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5: Bem, vamos lá para mais uma hora juntos aqui no nosso Noite RTM de hoje. Lembrando que segue valendo, claro, a sua participação no nosso WhatsApp 5511-974-181-456, tá certo? E olha, a gente vai começar essa hora orando pelas mulheres, nesse momento proposto pelo Ministério Mulheres de Esperança. Junte-se a nós, vamos orar juntos pelas mulheres.
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7: Soberano Deus, dono do ouro e da prata, neste momento oramos por provisão para o cuidado de crianças e pessoas com deficiência na Romênia. Pai, aumenta os recursos das organizações que amparam essas crianças em situação de risco de abandono escolar e pessoas com deficiência muitas vezes invisibilizadas na sociedade. Que elas possam ser acolhidas e amparadas de forma digna e tenham seus direitos básicos de acesso à saúde, lazer e educação garantidos. A tua palavra nos ensina a nos compadecermos dos necessitados, como demonstração prática que o amor de Deus permanece em nós. Ajuda-nos a cumprir o mandamento de amar o próximo como a nós mesmos. Oramos em nome de Jesus. Eu, Michele Gomes, sou grata a Deus por esse momento de oração com você.
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2: Muito bem, são 9h15. Olha, já a gente vai trazer para você aqui o Espelho na Janela. Antes, eu quero lembrar você que o 9º Congresso Internacional de Arqueologia Bíblica em São Paulo já está chegando, hein? De 27 a 29 de agosto, no espaço da Igreja Quírios, na Lapa. Serão 3 dias intensos de aprendizado, descobertas e profundidade. Um encontro a nível internacional, com arqueólogos e biblistas vindos de Israel, da Grécia e também, claro, professores brasileiros. Todos juntos, reunidos para compreender melhor as escrituras à luz da história e da arqueologia. O congresso é uma parceria internacional entre a Faculdade Batista Pioneira e o Moriá International Center. E o tema desse ano é Jerusalém, Roma e Atenas, arqueologia e fé. Fica fora dessa não, hein? Para mais informações e inscrições, acesse agora no Instagram da Faculdade Batista Pioneira, @Faculdade Batista Pioneira. Lá você vai ter todos os detalhes sobre o 9º Congresso Internacional de Arqueologia Bíblica em São Paulo, 27 a 29 de agosto, no espaço da Igreja Quírios, no bairro da Lapa. Olha, agora vem aí na sequência o Espelho na Janela. Pastor Israel Mazzacurati já estava conosco, né? Trouxe aí o Deus na Vida, ficou por aqui. Agora ele se junta à nossa querida Renata Burjato para trazer mais um episódio de Espelho na Janela.
3: 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A Bíblia é nossa companheira e o Eterno, nossa fonte de sentido nessa jornada. Por isso, convidamos você para entrar nas páginas do livro que conta a história do Deus que entrou em nossas histórias. A partir de agora, você está diante do Espelho na Janela. A narrativa a seguir é baseada em personagens e histórias bíblicas, acrescidas de elementos ficcionais.
4: Eu detesto me sentir assim, instável, solitário e carente. Sendo que há poucos dias antes disso, quem me visse poderia se deparar com a imagem de um herói, um guerreiro do Eterno. Um profeta tão indignado com o mal ao redor que me inflamei por defender a reputação do Senhor à vista de todos. Não era possível. Eu não acreditava no que eu estava vendo. O povo não percebia o óbvio. As pessoas se desviaram do seu Criador. Eles trocaram a relação com o Eterno pela religião dos cananeus. Foi por isso que ele chamou alguém simples e comum como eu, de um canto sem importância como Gileade, para agir como um porta-voz da sua parte.

época de boas relações com as nações vizinhas e selou essa aliança com a Fenícia, casando seu filho Acabe com Jezabel, filha de Etbaal, rei dos Sidônios. Como esse povo adorava Baal, Jezabel influenciou Acabe para que em Israel a adoração se voltasse a ele, virando as costas ao Senhor. Ao Senhor, que nos tirou do Egito e nos alimentou no deserto. Claro que há sempre um remanescente. Existem aqueles poucos que mantêm seus olhos no Eterno e guardam seu coração nele. Sendo assim, 100 profetas permaneceram fiéis ao Deus de Israel e o Eterno usou Obadias para trazer alimento e proteção. Mas 450 passaram a ser profetas de Baal e outros 400 passaram a ser profetas de Azerá, esses falsos deuses fenícios. Como o povo poderia estar tão cego? Minha missão era ir até Acabe e deixar claro que um coração endurecido, desobediente e mau traz sobre si o juízo divino. E eu fiz isso. Nosso povo dependia das chuvas. Sem elas, o campo não produz e haveria grande fome sobre a região. Claro que com minha fala eu não estava apenas confrontando Acabe, mas principalmente Baal, tido como Deus da tempestade, responsável pela água que cai do céu e consigo traz fertilidade à terra. O Eterno já havia advertido claramente que a desobediência do povo traria sobre eles um céu de bronze e uma terra de ferro. Sim, a seca se instalou. O palco estava montado. A sequidão preparou o povo para a hora da verdade. E você sabe o que aconteceu. No Monte Carmelo, os profetas de Baal gritaram, clamaram, fizeram todos os rituais possíveis. Mas um Deus criado não tem boca, poder ou força. E claro, nada aconteceu. Eu mal podia conter a vontade de rir. Eu confesso que provoquei. Continuem, talvez Baal esteja dormindo. E depois aticei um pouquinho mais. Vocês não querem gritar mais alto? Quem sabe Baal esteja meditando. Não, melhor, talvez ele tenha ido viajar. Vocês precisam berrar. Vamos lá, encham os pulmões. Claro, vocês conseguem. E nada. E eu, como um cavaleiro do Eterno, seu profeta, tomei a frente no confronto. Preparei o altar do Senhor com 12 pedras, com 12 cântaros de água. Cuidei e consertei aquele altar que deveria ser destinado apenas à adoração do Altíssimo e orei. Clamei. Ó Senhor, Deus de Abraão, de Isaac e de Jacó, prova agora que és o Deus de Israel e que eu sou teu servo e que fiz tudo isso de acordo com a tua ordem. Responde-me, ó Senhor, responde-me para que este povo saiba que tu, ó Senhor, é Deus e está trazendo este povo de volta para si. E o Eterno não tarda. Ele mandou fogo, e o fogo queimou o sacrifício, a lenha, as pedras, a terra, e ainda secou a água que estava na valeta. Sendo fiel a si mesmo, ele demonstrou o seu poder, e a resposta era um sinal claro de que ele havia aceitado o sacrifício. E ao ver o fogo, todo o povo caiu prostrado, gritando: "Só o Senhor é Deus! Só o Senhor é Deus!" Que dia! Que cena! Eu era tão pequeno e presenciei grandes feitos do Eterno. Mas a história não acabaria aí. Você sabe, haveria represálias. Adiante, quando Jezabel soube da morte dos profetas de Baal e que o povo havia voltado a adorar ao Deus Jeová, ela se encheu de fúria. Ela queria me pegar. Ela queria me matar. Eu precisei fugir. Eu precisava me esconder. E essa é a situação em que agora me encontro. Escondido e sozinho. Depois de o coração desacelerar, a emoção e a euforia amenizarem, quando o silêncio passou a ser a minha companhia,
Eu comecei

0: Ia me sentir só, muito só. Carente, como uma criança que precisa de amparo. E eu detesto me sentir tão frágil. Por isso, quem esteve ali naquele dia e viu minha confiança no altar em proferir palavras do Eterno, conhece apenas parte de mim. Pois há dias que eu sou, como uma criança em um campo aberto, me sinto plenamente amado por Deus, sou um com a criação, os animais me olham e eu brinco com eles, sou livre, me sinto como em uma redoma de amor, onde nada pode fugir da presença daquele que me protege e me quer bem. Mas há também dias, como hoje, em que me sinto em um corredor de pedras, estreito, em um mundo cinza e hostil. Tenho sentimentos de inadequação no ambiente em que estou. Não me encaixo nesse mundo. Já não vejo cor ou sentido em estar aqui. Você já se sentiu assim? Eu pedi a Deus a morte. E ali, deitado debaixo de um zimbro, na dor e na solidão do meu coração fiquei. Mas um anjo me visitou e disse: levante-se. Vi que ao meu lado havia um pão cozido sobre pedras em brasa e uma botija de água. Comi um pouco, bebi e voltei a dormir. Mas o anjo novamente me despertou, dizendo: levante-se e coma, pois longo será o seu caminho. E, de fato, foi longo o percurso. Não apenas geográfico. Percorri o deserto em 40 dias. Foi um tempo de revisitação. Enquanto percorria também os desertos do meu coração, sentindo solidão, vazio. Era como se eu estivesse refazendo os 40 anos de Israel no deserto. Ao chegar em Horeb, estava exausto, não apenas fisicamente, mas a exaustão afetava principalmente o meu estado emocional. E entrei na caverna, e dali não queria sair mais. Não havia nada em mim mesmo, nenhuma força, um impulso que me tirasse do buraco de pedras onde eu estava. Mas o Eterno indagou: o que fazes aqui, Elias? Aqui? Pensei. O Eterno não vê de longe o meu sofrimento? Ele estaria aqui? Fui sincero. Ah, Eterno, o abatimento era visível em meu rosto. Tu sabes, tenho sido zeloso de ti, mas meu povo, o teu povo, rejeitou a tua aliança. Quebraram os teus altares, mataram os teus profetas à espada. Sou o único que sobrou e agora também estão procurando me matar. Então eu ouvi: saia e fique no monte, na presença do Senhor, pois o Senhor vai passar. Eu saí da caverna. E eis que veio um vento fortíssimo, que separou os montes e esmigalhou as rochas diante do Senhor. Mas o Senhor não estava ali. Depois do vento houve um terremoto, mas o Senhor não estava no terremoto. Depois do terremoto houve um fogo, mas o Senhor não estava nele. E depois do fogo houve um murmúrio de uma brisa suave. Ali estava o Eterno. Aquela brisa suave que tocava o meu rosto varria as minhas lágrimas e trouxe consigo a lembrança de quem eu era. Por mais simples e sem importância ao meu ver, o Eterno me fez lembrar quem eu era diante dele. Elias, que significa "Meu Deus é Jeová". Ele trouxe à minha memória capítulos anteriores da minha vida, onde eu vi sinais e feitos maravilhosos acontecerem. Ele me lembrou de quando fui usado para trazer sua providência aos outros, com milagres da sua parte. Eu me lembrei das vezes que apenas sobrevivi, pois ele cuidou de mim e proveu o necessário para que minha vida não acabasse. Olhei para mim e vi apenas um homem frágil, vulnerável e carente. Nada em mim trazia ânimo para continuar, mas a sua palavra me pôs de pé. Não deveria eu confiar na palavra que originou a minha vida? Não deveria eu usar o restante da minha vida para levar adiante a palavra que traz vida à alma? Sim, e é isso que farei.
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3: Olha, lembrando a você que daqui a pouquinho, a partir das 10 da noite, o nosso Revista RTM estará no ar, levando para você um resumo de notícias nacionais, internacionais, destaques esportivos e outras informações importantes, relevantes, para você fechar bem aí a sua noite de quinta-feira, tá certo? É daqui a pouquinho, a partir das 10 da noite. Agora, a gente vai avançar um pouquinho mais na linha do tempo. Pastor, professor, historiador Marcelo Santos vai trazer para a gente mais um capítulo de História da Igreja.

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1: Olá, querido ouvinte da RTM, eu sou o pastor Marcelo Santos e é um privilégio estar com você mais uma vez aqui no nosso programa História da Igreja, para juntos compartilharmos sobre a nossa história. Nós estamos conversando sobre o período da Idade Média, o período medieval, e vamos falar hoje um pouco sobre o Império Carolíngio, o Império de Carlos Magno. Vale a pena a gente resgatar e lembrar aí o processo que nós estamos conversando, depois das cruzadas, do surgimento do islamismo, de todo esse processo de consolidação da Igreja no mundo medieval. Existe um fator histórico que vai ser bastante interessante nesse processo de consolidação, principalmente da Igreja oficial, a Igreja Católico-Apostólica Romana. Depois das grandes invasões, o Império Romano vai se tornar bastante fragmentado. Perante essa fragmentação, vai surgir um poder crescente que é conhecido como Reino dos Francos, né? Era um desses povos bárbaros que vai se tornar um reino dentro dessa nova configuração do Império Romano. E esse Reino Franco vai agrupar uma considerável parte do território que hoje pertence à atual França e Alemanha. O grande líder desse período, o grande líder desse grupo, é Carlos, que é considerado o maior de todos os líderes francos, e daí vem o seu título, né? Magno, Carlos Magno. Você já deve ter ouvido falar no grande conquistador. Carlos Magno, ele é considerado por muitos um camarada genial, um personagem da história fantástico, um grande líder, um guerreiro, um diplomata, alguém muito criativo, e ele vai se tornar imperador no ano 800 da Era Cristã, e essa ideia foi apoiada pelos 6 conselheiros da época e foi concretizada e efetivada pelo Papa Leão III. Para o Papa conceder o título de imperador a Carlos Magno, era necessário tornar Carlos Magno seu protetor, ou seja, um protetor superior aos outros e à distância suficiente para não incomodar muito. O Papa tinha ainda a intenção de que Carlos Magno fosse o imperador de todo mundo cristão, ou seja, que Carlos Magno dominasse também o Império do Oriente, o Império Bizantino, e assim ele pudesse recuperar a autoridade papal também no lado oriental da Igreja. Quanto a Carlos Magno, qual era o seu interesse nessa parceria, né, nesse reconhecimento aí dessa bênção papal para que ele se tornasse o imperador? Para ele apenas queria ser igual ao Basileu. Quem era o Basileu? Era o imperador bizantino, o imperador do Oriente. Você lembra que quando da queda do Império Romano, nessa fragmentação, né, o imperador ele deixa a capital de então, que era Roma, e se muda para Bizâncio, né, a cidade de Constantinopla, e recebe o nome, então, o título de Basileu. Bom, depois de coroado, restava a Carlos Magno obter o reconhecimento por parte dos orientais, os bizantinos. E, obviamente, eles vão recusar. Então, Carlos Magno desencadeia uma grande guerra, né, ao norte do Mar Adriático. O acordo vai apenas acontecer no ano de 814. Como é que esse acordo acontece? Os bizantinos reconhecem Carlos Magno como imperador e ele, por sua vez, devolve aos bizantinos a cidade de Veneza, que tinha sido conquistada por ele. Quando a delegação bizantina se apresenta em 814 para dar aí o seu consentimento, né, e reconhecer Carlos Magno como seu imperador também, ele tinha acabado de morrer. E é o filho dele, Luís Pio, ou Luís Piedoso, que vai receber o título de Imperador e Augusto, e não Imperador Romano, que os bizantinos acabam conservando para si próprios, e dessa forma a tão sonhada unificação do Império acaba não acontecendo.
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1: Depois desse processo todo aí de conquista de Carlos Magno, da sua ascensão, é interessante a gente perceber que os séculos 6 e 7 têm aí uma imagem, né? Você já deve ter ouvido falar, como séculos da ignorância. A gente pode dizer que isso é uma referência um tanto quanto exagerada, porque é nesse período que vai acontecer aquilo que a gente conhece como Renascimento Carolíngio. Nesse tempo aí de Renascimento Carolíngio, ou seja, liderado, capitaneado por Carlos Magno, ele vai promover e organizar um ciclo de estudos que vai abranger 8 ramificações, o chamado Trivium, que abrangia a gramática, a dialética e a retórica, e o Quadrivium, que envolvia a aritmética, a astronomia, a música e a geometria. A essas sete artes, chamadas artes liberais, desde o tempo dos gregos, os romanos vão introduzir também a questão da teologia. Carlos Magno vai procurar para sua corte, nesse período aí do seu reinado, grandes eruditos e vai trazer, né, gramáticos, historiadores, eruditos de conhecimentos enciclopédicos, bons teólogos, vai também inovar na arquitetura, na pintura e vai criar novos livros, né, no nível da escrita. É um período mesmo e por isso é conhecido como o Renascimento. Se a gente só considerar, e somente se a gente considerar a Europa como uma unidade de cultura ou de política, a gente pode dizer que foi definitivamente Carlos Magno, ou no período dele, que a Europa teria tido a sua origem, teria tido os seus começos. A gente pode ainda ver um pouco dessa consciência europeia, quando ainda antes da coroação de Carlos Magno, nós vamos encontrar alguns personagens da história referindo-se a Carlos Magno como chefe venerável da Europa ou ainda como rei e pai da Europa, né? Ou as referências do Império Carolíngio também como Europa Ocidental inteira. Uma coisa que vale a pena a gente perceber dentro desse Império Carolíngio e do reinado de Carlos Magno é a relação do cristianismo com a religião política dentro do período dele. Ele vai tomar algumas decisões mais firmes, mais drásticas, que vão ter um papel muito importante na construção da história da igreja, que é o nosso foco aqui. Por exemplo, é em Carlos Magno que vai acontecer a aceitação do cristianismo pelos germanos, né, pelas tribos bárbaras, ou germanos, como a gente conhece. Ela foi uma medida coletiva de liderança política, ao qual o povo acabou tendo que se curvar. Os bispos eram, na sua época, nomeados pelo rei, assim como os condes. As crenças germânicas, pagãs, elas acabam sendo toleradas pela igreja. A igreja, no período de Carlos Magno, ela é vista como uma instituição sacramental dirigida pelo alto clero. Uma outra coisa que chama atenção no período de Carlos Magno é o fato da fé popular consistir em veneração de santos em proporções até mesmo assustadoras pela necessidade de se desejar a adoração de algo concreto. No período de Carlos Magno, isso começa a ser muito incentivado, começa a ficar muito aflorado. O que é que Carlos Magno faz nesse contexto? Que decisões práticas ele toma e que repercutem até hoje dentro da história cristã, principalmente da história cristã conhecida como católica? Por exemplo, ele proíbe o surgimento de novos santos. Ele define a obrigação dos leigos de decorar o Pai Nosso e o credo na língua do povo. Carlos Magno também define que os leigos deveriam se confessar uma vez por ano, possa ser uma obrigação. As pessoas devem observar as horas de oração durante o dia. Carlos Magno instituiu o descanso dominical obrigatório, além da cobrança do dízimo como imposto. Carlos Magno tem algumas decisões que são interessantes e são positivas, se é que a gente pode chamar assim. Através de Carlos Magno, a pregação passa a ser obrigatória, ou pelo menos ela deveria ser, numa linguagem mais simples. E ele tenta também promover uma reforma dentro dos mosteiros, valorizando a educação e utilizando-se da igreja para esse processo das suas reformas.
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1: Bom, para a gente concluir esse capítulo da história, essa parte da história sobre Carlos Magno, sobre o Império Carolíngio, vale a pena observar as mudanças ou as contribuições teológicas desse período para a história da Igreja. A gente pode observar que, como consequência da obrigatoriedade da confissão de uma vez por ano, que a gente conversou aqui, vai surgir a primeira grande formulação dogmática da Idade Média, que é o sacramento da penitência. É a partir dessa decisão de Carlos Magno de tornar obrigatória a confissão uma vez por ano que surge, como desdobramento disso, se é que a gente pode dizer assim, o sacramento da penitência. A penitência da confissão, que fazia parte da vida do monge, acabou sendo transformada numa obrigação para todos os crentes. No primeiro momento, a ordem de confissão ela tinha três etapas. Como é que era o processo de confissão? Primeiro, era o verdadeiro arrependimento do coração, depois a confissão oral, que deveria ser feita diante do confessor, e depois a realização da penitência imposta. É somente após a realização do ato de penitência que o confessor deveria expressar a reconciliação. O que a gente observa aqui é que, com o passar do tempo, por volta mais ou menos do ano 1000 aí da era cristã, essa prática muda e ela passa a acontecer de uma forma diferente. As etapas passam a ter uma certa diferença. Como é que é esse processo novo a partir do ano 1000? A prática passa a acontecer da seguinte forma. A primeira etapa é a confissão do pecado, se pressupondo a contrição do coração do indivíduo, obviamente. Uma segunda etapa, então, é a imposição da satisfação por meio de obras ao que confessava, prometia-se o cumprimento. E depois, então, a isso se seguiu o anúncio de que havia reconciliação com a comunhão dos santos. Gregório Magno, que é um dos grandes bispos romanos, né, um dos grandes papas da história, nós já conversamos sobre ele aqui nos programas anteriores, ele vai conferir duas funções ao sacerdote. Ele vai dizer que, primeiro, o sacerdote tinha a autoridade, tinha a responsabilidade de anunciar o perdão quando acontecia a confissão, e uma segunda função era aquilo que era chamado de o ofício das chaves, ou seja, o papel de estabelecer a disciplina eclesiástica, qual seria a penitência. Então, a partir desse processo, começa o caminho para a definição da penitência como sacramento dentro da igreja. Faltava ainda regulamentar os castigos penitenciais ou o cumprimento da pena imposta. Isso vai ser deixado a critério de cada sacerdote. Surge então, a partir disso, nesse momento em que é deixado a critério do sacerdote, com toda essa construção da dogmática da penitência, é aí que vai surgir o conceito, então, de indulgência, que vai ser entendida como ponto que elimina a pena e a culpa e o pecado. A indulgência também vai ter a validade para a vida pós-morte. E algumas controvérsias teológicas vão marcar esse período. É nessa forma, é nesse contexto, é dentro desse turbilhão de decisões que vão sendo construídas essas doutrinas, essas práticas que hoje são práticas da Igreja Católica Apostólica Romana. Nesse mesmo período, outros conflitos teológicos, outras disputas vão acontecer em paralelo, como, por exemplo, a questão da humanidade e divindade de Jesus, a questão da cláusula filioque, a do adocionismo, né, se Jesus seria filho de Deus ou teria sido adotado por Deus, e outras questões que vêm até os nossos dias, como, por exemplo, a questão da predestinação e da presença de Cristo na Eucaristia. Mas são assuntos que vão ficar para outros programas, quando a gente for discutir mais à frente algumas questões teológicas, mas esse fortalecimento de Carlos Magno vai gerar uma certa disputa de poder entre a igreja e o império. Mas isso é uma outra história que nós vamos conversar num próximo programa e eu espero te encontrar lá. Um grande abraço e que Jesus te abençoe.
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2: Legal demais, mais um capítulo de História da Igreja. Semana que vem, próxima quinta, nesse mesmo horário, você segue acompanhando e a gente vai continuar avançando na linha do tempo com a história da Igreja, tá bom? Agora te convido para mais um momento de oração, nosso Ministério de Homens da RTM Brasil, chamados à Vitória, nos proporcionando esse momento. Junte-se a nós, vamos orar em favor dos homens.
0: Momento de oração, chamados à Vitória. Para ser um homem de acordo com a vontade de Deus. Hoje é dia 13 de agosto e o tema é Homens de Deus. O tempo passado com Deus moldará o nosso caráter. Homens de Deus é um título que precisa ser refletido e revalorizado. Vamos revisitar o que significa ser homens de Deus. Passando tempo com Deus e sendo moldados por Deus. Você, porém, homem de Deus, fuja de tudo isso e busque. 1 Timóteo 6, versículo 11. Aqui, Ricardo Santos, e é uma alegria orar com você. Conheça o Ministério de Homens da RTM. 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
1: Muito bem, reta final do nosso Noite RTM, espaço para o nosso Finanças em Ação. Paulo de Tarso já está por aqui para falar sobre este assunto, né? Que é dos mais importantes, falar sobre dinheiro, mas sempre à luz da palavra de Deus.
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1: Olá, meu amigo e minha amiga, tudo bem com você? Estamos com mais um programa apresentando princípios poderosos da Palavra de Deus para transformar sua vida financeira. Você sabe que a melhor maneira de aprender é com os acertos, é com a orientação da Palavra de Deus. Mas nem sempre aprendemos dessa maneira. Muitas vezes é com os erros que aprendemos. Claro que não é agradável aprender com os nossos erros, porque sofremos com os erros. Mas nessa história triste podemos aprender com os erros de outras pessoas. Porque foi o que aconteceu com Ananias e Safira, entusiasmados com o exemplo de Barnabé, que havia vendido uma propriedade e dado dinheiro para os apóstolos. Ananias e Safira também decidiram compartilhar seus bens. Mas infelizmente, embora o desejo fosse correto, ou seja, compartilhar os bens, eles o fizeram da maneira errada. Será que isso já aconteceu com você? Querer fazer um bem, algo que vai beneficiar financeiramente outras pessoas, mas da maneira errada? Pois foi o que aconteceu com Ananias e Safira. Essa história foi contada aqui no livro de Atos, no capítulo 5, nos primeiros versículos. Dá uma olhada lá na sua Bíblia. Veja bem, ao contrário de Barnabé, que trouxe todo o dinheiro da venda da propriedade e Deus deu aos apóstolos, Ananias e Safira te retiveram parte do dinheiro para eles. É importante perceber que reter parte do dinheiro não seria um problema em si. Mas eles mentiram ao não declarar abertamente que tinham ficado com parte do dinheiro da venda. Então ouça o que Pedro falou para Ananias. Pedro disse assim: Ananias, como você permitiu que Satanás enchesse o seu coração a ponto de você mentir ao Espírito Santo e guardar para si uma parte do dinheiro que recebeu pela propriedade? Ele não lhe pertencia? E depois de vendida, o dinheiro não estava em seu poder? O que o levou a pensar em fazer tal coisa? Você não mentiu aos homens, mas sim a Deus. Ouvindo isso, Ananias caiu e morreu. E grande temor apoderou-se de todos os que o ouviram o que estava acontecendo. Está lá em Atos 5, 3 a 5.
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1: Veja como a falta de integridade pode anular completamente uma ação de generosidade. Perde o efeito completo. Por isso você precisa estar bastante atento com suas finanças. Podemos enganar as pessoas, mas nunca Deus. Como anda sua integridade financeira? Faça a coisa certa, faça da maneira certa. Ananias foi vitimado pela mentira e caiu morto imediatamente. Não houve nem tempo para o arrependimento. Safira, sua mulher, foi interrogada por Pedro e continuou em sua mentira e também foi vitimada pela morte. Eu oro para que você, ao ouvir esta mensagem, também caia em grande temor, como aconteceu com a igreja, quando ouviram a história de Ananias e Safira. Como eu disse, é melhor aprender com as orientações da palavra de Deus. Mas se temos essas experiências como a de Ananias e Safira, que aprendamos também.
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1: Então vamos lá. Que lições você poderia tirar a partir desse evento para a sua vida financeira? Entenda agora mesmo. Deus deseja que você faça a coisa certa, mas da maneira certa. Generosidade, mas com integridade. Nunca com mentiras. Cheque agora mesmo seus hábitos financeiros e veja se não está incorrendo em alguma falta de integridade. Se for o caso, peça perdão a Deus e siga adiante fazendo o bem. E olha, obrigado por estar comigo mais uma vez no programa Finanças em Ação. Princípios poderosos da Palavra de Deus para transformar sua vida financeira. Um grande abraço do seu amigo Paulo de Tarso E nos falamos no próximo programa.
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1: Muito bem, fechamos o nosso Noite RTM de uma maneira muito especial com esta bela canção. Olha, amanhã tem mais, né? Sempre a partir das 7 da noite no horário de Brasília. Mas olha, continua com a gente. Marcos Olivares segue por aqui. Di Oliveira segue também. E depois do intervalo, que é rápido, vamos direto para a edição de hoje do Revista RTM para a gente fechar quinta-feira atualizados das principais notícias do Brasil e do mundo. A gente volta já.
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0: Muito bem, está no ar a partir de agora e até às 11 da noite, se Deus quiser, mais uma edição do nosso Revista RTM, atualizando você das principais notícias do Brasil e do mundo, destaques esportivos, notícias do mundo do agronegócio, destaque do programa Fique Por Dentro, mensagem com o pastor Janus Tarso, claro, a sua participação também. Mande aí o seu alô, o seu olá, o seu boa noite, né? Não deixe também de comentar com a gente, vamos trazer as notícias ao longo do programa, as informações, os fatos. Vamos comentar algumas dessas notícias. Quer trazer o seu comentário também, dar a sua opinião, colocar para a gente o seu ponto de vista? É claro que você pode e é sempre muito importante a sua participação, enriquece e muito o nosso programa. Então participe com a gente através do nosso WhatsApp, não é? Seja muito bem-vindo então aqui ao nosso Revista RTM de hoje, quinta-feira, 13 de agosto de 2026. Comigo, Marcos Olivares, aqui no estúdio E da RTM Brasil, e esse estúdio está conectado ao nosso estúdio C em São Paulo, capital, na sede da RTM Brasil, e lá está ele, Dinho Oliveira, que apresenta comigo o nosso Revista RTM. Boa noite, meu caro Dinho Oliveira, como é que você está, meu jovem? Tudo bem contigo?
1: Olá, Olivares, boa noite, tudo bem comigo, graças a Deus, feliz da vida, hein? Por estar aqui e começando mais uma edição do Revista. É muito bom vê-lo e ouvi-lo. Muito boa noite, ouvinte querido. Ah, você que estava acompanhando o Revista, aliás, o Noite, e você que chegou exclusivamente para o Revista, receba o meu boa noite.
0: Excelente, pra não esquecer. É verdade. Aliás, né, já que você está mandando aquele boa noite especial para os nossos ouvintes, né, nessa noite de quinta-feira, aproveita e faça aquele convite mais do que especial, irrecusável, para o ouvinte do Revista RTM participar com a gente nessa noite de quinta-feira.
1: Muito bem, é isso mesmo, viu, Olivares? Muito bem lembrado, sem mais delongas. Olha só, ouvinte querido, você que está aí acompanhando a programação, né? Está começando aí o Revista e quer participar, quer dar a sua opinião, quer dar um oi, quer mandar um abraço, quer elogiar, quer se manifestar, fique à vontade, viu? Anote o nosso WhatsApp para quem está no exterior. Não esqueça de adicionar o Código Internacional Brasileiro, que é o 55, viu? E olha só, também anote aí o nosso WhatsApp, que começa com 11, a operadora aqui de São Paulo. Depois o número do WhatsApp, que é 974-181-456. Vou repetir, Olivares, só diminuir.
0: Repita, um meu jovem.
1: O ar-condicionado, que hoje tá pesado.
0: Tá gelado aí, é? Tá frio, tá mais frio aí dentro.
1: Tá dando alergia, fora, né? É sísmica aqui. Olha só, pra quem está assistindo aí, tá vendo aqui um certo incômodo de Dinho Oliveira. 11-974-181-456. Não esqueça de se identificar, hein? Falar o seu nome, a cidade, o estado de onde nos ouve. Certo, Olivares? E para quem está no exterior, Olivares?
0: Certíssimo, meu jovem. Para quem está fora do Brasil, você vai proceder do mesmo jeito, né? E não esqueça aí, por gentileza, de colocar o nome do país onde você está vivendo e o nome da sua cidade, onde você reside, né? Mesmo que seja um nome diferente, esquisitão, manda pra gente. De Oliveira vai falar o nome da sua cidade, sem titubear, independente de como seja pronunciado, tá certo? Porque para a gente fazer o seu cadastro, manter aí o seu histórico e ao mesmo tempo saber onde está, até onde está chegando o som da RTM Brasil, tá certo? E olha, dito isso, você que está nos ouvindo, saiba que pode também nos assistir nesta noite de quinta-feira. 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Rapidamente vai encontrar, vai clicar em Estúdio ao Vivo, vai clicar no Play branquinho que vai aparecer no meio da sua tela em seguida. 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Uma coisa maravilhosa para você nos ver e nos ouvir nesta noite de quinta-feira, tá certo? Então, olha, você vai acessar o site ou vai no aplicativo, vai procurar por Estúdio ao Vivo, vai clicar em Estúdio ao Vivo, clicar no Play e já estará nos assistindo. Depois desta boa dica, eu pergunto a você, meu caro Dinho Oliveira, aí no gelado Estúdio C da RTM Brasil, temos informações atualizadas, importantes e necessárias para o ouvinte do Revista RTM?
1: Sim, Olivares, temos destaques nacionais, mas antes...
0: Sobe o som.
1: Agora vamos aos destaques, hein? Presidente do Supremo Tribunal Federal, ministro Edson Fachin, defendeu hoje a liberdade de imprensa. O direito constitucional ao sigilo da fonte indicou que deve levar para análise pelo plenário da corte a decisão do ministro Alexandre de Moraes, que determinou a investigação contra a fonte de jornalista que publicou reportagens sobre o ministro Flávio Dino. Na terça-feira, Moraes determinou a realização de busca e apreensão contra Raimundo Cutrim, ex-secretário de Segurança Pública do Maranhão. Segundo a Polícia Federal, Cutrim seria a fonte do jornalista Luiz Pablo, acusado de perseguir o ministro do STF, Flávio Dino. A investigação começou depois de Pablo publicar em novembro de 2025 conteúdos com fotos e dados do carro do Tribunal de Justiça usada pelo ministro no Maranhão, viu, Olivares? Ah, meu amigo, será que vai pra frente isso?
0: Então, né, é muito engraçado porque se tá fora dos parâmetros da lei, não é? Se tá na Constituição que a fonte de um jornalista, ela tem que ser preservada, não se deve levar a plenário, né? Se deve, o Fachin sendo presidente do STF nesse momento, ele deveria vetar essa determinação do ministro Alexandre de Moraes, mas ele não vetou. Ele foi lá e falou, não, democraticamente não deve ser assim, né? A fonte, ela, por garantia da Constituição, ela pode ser preservada. Vamos levar a plenário para ver o que o pessoal acha disso. Não, não é para ver o que o pessoal acha disso. Já existe a lei. Né? Porque isso não surpreende a ninguém. O STF já está fazendo isso há muito tempo, em várias outras situações, né? O que eu acho interessante é que agora atingiu, né, um jornalista. E eu estou vendo toda a imprensa reclamando, mesmo aqueles que aplaudem, geralmente aplaudem, agora estão reclamando. Por quê? Porque o cerco está se fechando, né? Porque a água já está no pescoço. Porque a liberdade dele, que acha que é amigo de uns e outros, não, então a minha liberdade não vai ser cerceada porque eu sou da turma. Você não é da turma, não, amigo. Saiba disso. Né? Então, estou vendo toda a mídia aí, porque não pode acontecer isso, isso é antidemocrático, isso é assustador para nós, né? Isso aí é uma coisa nunca vista antes na nossa história. Eu vi vários jornalistas desses que gostam de fazer comentário, gostam de aparecer na internet, fazer comentário na TV, né? Nas grandes emissoras, tanto de canais abertos quanto emissoras de canais pagos exclusivamente jornalísticas, né? Vindo ali nos seus programas e falando, todos assustados. Ah, estamos assustados, né? Mas muitos desses mesmos jornalistas, na época que teve o julgamento, que a gente sabe, né? Que já estava, antes do julgamento, a gente já sabia o resultado do pessoal lá do 8 de janeiro, né? Do golpe, né, dos atos antidemocráticos, dos terroristas brasileiros, né, o terrorista da Bíblia na mão, o terrorista do batom, o terrorista que vendia balões, o terrorista pipoqueiro, né, todos esses aí que foram julgados, e muitos jornalistas criaram um meme que tinha aquele desenhinho, né, do ministro, e escrito em cima, vigiar e punir, né, não sei se você chegou a ver isso, viu, Dinho, mas ficou muito famoso, né, assim, no, nos perfis pessoais de muitos jornalistas, não colocaram, claro, nos locais de trabalho, mas você vai lá na conta pessoal dele, tinha lá, né, uma moção de apoio.

0: isso que nós estamos vivendo. Agora, não é possível, né, que só agora alguns jornalistas estão se manifestando. E não é porque são a favor da democracia, porque pode atrapalhar a eles. Eles não estão nem aí com a população, com o nosso país, estão nem aí. Estão aí preocupados com a situação pessoal deles. Será que isso pode me prejudicar? Então agora eu vou me manifestar. Mas antes não. Como Pilatos, todos lavando as mãos, e a democracia indo para o buraco, mas não, está tudo bem. Está tudo bem, vigiar e punir. Então é isso. Agora vamos seguir nessa mesma toada. Bom, seguindo aqui com os destaques nacionais. Ministro da Fazenda, Dario Durigan, disse que, disse hoje, né, que cerca de 800 mil pessoas foram excluídas de BETs por terem aderido ao Desenrola 2.0. Pelas regras do programa, os devedores e até mesmo adimplentes que buscarem a revisão de seus débitos com as instituições financeiras não podem realizar apostas online por pelo menos 6 meses. Ao todo, segundo o ministro, 5 milhões de pessoas já foram excluídas das apostas online. 5 milhões! 1.200.000 pessoas haviam optado por se auto-excluírem. Cerca de 800 mil pessoas saíram por estarem aí no Desenrola 2.0 e outras 3 milhões de pessoas foram excluídas por estarem em programas sociais como BCP e Bolsa Família. 3 milhões no Bolsa Família, meu amigo. É gente, hein? É gente. Então, só os excluídos são 5 milhões. Imagina os que estão incluídos em todas essas bets aí, né? Você sabe que ontem saiu uma reportagem de um ex-jogador, não é jogador de seleção, desses muito famosos, super famosos, mas um jogador conhecido, né? Relativamente conhecido, jogou em clubes importantes e veio a público, né? Pedindo ajuda para internação. Perdeu tudo que tinha por causa do vício em apostas online. Um ex-jogador de futebol, e não faz tanto tempo assim que ele se aposentou dos gramados, não. Mas está vivendo essa situação. Então, realmente, né, eu não entendo por que, né, um país que, onde até a democracia, em alguns momentos, pode ser relativizado, por que, que um negócio desse, que é importante, não, simplesmente não é proibido, né, aqui no Brasil, apostas online, de uma maneira que isso não seja permitido dentro do nosso território. Pronto. Não é? Agora vão usar VPN de outros países, vão entrar, aí a pessoa está entrando clandestinamente e tem que sofrer as consequências por isso. Deveria ter uma lei para isso. Mas não, né?
1: Dificultando,
0: pessoas com. Cada dia a gente ouve uma história nova de alguém, né, que está sendo prejudicado por conta disso. Outro dia a gente trouxe do rapaz que perdeu a vaga, perdeu a bolsa, né, do ProUni, porque foi lá dizer, olha, não tem condições de pagar a universidade, tá aqui, né, a minha movimentação, meus documentos, documento da minha família, aí a universidade, você se lembra disso, né, Dinho? Não, mas a sua mãe movimenta uma grande quantidade de dinheiro, entradas e saídas, né, diárias. Por quê? Apostas online. Agora, esse jogador. Então, só os excluídos, 5 milhões. Exato, prejudicou o filho. Esse jogador jogou a carreira na lata do lixo, porque tudo que ele conquistou, ele perdeu em poucos anos com as bets. Né? E são histórias atrás de histórias, né? Mas simplesmente vamos proibir isso daí. Não, mas não vamos proibir. Então a gente fica fazendo vários mecanismos, né? E tá aí, né? E esse agora que a gente falou, 800 mil excluídos, por pelo menos 6 meses, meu amigo. 6 meses, será que é um tempo suficiente para desintoxicar uma mente viciada em jogos?
1: Muito difícil, viu? Olha só, Olivares, seguindo em frente, temos mais destaque. Um par de tênis. Olha só, hein? Um par de tênis com formato considerado esquisito, esquisitão. Chamou a atenção dos fiscais da Receita Federal durante uma fiscalização e levou à descoberta de 67 ampolas de medicamento para emagrecimento. escondidas, né, em um compartimento falso na sola do calçado. O tênis estava escondido sob as poltronas de um ônibus de turismo que seguia para Florianópolis, viu?

0: Segundo a Receita Federal, os medicamentos foram encontrados durante uma fiscalização de rotina de combate ao contrabando, viu, Olivares?
1: Pois é, eu vi a foto do tênis. Então, o formato, na verdade, era um tênis Nike preto. E ele tinha um tênis normal, só que ele como se ele tivesse uma segunda sola, né, embaixo da sola dele. Então, o seu olhar tá esquisitão, né, porque é um tênis comum, né, que todo mundo vê sempre. Não é um sapato, um calçado diferente, é um tênis comum. Aí você olha pro tênis e fala assim, esse tênis aqui tá com uma sola desse tamanho, de uns 5 centímetros, né, e um risquinho no meio. Isso era uma sola colada na outra sola. Assim, negócio bem grosseiro, né? Quem fez é bem amador. Tá começando esse ramo e tomara que já se aposente depois dessa, né? Mas era né? Fizeram um negócio grosseiro lá no tênis e a polícia pegou facilmente, porque na foto você vê que tem nada a ver. Aquela só. Ai, meu Deus do céu. Brasileiro tem cada ideia. E olha, trazendo destaques internacionais agora, subiu para 273 o número de mortos pelo terremoto que atingiu a Colômbia na última segunda-feira, segundo o balanço divulgado hoje pela Unidade de Gestão de Desastres da Colômbia. Já o número de desaparecidos caiu para 377 pessoas e o de feridos para 3.824. O presidente da Colômbia, Abelardo de la Espriella, anunciou que os trabalhos de busca continuarão, não vão cessar até que todos os desaparecidos sejam encontrados. Então tá aí, né? Continuam os desdobramentos desse terremoto ocorrido no início da segunda-feira, 7h34 da manhã, horário colombiano, e aí os trabalhos continuam.
0: Olivares, temos mais destaques internacionais. Olha só, os Estados Unidos planejam realizar operações militares em terra contra narcotraficantes na América Latina, hein? Ah, tá chegando perto, hein? Seguindo o modelo dos ataques realizados contra embarcações usadas no tráfico de drogas em águas internacionais. A informação é do secretário de guerra, Pat Hegseth. Segundo Hegseth, as operações poderão ocorrer onde quer que atuem grupos de narcotráfico, viu? Ampliando a possibilidade de ações para além dos países que participam da aliança criada pelo governo de Donald Trump para combater os cartéis. Ah, meu amigo, tá chegando perto, hein?
1: O aviso tá dado, né? A possibilidade de ações para além dos países que participam da aliança, aquela aliança que a gente falou ontem que o Brasil não participa e a Colômbia acabou de ingressar. Então, existe uma possibilidade de uma ação americana em território colombiano, né, junto com as autoridades colombianas. E sabe aquela coisa, a gente está atrás do traficante, eles estão correndo, fugindo, e a gente correndo atrás. Sabe aquela coisa assim, passou a fronteira, aí eu paro de correr atrás? Ele já está dando recado, a gente vai acabar invadindo um pouquinho do seu território aí, você que não faz parte da aliança, porque a gente vai atrás dessa gente. E quem que não faz parte da aliança? Maior país da América do Sul, cercado por todos esses, menos pelo Equador e pelo Chile. Por todos os demais países, tem fronteira com a gente. Então, acho que o recado está dado. E aí, meu amigo, se isso acontecer, as nossas forças soberanas vão ter que falar mais alto, né? E chegar para o exército americano. Opa. Aqui não. Aqui vocês não entram. E vamos ver o que vai dar.
0: Os nossos...
1: Tirar o pessoal lá que está fazendo asfalto e colocar tudo na linha de frente.
0: Nossos... Ah, Jesus.
1: Pois é, é isso. Bom, seguindo aqui com os destaques internacionais, o parlamento sueco aprovou hoje a redução da maioridade penal de 15 para 14 anos. O governo pretendia reduzir para 13 anos a idade a partir da qual menores podem ser mandados para prisão, mas teve que retirar a proposta em junho porque não conseguiu assegurar a maioria no parlamento. 281 legisladores votaram a favor de definir a idade em 14 anos. Até mesmo os social-democratas da oposição votaram junto nessa, enquanto 66 parlamentares votaram contra. Vai saber, né? de quais partidos são esses 66, né? Vai saber se tem um pessoal lá na Suécia, também deve ter, né? Aquele pessoal de cabelo colorido, né? Pessoal mais progressista, né? Que acha que mesmo lá na Suécia, um país de primeiro mundo, né? Tem lá os jovens que são vítimas, né? Da sociedade. Na Suécia tem 66 nessa linha aí, viu? Não foi suficiente para barrar, né? Mas 66 é bastante, hein? Viu como a coisa tá no mundo inteiro? Mas foi aprovada, viu? Baixou de 15 para 14 anos.
0: Sendo assim, então, vamos encerrando este primeiro bloco que teve a redação e produção aqui do jornalismo, nossa equipe de jornalismo do Revista, que é aqui comandada por Marcos Olivares, nosso jornalista de plantão, esse jovem aqui.
1: Muito obrigado, meu jovem. A gente vai então para um intervalo bem rapidinho, na volta vamos falar de esportes, tem bola rolando nesse momento em Sul-Americana, Libertadores, a gente vai trazer os destaques daqui a pouquinho.
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4: Muito bem, vem, participe do Revista RTM conosco. Se você ainda não enviou sua mensagem, envie, porque daqui a pouquinho a gente já vai agradecer a todas as participações, já que o tempo passa rápido. Olha, tem um negócio falando comigo sozinho aqui, que estranho.
5: Ele tá falando aqui também.
4: Acontece, olha só. Vamos falar de esporte rapidamente. Bola rolando aqui pela Sul-Americana e Libertadores. Nesse momento, Botafogo está em campo, né, jogando contra o Cienciano pela Sul-Americana, e o placar está 4-0 para o Cienciano, tá? O Botafogo está perdendo feio. O Vasco ficou no 0-0 com o Olímpia, jogo já está encerrado, e o Santos de Neymar e Gabigol venceu em casa o Macará, o fortíssimo Macará, por 2-1, poderia ter sido 3, o juiz, o árbitro, né? Através do VAR, anulou um dos gols da equipe santista. Então, Santos 2, Macará 1, uma vitória que precisava, né, por causa da pressão da torcida. Então, Neymar de volta, e aí o Santos venceu. Pela Libertadores, nesse momento, na Argentina, o Rosário Central está recebendo a fortíssima equipe do Corinthians. Está 0-0 por enquanto, tá? Vai começar agora o segundo tempo. Rosário Central 0, Corinthians 0. E em Mirassol Interior Paulista, o Mirassol recebeu a LDU, estava vencendo por 1-0 até o finalzinho do jogo, mas tomou o gol de empate. Final de jogo, Mirassol 1, LDU 1. Segunda partida na casa do adversário. Resultados de hoje, então, no nosso esporte, né? Falando aí de futebol brasileiro na Sul-Americana e também na Libertadores. E olha, fim de linha para o Luiz Ubeldia, viu? O ex-São Paulo, agora Fluminense, também não é mais técnico do Fluminense, não. Treinador argentino foi demitido pelo clube hoje, após uma sequência de 8 jogos oficiais sem vencer na temporada. Ele deixa o tricolor carioca com 57 partidas, 27 vitórias, 18 empates, 12 derrotas. Aproveitamento de 57,9%. Sabe o que pesou mais aí? Ser eliminado na Copa do Brasil por ninguém mais, ninguém menos que o Vasco da Gama. Aí, meu amigo, né? Tem tantos memes sobre o Vasco, e aí ser eliminado por um rival do seu estado, né? Que todo mundo tem tantos memes, né? Tem uma história tão negativa. Aí o Fluminense vai lá e perde pro Vasco. Aí o Zubeldía caiu, né? Não teve jeito.
5: Ele é um bom treinador, na sua opinião, Nicolas?
4: Eu acho que é. Eu acho que é. Não é assim um excelente, não é um Abel Braga. Mas, não, Abel Braga não. O do Palmeiras lá. O Abel Braga é outro, é técnico também, é muito bom, inclusive acho melhor que ele. Mas o Zubeldía é um bom técnico, não é ruim não. Tem uma boa visão de jogo, um técnico moderno, um cara jovem, né? Eu acho que ele fez um bom trabalho no São Paulo. E estava fazendo um bom trabalho também agora no Fluminense. Né? Então, quem sabe agora ele vai pro Grêmio, né? Porque o tricolor paulista já foi, o tricolor carioca já foi, agora falta o tricolor gaúcho, pode ir pro Fortaleza também, o tricolor cearense. Vamos ver qual é o próximo tricolor brasileiro que o Zubeldía vai treinar.
5: Ou pro Santos, né?
4: O Santos ganhou querer, hoje, né?
5: Ganhou? Aí, ó.
4: Ganhou.
5: Bom, enquanto isso, o São Paulo, tricolor, conversa com ao menos 3 empresas pelo novo naming rights do Estádio Morumbi. Entre as empresas, a BID, que o Olivares gosta muito, é considerada, sim, aquela com as conversas mais avançadas, viu? No caso da montadora chinesa, a ideia do trocadilho seria mantida, indo de Morumbis, que eu acho péssimo esse nome, para Morumbaidi.
4: Não, Morumbi-ID.
5: Morumbi-ID. Morumbi-ID, é? Péssimo. Porém, o clube abriu o leque e tem ouvido também propostas de empresas que não teriam seu nome casado com o do estádio. Melhor coisa.
4: Não tem nada fechado, né? Morumbi-ID.
5: Morumbi-ID.
4: Esse Morumbi, ai, ai, ai.
5: Coisa feia, rapaz.
4: Se fechar com a BID, todo torcedor obrigatoriamente só vai poder entrar no estádio se tiver um coque samurai. Ah, que beleza. Tá certo? E ó, só pra gente fechar aqui os destaques esportivos. Cristiano Ronaldo se reapresentou ao Al-Nassr hoje, hein? De olho no início da temporada saudita. Português de 41 anos surgiu de visual novo, com o cabelo de tom acaju, ó. Ah, beleza. A temporada 2026/27 é importantíssima para o Cristiano Ronaldo, que persegue o gol 1000 como profissional. Faltam só 24 golzinhos. Na Copa do Mundo ele marcou 3 em 5 partidas. Então esse é o ano dos 1000 gols de Cristiano Ronaldo, agora de cabelo acaju.
5: Esse aqui tava de coque samurai.
4: Ainda não, ele não chegou ainda nesse patamar. É isso, meu jovem.
5: Ai, Olivar, chamamos de Pastor Janos, porque estou sem condição hoje.
4: Pastor Janos, que gostou do cabelo do Cristiano Ronaldo e perguntou para mim, será que ficaria bom em mim? Eu prontamente respondi que sim, e ele disse que amanhã vou verificar sobre isso. Então é isso. Mas antes disso, falou, hoje por enquanto vou tomar meu café. Pastor, amanhã o senhor vê, depois conta pra gente se ficou legal. Tem uma mensagem para hoje, para todos nós? Muito obrigado.
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7: Você acordou hoje pela manhã, olhou pela janela e um pensamento passou correndo pela sua cabeça. Hoje não será um bom dia. Será que você acredita que uma data, um número ou uma situação pode trazer azar? Mas quando algo dá errado, será mesmo o azar o causador do problema? Ou existem escolhas, consequências e momentos difíceis que fazem parte da vida? Existe uma verdade eterna que você precisa guardar. O azar não governa a vida de quem confia em Cristo Jesus. A Bíblia registrou como muitas pessoas passaram por perdas, dores e frustrações. Elas não estavam debaixo de uma maldição. Elas estavam vivendo em um mundo quebrado, onde Deus continua presente e agindo. A bênção divina não significa uma vida sem problema. A bênção divina é receber de Deus o que realmente transforma o coração na comunhão com Ele. Você já culpou o azar por uma porta fechada? Por uma oportunidade perdida? Por uma dificuldade que apareceu no caminho? Às vezes o problema não está em uma sexta-feira, em um número ou em um sinal. O problema pode estar em decisões que precisam ser revistas, atitudes que precisam mudar e em um coração que precisa confiar mais em Deus pela fé de Cristo Jesus. O azar não governa a vida de quem confia em Cristo Jesus. Jesus ensinou que Deus cuida dos seus filhos. Ele não prometeu um caminho sem lágrimas, mas prometeu sua presença. A maior bênção não é ter tudo o que desejamos, é receber paz com Deus, perdão pelo pecado, direção mesmo em pleno dia e esperança de eternidade. Faça o seguinte hoje. Examine o seu coração e avalie os seus pensamentos. Abandone o medo das superstições e reconheça Cristo Jesus perto de você. Lembre-se sempre, o azar não governa a vida de quem confia em Cristo Jesus. Você quer uma cópia escrita dessa mensagem? 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Até já.
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4: E olha, daqui a pouquinho, quando a gente finalizar o Revista RTM, o pastor Tamir Neves vai chegar com Através da Bíblia. Eu sei que muitos dos nossos ouvintes aqui do Revista permanecem conosco e acompanham sempre o Através da Bíblia, né? Através da Bíblia, que vai analisando, estudando a Bíblia profundamente, versículo por versículo, de Gênesis ao Apocalipse. Nós já estamos em Apocalipse, a gente vai fechar esse ciclo, mês que vem, em setembro, começaremos um novo ciclo a partir de Gênesis, né? Então você que acompanha sempre aí o Através da Bíblia, está acompanhando o estudo do livro de Apocalipse, presta atenção neste recado do pastor Itamir Neves para você.
9: Olá, amigo, é um prazer estar falando com você, prezado ouvinte da RTM e do programa Através da Bíblia. 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Nós vamos terminar logo logo o livro de Apocalipse e depois começamos uma nova série. Então, eu gostaria de compartilhar com você, queria que você compartilhasse comigo como é que você tem estudado a Bíblia e como é que você está vendo o desenvolver do livro de Apocalipse. 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O Senhor Jesus voltará. Essa é a grande mensagem de Apocalipse. Eu espero que você me escute e compartilhe comigo aquilo que você tem feito e como é que Deus tem abençoado a sua vida. Um grande abraço, Deus te abençoe e até a próxima ocasião. Tchau, tchau.
4: E olha, você sabe que o livro de Apocalipse é considerado um dos mais difíceis, né, da gente entender, interpretar. E se você ouve Através da Bíblia, você está aprendendo bastante, porque o pastor Tamir Neves transforma isso numa linguagem simples, acessível, para a gente entender e aprender. 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E daqui a pouquinho, né, na sequência do Revista, tem o Através da Bíblia, e aí você vai poder conferir mais um pouquinho desse estudo aprofundado do livro de Apocalipse pelo pastor Itamir Neves. Muito bem, faltando 10 minutos agora para as 11 da noite, o caro Dinho Oliveira, o nosso querido Cláudio Ronck, deixou para a gente o Boletim Rural de hoje.
5: Sim, deixou o Boletim Rural, sim, viu, Olivares?
4: Esse menino, Cláudio Ronck, é um menino que não falha com a gente, né? Ele fala, não, deixei para vocês ali, fiquem à vontade para vocês colocarem no Revista RTM. E é então que a gente vai fazer agora para sabermos as notícias do mundo do agronegócio.
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11: 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E nesta edição, você fica sabendo. Setor de alimentação animal firma acordo entre Brasil e União Europeia. Esta e outras notícias, agora no Boletim Rural.
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11: O Brasil e a União Europeia firmaram um acordo para ampliar a cooperação no setor de alimentação animal. A parceria prevê troca de informações sobre segurança dos alimentos, saúde animal, sustentabilidade e regras para a aprovação de insumos. As entidades também pretendem colaborar para facilitar o comércio de grãos, oleaginosas, biocombustíveis e produtos usados na alimentação animal, além de apoiar a implementação do acordo entre Mercosul e União Europeia. O documento foi assinado em São Paulo durante uma reunião internacional de autoridades reguladoras do setor. O O preço da tilápia caiu no Brasil, segundo o CPE. A queda ocorreu com a redução da demanda e sinais de recuperação da oferta. Na região dos Grandes Lagos, entre São Paulo e Mato Grosso do Sul, o quilo da tilápia foi vendido em média por R$ 9,78, recuo de 2% em relação a junho. No oeste do Paraná, o preço médio ficou em R$ 8,69, queda de pouco mais de 1%. As exportações brasileiras de tilápia também recuaram em julho. Para os Estados Unidos, porém, os principais produtos, como o filé fresco, continuaram fora das tarifas impostas pelo governo americano. O mercado de arroz em casca segue firme no Rio Grande do Sul, maior produtor do país. Segundo o CPE, a oferta reduzida e a necessidade de compra das indústrias têm sustentado os preços. Na terça-feira, a saca de 50 quilos foi cotada a R$ 72,81, uma alta de mais de 6% desde o início de agosto. Os produtores estão segurando as vendas à espera de preços próximos de R$ 80 por saca. Enquanto isso, as exportações brasileiras recuaram em julho e as importações aumentaram, devido à necessidade de reposição dos estoques das indústrias. Com fonte de Globo Rural, produção de Karina Joubert, coordenação de Marcelo Fávero, direção de André Castilho, com realização da sua RTM Brasil, na apresentação de Cláudio Ronchi, esta foi mais uma edição do seu Boletim Rural.
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4: Muito bem, seguindo com o nosso Revista RTM, hoje de manhã, né, nós tivemos aí o Fique Por Dentro, programa Fique Por Dentro, que vai ao ar sempre das 8 às 9 da manhã aqui na programação da RTM Brasil, né? E o assunto de hoje, trazido pelo Fábio Zamana e a Luana França, foi justamente as bets, né? Agora tem uma nova forma para as publicidades de bets, né? E numa entrevista hoje foi falado sobre esse assunto. Vamos acompanhar um trechinho dessa entrevista.
13: Através da portaria do Ministério da Fazenda, que aconteceu agora em julho, veio para suprir essas lacunas. Então, o que essa portaria ela fala? Ela está pautada em principalmente três pontos. A primeira coisa é que se tornou obrigatória que as bets coloquem uma advertência em pelo menos 10% do espaço publicitário que eles estão falando. Advertências como apostar pode causar dependência, apostar faz você perder dinheiro e aposta não é investimento. Eles têm que escolher uma dessas três frases e colocar dentro do seu espaço publicitário. A próxima mudança, que eu acredito que é a mudança mais relevante, é a responsabilização não só das empresas de aposta, mas também de todos aqueles que participam da cadeia publicitária. Então, o melhor exemplo que eu tenho para dar são os influenciadores. Até essa normativa, os influenciadores eles não possuíam uma responsabilidade clara na divulgação das propagandas de aposta. Então, a gente viu, por exemplo, o problema que se teve com a Virgínia, que ela teve que ir para uma CPI explicar tudo que ela fazia nas bets, e o argumento dela sempre foi: eu só fazia aquilo que me passavam no briefing. Agora não vai ter mais essa desculpa. Os influenciadores, eles são obrigados não só a seguir as regras de publicidade, a verificar se as empresas estão seguindo essas normativas. Então, essa mudança ela vem principalmente para esses pontos.
4: Então, a entrevista de hoje com o Igor Montalvão, que é jornalista e assessor do Instituto de Formação de Líderes de Belo Horizonte, falando sobre novas regras para publicidade, justamente desse negócio aí, as bets, né? E essa entrevista completa está no site rtmbrasil.org.br, lá na aba de programas, Fique Por Dentro, entrevista de hoje. Confira e compartilhe em suas redes sociais se você gostar dessa entrevista. Faltando 4 minutos agora para as 11 da noite, meu caro Dinho Oliveira.
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4: Ah, que beleza. Finalmente chegou a hora da gente conversar com os nossos ouvintes aqui no Revista RTM de hoje. Meu caro Dinho Oliveira, tem gente com a gente nessa noite de quinta-feira?
5: Olha só, tem sim, viu, Olivares? Da Tailândia, a Sônia, está na Tailândia, Olivares. Que é onde, Olivares?
4: Ah, eu até gostaria de dizer, essa é uma participação internacional, mas é quase, porque aquela Tailândia internacional, ela se inspirou nessa Tailândia, né, que nós temos aqui, que fica no estado do Pará.
5: Exatamente, ela
4: acertei,
5: fala assim...
4: Acertei ou não acertei?
5: Acertou.
4: Um abraço pra Joelma, inclusive.
5: Olha só, ela fala assim, eu também tô ligadinha, com amor, boa noite. Ela está aqui junto com a gente.
4: Estamos juntos, legal.
5: A Ana Teca, de São Luís, no Maranhão, também tá por aqui, viu, Olivares? Deixa eu ver aqui, tá carregando aqui o áudio dela. Ela fala boa noite, Odinho, boa noite, Marcos. É, boa tudo noite. Bem com vocês aí? Graças a Deus, Deus seja louvado, hein?
4: Amém.
5: Que Deus abençoe a todos os locutores da RTM, todos os ouvintes, né? Que a RTM é a melhor das melhores.
4: Eu também acho.
5: E ela fala, tamo junto aí, tô na escuta, viu?
4: Ó, a sintonia. Ah, que beleza.
5: A Dejane da Silva, ela que está em Porto Velho, na Roraima. Eu, Olivares, ela manda um boa noite, viu? Dejane Silva, né? Ela que também é radialista, viu, Olivares?
4: Ah, nossa colega de trabalho, bem-vinda aqui, viu? Espero que você esteja gostando do nosso revista.
5: Olha só quem tá com a gente também, a Ana Teca, né? Já falei. A Sara, olha a Sara por aí, hein?
4: Olha ela.
5: Boa noite, Marcos. Boa noite, Dinha. É a Sara. Hoje eu, a minha mãe, Elisete, meu pai, Bruno, meu irmão, Davi e o Daniel e minha irmã Esther. Estamos curtindo junto o Revista RTM.
4: Aí beijo, sim.
5: Até amanhã.
4: Família unida, abençoadamente unida. Ah, bênção pra família toda. E bênção pra gente também, né? Olha que prestígio, hein? Muito obrigado. Um grande abraço pra toda a família da Salinha. Que legal.
5: O pastor Murilo Machado, ele que é de Pesqueira, Pernambuco. Eu ouço e assisto, viu? A RTM,
4: Rádio
5: Top.
4: Passei por Pesqueira. Mas assim, não entrei na cidade. Passei na estrada, ali tem a plaquinha aqui, ó. Entra aqui à direita que você tá em... Já tá passando por Pesqueira.
5: Já tem uma noção de onde é, né?
4: Não entrei na cidade, sim.
5: Olha só, nossa querida professora aposentada Magnólia de Macau, Rio Grande do Norte, enviou o áudio, eu transcrevi aqui. Olivares e Oliveira, dupla maravilhosa. Que Deus abençoe vocês, seus familiares, né? Aqui é a professora aposentada, estou aqui em Macau, Rio Grande do Norte. Deus abençoe a todos os ouvintes que fazem e a todos que fazem essa rádio maravilhosa.
4: Começou bem demais essa mensagem, hein? Obrigado, professora.
5: Quem tá por aqui também, Olivares? Deixa eu ver se a gente consegue ouvir ele. Vamos aqui.
14: Olivares, eu tô te ouvindo aqui, beleza? Eu veio aí no estúdio da RTM.
5: É o Davi Pereira.
14: É o seguinte, há dia que eu não falo com vocês, mas eu tô ligado aí na
4: verdade.
14: A situação do globo aí, do país aí, o que vocês estão falando aí. É forte, é forte, hein? Mas é isso aí, um abraço, tamo junto, hein? Eu, David Pereira, de volta aí, falando com vocês. Manda um abraço pra nós aí, na Grande São Paulo, fazendo uma PP 99. Tamo junto. Deus abençoe vocês. Tá, um abraço.
4: Abraço. Ô David, tá dando aquela carona pra gente, né, pelas ruas da Grande São Paulo. Um abraço pra você também. Bom trabalho. Que Deus te abençoe, te guarde, cuide de você. E obrigado por sempre, né, mesmo não participando. Ele falou, né, tá sempre prestigiando aqui o Revista.
5: Um abraço pra ele também.
4: Abraço.
5: Samuel Magalhães, ele está em Salvador, Bahia. Boa noite. Aqui no Brasil também poderia reduzir a maioridade penal, viu? Tem muito adolescente cometendo crimes, hein?
4: Já poderia ter tá reduzido isso há muito tempo, né? Mas, enfim.
5: Silvia Estrela tá por aqui também, de São Luís do Maranhão. Boa noite, brilhantes. Sempre aqui na escuta da melhor RTM.
4: Tá vendo? Sempre brilhante a Silvia Estrela conosco também aqui no nosso programa.
5: Olha quem está com a gente também, o Levi de Mossoró, Rio Grande do Norte. Olá, boa noite, meus queridos irmãozinho Oliveira e irmão Marcos Olivares. Ah, como é bom escutar esse programa maravilhoso, Revista, hein? Ah, Revista RTM, desejo a todos uma noite abençoada, com muita paz e amor nos nossos corações.
4: Amém.
5: Vocês, irmãos, fazem parte da minha vida desde a primeira vez que os conheci. Aqui que quem bom. Fala é seu irmão em Cristo, Jesus Levi, de Mossoró, Rio Grande do Norte. Ele está num evento com a esposa, né? Ele participou de um culto evangelístico no bairro dele, bem, né? São. Teve um evento, tinha bastante gente, tinha palco montado, bonito, hein?
4: Que bacana, hein? Bênção mesmo, muito bom. Muito bom.
5: Som de primeira, tudo bom, hein?
4: Mas tá aí, ó. Muito bom. Ouvindo saudade a gente tipo e aqui, participando. Viu? É, faz tempo que não tem por aqui, é verdade, viu? Precisava ter mais. Que legal, Levi, com a gente. Obrigado, viu, Levi? Deus te abençoe, você e a sua família, né?
5: É verdade, Deus abençoe. Olha só, João Batista de Aquino, ele que está em São Paulo.
4: Olha ele aí. Ah, é do Potengi? Então, é, se é do Potengi, esse São Paulo aí só pode ser no Rio Grande do Norte.
5: Exatamente. Ele fala, boa noite, meninos abençoados por Deus. Sempre boa bom noite. Estar com vocês, viu? Ah, o dia inteiro. Graça e paz. Deus abençoe. Ele fez uma filmagem aqui da oficina. Ah, ele tem uma oficina bacana lá, hein? Não perca uma noite. Mesmo, né? Sendo que passa o dia inteiro, viu, Olivares? E ele diz o PixBets foi descoberto. Acho que foi bilhões. Foi. Isso tem o Corinthians como era patrocinado, né?
4: É, então, mas aí, né, todos, praticamente quase todos os times brasileiros aí são patrocinados por Betts, né? Aí não tem como você fazer um levantamento. Já teve um patrocinador que teve problemas, agora esse, então, não é mais o patrocinador, mas já estão descobrindo que tem essas questões aí, não foi só do Corinthians, era patrocinador de um outro clube, não me lembro agora. Ah, meu amigo, esse negócio de bet é atraso de vida pra todo mundo, viu? Pra todo mundo.
5: A Fran Almeida de Poeiras, no Ceará, manda uma boa noite, abençoada por Deus, a paz do Senhor Jesus, viu?
4: Obrigado,
5: cada
4: Fran.
5: Família.
4: Obrigado pra você também.
5: Nosso Cristiano Chalmers de Caçapava do Sul, boa noite, dupla dinâmica.
4: Aí. Boa noite.
5: É, amigos, tá chegando a hora que os grupos do Brasil serem visitados pelo Trump. O senhor que está se fechando, hein, Dinho? Não. Mas é. A resenha do pastor pintar o cabelo, Olivares, se superou, hein? Vai pra próxima.
4: Não, mas ele que pensou da ideia, ele gostou, né? Pastor, vai lá, eu só achei que vai ficar bacana. Deixa pra lá, Cris, deixa pra lá.
5: Ai, ai, seguindo em frente a Bebel de Valparaíso de Goiás.
4: Olha,
5: boa noite,
4: aí.
5: Meus amigos e amados irmãos, estou aqui na sintonia. Eu, Bebel, e o meu esposo, Etevaldo Dias, o Enos Oliveira.
4: Sim.
5: Um abraço para vocês.
4: Um abraço para vocês também, viu, Etevaldo? Espero que nossos ouvintes estejam orando aí pelo seu pai, que ele esteja melhorando. Depois você vai contando pra gente aí, tá? O que vai acontecendo. Um grande abraço para toda a família do nosso querido ET.
5: É o Alan de Pedreiras do Maranhão. Ele pede aqui, manda um alô pro Alan aqui de Pedreiras do Maranhão. Estou aqui, viu? São Luís do Maranhão.
4: O Alan, aquele alô pro Alan.
5: Aquele abraço. Ah, quem mais? Boa noite, meus nobres.
4: Quem mais?
5: Boa noite, meus nobres. Marcos Olivares e Dinho, estou aqui na escuta dessa maravilha de programa. É o Lauro. Opa. Feitosa de São Luís do Maranhão.
4: Belas palavras, hein, Lauro? Obrigado.
5: E quem mais? São essas as participações de hoje, Olivares, aqui no Revista.
4: Muito bem, grande Dinho Oliveira, fica lá caçando, deixa eu ver se chegou, não chegou essa mensagem já estava por aqui, chegou agora, é inédita, eu já li, é muita mensagem chegando, e aí a gente vai confundindo, vai misturando tudo ali, é muito legal, viu? Eu gosto de quando tem isso, porque significa que as mensagens estão chegando, né? É muito legal, e eu agradeço, em meu nome, em nome dele, Dinho Oliveira, em nome do Revista RTM, É ou não é, Dinho? Agradecemos a todos os nossos ouvintes.
5: Agradecemos, com certeza.
4: Que estão conosco, que nos abençoam com a sua participação, com a sua audiência, né? Ligados com a gente pelas ondas do rádio, pelo aplicativo, pelo site, não é? Então, nosso muito obrigado, vocês muito nos abençoam. E fica já o convite para amanhã, estarmos juntos, né? Vamos deixar já combinado aqui, para não ter erro, amanhã a partir das 10 da noite, se Deus quiser, todos juntos, para mais uma edição do nosso Revista RTM. Através da Bíblia, está chegando com o pastor Itamir Neves. Ele perguntou para você, hein? Por onde você ouve através da Bíblia? Pelo rádio? Pelo aplicativo? E como é que você está vendo aí o estudo de Apocalipse? Está aprendendo? Está legal? Está fácil? Não está? Não deixa de responder para o pastor Itamir, né? Não é qualquer um que está perguntando para você, não. Então responde lá para o pastor Itamir, né? Ainda mais se você costuma ouvir o Através da Bíblia, que está chegando na sequência. Cláudio Ronck também vai te fazer companhia já já. Dinho Oliveira, quero agradecer a você pela parceria de hoje, mais uma vez juntos aqui na programação da RTM Brasil, desejando uma boa viagem de volta, um bom descanso, meu jovem, cabeça fria, né?
5: Boa, pressão, tranquila.
4: 12 por 8, 11 por 8, vai ficar tranquilão para amanhã voltarmos. E eu digo para você amanhã, boa, meu caro Dinho Oliveira, venha para a gente continuar nessa missão.
5: Olivares, chegou a hora, hein? Quantos graus tá aí agora, hein? Aqui tá 18 graus.
4: Pois é. 18 abaixou assim, é? Você trouxe a luva hoje, meu jovem?
5: Trouxe a luva, um monte de blusa. Blusa, posso até ir pro Alasca, se eu quiser.
4: Aí sim, hein? Você sabe que tem cruzeiro pro Alasca? Sai de Vancouver, no Canadá. Chique demais, né? Tá um pouquinho longe da nossa realidade, né? Um pouquinho longe. Olha, quanto que você disse que tá aí? 19 graus?
5: 18.
4: 18, ganhamos aqui, hein? 19 graus. Então, só um pouquinho a mais.
5: Mas então, tá bom retorno baixinho, agora, tá, né?
4: Noite agradável. Vou tranquilão hoje.
5: Aquela caminhada, aquele, meu jovem.
4: Sentindo aquele cheirinho de mato.
5: Coisa boa. Respirando ar puro.
4: Exato.
5: Deus abençoe, bom retorno, Olivares. Boa noite, ouvintes. Fiquem por aí. Pastor também está chegando. Cláudio Rubens já está por aqui. Valeu demais. Aquele abraço de Miss.
4: O tchau de Miss. E o sorriso.
5: Difícil é fazer não se balançar.
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3: 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Ou então por uma rádio local aí da sua cidade? E como é que está o estudo de Apocalipse? Como você está estudando conosco? Conte para a gente pelo nosso WhatsApp. Eu vou dizer o número, você anota aí. É 11, que é de São Paulo, 97418-1456. Eu vou repetir, o nosso WhatsApp é 11 São Paulo, né? 97418-1456. Mas eu não quero que você se esqueça de dizer como é que você ouve Através da Bíblia, tá bom? Nós vamos terminar logo, logo o livro de Apocalipse e depois começamos uma nova série. Então, eu gostaria de compartilhar com você, queria que você compartilhasse comigo como é que você tem estudado a Bíblia e como é que você está vendo desenvolver do livro de Apocalipse, para você também adquirir alguns produtos da Rádio Transmundial. 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O Senhor Jesus voltará. Essa é a grande mensagem de Apocalipse. Eu espero que você me escute e compartilhe comigo aquilo que você tem feito e como é que Deus tem abençoado a sua vida. Um grande abraço, Deus te abençoe e até a próxima ocasião. Tchau, tchau.

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1: Querido amigo, hoje temos como alvo estudarmos a primeira parte do capítulo 16 de Apocalipse. Vamos estudar Apocalipse 16, 1 a 11, um texto que nos revela o derramamento do juízo de Deus contra os ímpios, contra os que foram selados pela besta e não têm os seus nomes escritos no livro da vida do Cordeiro. Vamos estudar esse texto dando a ele o seguinte título: As Taças do Juízo de Deus. As Taças do Juízo de Deus é o título para Apocalipse 16, 1 a 11. No capítulo 15, um dos quatro seres viventes deu as sete taças da cólera de Deus aos sete anjos, e o santuário se encheu com a fumaça da glória e do poder de Deus. Agora, quem vai trabalhar são os anjos. Cada um deles derramará a sua taça, trazendo a série de sete flagelos para castigar os adoradores da besta e os servos do dragão. Algumas dessas pragas nos lembram das pragas que Deus enviou para castigar os egípcios quando Moisés foi libertar o povo de Israel. Antes de considerar o conteúdo de cada taça, devemos perceber que existem paralelos entre as sete taças e as sete trombetas. Vamos ver se você consegue me acompanhar. No capítulo 8, nós temos a descrição das trombetas, e no capítulo 16, a descrição das taças. A primeira trombeta tocou em terça parte da terra. Os adoradores da besta serão afligidos pela primeira taça. A segunda trombeta, uma terça parte do mar se tornou em sangue. Na segunda taça, o mar se torna em sangue. Na terceira trombeta, terça parte dos rios e das fontes se tornou amargosa. Na terceira taça, os rios e as fontes se tornam em sangue. Quarta trombeta, terça parte do sol, da lua e das estrelas escureceu. Na quarta taça, o sol queima os homens com fogo. Na quinta trombeta, o rei dos gafanhotos trouxe escuridão e tormento aos homens ímpios. Na quinta taça, o reino da besta se tornou em trevas e os homens ímpios sofreram de dor. Na sexta trombeta, anjos atados junto ao Eufrates soltaram o exército de Deus. Sexta taça, o Eufrates seca

terra e a declaração feito está. Como podemos notar, há uma grande semelhança entre os dois grupos de juízos, e assim também comprovamos, como mostramos anteriormente, que eles descrevem os mesmos acontecimentos, porém com intensidades diferentes. Enquanto as trombetas eram alertas de Deus ao mundo ímpio, as taças falam da cólera consumada de Deus. As trombetas são uma advertência e a ira de Deus estava misturada com a sua misericórdia, porque havia ainda oportunidade. As taças demonstram o quê? A ira divina sem qualquer oportunidade de arrependimento. Neste e no próximo programa, vamos estudar então o derramamento dessas taças da ira de Deus. E vamos refletir sobre esse texto, tendo como base o seguinte princípio. O juízo divino ocorrerá rapidamente, consumando a derrota dos seus inimigos. Eu repito, esse é o princípio que extraímos desses versos. Apocalipse 16, 1 a 11, diz assim, esse princípio, o juízo divino ocorrerá rapidamente, consumando a derrota dos seus inimigos. Nesses versos, nós vamos encontrar, então, cinco etapas do juízo divino contra os seus inimigos. A primeira etapa do juízo divino se vê no derramamento da primeira taça, versículos 1 e 2. Ouvi, vinda do santuário, uma grande voz dizendo aos sete anjos, ide e derramai pela terra as sete taças da cólera de Deus. Versículo 2. Saiu, pois, o primeiro anjo e derramou a sua taça pela terra, e aos homens portadores da marca da besta e adoradores da sua imagem sobrevieram úlceras malignas e perniciosas. Querido amigo, Deus está no santuário envolto na fumaça impenetrável. Essa voz, então, é a voz de Deus dando ordem aos anjos. Os anjos recebem a ordem de derramar as taças trazendo a ira de Deus. E a cólera ou furor de Deus vem em resposta à cólera do dragão e à fúria da prostituição da grande Babilônia. Mas a cólera do dragão dura pouco tempo, enquanto esta fúria vem de Deus, que vive pelo século dos séculos. Ele é eterno. Agora, a obediência dos anjos é imediata, e esta é uma característica dos servos fiéis do Senhor. Deus mandou e o anjo foi. A sua taça castiga a terra, ou, mais precisamente, castiga os adoradores da besta da terra. Aqueles que cederam à pressão e participaram dos cultos idólatras. Para aqueles que não foram selados pelo sangue do Cordeiro, agora eles sofreriam nas mãos do soberano Rei dos Reis. Como a sexta praga do Egito, Êxodo 9, 8 e 9, os adoradores da besta foram afligidos por úlceras. Aquela praga atingiu os próprios magos, aqueles que induziam as pessoas a acreditarem em falsas religiões, conforme Êxodo 9, 11. E esta afeta quem? Os participantes da falsa religião. A segunda etapa do juízo divino se vê no derramamento da segunda taça, versículo 3. Derramou o segundo anjo a sua taça no mar, e esse se tornou em sangue, como de morto, e morreu todo o ser vivente que havia no mar. Já comentamos que o mar, muitas vezes aqui em Apocalipse, simboliza a sociedade mundana. E aqui o castigo vem sobre as nações rebeldes. Qualquer praga que atacasse o mar teria grande impacto financeiro. Como na primeira praga do Egito, que causou a morte dos peixes, conforme Êxodo 7, esse flagelo também vai causar a morte de todos os seres viventes do mar. Pelo fato de que todos os outros flagelos afligem as pessoas e não a natureza, podemos até concluir que os seres viventes no mar, num certo sentido, são homens, porque o mar é uma descrição das nações. Esse entendimento se torna mais forte com os flagelos que se seguem. Por exemplo,

0: terceira etapa do juízo divino se vê no derramamento da terceira taça, versículos 4 até 7. Derramou o terceiro anjo a sua taça nos rios e nas fontes das águas, e se tornaram em sangue. Querido amigo, rios e fontes são essenciais para sustentar a vida. Essa praga, como a praga no Egito, deixa os perversos sem água potável. Se não vier algum alívio, a consequência será a morte. Versículo 5. Então ouviu o anjo das águas dizendo, tu és justo, tu que és e que eras o santo, pois julgaste todas essas coisas. Além do seu trabalho de derramar a sua taça sobre os rios e as fontes das águas, esse anjo também tem uma proclamação. Em executar uma parte do julgamento dos ímpios, o anjo percebe a justiça de Deus e o adora. A justiça divina sempre foi motivo de louvor. Diz o salmista, levanto-me à meia-noite para te dar graça por causa dos teus retos juízos. Salmo 119:62. Querido amigo, Deus é eterno, santo e justo. O versículo 6 continua ainda nessa terceira taça sendo derramada. Porquanto derramaram o sangue dos seus santos e dos seus profetas, também sangue lhes tem dado a beber. São dignos disso. A água se torna em sangue porque os habitantes do mundo haviam derramado sangue inocente. Mais uma vez observamos a ligação entre os castigos e a pergunta do quinto selo. Qual foi a pergunta? Até quando, ó soberano Senhor, santo e verdadeiro, não julgas nem vingas o nosso sangue dos que habitam sobre a terra? Capítulo 6, versículo 10. Passagens bíblicas do Antigo e Novo Testamento explicam o castigo de diversas pessoas, dos indivíduos, das cidades e das nações. Por exemplo, a casa de Acabe, especialmente Jezabel, reis de Judá, foi castigada por ter derramado o sangue dos servos, o sangue dos profetas, conforme 2 Reis 9, 7. Uma outra passagem importante também fala sobre Jerusalém e Judá, que foram castigados porque o rei Manassés derramou muito sangue inocente e fez Judá pecar com seus ídolos, 2 Reis 21, 10 a 16. Todas essas profecias foram cumpridas séculos antes da vinda de Jesus. E nos ajuda a entender, então, essa linguagem do Apocalipse. Outra profecia relevante ao contexto do Apocalipse é a profecia de Joel. Depois de estabelecer a sua igreja com a vinda do Espírito Santo, Deus reuniu as nações, ou reunirá as nações, para o julgamento no Vale de Josafá, conforme Joel 2, 28 a 3:2. Os crimes foram as ofensas contra o povo de Deus e o pecado de terem derramado sangue inocente. Quando chegamos aos evangelhos do Novo Testamento, as figuras mais próximas desta cena se encontram nos comentários do próprio Senhor Jesus sobre os pecados dos judeus. Ele condenou os escribas e fariseus por imitar as atitudes dos seus ancestrais, isto é, eles matavam os profetas e justos, conforme palavras do Senhor Jesus em Mateus 23, 29 a 36. E logo em seguida, o Senhor Jesus então profetizou a destruição de Jerusalém, uma profecia que foi cumprida no ano 70 depois de Cristo. Versículo 7, então, termina dizendo o seguinte, ouvi do altar que se dizia, certamente, ó Senhor Deus Todo-Poderoso, verdadeiros e justos são os seus juízos. Novamente voltamos ao quinto selo, capítulo 6, versículos 9 a 11. As almas debaixo do altar pediram vingança e Deus respondeu que teriam que esperar mais um pouco. Agora que o Senhor deu seu sangue para os opressores beberem, o altar sobre o qual estavam as almas dos fiéis proclama a justiça divina. A justiça divina pode demorar, mas ela vem. Pedro diz que qualquer demora na aplicação da justiça divina deve ser vista como uma demonstração da misericórdia e da longanimidade de Deus, segundo a Pedro 3, 7. Mas naquela ocasião, no derramamento das taças, as oportunidades já tinham se esgotado. O homem vai colher aquilo que plantou. Os perseguidores dos servos de Cristo derramaram sangue inocente, e por isso Deus lhes dá de beber o cálice de sangue da sua ira. Porque eles tinham sede de sangue, eles bebem o cálice da sua ira. A quarta etapa do juízo divino se vê no derramamento da quarta taça, versículos 8 e 9. O versículo 8 diz assim: o quarto anjo derramou a sua taça sobre o sol, e foi-lhe dado queimar os homens com fogo. Nos primeiros quatro flagelos, como nas primeiras quatro trombetas, as forças da natureza são os instrumentos de Deus para castigar os homens perversos. O sol, que normalmente ilumina, possibilitando a vida, em outras situações, Deus o usa para castigar os homens, negando-lhes a luz do sol. Veja, por exemplo, em Êxodo 10, Joel 2, Mateus 24. Essa vez o castigo vem por meio do calor excessivo que queima e serve para afligir os adversários do Senhor. Deus usa o fogo para destruir os seus inimigos, da mesma maneira que algumas das pragas atingiram os egípcios e não os israelitas. As pessoas que sofrem sede por não terem água potável são punidas com essa praga de calor insuportável, enquanto os fiéis têm a garantia do Senhor de que Ele é o protetor. Você deve se lembrar desse versículo que nós já estudamos. Em Apocalipse 3:10, o Senhor diz: porque guardastes a palavra da minha perseverança, também eu te guardarei na hora da provação que há de vir sobre o mundo inteiro, para experimentar os que habitam sobre a terra. Apocalipse 3:10. E agora, no versículo 9, nós lemos o seguinte: com efeito, os homens se queimaram com intenso calor e blasfemaram o nome de Deus, que tem autoridade sobre esses flagelos, e nem se arrependeram para lhe darem glória. Querido amigo, o castigo vem por causa da injustiça dos homens, mas os ímpios ainda ousam levantar as suas vozes contra o Senhor Deus. É triste observar como a mesma coisa acontece hoje. O sofrimento entrou no mundo por causa do pecado do homem, mas muitos usam a dor como motivo de questionar a justiça e negar a bondade de Deus. Alguns até rejeitam a existência de Deus por causa da injustiça do homem. Os ímpios blasfemam o nome de Deus, que tem autoridade sobre esses flagelos, e mesmo que conhecendo que os castigos vêm de Deus por causa dos seus pecados, eles permaneceram duros, com seus corações empedernidos. Em vez de buscar perdão e clemência, os homens blasfemam contra o Senhor, blasfemam o nome do Senhor. O versículo diz ainda: eles nem se arrependeram para lhe darem glória. Da mesma maneira que Faraó endureceu seu coração depois das pragas do Egito, conforme Êxodo 7, Êxodo 8, Êxodo 9, 10 e 13, esse povo recusou-se a se arrepender. Não aceitaram o castigo como disciplina, conforme Hebreus nos orienta no capítulo 12, versículos 5 a 6. Eles absorveram o castigo como um motivo para rejeitar o Senhor, mais um motivo que eles tinham agora para rejeitar o Senhor. Quando as pessoas usam o sofrimento como motivo para negar a existência de Deus, cometem o mesmo erro fatal, o mesmo erro que o faraó cometeu. Independente, então, da fonte do sofrimento, devemos usá-lo para nos aproximar de Deus, conforme diz Tiago, capítulo 1, versículos 2 a 4. Por isso, então, chegamos à quinta etapa do juízo divino. O juízo divino se vê no derramamento da quinta taça, e essa taça, esse derramamento, está descrito nos versículos 10 e 11, são os últimos versículos que nós vamos estudar nesse programa, sabendo que a sexta taça e a sétima taça nós vamos estudá-la no próximo programa. O versículo 10 diz assim: derramou o quinto anjo a sua taça sobre o trono da besta, cujo reino se tornou em trevas, e os homens remordiam a língua por causa da dor que sentiam. A besta não é o poder superior. O anjo de Deus derrama a sua taça sobre o trono da besta porque vem de um lugar mais alto. Homens enganados podem exaltar a besta, mas ela não é igual a Deus, nem igual ao mensageiro usado por Deus para derramar a sua ira. A quinta trombeta trouxe escuridão e tormento. Assim também, a quinta taça traz escuridão e tormento. O reino da besta se tornou em trevas. Os egípcios adoravam o sol, e Deus causou 3 dias de escuridão, conforme Êxodo 10. Aqui, o reino da besta se torna em trevas, provavelmente referindo-se ao engano das mentiras daquela que se apresenta como um Deus digno de adoração. Mas é um Deus mentiroso. A besta não é Deus. E os homens, diz o versículo, remordiam a língua por causa da dor que sentiam. Querido amigo, o reino da besta sofre de dor insuportável. Enquanto o Senhor oferece refúgio e proteção aos seus servos, os servos da besta são atormentados. Como os condenados ao inferno rangem os dentes, esses adoradores da besta sofrerão. Os servos da besta sofrerão, mas o morder da língua revela ódio e rancor. Versículo 11 diz assim: e blasfemaram o Deus do céu por causa das angústias e das úlceras que sofriam, e não se arrependeram das suas obras. Como fizeram na sexta trombeta, capítulo 9, versículos 20 e 21, e na quarta taça, capítulo 16, versículo 9, os ímpios ainda recusam a se arrependerem. É mais fácil colocar a culpa em Deus do que aceitar a responsabilidade pelo próprio pecado. Diferente das pragas do Egito, onde cessou uma antes de começar a próxima, esses flagelos continuam. Chegamos então à quinta taça e os homens ainda estão sofrendo com as aflições que começaram na primeira taça. As obras dos pecadores são motivo do castigo em contraste com as obras dos santos, que são as roupas puras que usam na presença do Cordeiro. Querido amigo, ao concluirmos então a nossa reflexão sobre essas 5 primeiras taças derramadas sobre os ímpios, sobre os adoradores da besta, devemos lembrar que as pragas ou os flagelos das trombetas têm um caráter parcial, enquanto que as taças têm um caráter universal. As pragas das taças atingem a terra como um todo. Aqueles que se fizeram contrário aos cristãos sofrerão muito mais sob a ira divina. O cristão, em meio à tribulação, deve lembrar-se da proteção de Deus. Mesmo em meio das tribulações, mantenha-se firme, confiante no Senhor. Que o Senhor te abençoe, um grande abraço e até o próximo programa.
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1: 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Vai começar o Conversando com Luiz Saião. A Bíblia é um livro muito antigo e já foi estudado por milhares de pessoas. 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
2: No último programa, tratamos alguns mistérios bíblicos sobre a morte. A vida futura após a morte também tem alguns mistérios. O ouvinte Geraldo enviou a seguinte questão por e-mail. Se não haverá doenças na cidade celestial, por que existirão árvores cujas folhas serão para a cura das nações, de acordo com Apocalipse 22, versículo 2, professor?
3: Muito bom, André. Veja aí que o Geraldo é detalhista, prestou atenção lá em Apocalipse 22 para aí levantar essa dúvida pertinente para os nossos ouvintes. Veja, quando nós lemos o livro do Apocalipse, muitas vezes a nossa percepção é que nós temos uma leitura que a gente pode chamar de linear, né? Ou seja, que de fato você está falando de uma cidade e que essa cidade lá da Nova Jerusalém, ela parece um cubo, ela tem tantos metros de altura e tal. Veja, esse tipo de compreensão do Apocalipse vai trazer muitos problemas. Por quê? Porque a literatura apocalíptica é uma literatura completamente simbólica. Não é uma literatura que possa nem que deva ser lida literalmente. Nem assim lida literalmente mais ou menos. Ela de fato pertence a um outro gênero e a gente tem que tomar cuidado em relação a isso. Muitas pessoas se atrapalham ao tentarem fazer uma leitura bastante literal e chegarem a conclusões equivocadas. Então, não dá para você ler assim o Apocalipse numa espécie de sequência de coisas que estão acontecendo como se fosse uma história num sentido comum da palavra. O texto quer dizer o quê? Que Deus vai trazer todas as coisas da maneira como elas deveriam ser e que, portanto, ele dará fim ao sofrimento, dará fim ao distanciamento, à ruptura que existe entre Deus e o homem, e que essa situação de bem-aventurança significará também o fim de toda a enfermidade, doença e malefício. Então, quando ele fala que a árvore tem folhas que serve para a cura das nações, é muito difícil imaginar que é uma árvore literal e que as nações vão ficar doentes e que elas vão entrar lá na fila do suposto INPS espiritual para ver se podem pegar cada um. Porque quantas nações tem, quantas folhas tem essa árvore, como é que vai ser isso, né? Se a gente imaginar que o mundo tem mais ou menos hoje uns 7 mil grupos étnicos, imagine, precisa de uma folha para pelo menos cada uma dessas nações, como é que vai ser a distribuição de folhas no ambiente celestial. Não é assim que a gente deve pensar. Isso é apenas um simbolismo, né? A árvore está aí porque tem árvore lá em Gênesis, e esse simbolismo simplesmente significa o quê? Que Deus trará a saúde, que Deus trará o fim da morte, da doença, da enfermidade e do sofrimento no futuro. É importante observar que às vezes no Apocalipse o símbolo ele é repetido como que circularmente, né, em vez de ser uma referência linear de um texto para o outro. Então, não podemos pensar nessa direção, porque as duas figuras não estão numa relação de contradição. A gente precisa focalizar aí a maneira de fazer a nossa interpretação.
2: Outra questão misteriosa é a autoria de alguns livros da Bíblia. O ouvinte Gessione, do Ceará, pergunta: sabemos que o Pentateuco, os cinco primeiros livros da Bíblia, foram escritos por Moisés, mas onde e como achamos na Bíblia que Deus se encontrou com Moisés falando a respeito das primeiras coisas como o relato da criação? São informações passadas de Adão e Eva até o nascimento de Moisés, professor?
3: Olha só, o pessoal de fato está aí aguçando aguçando a curiosidade de todo mundo, né? Aí nós temos Gessione do Ceará trazendo essa pergunta. Veja bem, André, não é verdade que Moisés escreveu os 5 primeiros livros da Bíblia inteiramente? Porque nós sabemos que lá no final de Deuteronômio nós temos um relato a respeito da morte de Moisés, e até hoje ninguém sugeriu que Moisés mesmo, depois de morto, tenha mandado um fax ou um e-mail, algum tipo de comunicação para dizer, pessoal, foi assim. Então mesmo os intérpretes mais conservadores têm a consciência de que pelo menos Josué ou outra pessoa tenha participado nesse processo. E os estudiosos analisam o Pentateuco, e mesmo que a maioria dos estudiosos evangélicos tenha a convicção de que Moisés é a figura que está por trás do Pentateuco, de fato o Pentateuco representa uma riqueza literária muito grande, onde se admite que talvez tenhamos aí a participação de outras pessoas no processo de formação do Pentateuco. O livro de Números, por exemplo, fala de Moisés diversas vezes na terceira pessoa, tratando Moisés de ele, o que merece aí a nossa consideração, a nossa atenção. Agora, de fato, a pergunta é essa, né? Como é que Moisés teve acesso ao relato da criação? Bom, veja bem, na questão não é nem só Moisés. Quem é que estava lá na criação para assistir e contar a história? Seguramente ninguém. Não há nenhuma pessoa que tenha condições de contar o relato da criação a partir de experiência própria e testemunho pessoal. Seguramente isso só pode ter chegado à comunidade do povo de Israel através de uma revelação de Deus, através de uma particularidade de Deus tornar conhecido a história da criação do mundo. Agora, como é que isso chegou às mãos de Moisés ou à literatura do Pentateuco? Nós não temos certeza absoluta, mas é muito possível que ou Deus expressou isso diretamente para Moisés, ou Moisés recebeu isso via tradição oral, de modo que essa história talvez fosse conhecida anteriormente, e sendo conhecida anteriormente, como se fazia no Antigo Oriente Próximo, se transmitia muita informação e conteúdo importante através da tradição oral. Nós podemos achar algumas coisas e fazer algumas sugestões, mas é claro, todo mundo deve ter a plena consciência que uma pergunta como essa, nós não temos como averiguar com detalhes, não há documentos, não há elementos do estudo antigo que nos permita ter uma resposta assim mais direta, objetiva e simples para o assunto. Mas a melhor possibilidade é que essa história, que tenha sido originada pela própria revelação divina, tenha chegado via tradição oral e recebido aí o devido tratamento literário no Pentateuco, conforme lemos no livro de Gênesis.
2: Ainda falando sobre o texto bíblico, o Fábio, por e-mail, questiona: como falar em infalibilidade bíblica, ou seja, que o texto da Bíblia não tem falhas ou erros, se nem ao menos temos acesso aos textos originais?
3: Muito boa a pergunta do Fábio aí, que é uma pergunta sincera e honesta de alguém que pensa. Então vamos aí tratar dessa questão que nos é apresentada. Veja bem, nós temos ou não temos os textos originais da Bíblia? Então, vamos explicar corretamente a questão. É verdade que nós não temos o que é chamado de autógrafos, os manuscritos primeiros que saíram diretamente das mãos de Isaías, das mãos de Amós, de Ageu, de Lucas e de Paulo. Nós não temos nenhum manuscrito assim. Mas veja, isso não significa que tenhamos aí um problema intransponível. Por quê? Porque a quantidade de manuscritos que nós temos, tanto do Antigo Testamento como do Novo Testamento, a multiplicidade das cópias, a maneira como essas cópias são tão semelhantes, o estudo técnico, científico, feito por pessoas que não estão aí direcionando essa realidade por razões religiosas, nos dão hoje uma certeza, uma convicção de que nós temos um texto muito, mas muito, muito próximo do texto original. Alguém poderia até dizer, poxa, mas por que que não está o original pronto? Na minha opinião, isso é até uma maneira de Deus deixar que as coisas não sejam assim, talvez exatamente para cutucar um pouco aqueles que se acham sábios demais, e também porque talvez Deus com isso impeça muitas pessoas de idolatrarem, mistificarem. Imagina se tivesse um manuscrito assim mesmo das mãos do apóstolo Paulo, e ele já teria sendo vendido os pedacinhos dele no mundo todo aí e fazendo as coisas mais estranhas possíveis. Então, isso não aconteceu. Mas veja bem, se existe algum documento da história bíblica que merece confiança e que foi preservado e que alguns estudiosos consideram de 90 a 99% a preservação, é exatamente o texto bíblico. A gente pode até dizer, olha, a Bíblia não reflete o original perfeito, mas ao dizer isso, você joga fora Platão, você joga fora Aristóteles, toda a literatura grega e quase toda a literatura da antiguidade. Ainda que haja problemas, e esses problemas existem, mas eles são, vamos dizer, no todo da obra, praticamente irrelevantes, nós devemos entender que não se deve pensar dessa maneira. O impressionante é como é que um documento tão antigo, com tantos problemas na história, conseguiu ser preservado dessa maneira. Por isso, dá para acreditar com bastante razoabilidade, não só na inspiração, como na preservação da Bíblia, e nesse sentido, como expressão da vontade de Deus, ela não é um livro cheio de erros e falhas como os demais.
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Bom dia! E chegamos nesta sexta-feira. E como é bom saber que você sintoniza um amigo na madrugada. Tudo bem? Muito prazer. Meu nome é Cláudio Ronck. E vamos juntos, então. Um aproveita para fazer companhia para o outro. Fico contente demais de saber que você sintoniza a gente pelo rádio, pelas nossas afiliadas. Você que nos acompanha através do aplicativo aí no seu celular, nos acompanha através do nosso site. Bem que você pode aproveitar e conhecer um pouco mais da história da RTM aí no nosso site, rtmbrasil.org.br. Vamos juntos então, fique à vontade, inclusive, para mandar uma mensagem para cá, viu? Ah, é bom demais quando chega o seu recado. Para você participar, o nosso WhatsApp, o DDD é o 11. O telefone é o 974-181-456. 974-181-456. E as suas expectativas para esta sexta-feira? Como estão? Bom, vamos bater um papo então, vamos aproveitar esse tempo que a gente tem, inclusive hoje é dia de cantoria aqui no Amigo da Madrugada, hein? Sim, daqui a pouquinho, deixa todas as nossas afiliadas chegarem de mansinho devagar, pra gente aprontar aqui a nossa seleção musical, pra gente fazer um coro bem bonito nesta sexta-feira. O que você acha? Bom, né? Bom demais. Bom, daqui a pouco também tem o nosso momento devocional, tem a leitura do presente diário. É para você que tá chegando agora, o presente diário é um devocional. É editado aqui pela RTM, todo dia tem uma mensagem nova. E daqui a pouquinho vamos parar para aprender de forma prática a palavra de Deus. E eu quero aproveitar e convidar você para fazer a leitura junto comigo. Combinadíssimo? Posso contar com você? Então tá bom. O que você acha de a gente começar a programação de hoje com o melhor da música?

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1: Hoje é 14 de agosto. O título do Presente Diário: Decisões. Leitura bíblica em 1 Reis, no capítulo 22, do versículo 1 até o versículo 5. Versículo-chave: Provérbios, capítulo 16, versículo 1. Ao homem pertencem os planos do coração, mas do Senhor vem a resposta da língua. O tempo todo, nos vemos diante de decisões. Em alguns casos, temos tempo para considerar todas as implicações, mas nem sempre é assim. E nos vemos tendo de decidir com urgência. Seja qual for o caso, precisamos percorrer uma série de fatores antes de dar o veredito. Mas o mais importante é sempre consultar Deus em primeiro lugar. Teve uma época em que me apaixonei por uma garota. Ela era linda, inteligente, bons valores e princípios. Eu tinha duas opções. A primeira era entender se Deus aprovaria a relação. A segunda, seguir meus instintos. Busquei no Senhor a direção, mas parecia que Ele não queria responder. Eu tentava não perder a jovem de vista e, enquanto Deus não me dava sinais, seguia cortejando. A certa altura, perdi a paz naquela possibilidade de relação e entendi que aquela era a resposta do Senhor. Antes de me abrir com a moça, descobri que ela já estava em outro romance e percebi que a decisão de consultar Deus havia sido melhor do que a minha, que seria agir por instinto. Na leitura bíblica, a Síria havia acabado de guerrear contra Israel duas vezes. Em ambas as situações, os israelitas foram derrotados. O rei Acabe queria contra-atacar com a ajuda de Josafá, rei de Judá. Porém, Josafá era muito mais sábio que Acabe. Respondeu que até poderia ir, mas somente depois de consultar o Senhor, conforme versículo 5. Vejo equivalência na ação que tomei, no testemunho dado acima, com a ação de Josafá. Aquele que confia em Deus deve sempre colocar suas decisões diante dele em oração, pois sua vontade é sempre boa, perfeita e agradável, conforme Romanos capítulo 12, versículo 2. É claro que podemos e devemos planejar, mas precisamos sempre submeter nossos planos ao Senhor, pedir que Ele dirija nossos passos de forma correta, pois a resposta certa sempre vem dEle. E quando lhe consagramos nossa vida, nossos planos são bem-sucedidos. É certo que Deus não decepciona aqueles que o buscam. Antes de tomar qualquer decisão, busque sempre a orientação de Deus. 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

0: melhor da música, Ronaldo Bezerra, Preciso de Ti. Bom dia, uma excelente madrugada. Vamos com momentos de oração com mulheres de esperança aqui na sua RTM Brasil.
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2: Momento de oração Mulheres de Esperança RTM, por restauração e cura para as mulheres ao redor do mundo.
3: Pai querido, colocamos neste momento diante de ti os cristãos protestantes que vivem no Tartaristão, na Rússia. Clamamos para que mantenha os corações deles firmes na fé em Jesus, mesmo diante do preconceito e sendo tratados como uma seita. Conceda-lhes coragem para responder ao desprezo com mansidão e sabedoria. Que encontrem consolo em tua presença e sejam sustentados pelo Espírito Santo em meio às provas. Santo Deus, ajude-os ainda a superar a rejeição de familiares e amigos, sem perder a esperança nem deixar de testemunhar do teu Evangelho. Que o amor ao próximo seja uma marca constante de suas vidas e as atitudes revelem graça, perdão e verdade, tocando os corações daqueles que hoje os rejeitam. Guarde-os, encha de vigor suas igrejas e faça florescer a comunhão entre os irmãos. É no nome precioso de Jesus que nós oramos.

0: Eu, Walter Fernandes, me sinto privilegiado por poder orar com você. Muito obrigado.
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Muito bem, voltamos aqui com um amigo na madrugada nesta sexta-feira, hein? Obrigado pelo seu carinho, pela sua companhia. Bom demais saber que a RTM está chegando aí na sua casa, no seu trabalho.

Prazer para você que está chegando agora, meu nome é Cláudio Ronck, vou com você nesta madrugada te fazendo companhia, espero que você goste da programação, inclusive estou esperando a sua mensagem, estou esperando o seu recado, tem o nosso WhatsApp para você participar, o DDD é o 11, o telefone é o 974-181-456. 974-181-456. Vamos juntos, aproveitar para mandar um abração aqui pro Johnny, hein? O Johnny tá conosco, já pediu uma com o Sérgio Lopes, que tá chegando aqui, hein? Tá chegando de mansinho, devagarinho, vem conosco. Seja bem-vindo, hein, Johnny? Aproveitar também para mandar um abraço aqui, Donizete. Cláudio, Deus te abençoe e ilumine com muitas felicidades. Donizete de Anápolis, Goiás, essa emissora, essa rádio, juntamente com vocês, fazem a diferença. Deus é grande, Deus é com você. Glórias a Deus, Pai Celestial. Amém, moço! Bom dia! Uma excelente sexta-feira! Você sabe que o João Araújo tá conosco, né? É o nosso ciclista de plantão. Diretamente do Rio Grande do Norte. Vem conosco nas madrugadas, vem! Mansinho, devagarinho, tá conosco aqui no comecinho desta sexta. O Alan, hein? Rapaz, o Alan tá sumidíssimo das madrugadas, hein? Tá. Chegou hoje aqui, ó. Ô, sumido, bom dia. Vamos juntos? Vamos. Ah, quem tá com a gente aqui, o sumidíssimo do Florêncio. É um moço de Brasília, aquele que pesava 107 quilos, hoje pesa 70. 70 quilos, ele literalmente fez a dieta do Giló, gente. Realmente ele fez, viu? De verdade, ele fez. Conseguiu fazer uma plantação também no fundo lá na casa dele, fez uma plantação de Giló. Era Giló de dia, de tarde, de noite, de dia, tarde, noite, dia. Olha, de 107 para 70 valeu a pena, não valeu? Não, valeu, mas... Ah, ele mandou foto aqui, ó. Ih, rapaz, tá elegante, meu amigo. Mandou foto dele, da esposa dele. Rapaz, não é que o moço ficou bonito? Tá, lá tá ele, a esposa, turma fitness. É padrão, hein? Ô, sumido, eu vou mandar um abração nos dois, viu? É, casal bonito, junto com a gente nas madrugadas. E ele aqui em forma, viu? É, ficou bom, ficou bem, viu, Florencio? Ficou bem, ficou bem. Cláudio Ronck. Cláudio Ronck, meu amigo. Olha o Florencio, tá bonito, moço. Você continua com essa bochecha redonda. Ai, para com esse negócio de não gostar de Giló, rapaz. Tá aí o exemplo do Florencio. Olha, é motivador, hein? Não, acaba sendo motivador, gente. Pra você que está acompanhando a programação, eu não faço a menor ideia de como foi a dieta de Florencio, viu? Mas que deu certo, deu. Ah, ele mandou foto dele aqui, ó. Ficou bom, viu, moço? Ficou bom. E um grande abraço. Você e a esposa, sejam bem-vindos. Uma excelente sexta-feira. Será que o Florencio canta, hein, nas madrugadas? Será que ele canta nas madrugadas? Não custa, né? Hoje é dia de cantoria ainda. Aproveitar também para mandar um abraço aqui. Ah, bom dia, Cláudio. Que essa sexta seja cheia de amor, paz e muitas realizações em nossas vidas. Amém. Forte abraço, Naná de Mossoró.
Rio Grande do Norte. Vou mandar um abração, pode? É, aquele abração, né? Aquele abração. A Virgínia, que nos acompanha em Recife, Pernambuco, mandou aquele abração também. Seja bem-vinda, moça. Você sabe que o Enison nos acompanha nas madrugadas, né? Melhor, é Nilson. Nilson de Alcântara, Maranhão, né? Tá pedindo música. Antes, o Enilson, vai vir o Sérgio Lopes para começar aqui esta primeira meia hora. Combinadíssimo? Seja bem-vindo, hein? Uma excelente madrugada. Você sabe, rapaz, que pastora Veridiana, assumidíssima, mandou recado pra gente nesta madrugada? Tá, chegou aqui, ó. Paz do Senhor, bom dia, ô sumida, seja bem-vinda sempre. Tá dizendo que é ouvinte de todos os dias. Que bom. Moça, eu vou aproveitar e vou mandar aquele abração, que faz tempo que eu não mando abraço aí, né? Ah, faz um tempão, né? É, ué, aquele abração, mozinho. Seja bem-vinda!

0: Você sabe que a Miriam Martins também chegou aqui? E aproveitou para dizer que tá ligadinha conosco, desejando uma sexta-feira de muita paz e alegria. Ô, moça, seja sempre bem-vinda. Bom demais receber seu recadinho. Vamos juntos? Vamos! Você sabe que a Esther nos acompanha ontem, né? Ela nos acompanha no Mato Grosso. Lá ainda é ontem, tá chegando sexta-feira por lá. Mas ela já aproveitou para participar. Nesta sexta-feira já tá marcando presença pras bandas de Cassi. Vamos juntos! O Cleilson mandou mensagem pra gente, né? É, cadê o recadinho dele? Quero ver.
1: Ô, Cláudio Ronque, bom dia, tudo bom? Dia. Aqui é o Cleilson, da Guia Locação, passando para olha desejar aí, a você, a toda a sua equipe e a cada ouvinte da Transmundial uma excelente sexta-feira.
0: Boa.
1: E Cláudio Ronque, hoje, 14 de agosto, minha filha está completando 8 aninhos.
0: Olha aí.
1: E eu queria, se possível, que vocês aí desejassem a ela um feliz aniversário, tudo bem?
0: Qual o nome dela?
1: Ela é uma ouvinte assídua da Transmundial.
0: O nome dela?
1: Tá? O nome dela é Bela Sofia.
0: Bela Sofia.
1: Muito obrigado aí e até a próxima.
0: Ah, Bela Sofia, moça. Achou que a gente não ia mandar os parabéns pra você, né? Eu sei que você ficou aí. Será? Será que vai vir meus parabéns lá na RTE? Ô moça, parabéns! Sim! Não é bom fazer aniversário? É, mas não, fala a verdade, é bom demais, não é? É bom demais, vai! Muito bom! Inclusive, vou mandar um abração bem apertado. Aquele abração... Seja bem-vinda, moça! E parabéns, parabéns, parabéns, legal! É, a gente faz festa pra você que tá chegando agora, tá estranhando, a gente faz festa de madrugada também, ué. Não tem problema. Fazemos. Você achou que a gente fosse tudo quietinho, né? Não. Vamos juntos até as 4 da manhã. É assim, viu? É assim. Aproveitar também pra mandar um abraço aqui pro Josias. O Josias é outro sumido aqui das madrugadas, hein? Sumido. Bom dia. Bom dia. Bom dia. Ah, quem vem junto com a gente também? Doge France. Rapaz, uma excelente sexta-feira, hein? Bom demais receber seu recadinho nas madrugadas da RTM. Sérgio Lopes já vai cantar, tá? A Helena mandou mensagem pra gente. Cadê o recadinho da Helena?
2: Olá, Claudio Ronco.
0: Oi, moça.
2: Bom dia, Pai Senhor.
0: Mais.
2: Que é Helena, que é Natal, Rio Grande do Norte.
0: Olha ela.
2: Pai do Nordeste, Evangélica, 92.5. Eu quero te dizer... Eu me esqueci ontem de ligar pra você, mandar um áudio, que ontem eu completei anos.
0: Olha aí.
2: Sou dia 13 de agosto. E...
0: E cadê o resto? Cadê o resto da mensagem? Ô moça! Não! Ela ficou tão feliz que ela fez aniversário ontem. Ô moça! Volta aqui! Helena! Cadê você, moça? Não! Não, volta aqui! Deixou o recado e foi embora. Ela esqueceu da gente. Não pode, não pode, não pode, não pode. Parabéns, moça. Daqui a pouco será que vem um recado completo dela? É, faltou aqui. Enfim, vamos lá. Daqui a pouco a gente vê se consegue o recadinho dela.
3: A paz de nosso Senhor e Salvador Jesus Cristo, Cláudio Ronca, aqui como sempre, Juraci, diretamente de Crateus, no estado do Ceará. Estou sintonizadíssimo na Transmundial através da Rádio Ceará 102,7, uma sintonia de paz. E desta feita, quero louvor com Nani Azevedo.
0: Qual?
3: Eu confiarei.
0: Canta um trecho.
3: Oferecendo especial a minha mãe Dona Rita, meu irmão Padecia, todos quanto na sintonia, que Deus continue abençoando a sua vida.
0: Amém.
3: Quero oferecer a minha esposa Deglaías.
0: Certo.
3: E todos que estão na sintonia nesse momento, que sintam-se agraciados e tocados pelo Espírito Santo de Deus. Oh, glória a Deus, aleluia.
0: Canta, mas não, o que está acontecendo com a turma hoje? Mas o Juraci sempre canta. O Juraci sempre, não, eu vou cantar, quero ouvir tal música e começa lá. É. Nos galhos secos. Aí hoje pede música, não canta nenhum trechinho. Se isso não for amor, igual a Leila, né? A Leila gosta da música do Cício. Céu não é real. Ô Juraci, não, aí você deixa o espaço pra Cláudio Ronque cantar, meu amor. Cadê o vencendo vem? É culpa do Juraci, viu, turma? A culpa é do Juraci.

0: Bora?
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0: A culpa do Juraci, viu?
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0: Deixou espacinho pra gente cantar, a gente canta. Um abração pro Sebastião Vitor, o moço de Lavras, Minas.
2: Bom dia, meu irmão Claudio Rock.
0: Bom dia.
2: Tamo aqui firme, hein?
0: Boa.
2: Ouvindo a melhor do Brasil.
0: Olha aí, ó.
2: Palavra, louvor. E Deus em primeiro lugar.
0: Amém.
2: Não é mesmo?
0: Isso.
2: Deus abençoe aí o final de semana aí do irmão.
0: Amém.
2: Todos os ouvintes aí, toda a igreja, amém?
0: Legal, amém.
2: E toca um louvor pra nós aí, se...
0: Qual
2: se dá aí por mão.
0: O Sérgio Lopes.
2: Um louvor pra nós aí, viu?
0: Sérgio Lopes, pode deixar.
2: É, pro irmão tocar aí, nós tá ouvindo, mas...
0: tá bom.
2: Deus abençoe aí, viu? Meu irmão, Cláudio Rock.
0: Amém.
2: Às vezes não participo, mas tô ouvindo, tá bom?
0: Legal.
2: Pra deixar de ouvir, não. É, Deus abençoe a cada um aí, tá bom?
0: Amém.
2: Sebastião Vitor, de Lavras.
0: Ô, moço, seja sempre bem-vindo. O Sebastião não fica dando corda, não, rapaz. Apesar, Cláudio Ron, que ele falou pra gente cantar. Pra qualquer música ele vai cantar. Ele não falou especificamente. Canta, Cláudio Ron, que canta, meu amigo. Atenção, não foi isso que eu disse. Se orienta, rapaz. Se orienta, Cláudio Rock. Um grande abraço para o Sebastião, que vem com a gente nas madrugadas. Pelo que deu pra ouvir de fundo lá, ele parece que tá trabalhando também. Nesta sexta-feira, Deus abençoe o seu turno. A gente aproveita também para te fazer companhia. Aproveitar para mandar um abração aqui para Luciene. Alô! Alô, você que está nos ouvindo. Alô, ela nos acompanha na Suíça. E a Lu gosta de gente. Falando nisso, Lu, você sabe que a gente tem a Estela aqui. A Estela, Lu, ela toma café e vai dormir. E descobrimos ontem que Pastor Pedro também toma café e vai dormir. Mas a Lu, você que está nos acompanhando, a Lu é profissional. Não, no café? Não, a Lu é profissional no café. É, por quê? Porque você provavelmente toma um copinho de café. Alô? Não. Como é que chama aquele copo lá? É grandão? Que tem até canudinho. O pessoal diz que é copo. Pra mim aquele negócio é uma bacia. Stanley? A Lu toma café naquele Stanley. E o sistema da Lu é bruto, viu? Isso. Aquele café do dia inteirinho, ó. Não, a Lu é profissional nesse negócio aí. A Lu é. O sistema é brutíssimo com ela. Ninguém a supera, viu? É, não, com ela o sistema é bruto. Bom dia, moça. Seja bem-vinda. Falei, ela mandou foto aqui. Ai, meu pai amado, não falei. É, negócio, tô falando que o sistema é bruto com a Lu? É, gente. Seja bem-vinda, moça. Bom demais receber seu recadinho. Muito bem, quem também aproveitou para mandar mensagem pra gente? O Wellington mandou mensagem? Cadê o recado dele?
3: Ô moço! Aqui é o Edson Silva, de São Luís do Maranhão. Tô acabando de sair do meu plantão, meu amigo.
0: Legal.
3: Bote um louvorzinho pra gente.
0: Quem? Sérgio Lopes.
3: Graças a Deus, mais um plantão abençoado.
0: Amém.
3: Deus nos abençoe em nome de Jesus.
0: Boa! Seja bem-vindo, hein, rapaz? Deus abençoe o seu descanso aí. Guarde na volta pra casa. E a gente aproveita pra te fazer companhia pra volta também. Sabe que eu tô com uma vontade de ouvir o Sérgio Lopes, tô com uma vontade de ouvir o Natureza Humana. Natureza Humana. Que aí? Essa, eu gosto dessa daí, viu? Eu gosto dessa. É, velho homem. Eu sei, é que me dá umas lembranças só de alguns pedaços só da música, viu, Sérgio Lopes? É. Nem confiança. É assim que você canta, não é? É, meu amigo. Um abraço também, deixa eu ver aqui quem participou, Ricardo nos acompanha diretamente de Natal, Rio Grande do Norte, aniversário do irmão Ricardo, tem um post aqui, dia 15, é amanhã, né? É, Rua Novo Horizonte, vai ter um culto evangelístico e o Ricardo é saxofonista? Porque esse aqui é um saxofone reto, não é? Mas ele conta pra gente aqui. Grande abraço pro Ricardo, hein? Amanhã tá completando mais um ano de vida. Maravilha, hein, moço? Vai ter música, hein? Vai ter música, hein? Hoje não tem cantoria, tô aqui ouvindo. Cadê o Zé Dequias? O Zé Dequias, essa hora, meu amigo. Ih, se eu chamar o Zé Dequias essa hora, vai dar confusão aqui, viu? Deixa o Zé Dequias lá quietinho, rapaz. Aproveitar pra mandar um abração pro Manuel. Manuel mandou mensagem, cadê?
4: Bom dia, Cláudio Ronco.
0: Bom dia.
4: É que tá na Santa Paz?
0: Tudo na Santa Paz, mano.
4: Aqui é o Manuel, motorista de aplicativo aqui de Imperatriz.
0: Olha ele aí.
4: Maranhão.
0: Ó.
4: Estamos aqui conectados nessa programação abençoada, meu amado.
0: Tá na estrada, hein?
4: Quero desejar essa programação para todos que estão aí conectados.
0: Boa.
4: Nessa rádio maravilhosa.
0: Legal.
4: Essa programação abençoada. Um abraço, meu irmão.
0: Opa.
4: Paz.
0: Ô, Manuel. Ah, você sabe, né?
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0: dia, moço! Deus abençoe o seu turno, vamos juntos! Ah, aproveitamos para te fazer companhia também, sim! Você sabe que a Débora tá com a gente, rapaz? Nos acompanha no Pará. Mandou recadinho, mandou mensagem pra gente. A Dorinha, nos acompanha também no comecinho desta madrugada em Rondônia. Rondônia é ontem ainda, não é? Faltou em 2 minutinhos pra hoje, não é? É, tá com a gente aqui, ó. Ô moça, seja bem-vinda. Inclusive ela pede música e oferece pra sobrinha, a Caroline. Meninas, vou mandar um abraço. Sejam bem-vindas. Você sabe que a Ana, nos acompanha no Rio Grande do Norte, né? Tá com a gente? Tá conosco. Chegou de mansinho, chegou devagarinho. É, vem com a gente no comecinho desta sexta-feira. Olha, quem também tá chegando nas madrugadas da RTM é a missionária Dorothy. Tudo bem, missionária? Bom dia, tudo bem? Não, vem, senta aqui pertinho desse microfone aqui. É. Isso, né, que é melhor. Esse aqui é melhor. Você não conhece o Ed Wilson? Ó, luz do meu caminho. Nem que a senhora podia cantar com a gente uma hora, assim, a música inteirinha, hein? Hã? É, fica legal, um coral bonito. Eu ajudo a senhora. Ah, eu ajudo, moça. Pode deixar, eu sou legal, viu? Eu sou legal. Maldade, né? Eu sei. Brincadeirinha, brincadeirinha. Bom, missionária Dorothy tá chegando aqui. Vai trazer uma mensagem importante para você que nos acompanha no começo desta sexta-feira. E a gente pede sua atenção agora, nesta madrugada, para o recado da missionária Dorothy, aqui na sua RTM Brasil.
1: Olá, aqui é a Dorothy. Temos estudado juntas o livro de Neemias. Temos aproveitado bastante nossa leitura no capítulo 3, que fala sobre a necessidade de cuidar dos muros em volta da cidade de Jerusalém. Também falamos que não faria sentido arrumar os muros sem cuidar também dos reparos das portas. Já falamos sobre a porta das ovelhas, que representa a conversão, a porta do peixe, que representa o evangelismo, a porta velha, que representa ser separada para Deus, e a porta do vale, que me mostra que é essencial que eu me humilhe diante da mão poderosa de Deus. A morte, que é representada junto à porta do esterco, a morte do eu, morte para tudo que acho que vou apresentar ou ser. E então a gloriosa porta da fonte, pela qual, quando há a morte do eu, esta pode ser trocada pela vida da ressurreição de Jesus em e através de mim. Neste programa, vamos ver a porta da água. A porta da água, no capítulo 3, está no versículo 26. A porta da água refere-se à palavra de Deus. É muito importante que essa porta seja tratada dentro da sua vida e da minha. Não sei se você já se acostumou a deixar passar um dia inteiro sem ler a palavra de Deus. Você opera como um motor que há muito tempo está sem combustível, mas está em movimento porque está descendo uma ladeira. Ele pode andar animadamente e ninguém percebe que está rodando com o impulso de ontem. Está andando com o impulso de quando havia combustível. Tão facilmente caímos na armadilha de que Deus nos abençoa. Hoje, e de alguma forma, nós não dependeremos nem estaremos em sua palavra amanhã. Estamos simplesmente agindo como se ainda estivéssemos fazendo o que fizemos ontem. Precisamos entender que aquela porta precisa ser reparada diante de Deus hoje. A porta da água, a palavra de Deus, deve estar em nosso coração, em nosso pensamento, em nosso agir e em nossa obediência. A palavra de Deus é esse relacionamento íntimo com o Senhor. Eu gostaria que você corrigisse isso, pois a palavra é desesperadamente importante. Estando com a palavra de Deus em seu coração, você perceberá que a próxima porta que veremos está no versículo 28, que fala da porta dos cavalos. O que lhe vem à mente quando você pensa numa corrida de cavalos? Você pensa em uma guerra. Você se lembra de Efésios 6, E percebemos com aquele capítulo a necessidade diária de nos revestirmos de toda a armadura de Deus. Devemos permanecer em Cristo, entender que a batalha é somente dele para lutar em sua vitória e entender que a guerra é absolutamente normal aqui no planeta Terra. Satanás odeia o fato de que você está em Cristo, mas, mais do que isso, os céus se movem quando você permanece na vitória do Senhor. Porque o inimigo tem de se mexer, ele tem de cair fora daquela situação. E é por isso que a sua vida de oração pode literalmente afetar o que está acontecendo em qualquer parte do mundo. É por isso que tudo deve ser coberto pela oração confiante. O inimigo tem de sair quando oramos no nome do Conquistador, o Vitorioso, aquele que completou a vitória do Calvário, nosso Senhor e Salvador Jesus Cristo. Quando permanecemos neste nome poderoso, seu sangue precioso e pela obra realizada através daquele sangue, o inimigo tem de bater em retirada. Você está pronta para essa guerra? Que tal você dizer, sim, Senhor, não é apenas à minha volta que as coisas estão acontecendo. As coisas podem mudar ao redor do mundo quando entro nesse tipo de oração. Então, temos outra porta. É chamada de porta oriental, no versículo 29. Eu amo essa porta. Ela representa o extraordinário tempo perfeito de Deus no quadro profético de toda a Bíblia. Em toda a Bíblia, vemos que ela está nos mostrando que Jesus está vindo. Sim, ele veio há 2000 anos e ele fala de sua vinda, mas você sabia que ele está vindo para os seus? Ele está vindo para a sua noiva? Se você é filha de Deus, ele está vindo para você. Assim, essa porta oriental, nós chamamos de o arrebatamento. Em sua segunda vinda, ele levará aqueles que o conhecem, o amam e confiam nele, pois estão aguardando com expectativa por nosso Senhor e Salvador para nos levar para si para todo sempre. Que emocionante, né? No nome de Jesus, vamos adorá-lo e permitir que ele age em nossa vida nessas áreas. Amém.
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0: Bom dia para você, uma excelente madrugada de sexta-feira. Aqui tem Sérgio Lopes, hein? E daqui a pouco tem o Entendendo a Bíblia.

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1: Vamos agora com uma colocação mandada por um ouvinte nosso. Não deixou o nome nem a região, mas ele conta uma história e no final tem uma pergunta, ó. Quase 20 anos atrás, errei contra uma ex-namorada após eu terminar o namoro. Expus segredos, menti, etc. Ela tinha 14 anos e eu 22. Hoje, eu aprendi que na época eu não era maduro na fé e me deixei levar pelas emoções. O erro foi algo mais vingativo, uma atitude refletida, precipitada, de um jovem que estava cansado de ser tratado mais como amigo do que como namorado. Ela demonstrava não gostar de aparecer em público comigo. Não parecemos namorados. Depois eu reconheci que foi um erro ter começado a namorar com uma moça de 14 anos, mesmo sendo aprovado pelos pais e aceito por todos na igreja. Na época eu estava muito desgastado emocionalmente. Sentimentos ruins tomavam conta de mim e eu queria morrer. Na igreja batista, onde congrega... Deixa eu voltar. Na época eu estava muito desgastado emocionalmente. Sentimentos ruins tomavam conta de mim. Eu queria morrer. Na igreja batista, onde congregávamos, eu dava aula de EBD e até pregava. Eu fazia de coração, me dedicava a isso, mas estava com a saúde emocional fragilizada, sofrendo. Diante do meu erro, o pastor e um seminarista quiseram que eu pedisse perdão publicamente, mas minhas emoções falavam mais forte. Saí da igreja e tentei outra, mas eu vivia triste, porque a minha consciência doía por causa das coisas de Deus e da igreja, da comunhão perdida na igreja onde eu me batizei, onde vivi momentos bons na vida espiritual. Eu fiquei mal visto pelos irmãos e até hoje sou por alguns. Os pais da moça gostavam muito de mim e eu cheguei a conversar com eles, reconhecendo que errei contra eles. Eles demonstraram perdão, sem mesmo eu ter pedido. Os irmãos dela também demonstraram perdão. Apenas ela não perdoou, não fala comigo. Demorou para eu ficar melhor, amadurecer na fé, me reerguer, voltar à comunhão com Deus em outra igreja. Hoje sou casado, pai de dois filhos, amo minha esposa, minha família. Ela também é casada, tem uma família, mas eu não quero carregar dentro de mim essa falta de perdão, isso me atrapalha muito. Eu só queria ser perdoado pela pessoa mais ferida nessa história. Eu queria um dia pedir perdão. Mas também eu tenho a minha esposa, né? E vocês entendem. Estou nesse dilema, vivendo esse contraste entre não poder pedir e receber perdão. O que fazer se a pessoa que eu ofendi não recebe o meu perdão?
2: É uma boa pergunta, bem colocada, e também é uma história muito, muito interessante, né? Alguém que reconheceu que foi uma decisão muito... não muito espiritual, não muito madura, de namorar um 22 com 14 anos, e aí a menina não queria, parece que não queria que ninguém visse os dois juntos e assim por diante, embora o pastor, a igreja, os pais da moça aceitavam ele tranquilamente. A pergunta que ele faz é muito interessante. Ele queria pedir perdão, mas... logicamente, a esposa dele não queria outra aproximação mais com aquela menina. Bom, vocês entendem que é um porém, estou nesse dilema, vivendo esse contraste entre não poder pedir e receber perdão. Eu queria ler para você, ele colocou o nome?
1: Não.
2: Não. O querido amigo anônimo, abra sua Bíblia em Romanos 12. É interessante, versículo 17 em diante. Não torneis a ninguém mal por mal. Esforçai-vos por fazer o bem perante todos os homens. Se possível, quanto depender de vocês, tende paz com todos os homens. Olha, interessante. Se possível, quanto depender de vocês, tenham paz com todos os homens. Não vos vingueis a vós mesmos, amados, mas dai lugar à ira, porque está escrito, a mim pertence a vingança, eu retribuirei, diz o Senhor. Pelo contrário, se o teu inimigo tiver fome, dá-lhe de comer, se tiver sede, dá-lhe de beber, porque fazendo assim, amontoarás brasas vivas sobre a cabeça dele. Não te deixes vencer pelo mal, mas vence o mal com o bem. Interessante. Eu queria chamar a atenção só para essa frase. Quanto depender de vocês, tende paz com todos os homens. Então, se você tem esse sentimento de que um dia você deveria pedir perdão para ela, você pode pedir perdão. Pode falar com Deus, porque na verdade, e é quando a gente estava falando sobre, essa pergunta, para a gente poder dar uma resposta mais bíblica para você, eu lembro que o André falou que, na verdade, o que acontece é o seguinte, qualquer pecado, se você acha que a tua maneira foi pecaminosa, qualquer pecado é contra quem?
3: Deus.
2: É contra Deus. Contra Deus, em primeiro lugar. Então, se você está perdoado, está em ordem com Deus, e se, infelizmente, ela não tem possibilidade de te perdoar, ou se a tua esposa também não deixa você chegar lá para pedir perdão, se for possível, quanto a vocês, quanto depender de vocês, fique tranquilo. Deus reconhece o coração.
3: Exato.
2: Deus sabe o que vai no seu coração. E você está livre completamente. E sendo que o pecado é contra Deus, e se Ele perdoou, o sangue de Jesus nos purifica de todo pecado.
3: Romanos 8:1.
2: 8:1.

0: tristeza lacerante, essa tristeza não vem de Deus. Agora, se a tristeza, ela te dá uma vontade e ela te impulsiona para a mudança, isso é de Deus. E ela vai durar pouco tempo.
1: Uhum.
0: A culpa, de acordo com a vontade de Deus, ela vai te impulsionar para a transformação. Zaqueu.
1: Exatamente.
0: Zaqueu sentiu uma culpa enorme. E aí o que ele fez?
1: Na
0: Senhor,
1: hora,
0: eu vou
1: já,
0: devolver quatro vezes mais de quem eu roubei. Então, e vou dar metade de tudo que eu ganho para os pobres. Ele mudou de vida. Ele alterou.
1: Fazendo contraste com aquele homem que foi procurar Jesus, Jesus falou, olha, faz isso. Não fez?
0: Não fez.
1: Nunca mais voltou para Jesus.
0: Exato.
1: Interessante.
0: E agora, o que tem que entender é o seguinte, indo para qualquer pessoa que pecou contra alguém que não tem possibilidade, eu entendo, nenhuma condenação há para os que estão em Cristo Jesus. Recebeu Jesus como seu único e suficiente Salvador. Aquilo incomodou você? Fala com Deus, pede perdão.
1: Uhum.
0: Senhor, eu fiz isso. Nomeia mesmo o pecado. Senhor, eu fiz isso, fiz aquilo. Senhor, eu xinguei aquela pessoa. Eu bati no outro de propósito. Eu fiz tal coisa. Me perdoa. Falou com Deus? Tem alguma coisa ainda a ser trabalhada? Aí você, por exemplo, no caso, esse caso específico é casado. Chega na esposa e fala, eu me sinto mal ainda por essa situação.
1: Exatamente.
0: Eu te amo, você é minha esposa, eu quero ficar casado com você para sempre. Mas eu ainda me sinto mal por aquilo, tal, não sei o quê. Eu quero falar com você, eu já falei com Deus, eu quero pedir perdão e eu quero que você me ajude.
1: Uhum.
0: E deixa a esposa ajudar você.
1: Sim.
0: Ela vai ajudar você.
1: Sim.
0: Às vezes, de repente, né, não consegue falar com a pessoa pessoalmente, pede para a esposa para escrever uma mensagem direta, sei lá, por Instagram, por WhatsApp, né? Se quiser fazer chegar, mas não faça isso sem a sua esposa.
1: Sim, sim,
0: não
1: sem
0: faça
1: dúvida,
0: isso sem ela.
1: Sem dúvida.
0: E vou dizer mais, se você virar para ela, conversar com ela, dizer para ela, até falar, olha, você me perdoa? Né? Eu fiz isso no passado, eu me sinto mal, tal. O que a esposa te disser, encare como algo que vem de Deus, como algo que resolve a situação e coloca uma pedra naquilo, pronto, acabou. A outra pessoa não quer me perdoar, aí
1: já, então,
0: não é mais
1: aquilo
0: com
1: que
0: você.
1: Depende de você, você tem ordem com Deus.
0: Exatamente, deixa que ela, aí é orar por ela, e na verdade, já foi, e dedique-se ao seu casamento, dedique-se a sua esposa, Deus restaurou a sua vida já. Deus restaurou a sua família. Isso vale para qualquer pessoa que tá passa por uma situação parecida. Sabe? Deus, se Ele já te restaurou, deixa o passado para trás. Deixando as coisas que para trás ficam, prossigo para o alvo, a fim de conquistar o prêmio na corrida que me é proposta. Paulo fala sobre isso aos Filipenses. Então, deixa as coisas que ficaram para trás, ó, segue em frente. O João Paulo fala, né, o sentido da vida é
2: para
0: frente. Então, vamos para frente. Segue o barco e aí, em seguida, você faz o seguinte. Pediu perdão, uma situação que a outra pessoa não quer perdoar ou não tem mais possibilidade de perdoar. Peça perdão e agradeça pelo perdão. Nenhuma condenação há aos que estão em Cristo Jesus.
1: Sim.
0: Se confessarmos os nossos pecados, Ele é fiel e justo para nos perdoar os pecados e nos purificarem de toda injustiça. 1 João 1:9. Não carregue mais esse peso com você, porque todos os seus pecados Jesus
1: já
0: pregou na cruz.
1: Já foram perdoados.
0: Sim, tem Isaías também, Isaías 53, né, Renata? Como é
2: Sim.
0: que é?
2: Fala do perdão de Deus, a extensão do perdão de Deus. Agora, você falando da carta, né? Também tem uma situação, né? Tem a esposa dele e tem o marido dela, né? Que ele falou que ela já casou também, né? Que ela já tá casada e tal.
1: Uhum.
2: E aí, se você for, né, porventura escrever a carta, também coloque isso, né? Eu e minha esposa vindo por meio desta carta, porque eu sei que não é só o perdão. Às vezes ficou uma ferida, um trauma, uma tristeza e eu não consigo aplacar, porque perdão é isso, né? Desculpa é se a gente pode fazer alguma coisa para reparar. E perdão é o que a gente pede para Deus, porque a gente não tem como reparar,
1: sim,
2: né?
1: Sim,
2: e falar, ó, eu sinto muito se eu te trouxe tristeza, vergonha naquela época, algum trauma, mas da minha parte, como eu fui perdoado por Deus, e aí você também pode dar um bom testemunho, né? Como eu fui perdoado por Deus, eu quero viver com leveza, eu quero Exatamente. Que você também viva com leveza. Então é por isso que eu venho registrar. A partir disso, e se nem isso for possível, a sua relação

0: com Deus, porque na verdade a gente não consegue trazer paz para nenhum outro ser humano. Sim. Isso é Deus conosco,
1: é
0: né?
1: Deus que exato, exato. É Deus que e assim, se os pais perdoaram, ela era de menor, os pais perdoaram, os irmãos perdoaram.
2: Sim.
1: É, o pastor teve essa situação aí, não vou entrar, né? Acho que cada um tem que sentir mais ou menos. O pastor naquela época sentiu que deveria falar em público e tal. Eu acho que alguma coisa muito importante é, tá sentindo muito mal, escreve. Não precisa enviar para ninguém, escreve. Isso. Escreve, conversa com a esposa e, ó, segue em frente, irmão. Segue em frente. Jesus já te perdoou. Tá resolvido.
0: Sim, eu lembrei também de Hebreus, né, no capítulo 9, que fala que Deus nos purifica não só dos nossos pecados e da condenação desses pecados, mas também purifica a nossa consciência, a nossa culpa, né? Então, assim, ainda não tá sentindo paz, tá sentindo essa tristeza, mas ore, né, e fale, porque, olha, Cristo é capaz de purificar a nossa vida por dentro e por fora, por meio do Espírito, que Cristo ofereceu como sacrifício sem defeito e nos libertou dos esforços inúteis para que nos tornássemos pessoas respeitáveis e pudéssemos viver para Deus. Então, tirou já de dentro. Se livre.
1: E às vezes é isso. Às vezes o que está acontecendo, o que acontece com a gente é... Eu preciso fazer alguma coisa para expiar o meu pecado. Não dá para fazer nada, né, professor Itamir?
2: Ah, você quer ver um versículo legal? Abre aí, Provérbios 28, 13. Vamos ver o que a gente precisa fazer.
1: É isso, e esse é um texto legal,
2: nossa,
1: porque ele pode resolver
2: legal
1: com a própria esposa,
2: exatamente,
1: novamente.
2: Exatamente, olha que legal.
1: 28, ou 3. Alguém que está passando, pode resolver com um pastor, pode resolver com um amigo, com outro cristão.
0: Não dá para encobrir os pecados e ir vivendo com eles, mas quando você os reconhece e os abandona,
2: exatamente,
0: encontra misericórdia.
2: O que precisa fazer? Fechou? Já acertei com Deus? Está na mão de Deus, agora esquece.
0: Vida que segue.
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7: Bom demais ter você com a gente aqui no comecinho desta sexta-feira. Sabe quem vem com a gente também? A Ana. Ana nos acompanha nas madrugadas. Ana Souza deixou um recadinho aqui no nosso WhatsApp. Seja bem-vinda. Bom demais receber seu aluno no comecinho desta madrugada. Sabe quem também está junto com a gente, Ana? Só confirmando que a Ana nos acompanha em Guimarães, Maranhão. Bom dia. Que abração. Sim, ó. Manda aquele abraço pro Wagner, que também tá conosco nas madrugadas. A Leida, que mandou mensagem, daqui a pouquinho tem um recadinho do Wagner, tem um recadinho da Leida, tem a sua mensagem aqui no Amigo na Madrugada. Vamos aproveitar, vamos com o pastor Paulo Biasi, ele chegou e vai trazer pra gente o Correndo para Vencer.
8: Corramos com perseverança a corrida marcada para nós, com os olhos fixos em Jesus, o líder e aperfeiçoador de nossa fé. Shakespeare disse: mais aguçada que os dentes de uma serpente é a ingratidão de um filho. Uma pessoa ingrata é algo triste de se ver. Moisés e os filhos de Israel aprenderam muitas lições no deserto, e entre elas, uma das mais importantes foi aprender a cultivar uma atitude de gratidão. Nos acompanhe nesse programa. 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Estamos no livro de Êxodo, nesta série sobre a vida de Moisés, chamada Aproximando-se de Deus. Hoje, iniciando a sétima mensagem, o pastor Paulo Biasi dirige o nosso foco para uma atitude de gratidão.
9: Não existe nada mais fácil do que encontrar defeitos. Entrar nesse negócio de reclamação não exige talento, nem renúncia, nem inteligência, nem caráter. Pelo que sei, não é preciso nem se cadastrar para isso. Essas palavras foram escritas por Robert West. A nação de Israel já estava 6 semanas no deserto quando começou a reclamar. Esse trecho fica no capítulo 16 de Êxodo. No capítulo 15, o problema era a água. No capítulo 16, o problema é a comida. Aqui, Deus ensinava a Israel que eles precisavam confiar, que ele supriria o mais essencial para a nossa vida: água e comida. Êxodo capítulo 16. Nessa mensagem, eu quero que compreendamos que reclamar é uma coisa que não agrada a Deus. Veja os versículos 1 e 2. A comunidade de Israel partiu de Elim e chegou ao deserto de Sin, entre Elim e o Monte Sinai, no 15º dia do segundo mês após a saída do Egito. Também ali, toda a comunidade de Israel se queixou de Moisés e Arão. Antes de seguir, Vamos pensar um pouco sobre reclamações. Em primeiro lugar, reclamar é contagioso. É contagioso. Duvido muito que toda a comunidade tenha começado a reclamar ao mesmo tempo. As queixas provavelmente começaram com algumas pessoas irritadas e elas foram contar às outras que estavam frustradas e zangadas com Deus e com Moisés. Isso foi se espalhando e logo todos estavam irritados. Mas tem outra coisa que devemos lembrar sobre esse resmungar, essa reclamação deles. É que, no fundo, ela era contra Deus e não contra Moisés. Veja o final do versículo 8, onde Moisés diz: "O Senhor ouviu suas queixas contra ele. O que fizemos?" Falando dele e Arão. Sim, suas queixas são contra o Senhor e não contra nós. Lembre-se, a maioria das nossas reclamações, talvez 90%, em alguns casos até 100% delas, no fundo, não são contra as pessoas de quem reclamamos, nem contra as circunstâncias que criticamos. Na verdade, elas são contra Deus, que está por trás das circunstâncias. Deus está por trás das circunstâncias. Agora, por que será que Deus não forneceu água assim que o povo deixou o Egito? Mais uma vez, como vimos na mensagem anterior, esse foi um teste. Não é assim que Deus sempre faz? Veja o que diz o final do versículo 4. "Com isso eu os provarei para ver se seguirão ou não minhas instruções." Em que área Deus está sempre nos testando? Sempre. Não importa em que circunstâncias você se encontra, nem qual for a sua situação, o teste sempre tem a ver com a fé. Porque se temos fé, obedecemos. Se temos fé, podemos caminhar com confiança. Quando você crê em Deus, Ele se alegra. Ele fica feliz quando o seu povo confia nele. Então, nessa mensagem, o que quero fazer é apresentar três aspectos da fé em que Deus queria que o povo confiasse nele. Três aspectos da fé em que Ele queria que crescem, mas falharam no teste. Foram reprovados. Na melhor das hipóteses, uma nota 5, talvez até um 0. Em primeiro lugar, Deus diz: "Quero que confiem na minha direção." Vocês estão no deserto? Estão no deserto porque eu determinei isso. Fui eu que os conduzi até onde estão. E talvez eles pensassem: "Nós tomamos essas decisões por conta própria." Mas não foi assim. Deus diz: "Fui eu que os conduzi ao deserto." Agora, eles confiaram nele? Não. O que fizeram, em primeiro lugar, foi distorcer o passado. Nós tendemos a fazer isso quando estamos irritados e frustrados. Versículo 3. "Se ao menos o Senhor tivesse nos matado no Egito," lamentavam-se. "Lá, nós nos sentávamos em volta de panelas cheias de carne e comíamos pão à vontade, mas agora vocês nos trouxeram a este deserto para nos matar de fome." O Egito era assim tão bom? Não. O Egito representava a escravidão. Lá eles foram feridos, espancados, açoitados e muitos deles morreram. Mas agora, passando por essa situação difícil, eles apagaram todas as coisas horríveis do Egito da memória e só estavam se lembrando daquilo que parecia bom e disseram: "Quem dera tivéssemos morrido lá. 1.000 dias de ajuda e apenas um dia de enfermidade e já começamos a reclamar." Então, primeiro, eles distorceram o passado. Depois, eles ficaram preocupados e com medo do futuro. Veja o que diz o final do versículo 3. "Mas agora vocês nos trouxeram a esse deserto para nos matar de fome." Eles disseram, olhando para o passado, Queríamos que essa história fosse diferente, preferiríamos ter morrido lá no Egito, porque quando olhamos para o futuro, não gostamos do que estamos vendo. Bom, se hoje nós pudéssemos voltar viajando no tempo, poderíamos olhar nos olhos deles e dizer: escutem, vocês não entendem que não existe a menor chance de Deus abandonar vocês no deserto? Afinal, é o caráter dele que está em jogo. Ele disse que os levaria até a terra prometida, e para levá-los até lá, ele precisa alimentá-los. Então, por que estão tão ansiosos? Mas eles decidiram ignorar o seu momento presente por acharem que ele não lhes oferecia nada. Assim, focavam no passado, se preocupavam com o futuro e deixaram o presente escorrer por entre os dedos como areia, porque tudo o que conseguiam pensar era no seu sofrimento. E não conseguiam enxergar Deus daquela situação. Lembre-se do que o Senhor disse: quero que tenham fé na minha direção. Talvez você esteja pensando: pastor, estou num deserto hoje. É um deserto que eu mesmo criei. Não acho que Deus teria me trazido até aqui. Mas, como mencionei algumas mensagens atrás, lembre-se de que Deus é tão capaz e está tão disposto a lhe ajudar no deserto que você criou, quanto é capaz e está disposto a lhe ajudar no deserto para onde ele o conduziu. Deus está presente na sua experiência de deserto. Enxergue-o nas suas circunstâncias. Deus está aí nos guiando. E o Senhor diz: quero que tenham fé na minha direção. Mas o povo falhou nesse teste. Em segundo lugar, o Senhor diz: quero que tenham fé que eu vou lhes alimentar. Porque, obviamente, eu preciso fazer isso para levá-los até a terra. E por isso o Senhor disse: eu vou cuidar da sua necessidade. Eu vou lhes responder. Mas não teria sido melhor se tivessem falado comigo com mais gentileza? Veja o que Deus diz nos versículos 4 e 5. Então o Senhor disse a Moisés, vejam: farei chover comida do céu para vocês. Diariamente o povo sairá e recolherá a quantidade de alimento que precisar para aquele dia. Com isso, eu os provarei para ver se seguirão ou não minhas instruções. No sexto dia, quando recolherem o alimento e o prepararem, haverá o dobro do normal. Então Moisés e Arão disseram aos israelitas nos versículos 6 e 7. Assim, Moisés e Arão disseram a todos os israelitas: ao entardecer vocês saberão que foi o Senhor quem os tirou da terra do Egito. Pela manhã verão a glória do Senhor, pois ele ouviu suas queixas, que são contra ele e não contra nós. O que fizemos para vocês se queixarem contra nós? Vamos avançar até os versículos 14 e 15, onde o milagre do maná acontece. Quando o orvalho se evaporou, havia sobre o chão uma camada de flocos finos como geada. Quando os israelitas viram aquilo, perguntaram uns aos outros: o que é isso? Pois não faziam ideia do que era. Moisés lhes disse: esse é o alimento que o Senhor lhes deu para comer. E então vem a explicação novamente. Se recolhessem todas as manhãs, seriam alimentados. O texto diz que cada pessoa deveria recolher uns 2 litros deste alimento para cada membro da sua tenda. Então, eles poderiam assar ou cozinhar o que recolheram para fazer pão. Mas eles precisavam fazer isso todos os dias. Se alguém saísse num dia e recolhesse o dobro por não querer sair no dia seguinte, a Escritura diz que aquilo criaria vermes e ficaria com mau cheiro. Isso está no versículo 20. Deus disse: quero que façam isso todos os dias. Na manhã seguinte, quando saíram, o orvalho cobria o chão. E quando ele evaporou, deixou uma camada de flocos finos que eram esse maná. Eles não sabiam o que era. Nunca tinham visto aquilo. Então perguntaram, o que é isto? Em hebraico, essa pergunta, manhu, a palavra man quer dizer o quê? E foi dela que veio o nome maná. E a Bíblia diz que ao comê-lo, o maná parecia massa folhada de mel. O Senhor também havia dito, além do pão, vou lhes dar carne. Veja no versículo 13, onde apareceram pequenas aves chamadas codornas. Elas vieram à tarde e cobriram o acampamento. Se tivéssemos tempo, poderíamos ir até o versículo 20 de Números 11, ver outro episódio como este. Ali o Senhor, cansado das reclamações, finalmente disse, comerão carne por um mês inteiro, até lhe sair pelo nariz e vocês enjoarem dela. Você sabia que é possível gostar tanto de uma coisa a ponto de exagerar, comer demais, enjoar e nunca mais querer aquilo? E o Senhor disse, vou lhes dar tanto disso que vocês estão querendo que vocês não vão nem conseguir mais olhar para isso. No nosso estado de pecadores ingratos, conseguimos até reclamar sobre a falta de variedade no alimento que recebemos milagrosamente. Esse talvez seja o ponto máximo da ingratidão.
8: O pastor Paulo Biasi nos trouxe a primeira parte de Uma Atitude de Gratidão, a sétima numa série de 12 mensagens sobre a vida e os tempos de Moisés, um homem que viveu aproximando-se de Deus. Sou Héctor Nóbrega. Em nossa próxima oportunidade, ouviremos mais sobre cultivar essa atitude de gratidão. Nos acompanhe na próxima edição de Correndo para Vencer.

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2: Olá, querido ouvinte da RTM Brasil, estamos começando mais um diário de viagem com você. É sempre uma satisfação estar juntos para poder passar para vocês, queridos irmãos e amigos, aquilo que acontece no nosso dia a dia, na nossa vida, nas nossas viagens, também contar as nossas histórias, né? Que são tantas, afinal, vamos fazer agora 47 anos de vida com Deus, de ministério, e a gente tem então algumas histórias para contar. A gente queria falar hoje do Milagre 3, que é um disco que foi gravado aqui em Goiânia, né? Nós usamos um estúdio que havia dentro do próprio Milagre que a gente construiu, e a gente pôde produzir então esse disco Milagre 3. E foi assim um momento muito bacana, porque assim a gente usava sempre outros estúdios, né? Estúdio em São Paulo, estúdio em Brasília, para poder gravar os nossos discos. E de repente a gente consegue montar um pequeno estúdio na nossa casa do Milagre, nosso escritório, e aí então a gente consegue então fazer esse disco, que foi o Milagre 3, uma produção toda de uma turma bacana, de uma turma daqui de Goiânia, e foi uma bênção. E desse disco tem algumas músicas muito, muito lindas, né, que nós gravamos. Eu queria aproveitar agora e já passar para Marlene, porque ela tem alguns comentários a fazer sobre o Milagre 3.
3: Sim, Wesley, só lembrando, né, como você disse, nós queremos falar sobre o Milagre 3, o álbum Milagre 3, que foi gravado por uma equipe de músicos goianos, com exceção do Valvir Soares, né, que é de Recife e nessa época morava aqui. Naquela época ele fazia seminário, o seminário presbiteriano, e hoje ele é pastor, um pastor presbiteriano. Então foi uma equipe que trabalhou muito aqui na região de Goiás. Por quê? Porque Milagre Goiás. Milagre Goiás porque quando eu e Wesley viemos a... voltamos para Goiás, nós morávamos em São Paulo e fomos para São Paulo para ajudar na fundação do Ministério Milagre. Nós ficamos lá por 5 anos, não, Wesley? E quando regressamos para Goiás, houve essa possibilidade de unir músicos goianos para estar trabalhando na obra de Deus, no trabalho evangelístico, no trabalho missionário por esse Brasil. E aqui de Goiás nós fizemos muitas apresentações de evangelismo no norte, como Belém, Tucuruí, São Luís do Maranhão, Piauí. Então, porque daqui existe caminhos para se chegar nessas regiões, né? E facilitava muito para o ônibus do Milagre, que o Milagre tinha um ônibus que viajava todo mundo ali, com mesa, cama, dormíamos no ônibus. Era uma longa história que a gente já contou um pouco aqui, vamos prosseguir contando para vocês compreenderem um pouquinho mais desse ministério tão amplo, tão desafiador que foi o Milagre. Agora que nós vamos falar, que o Wesley mencionou, o álbum Milagre 3, eu quero falar das pessoas que fizeram parte desse cast musical, que foi o Olemir Cândido, que ainda hoje toca com a gente aí pelo Brasil. O Olemir, guitarrista, violonista. O John Wayne, baixista. John Wayne hoje está morando nos Estados Unidos. O Guilherme Santana, né? Como ele é conhecido, um baterista assim sensacional. Ele estava morando na Europa e tocou muito aqui em Goiás e tocava nessa época com o Milagre, bem no início do seu da sua vida profissional musical. E o Valvir Soares, que também tocava teclado e era vocalista junto comigo, e Wesley. Então, vocês vão conhecer aí uma música, né, chamada Deus Não Desiste, que faz parte desse casting, esse repertório desse álbum, da autoria do Valmir Fernandes, né, onde todos nós cantamos, fazemos vocais, e assim, foi, essa música alcançou muitos corações nos anos, meados dos anos 90 aqui, tocou muito em rádios, e assim, principalmente não é a divulgação, principalmente é o que Deus fez através dessa música, e continua fazendo, né, Wesley? Sempre que podemos, a gente ainda canta essa música. Então, conheça aí a canção, ou mata a saudade da canção Deus Não Desiste. Música.

0: Você ouviu aí a canção Deus Não Desiste, do Milad 3. E essa produção do Milad 3 foi uma coisa assim muito, muito bacana, porque foi uma realização nossa do grupo de poder fazer um trabalho exclusivamente do pessoal de Goiânia, né? E a gente tinha um trabalho muito bacana chamado Ponto de Encontro, que se reunia toda terça-feira na Igreja Cristã Evangélica de Goiânia, e ali reunia mais ou menos 1.000, 1.200 jovens toda terça-feira, e ali a gente podia então divulgar, além dos outros discos do Milad, o Milad 3, que estava saindo e era uma grande novidade. E naquela igreja aí, bastante jovens, né? Muitas conversões, e foi realmente muito lindo. E a gente acredita que o Milad 3 veio para coroar, porque foi o último disco que o Milad fez. Veio para coroar uma existência de 40 anos de ministério, onde a gente viajou pelo Brasil inteiro, né, proclamando o evangelho através da arte e da música. Tá bom, querido? A gente espera que você tenha gostado dessa história e curtido a música Deus Não Desiste. Um grande abraço para você, meu querido ouvinte, e até o próximo programa.
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0: Muito bem, voltamos aqui com um amigo na madrugada. Bom demais ter você conosco nesta sexta-feira. 12:08 no horário de Brasília. Cadê o recadinho da Leidinha? A Leida mandou mensagem pra gente, né? Cadê?
1: Boa madrugada de sexta-feira, Cláudio Ronque, para você e para todos os ouvintes da Rádio Transmundial na escuta nessa madrugada.
0: Legal.
1: Aproveito para desejar logo o final de semana abençoado para você, Claudinho, boa, e para todos os ouvintes e suas famílias.
0: Uhum.
1: E aí, Claudinho, como é que você está?
0: Bom.
1: Tudo bem? Uhum. Como é que tá a temperatura aí? Eu tava ouvindo hoje o Revista RTM e o Marcos Olivares e o Dinho Oliveira falando que o tempo... O clima tá frio, né? Que aí cai, baixou a temperatura. E aqui, Claudinho, tá quente.
0: Maravilha.
1: De vez em quando chove, é bastante vento, mas aí daqui a pouco vem uma chuva, um calor forte.
0: Uhum.
1: É isso mesmo, Claudinho. É um país enorme com diferentes climas, não é isso?
0: Verdade.
1: E, Claudinho, tô aqui esperando as mensagens, os ouvintes, eu quero ouvir. De longe, de perto, e as cantorias. A Leida e família em São Luís, Maranhão.
0: Olha aí, ó. A Leida fica na expectativa da gente cantar. Você vê que coisa. Vai entender, né? Essa turma, viu? Aproveitar para mandar um abração para a Anateca. Ana mandou mensagem para gente. Cadê?
2: Boa madrugada, Cláudio Roquinho.
0: Oi, moça.
2: Estou na escuta, já cheguei para marcar a presença. E Claudinho depois coloca a música de
0: quem?
2: Raquel Novaes e Baruch. Logo eu.
0: Ah, essa é boa.
2: Um pobre pecador.
0: Essa é boa, hein?
2: Logo eu. Um falho e tão devedor. Logo eu. De graça recebi o amor de Deus. Logo eu. Esqueci o outro.
0: Não, tranquilo. De vez em quando acontece isso, viu, moça? Ah, de vez em quando acontece. Tá cantando. Cadê o resto da música? Mas vamos fazer o seguinte. Vamos com o Baruch e com a Raquel Novaes, pode ser? Daqui a pouco tem mensagem para hoje. Abraço para Marilene, tá com a

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2: Quando uma criança procura montar um quebra-cabeça sem conhecer a figura da caixa, o que acontece? Ela tenta, erra, recomeça. Afinal, falta a imagem completa. Muitos homens vivem assim. Querem ser bons pais, mas nunca aprenderam o que é um pai de verdade. Então Jesus diz: ninguém conhece o Pai a não ser o Filho. Só Jesus pode revelar o Pai. Quem conhece o amor do Pai aprende a viver como filho. Quando Jesus revela o Pai, acontecem três mudanças. Primeiro, o Pai dá forma à nossa identidade. O filho sabe quem é porque sabe que é amado. Segundo, o Pai transmite segurança. Sua presença dá coragem para enfrentar a vida. Terceiro, o Pai aponta um caminho. Seu exemplo ensina verdade, responsabilidade e amor ao próximo. Quem conhece o amor do Pai aprende a viver como filho. É olhando para Jesus que aprendemos como é o Pai e como um pai precisa viver. Quando você quer ser um pai presente, mas percebe que chegou tarde demais, será que seu próprio pai nunca lhe mostrou esse caminho? A boa notícia do Evangelho é que Jesus veio revelar o Pai. Em Cristo, Deus recebe pecadores como filhos por adoção. Ele perdoa, ele acolhe, ele ensina. Pela comunhão com ele, somos ensinados, transformados. Você não precisa ser perfeito para começar. Precisa caminhar cada dia com o Filho, porque somente ele conhece perfeitamente o Pai e pode ensinar você. Hoje, olhe para Jesus quando lê o Evangelho. Aprenda com ele. Receba o amor do Pai. Depois, leve esse amor para dentro da sua casa. Ame sua esposa, esteja presente na vida dos seus filhos, agradeça pelo perdão ao confessar o erro a Deus e a quem feriu. Recomece quando cair. O melhor pai não é o que nunca falha, é o que aprende todos os dias com o Pai Celestial, revelado por Cristo. Quem conhece o amor do Pai aprende a viver como filho. 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
3: Olá, meu amigo e minha amiga, tudo bem com você? Estamos com mais um programa apresentando princípios poderosos da Palavra de Deus para transformar sua vida financeira. E hoje eu já quero iniciar com uma pergunta crucial para sua vida financeira. A quem você está obedecendo? A Deus ou aos homens? Como você bem sabe, nós estamos andando aqui pelo livro de Atos. E nessa caminhada eu me deparei com essa questão, porque os apóstolos estavam fazendo um trabalho maravilhoso. Cada vez mais pessoas se juntavam à igreja, e muitas pessoas eram curadas. E aí o que aconteceu? Eles começaram a ser perseguidos pelo sumo sacerdote e pelos seus companheiros. Foram presos e depois soltos pela ação sobrenatural de Deus, abrindo as portas da prisão. Está tudo lá em Atos 6, a partir do verso 12. Dá uma olhada lá na sua Bíblia. Então o sumo sacerdote disse o seguinte para eles: olha, nós demos ordens claras para que vocês não ensinassem em nome de Jesus. Mas vocês não param de falar sobre isso aqui em Jerusalém, está lá em Atos 5:28. Foi aí que Pedro e os outros apóstolos disseram essa frase desafiadora. Qual? Ele disse assim: é mais importante obedecer a Deus do que aos homens, está lá em Atos 5:29. Mas você poderia me perguntar: mas Paulo, o que que isso tem a ver com a minha vida financeira? E eu digo: tem tudo a ver. E para mostrar que sim, eu vou iniciar lembrando as palavras de Jesus. Você lembra delas? Ele disse assim: ninguém pode servir a dois senhores, pois odiará um e amará o outro, ou se dedicará a um e desprezará o outro. E ele conclui dizendo: vocês não podem servir a Deus e ao dinheiro. Está lá em Mateus 6:24.
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3: Você sabe, Deus tem uma maneira completamente diferente para que você possa administrar o seu dinheiro. E isso é bom, isso é muito bom mesmo. Quer ver? Você entra numa loja e mesmo sem dinheiro consegue levar um montão de coisas para pagar depois. Isso é uma maneira dos homens darem um jeitinho para pegar você de vez. Para você ficar preso nas infindáveis prestações que vão se acumulando ao longo do tempo e tirando sua paz financeira. Qual seria então a maneira de Deus fazer isso? Você checa suas reais necessidades e planeja para comprar através de um planejamento. Isso mesmo. Ou você já tem ou vai criando as reservas para que possa comprar à vista. Isso. Viu como é diferente? Quer ver outro exemplo? Você recebe o seu salário e já começa a gastar. Essa é a maneira dos homens tratar com o dinheiro. Eles dizem:

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1: Então vamos lá. Que lições você poderia tirar a partir desse evento para a sua vida financeira? Entenda agora mesmo que Deus deseja que você tenha uma vida financeira que agrada a Ele. Sempre que for tomar uma decisão financeira, faça a seguinte pergunta. Isso agrada a Deus ou apenas aos homens? E olha, obrigado por estar comigo mais uma vez no programa Finanças em Ação. Princípios poderosos da Palavra de Deus para transformar sua vida financeira. Um grande abraço aqui do seu amigo Paulo de Tarso. E nos falamos no próximo programa.
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Olá, sou Samuel Matos e hoje no História das Missões, Amy Beatrice Carmichael. Ela foi uma missionária irlandesa que deu a sua vida às crianças da Índia, fundando orfanatos e uma missão em Donavur, onde serviu por 55 anos e escreveu 35 livros. Amy Beatrice Carmichael nasceu em 1867 numa pequena vila do condado de Down, na Irlanda. Seus pais eram David Carmichael e sua mãe, Catherine, ambos cristãos devotos. Aos 16 anos de idade, Amy mudou-se com a família para Belfast, onde os Carmichael fundaram uma igreja, a Evangélica Welcome. Em meados da década de 1880, Carmichael iniciou uma escola dominical para mulheres que trabalhavam nas fábricas têxteis. Essa missão cresceu rapidamente, chegando a incluir centenas de participantes. Amy Carmichael pregava desenvoltamente em público. Ela era uma evangelista vibrante, o que era raro em sua época para uma mulher. Testemunhas disseram que ela possuía um zelo ardente e uma capacidade natural de liderança que manifestava através da fala pública. Registros históricos mencionam que ela pregava com tamanha paixão que as reuniões rapidamente cresceram, chegando a atrair mais de 500 pessoas semanalmente. Amy era conhecida por ser direta e cortante em suas verdades. Ela não gostava de palavras floridas e acreditava que a pregação deveria levar ao arrependimento real e à morte do seu eu. Seguindo seu chamado missionário, queria partir para o exterior, apesar de sofrer de neuralgia. Na convenção de Kivisky, de 1887, ela ouviu Hudson Taylor falar sobre a vida missionária. Logo depois, convenceu-se do seu chamado e candidatou-se à missão para o interior da China, passando a morar em Londres, na casa de treinamento para mulheres. Ali conheceu a escritora e missionária Mary Geraldine Guinness, que a encorajou a seguir adiante. Carmichael estava pronta para embarcar para a Ásia, mas foi informada de que sua saúde a tornava inapta para o trabalho. Desanimada, adiou sua carreira missionária até que encontrou apoio independente. Carmichael viajou para o Japão, onde permaneceu por 15 meses. Após um breve período de serviço no Ceilão, atual Sri Lanka, ela foi para Bangalore, na Índia, para cuidar de sua saúde, onde optou por ficar para continuar seu trabalho como missionária.

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1: Comissionada pela Missão Zenana da Igreja da Inglaterra, seu trabalho mais notável foi com meninas e jovens mulheres, algumas das quais foram resgatadas de costumes que equivaliam à prostituição forçada. Amy Carmichael formou um grupo de mulheres indianas convertidas chamada Starry Cluster, Grupo Estelar. Elas viajavam juntas de vila em vila no sul da Índia, pregando o evangelho em mercados e locais públicos. Amy aprendeu a língua tamil fluentemente, e para se aproximar das pessoas sem causar o choque cultural que as roupas europeias provocavam, ela passou a usar o sari indiano e até escurecia a pele com borra de café para não ser imediatamente identificada como uma estrangeira. Carmichael fundou a Donavur Fellowship em 1901 para dar continuidade ao seu trabalho, como escreveu mais tarde em The Gold Cord. A comunidade de Carmichael transformou Donavur em um santuário para mais de 1000 crianças. Carmichael costumava dizer que seu ministério de resgatar crianças do templo começou com uma menina chamada Prina. Tendo se tornado serva do templo contra a sua vontade, Prina conseguiu escapar. Amy Carmichael lhe deu abrigo, dando início assim ao seu novo ministério. Na tentativa de respeitar a cultura indiana, os membros da organização Donavur usavam trajes indianos e davam nomes indianos às crianças resgatadas. Em 1912, havia dinheiro e trabalhadores disponíveis que ajudaram a financiar um hospital. A comunidade Donavur atendia 130 meninas. Anos depois, foi criado também um lar para meninos, muitos filhos das antigas prostitutas do templo. Enquanto isso, em 1916, Carmichael fundou uma ordem religiosa protestante chamada Irmãs da Vida Comum. Mesmo presa ao orfanato, ela continuava a pregar através de suas cartas e seus 37 livros, que são considerados sermões escritos sobre a renúncia e o amor sacrificial. Amy Carmichael foi uma escritora prolífica, tendo publicado muitos livros e artigos sobre suas experiências como missionária na Índia. Alguns foram tão impactantes que despertaram uma geração inteira de missionários, que foram também influenciados pelo seu testemunho. Carmichael morreu na Índia em 1951, aos 83 anos. Ela pediu que nada fosse escrito em seu túmulo.
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1: A Donavur Fellowship continua o trabalho missionário. A fundação atualmente é administrada por indianos sob a jurisdição da Igreja do Sul da Índia, fundada em 1896. Hoje, a instituição funciona menos como um orfanato e mais como uma comunidade de apoio e proteção à infância integrada ao sistema legal indiano. Novas políticas exigem que qualquer criança nascida ou trazida para Donavur sejam atendidas. Diferente da época de Amy, a prostituição ritual dos templos foi proibida na Índia. Por isso, Donavur não resgata mais crianças dos templos hoje. Elas chegam através da Child Welfare Committee, o órgão governamental responsável por menores em situação de risco, abandonadas, órfãs ou vindas de famílias em extrema vulnerabilidade. A estrutura das casas criadas por Amy ainda persiste. Em vez de grandes dormitórios impessoais, a Donavur organiza as crianças em unidades familiares menores. As amas, mulheres muitas vezes criadas lá e que decidiram permanecer como celibatárias dedicadas ao serviço e que atuam como mães substitutas. O objetivo é que a criança não se sinta um número, mas parte de uma família espiritual e social.
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1: Uma infraestrutura robusta garante o futuro dessas crianças. Eles possuem escolas próprias que atendem tanto a residentes quanto a comunidade local, promovendo a integração. O hospital fundado pela missão continua operando, oferecendo cuidados médicos de baixo custo, servindo como um braço de compaixão para toda a região. Há também um esforço maior para preparar os jovens para o futuro, apoiando os que desejam cursar faculdade ou treinamentos técnicos fora da comunidade. Muitos saem para formar suas próprias famílias e carreiras, enquanto outros escolhem permanecer e servir na própria Don Havur, como Family Workers. O Carmichael College em Queensland, Austrália, recebeu o nome em homenagem à missionária M. Beatrice Carmichael. E assim, vamos finalizando mais um História das Missões. Eu sou Samuel Matos, na produção e locução. Direção, André Castilho. Escreva-nos um e-mail, rtm@rtmbrasil.org.br. Vamos ficando por aqui. Te convido a ouvir em breve mais um episódio de
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7: Bom demais ter você com a gente nas madrugadas da RTM. Fico feliz de saber que você tá aí, ó, do outro lado do rádio, do computador, do celular, acompanhando a gente nesta sexta-feira. E você sabe que o pastor e professor Itamir Neves também segue com a gente nas madrugadas, né? E nesta sexta, 14 de agosto, ele vai trazer pra gente, de forma detalhada, o capítulo 16 de Apocalipse. E você que vem conosco, é o nosso convidado, é a nossa convidada, para ouvir com atenção o recado que o pastor Itamir tem para você, que é um estudo detalhado da palavra de Deus. E vamos lá então, com Através da Bíblia, aqui no Amigo na Madrugada.

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1: Querido amigo, hoje o nosso alvo é concluirmos o estudo do capítulo 16 de Apocalipse, o capítulo que nos revela o derramamento das sete taças do juízo divino. Nesse capítulo, como vimos no programa passado, o juízo de Deus se concretiza sendo derramado por meio de sete taças. O título para nossa reflexão, então, nesses últimos versos do capítulo 16 é Mais Taças do Juízo de Deus. Com base, então, em Apocalipse 16, 12 a 21, damos a esse texto o seguinte título: Mais Taças do Juízo de Deus. Antes de considerar o conteúdo da sexta e da sétima taça, vamos recordar os paralelos que existem entre as sete taças e as sete trombetas, lembrando, entretanto, que as trombetas eram sinais parciais do juízo divino, e as taças são a consumação do juízo de Deus contra os adoradores da besta. Nós fizemos essa comparação no programa passado, e eu quero fazer novamente agora, para que você veja que estamos numa sequência. Apenas muda-se a intensidade do juízo divino. As trombetas. A primeira trombeta tocou numa terça parte da terra. As taças. A primeira taça tocou nos adoradores da besta da terra. A segunda trombeta. Terça parte do mar se tornou em sangue. Segunda taça, o mar se torna em sangue. Terceira trombeta, terça parte dos rios e das fontes se tornaram amargosas. A terceira taça, os rios e as fontes se tornaram em sangue. Quarta trombeta, terça parte do sol, da lua e das estrelas escureceu. Quarta taça, o sol queima os homens como fogo. Quinta trombeta, o rei dos gafanhotos trouxe escuridão e tormento aos homens ímpios. Quinta taça, o reino da besta se torna em trevas, os homens ímpios sofrem dor. Essas cinco primeiras taças nós estudamos no programa passado. Hoje vamos estudar a sexta e a sétima taça. Mas vamos fazer ainda esse paralelo. Na sexta trombeta, os anjos atados junto ao Eufrates soltaram o exército de Deus. Na sexta taça, como veremos hoje, o Eufrates seca para preparar o caminho dos reis para a peleja. A sétima trombeta se cumprirá o mistério de Deus. Chegou a ira de Deus contra as nações para destruir os que destroem a terra. Relâmpagos, vozes, trovões, terremotos e grande saraivada. E hoje vamos estudar na sétima taça, que caíram as cidades das nações. Deus dá o cálice da sua ira. Relâmpagos, vozes, trovões e terremotos acontecem e há aquela grande declaração, feito está. Tendo feito novamente essa comparação, o princípio que vai nos orientar então nesse estudo é visto nessa frase já mencionada no programa anterior. O juízo divino ocorrerá rapidamente, consumando a derrota dos seus inimigos. Eu repito, esse é o princípio que temos no capítulo 16. O juízo divino ocorrerá rapidamente, consumando a derrota dos seus inimigos. Nesses versos encontramos mais duas etapas do juízo divino contra os seus inimigos. E a primeira etapa que estamos vendo hoje do juízo divino se vê no derramamento da sexta taça, versículos 12 até 16. Diz assim o versículo 12, derramou o sexto anjo a sua taça sobre o grande rio Eufrates, cujas águas secaram, para que se preparasse o caminho dos reis que vêm do lado do nascimento do sol. Querido amigo, discute-se muito aqui sobre esses reis que vêm lá do lado do nascimento do sol. Afinal, quem são esses reis do Oriente? O Eufrates era tido como uma linha divisória natural. Ele seco, então, se tornava um caminho natural, e então os poderes do mal, desenfreados e hostis, invadem o solo sagrado. Tem acontecido épocas em que a corrupção anda de cabeça erguida à sombra do poder público, do poder governamental, ao passo que a pureza e a fé têm sido barbaramente combatidas no seu santuário. Esses reis do Oriente representam as forças do mal. Versículo 13. Então vi sair da boca do dragão, da boca da besta e da boca do falso profeta, três espíritos imundos semelhantes às rãs. O diabo e seus dois principais aliados, a besta do mar e o falso profeta, a besta da terra, proferem imundícias. Tudo que sai da boca deles é mal, pois o diabo é o pai da mentira. Obviamente, eles são imundos. Rãs referem-se à segunda praga no Egito. Elas eram consideradas imundos e, por isso, eram abominações, conforme Levítico capítulo 11, versículos 9 e 10. Versículo 14 nos diz assim: porque eles são espíritos de demônios, operadores de sinais, e se dirigem aos reis do mundo inteiro com o fim de juntá-los para a peleja do grande dia do Deus Todo-Poderoso. Essa é uma batalha espiritual. Realmente vai acontecer. E os servos do diabo vêm como seus sinais para enganar os homens. Paulo falou dos sinais da mentira usados pelos iníquos para enganar. Esse engano foi permitido por Deus para que os incrédulos fossem ainda mais enganados. Confira essa passagem, uma passagem dura, objetiva, muito séria. 2 Tessalonicenses, capítulo 2, versículos 9 a 12. 2 Tessalonicenses 2, 9 a 12. Esse espírito tem um objetivo específico. Querem enganar os reis do mundo. Novamente, a figura destaca a influência mundial do dragão e dos seus aliados. O diabo tem procurado criar inimizade entre Deus e os homens. Aqui, os servos dele têm o propósito de ajuntar os reis da terra contra os servos de Deus. A peleja pode ser uma batalha espiritual, como as batalhas contra os príncipes da Pérsia e da Grécia, relatadas lá por Daniel, capítulo 10, versículos 13 a 21. Mas pode incluir também o aspecto físico, como a luta do faraó contra Deus, que envolveu tanto a batalha espiritual de um coração obstinado como o exército que morreu no mar quando foram perseguidos os judeus. O exército do Egito morreu no Mar Vermelho. Independente da natureza da batalha, se só espiritual ou se também mesclada com a batalha física, o resultado seria o julgamento dos povos rebeldes, conforme Joel capítulo 3. Querido amigo, Deus vai julgar os reis enganados pelos espíritos que saem da boca do dragão, da besta e do falso profeta. Versículo 15, nós temos essas palavras: eis que venho, como vem o ladrão. Bem-aventurado aquele que vigia e guarda suas vestes, para que não ande nu e não se veja a sua vergonha. Antes de deixar João continuar o relato do trabalho dos espíritos imundos, Jesus interrompe com uma mensagem de exortação aos fiéis, aos crentes, aos seus seguidores. A figura do ladrão é utilizada na Bíblia para enfatizar o julgamento repentino e a falta de preparo das pessoas julgadas. Representa as consequências naturais do pecado e da negligência nessa vida, como também a vinda do Senhor para julgar. Lembre-se de Mateus 24, 1 Tessalonicenses capítulo 5. A ênfase está na preparação para a chegada do Senhor. E aqui também temos a terceira das sete bem-aventuranças do livro do Apocalipse. A pessoa preparada, que não teme a vinda do Senhor, vigia e aguarda o Senhor. Guardar as vestes indica a pureza dos fiéis, que não contaminaram as suas vestiduras e andarão de branco, conforme a promessa do Senhor no versículo 4 do capítulo 3. A nudez, por outro lado, mostra a impureza das pessoas despreparadas, como a igreja em Laodiceia, capítulo 3, versículo 17. O versículo 16 ainda nos diz o seguinte: então os ajuntaram no lugar que em hebraico se chama Armagedom. A batalha não acontece nesse capítulo 16. Teremos que esperar até o capítulo 19 para ver o resultado dessa guerra. No momento, o Senhor quer mostrar o lugar da batalha, que é Armagedom. Essa palavra aparece somente aqui, mas o próprio versículo diz que ela é de origem hebraica. A palavra significa Monte de Megido ou a cidade de Megido, e nos lembra o significado da região de Megido em batalhas decisivas no Antigo Testamento. Foi lá o local da vitória de Israel sobre Jabim e Sísera, conforme Juízes 4 e 5, especialmente Juízes 5 e 19. Quando Jeú, encarregado com a exterminação da casa de Acabe, mandou matar Acasias, rei de Judá, este morreu em Megido, 2 Reis 9 e 27. Armagedom, então, representa um lugar de julgamento e de batalhas decisivas. Certamente ali, querido amigo, Deus julgará e aplicará a sua justiça. Por isso, então, chegamos à sétima taça. E aqui, neste estudo, temos então essa segunda etapa do juízo divino, que se vê no derramamento da sétima taça. Versículos 17 até 21. O versículo 17 diz assim: então derramou o sétimo anjo a sua taça pelo ar, e saiu grande voz do santuário, do lado do trono, dizendo: feito está. Especialmente quando pensamos nos paralelos entre as taças e as trombetas, chegamos a essa última taça esperando o cumprimento da ira de Deus. Encontraremos mais detalhes disso no capítulo 17, 18 e ainda no capítulo 19. Mas a segunda voz já anunciou a queda da Babilônia. Você se lembra lá no capítulo 14. A vitória sobre os reis da terra será declarada no capítulo 19. Mas já sabemos que os povos enganados aguardam em Armagedom, onde Deus pronunciará a sentença de condenação. Atrás de todos os reis e atrás da cidade mundana, jaz a influência do dragão, a influência do diabo. A sétima taça leva a batalha à casa do adversário. A sétima taça é derramada pelo ar, diretamente atingido o príncipe da potestade do ar, conforme Efésios 2:1, que é Satanás. Satanás é o príncipe desse mundo. Há mais informações pela frente, mas o fato importante já ficou evidente. O diabo perde. Jesus e os seus servos são os vitoriosos, são os vencedores. A voz vem do trono que está no santuário, isto é, Deus está no santuário e ninguém mais podia entrar até que se cumprissem os sete flagelos, porque o santuário estava cheio da glória de Deus. Feito está. As palavras enganadoras dos espíritos imundos podem conduzir os reis da terra a uma falsa expectativa de vitória. Mas o verdadeiro vencedor é o próprio Senhor. Quando ele declara o seu plano cumprido, podemos ter certeza da vitória dos fiéis. Versículo 18 diz assim: e sobrevieram relâmpagos, vozes e trovões, e ocorreu grande terremoto, como nunca houve igual desde que há gente sobre a terra. Tal foi o terremoto, forte e grande. Querido amigo, são esses os sinais que saem do trono de Deus e do altar que se acha diante do trono. São sinais que vêm do santuário depois da sétima trombeta. Aqui, esses sinais reforçam as palavras da voz do santuário: feito está. João usa expressões proverbiais. Lógico que não precisamos procurar a maior tribulação da história para acreditar nessas palavras, e não precisamos procurar o pior terremoto da história para acreditar na profecia da sétima taça. Nós nem precisamos procurar um terremoto literal para entender esse ponto. Mas não devemos, de modo nenhum, diluir a mensagem e perder o impacto. Deus disse: feito está, e chamou atenção às suas palavras com sinais assustadores. Versículo 19 diz assim: e a grande cidade se dividiu em três partes, e caíram as cidades das nações, e lembrou-se Deus da grande Babilônia, para dar-lhe o cálice do vinho do furor da sua ira. Encontramos então novamente aqui a grande cidade que recebe a cólera de Deus. Como observamos anteriormente, há um contraste importante no livro de Apocalipse entre a cidade santa, a Nova Jerusalém, e a grande cidade, a cidade mundana da Babilônia. A grande cidade representa a corrupção de uma cidade que vivia da prostituição, de suas relações comerciais com as nações, e destaca também uma característica do poder governamental. A besta do mar enfatiza seu poder de dominar, especialmente o poder militar dos governos. A besta da terra representa o poder religioso, a religião oficial pela qual as pessoas foram obrigadas a adorarem. A Babilônia destaca as relações comerciais que dominam a economia mundial. E o sétimo flagelo, essa sétima taça, fala do castigo da Babilônia, que será descrito com mais detalhes nos capítulos seguintes, no capítulo 17 e 18. A divisão entre três partes enfatiza a derrota total da grande cidade. Ezequiel dividiu a cidade de Jerusalém simbolicamente em três partes, para mostrar a destruição total dela. Lembre-se de Ezequiel, capítulo 5, versículos 1 a 4. A Babilônia, então, é ferida por três flagelos em um só dia, frisando o quê? A sua destruição total. E as cidades das nações que dependiam da grande cidade também sofrem. Quando ela cai, essas cidades também caem. O lamento dos reis e comerciantes, conforme veremos no capítulo 18, mostra como a queda da Babilônia teria impacto enorme sobre as outras nações. Não teriam mais o seu mercado principal, causando então um colapso econômico geral. Deus se lembrou da grande Babilônia. Já observamos o significado do cálice da ira de Deus. Os adoradores da besta então beberiam desse cálice. Agora aprendemos que a própria Babilônia, a mesma que deu às nações o vinho da sua prostituição, teria que beber o quê? O vinho da ira de Deus. Versículo 20. Todas as ilhas fugiram e os montes não foram achados. Querido amigo, esse versículo reforça o sentido do anterior, mostrando o quê? Os efeitos mundiais da queda da Babilônia. A linguagem nos lembra o sexto selo. Quando Deus desce para julgar, os montes debaixo dele se derretem. As ilhas, por serem espalhadas e ocupadas por diversos povos, são ligadas às nações. E quando Ezequiel profetizou, por exemplo, a queda de Tiro, uma cidade que vivia do comércio do mar, ele falou do seu impacto sobre as ilhas. Agora estremecerão as ilhas no dia da tua queda. E aí o versículo 21 do capítulo 16 diz assim: também desabou o céu sobre os homens com grande saraivada, com pedras que pesavam cerca de um talento. E por causa do flagelo da chuva de pedras, os homens blasfemaram de Deus, porquanto o seu flagelo era sobremodo grande. Querido amigo, uma chuva de pedras de aproximadamente 35 quilos cada uma era realmente um grande sofrimento. Lembrando que os flagelos são cumulativos, podemos imaginar o sofrimento dos adoradores da besta. Tem úlceras, não tem água, sofrem calor intenso e agora uma chuva de pedras enormes. Todo esse sofrimento devia ser motivo para se arrependerem, mas eles continuaram com seus corações empedernidos. Não admitiram seus erros, nem admitiram que Deus é justo. Concluo então este estudo, esta reflexão, mostrando que a besta da terra tem poder para afligir e até matar os servos de Deus, aqueles que recusam adorá-la. Mas Deus mostra o seu poder para castigar com muito mais severidade os adoradores da besta. Os sete flagelos trazem sofrimento incrível aos seguidores da besta, mas eles ainda não se humilham diante de Deus. Como é que podemos concluir essa reflexão? Recebendo esse alerta e nos colocando submissos e humildes diante do Senhor. Sei que posso dividir em dois grupos aqueles que estão me ouvindo agora. Ou você já pertence ao Senhor e tem o seu nome no livro da vida, ou ainda não pertence a Jesus. Portanto, minha oração é que todos nós nos humilhemos diante do Senhor e desfrutemos da salvação que só Ele pode nos dar. Que o Senhor te abençoe nessa decisão. Um grande abraço e até o próximo programa.
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7: Bom dia para você, bom demais ter sua companhia nesta madrugada de sexta-feira. Inclusive, vou mandar um abração aqui. O Wellington nos acompanha no Pernambuco, aproveitou para mandar recado, aproveitou para dizer: ó, já estou por aqui também, hein? Boa madrugada. Ô, moço, seja bem-vindo em uma excelente sexta-feira.

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1: Momento de oração. Chamados à vitória. Para ser um homem de acordo com a vontade de Deus. Hoje é dia 14 e o título é Atitude. Seja o modo de pensar de vocês o mesmo de Cristo Jesus. Filipenses 2, versículo 5. Jesus modelou para seus discípulos o que significa ser humilde e obedecer totalmente à vontade do Pai. Se nos chamamos de seus discípulos, o que significa aprendizes, então vamos orar para entender e considerar o que significa ser como Cristo. Aqui Ricardo Santos, e é uma alegria sempre orar com você. 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
1: Olá, olá, olá, muito boa tarde, aqui quem vos fala é o pastor Josias Evangelista, sou pastor da Igreja Assembleia de Deus Ministério Campo de Interlagos, AD Interlagos. E hoje eu quero falar com você, meditar com você, um texto da Palavra de Deus. Na verdade, eu quero dividir com vocês aqui algumas experiências. A minha pergunta que eu faço é, você anda por vista ou anda por visão? Existe uma grande diferença entre vista e visão, né? Porque a visão, ela é diferente da vista. É a visão e não a vista que vai determinar o seu destino. Existem pessoas que têm vista, mas não têm visão. A vista, muitas vezes, é a pior inimiga da visão. Nós não podemos ser guiados pela vista, mas sim pela visão. E o texto que eu quero deixar como âncora para você é no livro de Coríntios, capítulo 5, verso 7, que diz: porque andamos por fé e não por vista. Segundo Coríntios, no capítulo 5, 27, ele nos dá essa referência. E agora eu vou dar para vocês alguns exemplos de que é a pessoa viver, andar por visão e não por vista. Por exemplo, a vista, ela foca no problema. Muitas das vezes surge um problema para você e você fica focado só no problema. Mas a visão, ela foca na resposta, ela foca na promessa. A energia é a mesma. Em vez de você ficar gastando tempo, gastando energia para resolver o problema, foca na solução, foca na visão. Então a vista foca no problema, a visão ela vai focar sempre na solução e na promessa. A vista, ela te paralisa, a visão ela te mobiliza. Então a pergunta que continua é: você está andando por vista ou você está andando por visão? Se você está andando por vista, certamente você está ficando paralisado pelo caminho. Mas a visão, ela vai fazer com que Deus te mobilize para você ir e buscar a sua resposta. Veja bem, a vista, ela te enche de medo, mas a visão, ela te enche de valor, ela te mostra qual é o caminho que você deve seguir. Eu quero contar para vocês uma experiência aqui muito simples, que fala sobre a águia. A águia tem uma curiosidade muito interessante. Por quê? Porque a águia, ela é um animal muito feroz, muito forte. E o único animal que ousa tentar invadir o espaço da águia é o corvo. O que que o corvo faz? Ele sobe em cima da asa da águia, que ela tem 2 metros de largura, e ele começa a bicar ali as suas costas, fica bicando, mas a águia, ela não dá atenção a isso. O que que a águia faz? Ela continua subindo, continua voando, enquanto o corvo está ali bicando. Chega uma certa altura, o corvo, ele não consegue mais respirar, porque ele está numa área que não permite ele respirar. Então ele cai fora e a águia continua voando. Por quê? Porque ela tem visão de águia. E às vezes você perde tempo dando ouvido aos corvos da vida, às pessoas que não querem ver o seu sucesso e não permite você voar. Então deixa de lado o corvo, deixa de lado as pessoas que querem te impedir e continue avançando para o seu alvo, né? Então você deve andar por visão e não por vista. A vista, ela olha o presente, ela olha só o que está acontecendo agora em seu redor. Mas a visão, ela vai te mostrar o sonho do futuro. A visão, ela vai te mostrar algo que transcende. Você vai ver algo que está além do seu entendimento. Então você precisa andar por visão e não por vista, né? Então você precisa cuidar para que você sempre esteja olhando para a sua visão. O que que chama atenção? O que que Deus está ministrando ao seu coração? Qual é o seu propósito? O que que você quer para a sua vida? Eu não acredito que você tenha vindo para esse mundo só para ficar pagando boleto, pagando dívida e vivendo vida ruim. Não é isso que Deus quer para você. Então nós precisamos andar por visão, entender aquilo que Deus colocou para nossa vida, para o nosso melhor. Eu quero aqui fazer uma reflexão com você, vou falar de 4 atitudes, você que vai analisar em qual dessas você está. Veja bem, a primeira atitude é aquela que caracteriza uma pessoa incrédula. Existem pessoas que são incrédulas, elas não acreditam em nada, não acreditam na sua visão, não acreditam em nada. Ela duvida das promessas de Deus. Ela é a pessoa que tem memória curta, ou seja, Deus abençoou já há muito tempo, mas ela perdeu essa memória, ela não lembra mais aquilo que Deus fez na vida dela. A pessoa que tem uma característica de uma pessoa incrédula, ela também vive só do agora, ela quer já tudo para ontem, vive uma vida de fast food, tem que ser tudo para ontem e agora, né? Então, às vezes ela tem foco só naquilo que vai trazer problemas e dificuldades, né? Assim,

0: dela. Ela sempre lembra do passado, das coisas ruins. Deixa eu falar uma coisa para você muito importante nesse dia, e essa palavra vai direto ao seu coração. Quem visita muito o passado, não vive o presente e ainda prejudica o futuro. Paulo escreveu e disse assim, olha, esquecendo das coisas que atrás ficam, prossigo para o alvo que é Cristo. Então vamos olhar para frente. Agora eu vou falar das atitudes de que marcam as pessoas que têm fé. Eu falei até agora das pessoas que não creem, agora eu vou falar daqueles que marcam que têm fé. Então quem tem fé, acredita na vitória. Tem um texto da Bíblia que diz assim, ó, que Deus traz à existência as coisas que não são como se já fosse. Então toma posse da sua vitória, mesmo que você não está vendo, mas passa a vivenciar. Pastor, como que é isso? Ah, eu tô com um problema de saúde. Ah, você tá com um problema de saúde? Então acessa um problema de doença, vamos dizer assim. A doença já existe. Então acessa o universo, acessa o céu e traz a saúde e a cura para você. Então a atitude de pessoa que tem fé, ela sempre está voltada com as atenções para Deus. Ela depende de Deus para tudo, e nós não podemos esquecer, ela obedece a Deus. A Bíblia diz que obedecer a Deus é o princípio de toda a sabedoria. Então ela não se embaraça, né? A pessoa que tem fé, ela não é dominada pelo medo, o medo não domina ela. Ela tem ciência do perigo, mas ela tem fé em Deus, né? E a pessoa também que tem fé, as adversidades que surgem não são elementos de derrota, são sim experiência. Eu tenho que fazer uma pergunta todas as vezes que o problema surge. Isso que eu estou passando é para que Deus me mostrar o que eu quero, o que que Deus quer me mostrar com isso? Então nós temos que fazer essa pergunta. Quando eu estou passando por alguma dificuldade, eu faço uma leitura comigo mesmo. Eu digo, será que eu estou plantando para estar colhendo? Quando eu não acho que eu estou plantando, então eu pergunto, Deus, o que o Senhor quer me ensinar com isso? E a pergunta não é para quê, mas sim por quê. O que o Senhor quer me ensinar com essa situação? E também uma outra atitude de pessoas que têm fé, ela crê em Deus sempre na vitória, sabendo que a vitória está garantida. E eu quero concluir essa reflexão com vocês, que nós aprendemos com, talvez, com os 12 espias lá, de quando Josué, quando pediu para buscar, quando Moisés pediu para ver a terra, espiar a terra e ver se tinha condições de ser conquistada. Presta atenção numa coisa, foram 10 espias, né? E apenas Josué e Caleb é que trouxe a resposta. Ou seja, eles não deixaram se contagiar pelas má notícias, mas eles se contagiaram pela notícia, eles só viram coisas boas, eles não viram gigante, eles viram vitória. Então, nessa tarde, nesse dia, você que está recebendo essa reflexão, pense nisso, seja uma pessoa vitoriosa. Olha a sua vida pela visão e não pela vista. A vista olha o presente, a visão olha o futuro. Que Deus abençoe e até uma próxima oportunidade, se Deus quiser.
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2: É muito bom saber que você vem com a gente nesta madrugada. Deixa eu lembrar que daqui a pouco tem Deus na vida, hein? Tem também o caráter primeiro. Vamos juntos. A gente aproveita para seguir com a programação com o melhor da música para você.

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1: Olá, eu sou o Israel. Sente-se, pegue o seu café e vamos conversar sobre Deus e sobre a vida, sobre a fé e sobre as nossas dúvidas.
2: Que bom que estamos juntos para mais um episódio do Deus na Vida. É com grande alegria que voltamos os nossos olhos à palavra do Senhor com o desejo de sermos orientados por Ele em cada aspecto de nossas vidas. A minha oração é que a reflexão que nós faremos a partir de agora seja um instrumento poderoso nas mãos do Espírito Santo para tocar os nossos corações, abrir o nosso entendimento e nos dar direção para a vida. Alguns episódios atrás, engatamos uma série de conversas sobre o discernimento da vontade de Deus para as nossas vidas. Nesse caminho, partimos de um pressuposto de fé, sem o qual não tem sentido algum buscar conhecer a vontade de Deus. Esse pressuposto de fé é a convicção de que Deus tem um plano para nós e que esse plano consiste em bênção, esperança, futuro e prosperidade. O texto que lemos que embasou essa convicção foi Jeremias 29:11. Hoje eu quero voltar a esse texto com você, mas agora lermos juntos mais alguns versículos que estão no entorno dessa passagem. Então vamos ler Jeremias 29:11 até 14, parte A. Porque sou eu que conheço os planos que tenho para vocês, diz o Senhor, planos de fazê-los prosperar e não de causar dano, planos de dar a vocês esperança e um futuro. Então vocês clamarão a mim, virão orar a mim, e eu os ouvirei. Vocês me procurarão e me acharão quando me procurarem de todo o coração. Eu me deixarei ser encontrado por vocês, declara o Senhor, e os trarei de volta do cativeiro. Pessoalmente, acho que seria desesperador viver sem ter garantias de que a minha vida tem algum sentido, algum propósito que atribui significado às minhas experiências, trabalhos, estudos, relacionamentos e rotinas. Após refletir bastante sobre isso, hoje eu tenho um olhar de compaixão pelas pessoas que deram aos seus ídolos uma posição organizadora da vida e depositaram nesses ídolos a esperança de uma vida que tenha algum sentido. Ídolos como dinheiro, poder, sexo, prazeres, consumo, etc. São os preferidos e eleitos como reis para governarem os corações que ainda não encontraram o sentido da vida. Aquele sentido que somente o Criador da vida pode dar. Meu olhar de compaixão tem me levado a orar por essas pessoas e, na medida do possível, caminhar ao lado de algumas delas para oferecer orientação bíblica, teológica e amizade, na esperança de que o Espírito e a Palavra transformem os seus corações da mesma maneira como tem transformado o meu. O texto de Jeremias tem sido a porção da Bíblia que me encoraja ao ministério, enquanto me dá direção para cuidar do meu próprio coração. E ele começa com o que mais precisamos para viver, que é a certeza de que há um Deus que nos vê, nos conhece e tem planos para nós. Essa certeza traz junto um desejo de Deus totalmente alinhado com o seu caráter abençoador, que é Deus querer nos abençoar e jamais nos causar dano, nos dar esperança e um futuro, nos fazer prosperar em tudo aquilo que Ele chama de uma vida boa. Agora, esse texto tem algo a nos dizer sobre nós, sobre como você e eu entramos nessa verdade para que, além de a conhecer, passemos a viver de acordo com ela. Fique aqui comigo, porque falaremos sobre isso logo após a vinheta.
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2: A fala do Senhor por meio de Jeremias segue com as palavras: então vocês clamarão a mim, virão orar a mim, e eu os ouvirei. Vocês me procurarão e me acharão quando me procurarem de todo o coração. Eu me deixarei ser encontrado por vocês, declara o Senhor, e os trarei de volta do cativeiro. Aqui está a dinâmica que nos insere na verdade dos planos de bem, de paz, esperança, futuro e prosperidade de Deus para o seu povo. Perceba comigo o que é esperado que o povo faça, o que nós precisamos fazer e o que Deus se compromete a fazer. Para isso, a partir de agora, eu vou dirigir as minhas palavras a você, como se eu estivesse pegando as palavras do Senhor e as aplicando diretamente a você. Deus diz que você clamará a Ele. Você gritará a Deus, invocará ao Senhor e se colocará diante dele em oração. Clamar ao Senhor, invocar ao Senhor é o passo de entrada na dinâmica dos seus planos. Clame ao Senhor, chame por Ele, peça uma audiência com Ele e então ore a Ele. Fale com Ele sobre o que se passa no seu coração. O que você tem a dizer ao Senhor? Quais são os seus medos? O que tem decepcionado você? Quais questionamentos têm esfriado o seu coração? Quais são as suas queixas e as suas dores? Fale para Deus sobre todas essas coisas. Coloque diante dele tudo o que você pensa, sente, deseja. Não deixe nada de fora dessa conversa. Invocar o Senhor e orar deve ser uma disciplina na sua agenda, um exercício diário para se recolocar integralmente na presença abençoadora e orientadora de Deus para a sua vida. Faça isso baseado na certeza do que o Senhor te diz, e Ele promete te ouvir. Invoque, ore, porque Ele te ouvirá. O Deus que ouve o seu clamor e a sua oração é o Deus que quer ser encontrado por você. Isso significa que Ele mesmo é o facilitador de um surpreendente encontro desejado primeiramente por Ele. Só que aqui reside uma importante condição. A busca por Deus deve ser uma empreitada para a totalidade do seu coração. O coração que busca o Senhor o encontra, não porque o coração sabe o que deseja e tem conhecimento absoluto do Senhor. Ele encontra porque o Senhor quer ser encontrado pelo seu coração e esteja muito certo de que isso vai acontecer quando você colocar na busca um coração que não esteja dividido entre o desejo de encontrar a Deus e o desejo de manter-se satisfeito pelos seus ídolos. É Deus, o único e verdadeiro Deus, que deseja ser encontrado por você, que se deixará encontrar pelo seu coração. Vamos encerrando aqui mais um episódio do Deus na Vida. Lembre-se, invoque, ore e busque o Senhor de todo o seu coração. Peça a Deus o discernimento do Espírito para saber se o seu coração se encontra dividido. Oro a Deus por você, para que o seu coração esteja pronto para buscar o Senhor e desfrutar a bênção da presença do Deus que quer ser encontrado. Até o nosso próximo encontro.
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5: Olá! É uma alegria contar com a sua audiência, meu caro ouvinte. Que a graça do Senhor Jesus alcance a sua vida e fortaleça o seu coração hoje. Eu quero conversar com você sobre o tema Herdeiros da Grande Promessa. Escute com atenção a leitura de um único versículo hoje. Romanos, capítulo 8, versículo 17. Nos diz assim a palavra do Senhor: se somos filhos, também somos herdeiros, herdeiros de Deus e co-herdeiros de Cristo, se é certo que sofremos com Ele, para que também com ele sejamos glorificados. Que texto muito rico, mas que traz uma promessa imensa. Há alguns anos eu li a história de um homem muito humilde que trabalhou durante toda a vida para sustentar a sua família. Seus filhos cresceram vendo apenas seu esforço diário, os sacrifícios e a simplicidade de sua casa quando finalmente ele faleceu. Os filhos descobriram que durante muitos anos o pai havia preparado cuidadosamente uma herança para cada um dos filhos. Eles imaginavam que o pai só lhes havia deixado boas lembranças, mas eles perceberam que ele também havia preparado um futuro para os filhos. Ah, essa história nos ajuda a compreender o que Paulo está dizendo nesse texto de Romanos, capítulo 8, versículo 17. Esse versículo que nos diz que se somos filhos, também somos herdeiros de Deus e co-herdeiros com Cristo. Muitos cristãos vivem olhando apenas para o presente. Eles agradecem pelo que Cristo fez, pelo perdão dos pecados, agradecem a Deus pela paz que encontraram em Cristo e pelas bênçãos que recebem no dia a dia. Tudo isso é maravilhoso e bom, claro. Mas Paulo deseja ampliar a nossa visão. Ele deseja que enxerguemos mais do que isso. Ele quer que entendamos que Deus não apenas nos salvou, como aquele pai que guardou a herança para os seus filhos. Deus também nos fez filhos. E porque nós somos filhos, então nós também somos herdeiros dele. Esta verdade, meu caro ouvinte, essa verdade muda completamente a maneira de como nós enfrentamos esta vida, não é mesmo? E por que é que esse texto é tão importante? Em primeiro lugar, porque ele fala da nossa identidade que está determinando a nossa herança. Nossa identidade, ela determina que nós somos filhos de Deus, nós somos herdeiros. Paulo afirma, se somos filhos, também somos herdeiros. Na cultura romana, um filho possuía os direitos reconhecidos na família. Sua condição não dependia de seus méritos, mas de sua relação com o pai. Assim acontece conosco também. Não somos herdeiros porque nós fizemos boas coisas, ou não fiz aquilo que outro tal, etc. Não. Nós não somos herdeiros porque frequentamos uma igreja. Também não. Nós não somos herdeiros, tampouco, porque somos melhores do que as outras pessoas. Também não. Somos herdeiros porque Deus, por sua graça, nos adotou em Cristo Jesus. E essa é uma diferença enorme, meu caro ouvinte. Enquanto muitos tentam construir sua identidade sobre aquilo que possuem, Deus constrói a nossa identidade sobre aquilo que nós somos. Nós somos seus filhos em Cristo Jesus. É como uma criança adotada, por exemplo. Ela pode levar algum tempo para acreditar que agora pertence àquela sua nova família. No início, ela ainda pensa como órfã, talvez. Ela tem medo de ser rejeitada, como acontece nos nossos dias. Algumas crianças, talvez antes da adoção definitiva, passam por duas, três ou quatro famílias diferentes. Eu conheço alguns casos assim e estou pensando nessas duas crianças que meus amigos, pastor Gilson, Cláudia, duas lindas crianças. Duas semanas atrás eu estive com essas crianças, vendo como elas são saudáveis, estão crescendo e tudo mais. Mas antes dessa experiência do lar definitivo adotivo, como que elas imaginavam que esses pais poderiam rejeitá-los, talvez? Ou poderiam abrir mão deles? Algumas vezes eles perguntam, por que é que demoraram tanto antes de nos adotar e tudo mais? Uma criança que acabou recentemente sendo adotada, talvez tenha medo de perder o carinho recebido, mas aos poucos ela vai aprendendo que agora possui um lar, uma família, como esses dois meninos, um menino e uma menina. Muitos cristãos vivem exatamente assim. Eles foram aceitos por Deus, mas continuam vivendo como se precisassem conquistar diariamente o amor de Deus. E o Evangelho nos lembra, você não vive para ser aceito, você vive porque já foi aceito em Cristo Jesus. Amém? Sim, em segundo lugar, nossa maior herança é o próprio Senhor, é Deus mesmo. Quando pensamos em herança, logo imaginamos em bens, pensamos em dinheiro ou em propriedades, mas Paulo aponta para algo infinitamente superior. A maior herança do cristão não é um lugar, é uma pessoa. Desde o Antigo Testamento, Deus dizia ao seu povo, eu sou a tua porção. Lembre disso. Lembre que os levitas não receberam terras como as demais tribos lá em Canaã. O Senhor era a sua herança e isso continua verdadeiro hoje. O céu será maravilhoso. As ruas de ouro chamam a nossa atenção. A ausência de dor nos consola. Mas nada disso será maior do que estar para sempre na presença do Senhor. O maior presente no céu será a própria presença do Senhor. Vivemos em uma época que valoriza excessivamente o que é material. As pessoas trabalham sem descanso para conquistar patrimônio, para conquistar reconhecimento e estabilidade. Mas nada disso é errado em primeiro lugar. Só que tudo isso é passageiro e efêmero. Nossa verdadeira riqueza não pode ser medida por aquilo que nós acumulamos nesta terra. Ela está garantida em Cristo. Esta é a nossa maior herança. E finalmente, em terceiro lugar, a herança não elimina o sofrimento. Veja como o versículo 17 termina. Talvez alguém pergunte, se sou herdeiro de Deus, por que ainda sofre? Paulo vai responder esta pergunta antes mesmo que ela seja feita. Ele diz, se com ele sofremos, para que também com ele sejamos glorificados. Veja que o sofrimento não contradiz nossa filiação. Ele faz parte da caminhada dos filhos de Deus. Jesus sofreu, os apóstolos sofreram, a igreja sofreu ao longo da história. E nós também, é verdade, enfrentaremos e enfrentamos lutas. É como um escultor que olha para uma enorme massa de mármore, uma pedra, e que já consegue enxergar a obra pronta. Quem observa de fora vê apenas golpes de martelo. Parece destruição. Mas cada golpe aproxima a pedra daquilo que o escultor está fazendo, está construindo. Assim Deus trabalha conosco. Às vezes, só enxergamos as pedras. Às vezes, só os golpes. Mas Deus está formando em nós o caráter de Cristo. Aliás, esse é o nome do nosso programa, Caráter. Primeiro, Romanos 8:17 nos convida a olhar além do presente. Nós somos filhos de Deus, nós somos herdeiros de Deus, nós somos co-herdeiros com Cristo. A nossa história não termina nesta vida. A nossa esperança não está nas circunstâncias. A nossa segurança não está em nossas forças. A nossa esperança, caro ouvinte, está nas promessas daquele que não promete coisas falsas. Talvez você tenha vivido até hoje apenas preocupado com as lutas do presente, mas Deus te convida hoje a levantar os olhos. Há uma herança preparada. Há um Pai esperando por você. Há uma glória infinitamente maior do que qualquer sofrimento desta vida. E, portanto, permaneça firme. Porque quem é filho de Deus pode caminhar com esperança. Porque a melhor parte da nossa história ainda está por vir. A certeza da herança futura transforma a maneira como nós enfrentamos o presente. Que Deus abençoe sua vida e te encoraje. Nós ouviremos a música Porque Ele Vive com a Igreja Presbiteriana Alphaville. Mas antes, deixa-me orar. Pai, obrigado, porque esta grande promessa cumprida em Cristo, ela se materializou em nós por causa da tua graça. E ela nos garante não somente a filiação,
6: mas a herança eterna.
7: Nos ajude a vivermos animados, vivendo neste mundo, mas com os olhos fitos naquele outro mundo onde o Senhor nos espera. Te agradeço no dia de hoje, no nome de Jesus. Amém.

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2: Muito bom dia para você, muito bom dia, uma excelente sexta-feira. É sextou, hein, minha gente? Excelente madrugada para você, hoje 14 de agosto de 2026, eu Fábio Zamana, sigo junto até as 9 horas da manhã, por aqui te fazendo companhia e já convidando você também para participar e interagir através do WhatsApp 11 974 181 456. Vamos juntos, daqui a pouquinho, 4:30 da manhã, tem Música da Terra com Cláudio Ronco e Zé Dequias. Vamos com música, Eli Soares, Tudo Que Sou.
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2: Chegando Nelito Sanfoneiro com Roberto Diamanso, Sertão Presente.
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0: Subimos marcados com o Pagode Restaura cantando ID.
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0: Para todo mundo ouvir e todo mundo participar também. E já falando em participação, quero mandar um abraço, um bom dia, aquele abraço de leão pro Francinei Carvalho, um abraço para você, obrigado pela participação. Conosco Valdair Lourdes, chegando conosco, obrigado pela participação, Valdair. Ótimo dia para você, para toda a família também. Como é que você tá, minha amiga? Bom dia.
3: Bom dia, Fábio Zabana, muita saudade, meu lindo. Jesus continue lhe abençoando, abençoando as princesinhas, abençoando a Andréia. Continue orando por mim, eu me encontro enferma, mas eu creio nas orações de vocês. E um abraço de leão para todos meus lindos e ouvintes da Transmundial.
0: Valeu, Valdair. Melhoras pra você, viu? Logo, logo passa essa tempestade, né? Um abração. Tamo juntos, tamo juntos. Demer Guedes, participando também direto de Goiânia. Olha só, um abraço aí pra Demer Guedes. Abraço aí acompanhando pela Rádio Paz 89,5. Inclusive, um abraço pra todo mundo aí acompanhando pela Rádio Paz. Edson Ramos, em Manaus, tá por aqui também, desejando um ótimo dia pra todos, uma excelente sexta-feira. Maria Mesquita, de Goiânia, bom dia.
4: Bom dia, pastor Fábio Zamano. Você tá vendo o vídeo aqui, a Mel sendo disputada entre os meninos pra dormir.
0: Todo mundo querendo dormir com a Mel.
4: Com elas. Acabou que ela dormiu na caminha dela, né?
0: Tanta
4: Quero
0: briga, né?
4: Quero dizer pra você, pra todos os ouvintes, um ótimo sexta-feira e um final de semana abençoado. Um abraço, fica com
0: abraço.
4: Deus.
0: Abraço, é. Ontem à noite eu postei esse vídeo aí da Elisa, que tava chorando, na verdade, porque ela queria que a Mel dormisse na cama dela. Mas a Helena também queria que dormisse na cama dela. E a Luísa também. Aí, gente, aí, a Mel pegou, deitou na caminha dela, que fica do lado da minha cama, e dormiu foi lá mesmo, viu? Brigaram tanto por ela, um puxava a caminha para um lado, puxava para o outro, e aí a Mel foi e deitou lá na caminha dela do lado da minha cama. É sobre isso, né? É uma cachorra para três crianças, dá nisso. Alô, Gilbertão, como é que você tá, meu amigo? Bom dia.
5: Aô, meu amigo Fábio Zamana, sextou, menino, seu amigão Gilbertão do Real Conquista, antenado lá de Cabinino, manda um abraço pra minha esposa Raquel. É, pastor Jean, é o Gessé, David Padeiro, Tiagão, Biza Lídia Moreira, River Kennedy, Israel Rocha, e para todo mundo que estiver antenado, meu amigo Emanuel também está antenadinho. Alô, menino!
0: Valeu, Gilbertão. Aquele abraço de leão pra você também. Tamo juntos. Ótimo dia aí, viu? Obrigado pela sintonia, pela companhia de sempre. Pastor Jean.
6: Bom dia, Zamana. Bom dia a todos. A paz do Senhor. Sextou. Mais uma semana. Daqui uns dias já acaba agosto. Aqui o ano começa em setembro, Zamana.
0: É mesmo?
6: As aulas, o ano letivo, os trabalhos longos, tudo é em setembro.
0: Que
6: é
0: coisa,
6: como se
0: hein?
6: Fosse janeiro aqui no Brasil.
0: É, aqui é janeiro.
6: E nós já estamos então no finalzinho das férias. Mas é isso aí. Daqui a pouco já é 2027. Tamo junto, Fábio. Um abraço pra todo mundo aí, pros nossos amigos. E vamos lá. Tchau, obrigado.
0: Valeu, pastor Jean. Abraço de leão pra você também, pra toda a família, viu? Bom demais ter você conosco. River Kennedy, lá em Londres.
7: Ô, tchê, meu querido, meu amigo, pastor Fábio Zamana. Como é que tá a vossa excelência?
0: Tô bom, e você?
7: Seu amigo e conservo evangelista River Kennedy, diretamente de Londres. Passando para deixar aquele abração para você e desejar uma excelente, maravilhosa, abençoada sexta-feira, meu amigo, sextou! Um abraço pro meu querido pastor Israel Rocha, a todos que estiverem ligadinho de 0 a 1000, quem tá dentro e fora do Brasil, meu querido! Um abração! Deus abençoe você daí a noite cá! Toca aí uma do River Kennedy, por gentileza! E esse final de semana maravilhosamente abençoado para todos nós! Um beijo no coração! Fica na paz do Senhor Jesus e fui! Mas eu volto, hein? Tchê, povo lindo, tamo ligadinho na melhor RTM.
0: Valeu, River. Valeu. Aquele abração pra você também. Tamo juntos, viu? Ótimo dia e um maravilhoso final de semana aí pra você e pra toda a família. Quem tá chegando? José Alves. José Chaves, ele que é carreteiro direto de Porangatu, em Goiás. Porangatu, Goiás. Bom dia, José.
8: Bom dia. Na paz do Senhor Jesus. É o José Chaves, carreteiro. Cheguei aqui no local do carregamento, mas desde o início que eu estou ouvindo a rádio Transmundial pela Paz FM. Uma sexta-feira abençoada para nós.
0: Valeu, Zé. Bom trabalho aí, meu amigo. Bom trabalho. Obrigado pela carona. Boa demais. Fábio Aurélio no Maranhão, meu xará. Como é que você tá, xará? Bom dia.
9: Bom dia, pastor Fábio Zamana, que é o missionário Fábio São Luís do Maranhão, que neste dia maravilhoso o Senhor venha nos abençoar e nos preparar para mais um Congresso Internacional de Missões que começa na segunda-feira.
0: Olha que bacana.
9: Vamos aprender um pouco mais da palavra para transmitir Verdade. Este evangelho que salva, cura e liberta. Que Deus nos abençoe nessa sexta-feira a todos, em nome de Jesus.
0: Valeu, meu amigão, valeu, xará. Aquele abraço de leão pra você, viu? Obrigado pela companhia e bora com música. Tá chegando Get Worship com Paulo Neto, Uma Carta Viva. Daqui a pouquinho, Música da Terra.

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2: Zé Dequias, acorda, rapaz.
3: Ora, acordar pra quê?
2: Ué, nós queremos ouvir música.
3: Então vamos, ué.

0: Fala, Zedequias, tudo bem?
1: Mais ou menos, seu craque.
0: Zedequias, que sono é esse, rapaz?
1: Tô procurando um barraco pra encostar e dormir.
0: Ô, Zedequias, isso não é hora de dormir, né? O que que aconteceu? Passou a noite em claro, né?
1: Ei, seu Cláudio. Eu conto uma coisa pra você, seu Cláudio. Eu costumo acordar bem cedinho, sabe? E hoje eu acordei, rapaz, mais cedinho ainda. Quando era lá pra uma esquadra madrugadinha, você acredita, seu Cláudio? Deu um só de ar lá. Minha soca tá na pontinha da minha janela, sua.
0: Que lindo, Zedequias. O sabiá tem um canto tão bonito, não é? E bem cedinho, né? Antes do sol começar a brilhar, ele já tá por lá, né?
1: E é verdade, seu brother.
2: O senhor tá sabendo das coisas,
0: né? Mais ou menos. Mas, ó, conta pra mim depois, você conseguiu dormir um pouquinho mais?
1: Dormi nada, seu craque. Aproveitei que eu tava lá acordado, sabe? Aí levantei, fui lá pra rede. Tempo tava bom pra ficar lá na rede. Me acendi lá. Lavei o rosto antes, né? Pra tentar dar uma acordada. Aí peguei minha Bíblia. Aí abri lá no Salmo 148, seu craque. Você só conhece Salmo 148, seu craque? O texto é linha demais a conta, senhor. O senhor Cláudio, faz favor pra mim, rapaz.
2: O senhor tem uma voz bonita. Todo mundo fala que o senhor tem uma voz bonita e eu particularmente me acho, viu, senhor?
1: O senhor pode ler esse Salmo 148 por nós aqui no Música da Terra, rapaz?
0: Tá bom, pode deixar, vamos lá. Deixa eu abrir aqui. Salmo 148, Salmo fica na metade da Bíblia, no meio da Bíblia, né? Deixa eu ver aqui. Salmo 148. Vamos lá. Louvai ao Senhor. Louvai ao Senhor desde os céus. Louvai-o nas alturas. Louvai todos os seus anjos. Louvai-o todos os seus exércitos. Louvai-o sol e lua. Louvai-o todas as estrelas luzentes. Louvai céus dos céus e as águas que estão sobre os céus. Louvem o nome do Senhor, pois mandou e logo foram criados. E os confirmou eternamente para sempre, e lhes deu um decreto que não ultrapassarão. Louvai ao Senhor desde a terra, vós, baleias e todos os abismos, fogo e saraiva, neve e vapores, e vento tempestuoso que executa a sua palavra. Montes e todos os outeiros, árvores frutíferas e todos os cedros, as feras e todos os gados, répteis e aves voadoras, reis da terra e todos os povos, príncipes e todos os juízes da terra, moços e moças, velhos e crianças. Louvem o nome do Senhor, pois só o seu nome é exaltado. A sua glória está sobre a terra e o céu. Ele também exalta o poder do seu povo, o louvor de todos os seus santos, dos filhos de Israel, um povo que lhe é chegado. Louvai ao Senhor. Salmo 148, do versículo 1 ao versículo 14. Puxa, Zedequias, é lindo mesmo esse salmo, hein?
2: Eu não falei pro senhor, seu. Eu vi o som. Ô, seu Guilherme.
1: O senhor sabe, senhor, tudo que foi criado é louvo, senhor, nosso Deus, senhor. E eu vou contar uma coisa pra você, viu? Aquele sabiazinho pequenininho tava lá na pontinha da janela cantando bem cedinho pra gente. Ele tirou meu sono, e é verdade. Mas ao mesmo tempo, sabe, senhor, eu quero e devo louvar o senhor todo momento. Os animais fazem isso. Mas principalmente logo cedinho, sabe? Quando só aparece, desponta lá no cantinho. Minha alma louva o Senhor, seu guarda. Por mais um dia, pelo ar que nós respira, sabe? Pela criação, E de um jeito que a gente se agrade, Senhor. É verdade essa natureza belíssima que o Senhor fez. Das frutinhas gostosas que ele fez pra gente, né, Senhor? O Senhor gosta de fruta, Senhor?
3: Eu gosto.
1: Pois é, rapaz. Daquela água limpinha lá do riacho, lá perto do sítio. Pô, que maravilha. As plantinhas. Do leitinho da vaca fresquinho, fresquinho. Rapaz, é bom demais, não é?
3: É verdade, Zé Dequias, é isso mesmo. Que bom que você já acorda cedinho, meditando na palavra de Deus, louvando de coração, assim como esse sabiá na sua janela, né?
1: E é verdade, Sr. Crowd.
2: É, ô, Sr. Crowd. Tem música, Sr. Crowd.
1: Coloca uma música pra nós, rapaz. Mas Edequias, que sono é esse, rapaz? E você quer ouvir o quê?
2: Márcio, qualquer uma, só uma coisinha, se eu gravo, posso pedir um favorzinho, bem pequenininho assim?
1: Sim.
2: Você pode dessa vez, ó, escolher uma música assim, bem grande assim, música comprida?
1: Como assim?
2: Sabe, se eu gravo? É porque enquanto toca a música eu vou tirar um cochilinho.
1: Meu grado.
4: Zé Dequias. Cadê o Zé Dequias? Zé Dequias.
2: Ora.
4: Acorda, rapaz.
2: Acordar pra quê?
4: Eu já falei, Zé Dequias, que agora não é hora de dormir, rapaz. Espera só um pouquinho. Já pensou? Eu tô tocando aqui o programa e você dormindo. Eu tô tocando e você buscando.
5: E olha só quem vem chegando, tá ouvindo? É o Falcão e Josué cantando Marcas.
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0: Chicão e Josué cantando Marcas aqui no Música da Terra. Ô Zé Dequias. Zé Dequias, vem cá ouvir uma moda. Essa aqui, ó.
1: Uai, mãe. Oi, seu Grau. Uai, mãe, qual o seu Grau? Deixa eu ouvir. Mas é bom demais, so.
0: Joel e Jonas, sou o que sou.

0: você que está nos ouvindo, preste bastante atenção, abre seu ouvido que vai começar o Boletim Rural. Acompanhe as informações do campo. Daqui a pouco nós voltamos, Ciarzão Grande.
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2: 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E nesta edição, você fica sabendo. Primeiro centro de treinamento em irrigação do Brasil começa a funcionar. 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
2: O primeiro centro de treinamento em irrigação do Brasil começou a funcionar na última quarta-feira em Uberaba, Minas Gerais. A estrutura, inaugurada pela Vale, foi criada para capacitar profissionais do agronegócio em áreas como projetos, operação e manutenção de sistemas de irrigação, além de tecnologias e manejo agrícola. O centro está instalado na cidade do Agro, da Universidade de Uberaba, e recebeu investimento de cerca de R$1.200.000. A expectativa é capacitar aproximadamente 400 pessoas por ano, entre estudantes, produtores rurais, técnicos, engenheiros, agrônomos e gestores. O mercado do boi gordo teve mais um dia de estabilidade, segundo a Scott Consultoria. Das 33 regiões monitoradas, 24 não registraram mudanças nos preços. Em Araçatuba e Barretos, importantes referenciais de São Paulo, a arroba do boi ficou em R$ 350 para pagamento em 30 dias. No mercado externo, as exportações brasileiras da carne bovina começaram o segundo semestre em ritmo mais lento, principalmente por causa da redução dos embarques para a China. Apesar da redução, do mês passado no volume, o preço médio da carne subiu, mais de 13%, ajudando a diminuir o impacto na receita. Estados Unidos, Chile, União Europeia e México estão entre os mercados que ajudaram a compensar a queda nas vendas para a China. No mercado de commodities, o café voltou a subir na Bolsa de Nova York. Os contratos para dezembro avançaram mais de 1% para US$ 3,19 por libra-peso. A alta é influenciada pelas dificuldades na colheita brasileira, afetada pelo excesso de chuvas. O cacau também subiu, com alta de mais de 1%, enquanto o açúcar recuou mais de 1%. Já o algodão teve pouca oscilação e fechou praticamente estável, com leve baixa de 0,01%. O suco de laranja registrou a quinta queda consecutiva e recuou 0,68%. Com fonte de Globo Rural, produção de Karina Joubert, coordenação de Marcelo Fávero, direção de André Castilho, com realização da sua RTM Brasil, na apresentação de Cláudio Ronchi, esta foi mais uma edição do seu Boletim Rural.
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0: Você ouviu os Wesleys e as Marlene Proviérbios aqui na Transmundial no Música da Terra, seu Gráudio.
1: Ô, seu Gráudio! 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
0: Então anuncia a próxima, seu Cláudio. Vamos lá. Ézio e Everaldo, o cego de Jericó.

0: hoje é só, Zerquiz.
1: Aí não tá bom. Logo, logo a gente volta. E com muito mais música. Epa, peraí.
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4: Muito bom dia para você, agora 5 horas 1 minuto, horário de Brasília. Sexta-feira especial para você, que bom saber que você está aqui com a gente, ouvindo a RTM em qualquer lugar do planeta, hein? Daqui a pouquinho tem estudo bíblico, tem Através da Bíblia, com o pastor e professor Itamir Neves. 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
5: Olá, amigo.
0: É um prazer estar falando com você, prezado ouvinte da RTM e do programa Através da Bíblia. Nesses dias, você sabe, nós estamos estudando o livro de Apocalipse. Mais uma vez, nós estamos estudando esse livro tão importante e ele vai terminar essa série de estudos de Gênesis até Apocalipse. E a partir daí, você vai contar para mim e eu quero que você faça isso. Por favor, conte para mim como que tem sido ouvir o programa Através da Bíblia. Como é que você ouve? Pelo site? Pelo aplicativo? Ou então por uma rádio local aí da sua cidade? E como é que está o estudo de Apocalipse? Como você está estudando conosco? Conte para a gente pelo nosso WhatsApp. Eu vou dizer o número, você anota aí. É 11, que é de São Paulo, 97418-1456. Eu vou repetir, o nosso WhatsApp é 11 São Paulo, né? 97418-1456. Mas eu não quero que você se esqueça de dizer como é que você ouve através da Bíblia, tá bom? Nós vamos terminar logo, logo o livro de Apocalipse e depois começamos uma nova série. Então, eu gostaria de compartilhar com você, queria que você compartilhasse comigo como é que você tem estudado a Bíblia e como é que você está vendo o desenvolver do livro de Apocalipse. 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O Através da Bíblia está aí para que você possa estudar a Palavra de Deus e também conhecer mais profundamente aquilo que está nos esperando. O Senhor Jesus voltará. Essa é a grande mensagem de Apocalipse. Eu espero que você me escute e compartilhe comigo aquilo que você tem feito e como é que Deus tem abençoado a sua vida. Um grande abraço, Deus te abençoe e até a próxima ocasião. Tchau, tchau.

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1: Querido amigo, hoje o nosso alvo é concluirmos o estudo do capítulo 16 de Apocalipse, o capítulo que nos revela o derramamento das sete taças do juízo divino. Nesse capítulo, como vimos no programa passado, o juízo de Deus se concretiza sendo derramado por meio de sete taças. O título para nossa reflexão, então, nesses últimos versos do capítulo 16 é Mais Taças do Juízo de Deus. Com base, então, em Apocalipse 16, 12 a 21, damos a esse texto o seguinte título: Mais Taças do Juízo de Deus. Antes de considerar o conteúdo da sexta e da sétima taça, vamos recordar os paralelos que existem entre as sete taças e as sete trombetas, lembrando, entretanto, que as trombetas eram sinais parciais do juízo divino, e as taças são a consumação do juízo de Deus contra os adoradores da besta. Nós fizemos essa comparação no programa passado, e eu quero fazer novamente agora, para que você veja que estamos numa sequência. Apenas muda-se a intensidade do juízo divino. As trombetas. A primeira trombeta tocou numa terça parte da terra. As taças. A primeira taça tocou nos adoradores da besta da terra. A segunda trombeta. Terça parte do mar se tornou em sangue. Segunda taça. O mar se torna em sangue. Terceira trombeta. Terça parte dos rios e das fontes se tornaram amargosas. A terceira taça. Os rios e as fontes se tornaram em sangue. Quarta trombeta. Terça parte do sol, da lua e das estrelas escureceu. Quarta taça. O sol queima os homens como fogo. Quinta trombeta. O rei dos gafanhotos trouxe escuridão e tormento aos homens ímpios. Quinta taça. O reino da besta se torna em trevas. Os homens ímpios sofrem dor. Essas cinco primeiras taças nós estudamos no programa passado. Hoje vamos estudar a sexta e a sétima taça. Mas vamos fazer ainda esse paralelo. Na sexta trombeta, os anjos atados junto ao Eufrates soltaram o exército de Deus. Na sexta taça, como veremos hoje, o Eufrates seca para preparar o caminho dos reis para a peleja. A sétima trombeta se cumprirá o mistério de Deus. Chegou a ira de Deus contra as nações para destruir os que destroem a terra. Relâmpagos, vozes, trovões, terremotos e grande saraivada. E hoje vamos estudar na sétima taça, que caíram as cidades das nações. Deus dá o cálice da sua ira. Relâmpagos, vozes, trovões e terremotos acontecem e há aquela grande declaração, feito está. Tendo feito novamente essa comparação, o princípio que vai nos orientar então nesse estudo é visto nesta frase já mencionada no programa anterior. O juízo divino ocorrerá rapidamente, consumando a derrota dos seus inimigos. Eu repito, esse é o princípio que temos no capítulo 16. O juízo divino ocorrerá rapidamente, consumando a derrota dos seus inimigos. Nesses versos encontramos mais duas etapas do juízo divino contra os seus inimigos. E a primeira etapa que estamos vendo hoje do juízo divino se vê no derramamento da sexta taça, versículos 12 até 16. Diz assim o versículo 12: Derramou o sexto anjo a sua taça sobre o grande rio Eufrates, cujas águas secaram, para que se preparasse o caminho dos reis que vêm do lado do nascimento do sol. Querido amigo, discute-se muito aqui sobre esses reis que vêm lá do lado do nascimento do sol. Afinal, quem são esses reis do Oriente? O Eufrates era tido como uma linha divisória natural. Ele seco, então, se tornava um caminho natural, e então os poderes do mal, desenfreados e hostis, invadem o solo sagrado. Tem acontecido épocas em que a corrupção anda de cabeça erguida à sombra do poder público, do poder governamental, ao passo que a pureza e a fé têm sido barbaramente combatidas no seu santuário. Esses reis do Oriente representam as forças do mal. Versículo 13. Então vi sair da boca do dragão, da boca da besta e da boca do falso profeta, três espíritos imundos semelhantes às rãs. O diabo e seus dois principais aliados, a besta do mar e o falso profeta, a besta da terra, proferem imundícias. Tudo que sai da boca deles é mal, pois o diabo é o pai da mentira. Obviamente, eles são imundos. Rãs referem-se à segunda praga no Egito. Elas eram consideradas imundos e, por isso, eram abominações, conforme Levítico capítulo 11, versículos 9 e 10. Versículo 14 nos diz assim: porque eles são espíritos de demônios, operadores de sinais, e se dirigem aos reis do mundo inteiro com o fim de juntá-los para a peleja do grande dia do Deus Todo-Poderoso. Essa é uma batalha espiritual. Realmente vai acontecer. E os servos do diabo vêm como seus sinais para enganar os homens. Paulo falou dos sinais da mentira usados pelos iníquos para enganar. Esse engano foi permitido por Deus para que os incrédulos fossem ainda mais enganados. Confira essa passagem, uma passagem dura, objetiva, muito séria. 2 Tessalonicenses, capítulo 2, versículos 9 a 12. 2 Tessalonicenses 2, 9 a 12. Esse espírito tem um objetivo específico. Querem enganar os reis do mundo. Novamente, a figura destaca a influência mundial do dragão e dos seus aliados. O diabo tem procurado criar inimizade entre Deus e os homens. Aqui, os servos dele têm o propósito de ajuntar os reis da terra contra os servos de Deus. A peleja pode ser uma batalha espiritual, como as batalhas contra os príncipes da Pérsia e da Grécia, relatadas lá por Daniel, capítulo 10, versículos 13 a 21. Mas pode incluir também o aspecto físico, como a luta do faraó contra Deus, que envolveu tanto a batalha espiritual de um coração obstinado como o exército que morreu no mar quando foram perseguidos os judeus. O exército do Egito morreu no Mar Vermelho. Independente da natureza da batalha, se só espiritual ou se também mesclada com a batalha física, o resultado seria o julgamento dos povos rebeldes, conforme Joel capítulo 3. Querido amigo, Deus vai julgar os reis enganados pelos espíritos que saem da boca do dragão, da besta e do falso profeta. Versículo 15, nós temos essas palavras: eis que venho, como vem o ladrão. Bem-aventurado aquele que vigia e guarda suas vestes, para que não ande nu e não se veja a sua vergonha. Antes de deixar João continuar o relato do trabalho dos espíritos imundos, Jesus interrompe com uma mensagem de exortação aos fiéis, aos crentes, aos seus seguidores. A figura do ladrão é utilizada na Bíblia para enfatizar o julgamento repentino e a falta de preparo das pessoas julgadas. Representa as consequências naturais do pecado e da negligência nessa vida, como também a vinda do Senhor para julgar. Lembre-se de Mateus 24, 1 Tessalonicenses capítulo 5. A ênfase está na preparação para a chegada do Senhor. E aqui também temos a terceira das sete bem-aventuranças do livro do Apocalipse. A pessoa preparada, que não teme a vinda do Senhor, vigia e aguarda o Senhor. Guardar as vestes indica a pureza dos fiéis, que não contaminaram as suas vestiduras e andarão de branco, conforme a promessa do Senhor no versículo 4 do capítulo 3. A nudez, por outro lado, mostra a impureza das pessoas despreparadas, como a igreja em Laodiceia, capítulo 3, versículo 17. O versículo 16 ainda nos diz o seguinte: então, os ajuntaram num lugar que em hebraico se chama Armagedon. A batalha não acontece nesse capítulo 16. Teremos que esperar até o capítulo 19 para ver o resultado dessa guerra. No momento, o Senhor quer mostrar o lugar da batalha, que é Armagedon. Essa palavra aparece somente aqui, mas o próprio versículo diz que ela é de origem hebraica. A palavra significa Monte de Megido ou a cidade de Megido, e nos lembra o significado da região de Megido em batalhas decisivas no Antigo Testamento. Foi lá o local da vitória de Israel sobre Jabim e Sísera, conforme Juízes 4 e 5, especialmente Juízes 5 e 19. Quando Jeú, encarregado com a exterminação da casa de Acabe, mandou matar Acasias, rei de Judá, este morreu em Megido, 2 Reis 9:27. Armagedon, então, representa um lugar de julgamento e de batalhas decisivas. Certamente ali, querido amigo, Deus julgará e aplicará a sua justiça. Por isso, então, chegamos à sétima taça. E aqui, neste estudo, temos então essa segunda etapa do juízo divino, que se vê no derramamento da sétima taça. Versículos 17 até 21. O versículo 17 diz assim: Então derramou o sétimo anjo a sua taça pelo ar, e saiu grande voz do santuário, do lado do trono, dizendo: Feito está. Especialmente quando pensamos nos paralelos entre as taças e as trombetas, chegamos a essa última taça esperando o cumprimento da ira de Deus. Encontraremos mais detalhes disso no capítulo 17, 18 e ainda no capítulo 19. Mas a segunda voz já anunciou a queda da Babilônia. Você se lembra lá no capítulo 14. A vitória sobre os reis da terra será declarada no capítulo 19. Mas já sabemos que os povos enganados aguardam em Armagedon, onde Deus pronunciará a sentença de condenação. Atrás de todos os reis e atrás da cidade mundana, jaz a influência do dragão, a influência do diabo. A sétima taça leva a batalha à casa do adversário. A sétima taça é derramada pelo ar, diretamente atingido o príncipe da potestade do ar, conforme Efésios 2:1, que é Satanás. Satanás é o príncipe desse mundo. Há mais informações pela frente, mas o fato importante já ficou evidente. O diabo perde. Jesus e os seus servos são os vitoriosos, são os vencedores. A voz vem do trono que está no santuário, isto é, Deus está no santuário e ninguém mais podia entrar até que se cumprissem os sete flagelos, porque o santuário estava cheio da glória de Deus. Feito está. As palavras enganadoras dos espíritos imundos podem conduzir os reis da terra a uma falsa expectativa de vitória, mas o verdadeiro vencedor é o próprio Senhor. Quando ele declara o seu plano cumprido, podemos ter certeza da vitória dos fiéis. Versículo 18 diz assim: E sobrevieram relâmpagos, vozes e trovões, e ocorreu grande terremoto, como nunca houve igual desde que há gente sobre a terra. Tal foi o terremoto, forte e grande. Querido amigo, são esses os sinais que saem do trono de Deus e do altar que se acha diante do trono. São sinais que vêm do santuário depois da sétima trombeta. Aqui, esses sinais reforçam as palavras da voz do santuário: feito está. João usa expressões proverbiais. Lógico que não precisamos procurar a maior tribulação da história para acreditar nessas palavras, e não precisamos procurar o pior terremoto da história para acreditar na profecia da sétima taça. Nós nem precisamos procurar um terremoto literal para entender esse ponto. Mas não devemos, de modo nenhum, diluir a mensagem e perder o impacto. Deus disse: feito está, e chamou atenção às suas palavras com sinais assustadores. Versículo 19 diz assim: e a grande cidade se dividiu em três partes, e caíram as cidades das nações. E lembrou-se Deus da grande Babilônia, para dar-lhe o cálice do vinho do furor da sua ira. Encontramos então novamente aqui a grande cidade que recebe a cólera de Deus. Como observamos anteriormente, há um contraste importante no livro de Apocalipse entre a cidade santa, a Nova Jerusalém, e a grande cidade, a cidade mundana da Babilônia. A grande cidade representa a corrupção de uma cidade que vivia da prostituição, de suas relações comerciais com as nações, e destaca também uma característica do poder governamental. A besta do mar enfatiza seu poder de dominar, especialmente o poder militar dos governos. A besta da terra representa o poder religioso, a religião oficial pela qual as pessoas foram obrigadas a adorarem. A Babilônia destaca as relações comerciais que dominam a economia mundial. E o sétimo flagelo, essa sétima taça, fala do castigo da Babilônia, que será descrito com mais detalhes nos capítulos seguintes, no capítulo 17 e 18. A divisão entre três partes enfatiza a derrota total da grande cidade. Ezequiel dividiu a cidade de Jerusalém simbolicamente em três partes, para mostrar a destruição total dela. Lembre-se de Ezequiel capítulo 5, versículos 1 a 4. A Babilônia, então, é ferida por três flagelos em um só dia, frisando o quê? A sua destruição total. E as cidades das nações que dependiam da grande cidade também sofrem. Quando ela cai, essas cidades também caem. O lamento dos reis e comerciantes, conforme veremos no capítulo 18, mostra como a queda da Babilônia teria impacto enorme sobre as outras nações. Não teriam mais o seu mercado principal, causando então um colapso econômico geral. Deus se lembrou da grande Babilônia. Já observamos o significado do cálice da ira de Deus. Os adoradores da besta então beberiam desse cálice. Agora aprendemos que a própria Babilônia, a mesma que deu às nações o vinho da sua prostituição, teria que beber o quê? O vinho da ira de Deus. Versículo 20. Todas as ilhas fugiram e os montes não foram achados. Querido amigo, esse versículo reforça o sentido do anterior, mostrando o quê? Os efeitos mundiais da queda da Babilônia. A linguagem nos lembra o sexto selo. Quando Deus desce para julgar, os montes debaixo dele se derretem. As ilhas, por serem espalhadas e ocupadas por diversos povos, são ligadas às nações. E quando Ezequiel profetizou, por exemplo, a queda de Tiro, uma cidade que vivia do comércio do mar, ele falou do seu impacto sobre as ilhas. Agora estremecerão as ilhas no dia da tua queda. E aí o versículo 21 do capítulo 16 diz assim: também desabou o céu sobre os homens com grande saraivada, com pedras que pesavam cerca de um talento. E por causa do flagelo da chuva de pedras, os homens blasfemaram de Deus, porquanto o seu flagelo era sobremodo grande. Querido amigo, uma chuva de pedras de aproximadamente 35 quilos cada uma

0: que a besta da terra tem poder para afligir e até matar os servos de Deus, aqueles que recusam adorá-la. Mas Deus mostra o seu poder para castigar com muito mais severidade os adoradores da besta. Os sete flagelos trazem sofrimento incrível aos seguidores da besta, mas eles ainda não se humilham diante de Deus. Como é que podemos concluir essa reflexão? Recebendo esse alerta e nos colocando submissos e humildes diante do Senhor. Sei que posso dividir em dois grupos aqueles que estão me ouvindo agora. Ou você já pertence ao Senhor e tem o seu nome no livro da vida, ou ainda não pertence a Jesus. Portanto, minha oração é que todos nós nos humilhemos diante do Senhor e desfrutemos da salvação que só Ele pode nos dar. Que o Senhor te abençoe nessa decisão. Um grande abraço e até o próximo programa.
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0: Para todo mundo ouvir e todo mundo participar aqui com a gente também pelo nosso WhatsApp. Muito bom dia. Ótima sexta-feira para você, 14 de agosto. Eu sou Fábio Zamana e estamos juntos, estamos ao vivo. Já mandando um abraço, um bom dia para você que está acompanhando, você que está ouvindo pela TWR em Bonaire, a partir de agora em rede. Fica conosco até às 7 da manhã, no horário de Brasília. Para você que está ouvindo também, através do nosso aplicativo, do site Rádios Parceiras. Bom dia, bom dia. Daqui a pouquinho por aqui tem palavra para hoje, tem calendário de oração, tem a sua participação. E já falando em participação, já quero mandar aquele abraço, hein? Aquele bom dia pra você. Denilza tá com a gente lá em São Luís. Falou assim, gratidão a Deus por mais um dia. Obrigado, minha amiga. Muito bem começar o dia com muita gratidão, né? É o que há, é o que há. Ana Verônica Croatá da Serra, São Roque, Ceará. Bom dia.
1: Bom dia, Rádio Transmundial. Bom dia, Fábio Zamana. Que é a Ana Verônica aqui de São Roque, Croatá da Serra, Ceará. Tô na escuta da programação da rádio, não tem dado para ouvir, dormindo até mais tarde, né? Mas amém, tudo dá e glória, né? É. Mas tá tudo ótimo, graças
0: que bom,
1: a
0: que bom,
1: Deus.
0: Fico feliz.
1: Deus já abençoe. Deus abençoe a todos.
0: Valeu, Ana Verônica, obrigado pela participação. Nildo tá com a gente também, direto de João Pessoa, Paraíba. Bom dia, Antônio Vasque, aqui em Osasco, São Paulo. Como é que você tá, meu amigo? Tudo bem? Tudo tranquilo? Ele tá mandando abraço para todos os ouvintes. Falou, continuo as minhas férias. Um abraço para você aí, Marco Antônio. Boas férias aí, mas já tem aquele hábito de acordar cedo, não tem jeito, né, Marco? Aí acorda cedo e ouve a RTN. Muito bem, aproveita as férias aí. Meu amigo Mário Porto tá chegando com a gente. Como é que você tá, Mário Porto? Bom dia.
2: Meu bom amigo pastor Fábio Zamana. Fábio, é nesse domingo, às 8h30 da manhã, o nosso encontro de ouvintes da Rádio 92.3 FM. E a gente convida São Luís e toda a região metropolitana para estar junto com a gente. Os amigos da cidade de Pasto Binha, Raposa, Ribamar, Rosário, toda a região. Vamos inclusive receber um casal de Açailândia, Maranhão, que fica no sul do estado. Então são mais de 800 quilômetros que estão vindo
0: para
2: o nosso
0: encontro.
2: Olha que legal, Mário Porto. Um grande abraço para toda a nossa audiência. Aguardo você. Vai ser um café incrível, reflexão bíblica com Sálvio Honorato, que é o esposo da nossa diretora, Janaína Barros. Vai ser bênção demais.
0: Que maravilha. Então não perca, hein, gente? Já no próximo domingo aí, né? Café da Gratidão, lá na Comunidade Vida. Rua da União, Olho d'Água. Rua da União, Olho d'Água. Marque na sua agenda, participe, tire muitas fotos e na segunda você me manda. Combinado? Combinado? Mandando um abraço também, quem tá chegando conosco já mandou seu recado. Johnny Natal, Rio Grande do Norte. Nildo tá por aqui também. Lupicínio de Bacaraí. Bom dia, Rildo. Bom dia, Mickey Miquenhas. Como é que você tá, meu amigão?
3: Oi, Fábio. Bom dia.
0: Bom dia. Tudo bem e você?
3: Né?
0: Maravilha, né?
3: Eu tava observando esses dias agora, semana que tá terminando. O Facebook me lembrou que a gente fez 11 anos de amizade, né? E realmente foi em 2015.
0: Olha só que maravilha.
3: Mais ou menos que a Transmundial começou a ser transmitida pela Rádio Nordeste
0: isso,
3: a partir da meia-noite.
0: Isso mesmo. Eu estava aqui.
3: Foi a partir de 2015 que eu acordava com minha mãe, Maria Maia, me despertando com o rádio ligado já na audiência, na sua audiência, né? Já ouvindo você, indo dormir, ouvindo Cláudio Ronck.
0: E acordando comigo.
3: É uma alegria saber disso. Saber que através dela e através do rádio a gente fez grandes amigos.
0: Ah, é verdade, o rádio é maravilhoso.
3: E eu tenho certeza que se ela estivesse aqui, ela também estaria comemorando junto comigo. Porque ela amava você, amava rádio e ouvir o rádio pra ela era muito bom. Era como se ela estivesse convivendo com mais pessoas, mesmo de longe, né? Mesmo pelas ondas do rádio.
0: É incrível, né?
3: E é isso, amigo. Um abraço aqui de Miquel.
0: Abraço, Miquel.
3: É um prazer sempre me ouvir e ter você por perto, mesmo que seja de longe.
0: É um prazer, viu? É um prazer. E eu lembro que a Dona Maria realmente sempre, sempre, sempre, sempre participava. Era incrível, né? Mandando foto do café da manhã, acordava você com aquele cafezinho maravilhoso. E hoje ela já está descansando, né? Já está lá na glória com o nosso grande Deus. E deixou esse legado para você, Mick Miqueias. Siga forte, meu amigo, siga forte aí nesse desafio também aí de cuidar e educar o sobrinho, né, o Filipinho. Que venha mais sobrinhos, que venham filhos para você também, uma família, porque com certeza o que a gente pode deixar, né, é realmente o nosso legado. Sua mãe deixou legado para você e que você possa deixar para tantas pessoas especiais também. É um prazer, um privilégio ter você conosco fazendo parte da RTM. E realmente, né? Quantas fases a gente passa juntos aqui na RTM. Fases boas e fases ruins. Fazem parte, né? Um abraço, Miki. Gostei demais aí de ouvir seu áudio, viu? Um abraço, Cristina Feijó tá com a gente também, desejando um bom final de semana. Daqui a pouquinho tá saindo para a cirurgia do maridão, é isso? Vai fazer uma cirurgia, lesão na pálpebra. Já deu tudo certo, viu, Cristina? Abraço para você, pro maridão. Aí, que seja um procedimento bem tranquilo. Pastor Arimar Castro tá com a gente, Felipe Camarão, bom dia.
4: Bom dia, meu pastor Fábio Zamana, Deus continue te abençoando grandemente. Sextou, quero desejar uma sexta-feira para todos os ouvintes, abençoado em nome de Jesus, e um abraço de leão a todos.
0: Fica com Deus. Valeu, pastor Arimar, abraço de leão para você também. Poliana tá com a gente lá na Inglaterra, como é que você tá, Poliana? Lourdes Galvão tá chegando com a gente também, bom dia.
5: Bom dia, Fábio Zamana, paz do Senhor. Fábio Zamana, eu vou mandar uma mensagem para pastor Itami para mim ganhar um livro, para minha... aprender.
0: Valeu, Lourdes. Aquele abraço de leão pra você também, viu? Obrigado aí pela participação. Jane Soriano já tá com a gente também sintonizado. Hoje mandou, foi áudio e mandou vídeo também. Vou começar pelo áudio. Bom dia, Jane.
6: Bom dia, Fábio. Bom dia a todos os meus amigos e ouvintes da Rádio Transmundial. Aqui é o Jane Soriano, diretamente da pista.
0: Ei, já tá na corrida aí. Então, Platone,
6: tô fazendo a corridinha aqui.
0: Que maravilha.
6: Tem dois caramelos aqui me seguindo, brincando um com o outro aqui.
0: Eita, esses tá caramelos.
6: Tá animado.
0: Tá animado.
6: É isso aí, mandar um abração aí pra todos os ouvintes aí da madrugada, todos os meus amigos, e vamos que vamos, é ver exercitar.
0: É isso aí, Jeane, abraço pra você, meu amigo, boa atividade física aí, com a carona da RTM, e na segurança aí do caramelo, hein, que coisa boa. Graça Imperial, bom dia, você tá melhor, Graça?
7: Vai ser o pastor Fábio, tudo bem, mundo meu bem, quero ver se presta oração por mim, tô bem melhor. Um abraço, eu mando um abraço para todo mundo, a RTM, pastora Monique, pastor Israel, irmã Raquel, minha Jane Soriano, para você, viu, pastor Fábio, um bom fim de semana.
0: Bom fim de semana para você também, Graça. Amanhã, sabadão, se Deus quiser, estarei por aqui, viu? Thales, meu amigo, um bugueiro do Bug Amarelo de Natal, Rio Grande do Norte. Como é que você tá, Thales? Indo aí pro culto matutino, meu amigo. Bom dia.
8: Rapaz, seio a todos. Aqui é o Bugueiro de Cristo, Natal, Rio Grande do Norte. Irmão Thales, voltando aqui pra glória de Deus. Há muito tempo não falava na rádio, mas aqui eu estou conectado com o céu, hein? Desejando a todos um maravilhoso, aleluia, sexta-feira, já quase iniciando o final de semana. A vitória é nossa, no nome de Jesus. Pai, Senhor, Fábio Zamana e a todos.
0: Valeu, Thales! Abração pra você, meu amigo. Você faz parte aí da família RTM, viu? Um abração pra você, bom fim de semana, muito trabalho, né? Com certeza, viu? Riquelmo Natal, Rio Grande do Norte, tá chegando com a gente. Alô, Riquelmo, bom dia, meu amigo.
9: Fábio Zamana, meu querido. Bom dia, Pátio. Dá um pretinho aí, ó.
0: Opa, daqui hoje a pouco vou mandar fazer um cafezinho.
9: Alô pra minha mãe, não, porque ela tá aqui, ó.
0: Tá aí com ela, tomando café com a mamãe?
9: Agora.
0: Que maravilha.
9: E vou levar a minha pequenininha ali ao hospital, retornar com ela da queimadura. E tá aqui, ó, o Raidinho, que toda manhã ela tá escutando, viu?
0: Oh, que maravilha. A partir das quatro,
9: tá
0: horário que eu chego.
9: Todos os 4 horas tá escutando.
0: Horário que eu cafezinho. Chego. Valeu, Riquelmo. Bom cafezinho pra você, meu amigo.
9: E abraçando aí a todo mundo. Oh, todos. Pastor Edmilson, pastor Edinaldo, pastor José Ribeiro, Silvinha, irmã Tina, pastor Israel. Que Deus abençoe a todos vocês. Vou embora, adiantar que eu tenho que levar a minha vizinha pro trabalho
10: e vou para o hospital também com minha filha. Que Deus abençoe e ora aí por ela, viu? Larinha.
0: Larinha.
10: Abraço, meu amigo Fábio Zamana.
0: Valeu, Riquelmo. Larinha, já deu tudo certo, viu, minha amiga? Já deu tudo certo. Tamo junto com você aí em oração. Valeu, Riquelmo. Um beijo grande na sua mamãe também todo dia. Então ela chega junto comigo aqui, né? A partir das 4. Que legal, que legal. Bora com música. DJ PV, Felipe Ramos. Amor que não falha. Daqui a pouquinho, palavra para hoje.

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3: A palavra para hoje. Adquira o gosto pela palavra de Deus. Quão doces são as tuas palavras ao meu paladar, mais doce do que o mel à minha boca. Salmo 119:103. Na antiga cultura judaica, a educação formal começava aos 6 anos de idade. Os meninos judeus matriculavam-se na escola da sinagoga local, chamada Bet Sefer, que significa Casa do Livro. Quando se formavam, 4 anos depois, tinham memorizado toda a Torá, cada til, cada jota, repetindo, cada jota e cada til de Gênesis, Êxodo, Levítico, Números e Deuteronômio, estavam gravados em seu córtex cerebral por meio da memorização. Lá se vai nossa desculpa por não conseguirmos lembrar, certo? De acordo com a tradição, o rabino cobria as louças dos alunos com mel no primeiro dia de aula. Em seguida, o rabino instruía sua turma a lamber o mel das louças enquanto recitavam o Salmo 119:103. Quão doces são as tuas palavras ao meu paladar, mais doce do que o mel à minha boca. Essa foi a primeira e talvez a lição mais importante de toda a sua educação. O rabino queria que seus alunos se apaixonassem pela palavra de Deus. Ele queria que eles provassem e vissem que a palavra é boa. Salmo 34, versículo 8. Jeremias pensava assim: tuas palavras foram encontradas, e eu as comi, e tua palavra foi para mim a alegria e o regozijo do meu coração. Jeremias 15, 16. Davi disse: a entrada das tuas palavras dá luz, dá entendimento ao simples. Salmo 119, 130. Salomão disse: pois o Senhor dá sabedoria da sua boca, vem o conhecimento e o entendimento. Provérbios 2, 6. Quando você adquirir o gosto pela palavra de Deus, o Espírito Santo, que é o autor da palavra, fará duas coisas por você. Primeiro, ele a revelará a você. Segundo, ele a lembrará a você.
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6: Pai querido, colocamos neste momento diante de ti os cristãos protestantes que vivem no Tartaristão, na Rússia. Clamamos para que mantenha os corações deles firmes na fé em Jesus, mesmo diante do preconceito e sendo tratados como uma seita. Conceda-lhes coragem para responder ao desprezo com mansidão e sabedoria. Que encontrem consolo em tua presença e sejam sustentados pelo Espírito Santo em meio às provas. Santo Deus, ajude-os ainda a superar a rejeição de familiares e amigos, sem perder a esperança nem deixar de testemunhar do teu Evangelho. Que o amor ao próximo seja uma marca constante de suas vidas, e as atitudes revelem graça, perdão e verdade, tocando os corações daqueles que hoje os rejeitam. Guarde-os, encha de vigor suas igrejas e faça florescer a comunhão entre os irmãos. É no nome precioso de Jesus que nós oramos. Eu, Walter Fernandes, me sinto privilegiado por poder orar com você. Muito obrigado.
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0: Vamos lá, vamos juntos com você, recebendo sua participação e mandando aquele abraço de leão para Lídia aqui em São Paulo. Bom dia, Lídia. Obrigado pela participação. Luciano Martins em Goiânia, Pernambuco. Também Fábio Assis, Nali Governador Mangabeira, Bahia. Johnny Natal, Rio Grande do Norte. Nildo João Pessoa. Bom dia também, bom dia. Silvinha já tá conosco, como é que você tá? Ela falou, eu achei essa figurinha de gatinha, menininha, a sua cara. E mandou pra mim, a menina rindo aí, né? Ai, ai, ai. Bom dia, Silvinha, como é que tu tá, menina?
2: Seu Madruguinha, fala tu primeiro, vai falando. Sextou, vai,
0: sextou,
2: anda.
0: Sextou, Madruguinha.
2: Rápido, seu Madruguinha.
0: Tem outros animais aí também, né, Silvinha? Virou um zoológico aí.
2: Hoje é sexta-feira.

0: Vamos todos juntos dar aquele abraço de leão.
1: Esse abraço de leão tá demais.
0: Irmão pastor Fábio Zamana, a paz do seu amém, que Deus
1: abençoe
0: você
1: e toda a sua família. Bom
0: um abraço pra vocês, todos os ouvintes da Transmundial, todos que faz a Transmundial, todos que faz a Rádio Nordeste Natal, todos os ouvintes também, meu abraço Leão de uma sem esquecer de ninguém, de Azê, sem esquecer de você, e só tenho a agradecer a Deus por tudo, amém, que Deus abençoe a todos, um cheiro no coração.
1: Um cheiro, Silvinha, pra tu também, pro Madruguinha. Maravilha, hein? Bom demais ter você conosco, fazendo parte todo dia aí da família RTM. Que maravilha. Quem também já tá conosco, já mandou seu recado, seu abraço, seu bom dia, pastor Jailton Santos. Como é que você tá, pastor Jailton? Abraço, Betânia. Pastor Jailton, já tô preparando aquele cafezinho lá, hein? Se quiser vir tomar aqui, ó, só vem, pastor Jailton. Abraço, viu? Tina tá com a gente, bom dia.
2: Bom dia, meu amigo Fábio Samana, bom dia. Sextou, sextou, sexta-feira abençoada para todos nós. Bom final de semana, um cheiro, um abraço nas princesinhas, na Andréia, na Mel e em todos os ouvintes da RTM. Deus abençoe, beijo.
1: Beijo, Tina, beijo, Miriam, abraço, João Pedro. Obrigado pela companhia de vocês, é bom demais, viu? Também a Cleide tá com a gente, mamãe das gêmeas e série Stephanie, lá no sítio Passagem Cumprida. Pastor Daí, tudo pronto por aí? Pela nave 104,9 FM Rádio Imprensa em Anápolis. Bom dia, bom dia. Pastor Reginaldo, como é que você tá? Como é que tá o Joãozinho? Como é que tá a família? Bom dia.
3: Bom dia, bom dia, meu nobre irmão, pastor Fábio Zamana, paz do Senhor, você e a todos os ouvintes da melhor rádio do Brasil. E passo para pedir oração pelo meu netinho João, que está ainda internado. Mas Deus está no controle de tudo, né?
1: Com certeza,
3: Deus
1: com
3: sabe
1: certeza.
3: Todas as coisas.
1: Mas ele está na UTI, pastor?
3: Semana, peço oração pelos pais, né? O meu filho André, minha nora Vitória, estão bem abalados, mas Deus está no controle.
1: É, a gente obrigado, fica realmente sem chão, né? Quando as crianças ficam internadas. Mas Deus está no controle, Deus está no controle, está sendo muito bem cuidado e eu tenho certeza que logo, logo ele vai ter alta, né? A gente sabe que muitos casos, né, agora de bronquite, pneumonia e várias outras... na verdade não é bronquite, é bronquiolite, né, o nome do vírus aí. Que é aquele vírus sincicial. Então, realmente, muitas crianças ficaram internadas, estão internadas ainda por conta desses vírus, né? Então é isso, viu, gente? Tem que tomar cuidado, tem que vacinar. Inclusive, já está liberada através do SUS também, né? A gente vai até levar gêmeas para vacinarem também. A vacina pneumocócica, que chama, né? Uma vacina que previne contra 20 tipos de pneumonias. Então, vale a pena aí você também... verificar, né? Até 5 anos agora essa vacina já está liberada pela rede SUS. Então você pode dar essa vacina para os seus filhos que previne, né? 20 tipos de pneumonias. É isso, a gente tem que cuidar da criançada. Pastor Reginaldo, já deu tudo certo, viu? Já deu tudo certo. Tenho certeza que logo, logo o Joãozinho vai estar bem, vai estar correndo, vai estar de volta aí para a família. Abraço, amigão. Levi Mossoró, Rio Grande do Norte.
4: Bom dia, pastor Paulo Zamana. Aqui que fala Levi, aqui de Mossoró. Estou passando, meu amigo, para dizer que estou aqui na escuta dessa programação maravilhosa. Deixo aquele abraço, Leão, para você, para todos que estão na escuta desse programa. Um ótimo final de semana. Que o Senhor abençoe a sua vida, a sua família. Abençoe a todos que estão ligadinhos no programa.
1: Valeu, Levi. Você também. Abraço de Leão, meu amigo. Obrigado pela participação. Luciano Martins, bom dia, Nali. Bom dia. Elisângela de Interlândia tá com a gente também. Aquele abraço de leão para você, Elisângela. Ótimo dia, bom fim de semana. Rosimar tá por aqui também. Como é que você tá, Rosimar? Bom dia.
5: Bom dia, Zamana. Hoje eu tô de folga, mais um dia. Gratidão por isso.
1: Aproveita aí a folga, viu?
5: Deus proteja, de força e saúde. E as meninas, como é que estão? Estão bem? Abraço.
1: Graças a Deus, também, também. Obrigado, minha amiga. Abraço, Rosimar. E você que tá ouvindo pela Rádio 92,3 FM, seguirá com a programação local. Meu amigo Mário Porto te fazendo companhia pela 100.9, tem momentos de reflexão. Pela Rádio Nordeste, pastor Jailton Santos. Rádio Seara, razão para viver. Rádio Imprensa, pastor Odair. Um forte abraço, um ótimo dia, ótima sexta. Amanhã, sabadão, te espero por aqui, viu? E para você que segue comigo, daqui a pouquinho tem Luiz Saião com mais um Rota 66.
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5: Como Deus é Deus e está controlando, dominando o mundo, então é Ele que deve ser responsável por isso. Então o sujeito, né, fura o pé no espinho, e foi Deus que não tirou o espinho da frente dele, que andou descalço em cima do lugar cheio de caco de vidro.
6: Este é o programa que mostra a melhor opção para quem busca o melhor caminho a seguir. Rota 66 e a série em Provérbios, destacando os capítulos 19 e 20 com muita emoção. Será que existe razão para as coisas do coração? Este será o tema do professor Luiz Saião em sua exposição. É o coração que faz o caráter, dizia o nosso poeta Eça de Queiroz. Vamos fazer um eletrocardiograma espiritual. Como anda sua atitude para com o próximo? Seu comportamento em casa? Sua motivação? Seu coração determina a sua ação? Ou será que você faz tudo sem muita razão? É, eu sou Beltrão, seu companheiro de classe. Nossa reflexão já está no ar.
5: Rota 66, prosseguindo em nosso estudo do livro de Provérbios que traz sabedoria de Salomão e sabedoria de muitos outros autores que falam a respeito das regras e da maneira correta de viver a vida. Hoje nós vamos estudar os capítulos 19 e 20 de Provérbios, e o título de nosso estudo será: será que existe razão para as coisas do coração? Certamente você já teve muitas decepções e frustrações na vida. E geralmente as frustrações e as decepções acontecem porque nós temos uma expectativa incorreta, equivocada, enganosa a respeito das pessoas. E muitas vezes vemos as pessoas agirem e ficamos pensando, por que que fulano fez isso? Como é que ele agiu dessa forma? Puxa, aqui e ali ele me surpreendeu. São as famosas razões esquisitas e estranhas do coração. Se nós temos expectativas incorretas, nossa decepção, nossa frustração será certamente muito maior. Mas conhecendo um pouco mais do ser humano, conhecendo a natureza humana, e é isso que Provérbios nos dará o privilégio de aprender, certamente nós teremos condições de viver a vida de maneira mais adequada, mais bem pensada, mais bem planejada e com menos decepção e frustração. Então vamos passear por Provérbios 19 e 20 e vamos ver se existe razão para as coisas feitas pelo coração, como diz a poesia da música popular. O texto começa logo no primeiro versículo dizendo: melhor é o pobre que vive com integridade do que o tolo que fala perversamente. Olha só, o conselho inicial é: não vale a pena ganhar dinheiro sem o devido cuidado ético e moral. Viver com integridade na pobreza é melhor. Não é bom ter zelo sem conhecimento, nem ser precipitado e perder o caminho. Cuidado quando você tiver muito ímpeto, muita vontade de fazer alguma coisa, vá devagar, porque senão você deve se lembrar que você é de barro. É a insensatez do homem que arruína a sua vida, mas o seu coração se ira contra o Senhor. Quantas vezes a gente já viu uma situação semelhante? O sujeito faz um monte de tolices, a pessoa vai lá e age de maneira imprudente e depois ele fica bravo com Deus. É, que se Deus existisse não teria acontecido isso. Não, porque como é que pode? Eu fiz isso, fiz aquilo e agora estou com esse problemão. Quer dizer, a pessoa nem enxerga a sua imperfeição e a sua fraqueza na hora de pensar e refletir sobre a vida. A riqueza traz muitos amigos, mas até o amigo do pobre o abandona. Veja só o problema das pessoas interesseiras. Quando alguém está bem de vida, quando alguém tem bastante dinheiro, ele é lindo, maravilhoso, extraordinário. Todo mundo é seu amigo. Mas deixa o sujeito estar com dificuldades e problemas, até o amigo dele fala: desculpa aí, agora não vai dar, eu estou ocupado, tenho problemas para resolver. A testemunha falsa não ficará sem castigo, e aquele que despeja mentiras não sairá livre, não vale a pena caminhar por aí. Muitos adulam o governante e todos são amigos de quem dá presentes. Quem conhece as razões escondidas do coração, pois é, se recebe presente, se recebe algum tipo de benefício, a pessoa desenvolve uma amizade imediata. O pobre é desprezado por todos os seus parentes, quanto mais por seus amigos. Embora os procure para pedir-lhes ajuda, não os encontra em lugar nenhum. Que coisa interessante! Como é fácil dizer que a pessoa tem problemas por causa da sua atitude e escolhas erradas. Mas quando nós caímos em dificuldade, a gente muda a maneira de proceder. Como é difícil para alguém que está com problemas e que está sem recursos financeiros conseguir amizade e ajuda. Quem obtém sabedoria, diz o verso 8, ama-se a si mesmo. Quem acalenta o entendimento prospera. Por isso, desenvolva a sua vida no aspecto moral, espiritual e intelectual e profissional. Vamos adiante. Não fica bem o tolo viver no luxo. Quanto pior é o servo dominar os príncipes. Como é complicado. Quantas vezes uma empresa quebra, uma pessoa faz coisas erradas porque ele põe pessoas para dominar, para liderar, que não tem experiência e condições de fazer o que está fazendo. A sabedoria do homem lhe dá paciência, sua glória é ignorar as ofensas. Veja que coisa interessante, que verdade extraordinária. A pessoa que por qualquer coisa fica ofendida, a pessoa que facilmente fica chateada e fica aí de muxoxo, né, de cara virada, essa pessoa não tem condições de lidar com a vida, porque o homem sábio consegue, tem condições de ignorar as ofensas, passar por cima, como se diz na linguagem popular, numa boa. A ira do rei é como o rugido do leão, mas a sua bondade é como orvalho sobre a relva. Por isso, tome cuidado, você não vai ser tolo de mexer com gente muito forte e importante que vai certamente ser um leão contra você. Vá devagar. O filho tolo é a ruína de seu pai e a esposa briguenta é como uma goteira constante. Muitas vezes um pai até orienta o seu filho, mas ele escolhe o caminho da tolice. Há esposas que, na hora de resolver suas dificuldades, não conseguem se controlar, e não só esposas, mas outras pessoas ficam falando, reclamando, chiando o tempo todo, de modo que ninguém aguenta aquilo. Casas e riquezas herdam-se dos pais, mas a esposa prudente vem do Senhor. Então você que está aí sem saber as razões do coração e até as razões do seu próprio coração, está procurando uma esposa, lembre-se, busque isso da parte de Deus, que Ele vai te abençoar. A preguiça leva ao sono profundo e o preguiçoso passa a fome. Mais uma vez, Provérbios vai falar sobre o problema daquele que não quer pegar no pesado. Diz o verso 24 logo abaixo, que combina com o verso 15, o preguiçoso põe a mão no prato e não se dá ao trabalho de levá-la à boca. Uma ironia da atitude presente na vida de muitas pessoas que simplesmente só querem receber, mas não querem fazer nada para alcançar aquilo. O texto vai adiante e diz: quem trata bem os pobres empresta ao Senhor e Ele o recompensará. Lembre-se disso na próxima vez que alguém precisar de sua ajuda. Discipline seu filho, pois nisso há esperança. Não queira a morte dele. O texto vai nos mostrar da necessidade, talvez contra algumas ideias de uma pedagogia equivocada, é necessário não só dar amor ao filho, mas também disciplina e orientação segura. Quem vai deixando para lá, na verdade, está caminhando para destruir o próprio filho. O homem de gênio difícil precisa do castigo. Se você o poupar, terá que poupá-lo de novo. Ouça conselhos e aceite instruções e acabará sendo sábio. Quando nós temos alguém como um filho insensato ou alguém que precisa de uma disciplina, de um castigo, simplesmente protelar só vai trazer mais problemas. Não adianta, é necessário tomar uma atitude imediatamente, porque você não conhece de fato o que vai no coração da pessoa e a Bíblia sugere que as suas intenções são egocêntricas. Muitos são os planos no coração do homem, diz o verso 21, mas o que prevalece é o propósito do Senhor. Por isso não vale a pena ficar tão ansioso e desesperado. Aceite as suas limitações, porque Deus está acima do seu planejamento detalhado. O que se deseja ver num homem é amor perene. Melhor é ser pobre do que mentiroso. Nunca negocie a sua ética, sua moral. Prove de que um verdadeiro homem não tem preço. E novos conselhos surgem no final do capítulo 19. O filho que rouba o pai e expulsa a mãe é causador de vergonha e desonra. Como é lamentável, e isso sugere para nós que os nossos filhos podem se tornar grandes problemas se não prestarmos atenção a isso. Os castigos estão preparados para os zombadores e os açoites para as costas dos tolos, o que nos mostra que algumas pessoas, infelizmente, só aprendem pela pedagogia mais difícil. Inclusive, não só na vida, vamos dizer, de punição por parte dos pais ou da autoridade, e até mesmo com a própria vida. Só depois que a pessoa apanha muito da vida é que ele vai descobrir que as coisas não são bem como ele pensava. Prosseguindo o capítulo 20, vamos ver que o vinho é zombador e a bebida fermentada provoca brigas. Não é sábio deixar-se dominar por eles. Veja bem, cuidado, cuidado. Pessoa que bebe acaba sendo destruído. O medo que o rei provoca é como o de rugido de um leão. Quem o irrita põe em risco a própria vida. Vá devagar. É uma honra dar fim a contendas, mas todos os insensatos envolvem-se nelas. Vá devagar. Quando você vê uma pessoa brigando por nada, arrumando confusão à toa, aí está um insensato. Quem é sábio, como se diz na linguagem popular, sai fora. Não fica entrando, como se diz popularmente, numa roubada, numa situação complicada. Versículo 6 nos diz: muitos se dizem amigos leais, mas um homem fiel quem poderá achar? Poucas pessoas são de fato aquelas com as quais podemos contar. O homem justo leva uma vida íntegra, mas como são felizes os seus filhos, porque a integridade é sentida nas próximas gerações. Quando o rei se assenta no trono para julgar, com o olhar esmiúça todo mal, quem poderá dizer: purifiquei o coração, estou livre do meu pecado? O rei domina, e nós precisamos prestar atenção no nosso coração indomável. Pesos adulterados e medidas falsificadas são coisas que o Senhor detesta. Cuidado, seja honesto, não passe a perna em ninguém, porque você cairá por causa disso. O texto ainda vai repetir isso no verso 23. O Senhor detesta pesos adulterados e balanças falsificadas não o agradam. Até a criança mostra o que é por suas ações, o seu procedimento revelará se ela é pura e justa. Chega de palavras, chega de conversa. É pela atitude que a gente descobre quem é de fato a pessoa. Você gosta de negociar, você quer comprar e vender? Olha só o verso 14. Não vale isso, não vale isso, diz o comprador, mas quando se vai, gaba-se do bom negócio. Quem conhece as razões do coração? Mesmo onde há ouro e rubis em grande quantidade, os lábios de quem transmite conhecimento são uma rara preciosidade. Se você encontrar, corra atrás, porque isso é difícil de ser achado. Tome-se a veste de quem serve de fiador ao estranho, sirva ela de penhor de quem dá garantia a uma mulher leviana. Como nós já vimos anteriormente, quem é fiador de um estranho? Ele certamente pagará caro por isso, porque está entrando numa grande atitude de risco. Quem vive contando casos não guarda segredo, por isso evite quem fala demais. Preste bem atenção nesse conselho. Não diga, verso 22 nos fala, eu o farei pagar pelo mal que fez. Espere pelo Senhor, ele dará vitória a você. Se você quer se vingar, quer pegar pesado, partir para cima da pessoa, pare com isso. Não vai por esse caminho, você vai fazer bobagem, Deus vai agir em seu favor. Os passos do homem são dirigidos pelo Senhor. Como poderia alguém discernir o seu próprio caminho? Então não fique muito ansioso, desesperado, querendo entender os detalhes da vida. Pare de concentrar sua cabeça aí. Deus está no controle da situação e deixe a ansiedade de lado. É uma armadilha consagrar algo precipitadamente e só pensar nas consequências depois que se fez o voto. Então não prometa, não seja precipitado, vá devagar, porque isso certamente será complicado. E finalizando, nós vamos ainda encontrar algumas palavras finais muito sábias e importantes que vão ajudar a conhecer o coração humano. A bondade e a fidelidade preservam o rei. Por sua bondade, ele dá firmeza ao seu trono. Os golpes e os ferimentos, diz o verso 30, eliminam o mal. Os açoites limpam as profundezas do ser. A importância de agir com bondade e com fidelidade, quem está numa posição elevada deve ter essa postura. E vamos ver que os ferimentos e os golpes e os açoites, a atitude dura, muitas vezes de repreensão, são muito boas para mudar e melhorar os segredos estranhos e esquisitos do coração. Guarde isso como preciosa lição.
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3: Aqui no Rota 66, Provérbios 19 e 20, professor Luiz Saião respondendo algumas perguntas. Eu vou começar no verso 3 do capítulo 19. A atitude deste versículo, ele está criticando quem, professor? Alguém pode ser culpado pelas minhas falhas, por exemplo? Será que isso a gente vê hoje em dia?
5: Olha, Alberto, o que diz o texto lá é que a insensatez do homem que arruína a sua vida, mas o seu coração se ira contra o Senhor. Então o texto está falando daquela atitude imatura e insegura que muita gente expressa e manifesta, de ter problemas na sua vida e tentar achar outro culpado por isso. E muitas vezes, grande parte dos problemas que nós temos na vida é consequência, às vezes, direta ou indireta, ou consciente ou inconsciente, de atitudes incorretas da nossa parte. Na hora de resolver a situação, a pessoa fica aborrecida, fica brava e chateada e começa a achar um culpado, quer dizer, uma maneira sem maturidade de resolver as circunstâncias e as dificuldades. E o que acontece? No final, ele vai tentar achar o culpado maior. Bom, como Deus é Deus e está controlando, dominando o mundo, então é ele que deve ser responsável por isso. Então o sujeito, né, fura o pé no espinho e foi Deus que não tirou o espinho da frente dele, que andou descalço em cima do lugar cheio de caco de vidro, né? Essa que é a atitude. Então, Provérbios critica essa postura impensada e marcada pela tolice.
7: Agora, uma situação que Provérbios coloca várias vezes, a palavra açoites. Ainda coloca assim, açoites limpam o coração. Será que não causam revolta uma situação dessa? Como isso pode ser?
5: Alberto, aqui nós temos uma coisa interessante para pensarmos. Veja bem, o que acontece é que tudo na vida causa, muitas vezes, revolta ou causa uma atitude de crescimento e desenvolvimento pessoal. Por exemplo, uma doença. Numa família, aquela doença leva as pessoas a amadurecerem, a pensarem bem, mudarem atitudes, e até cresce o amor e a unidade entre eles. Na outra, causa revolta, ódio, briga, colocar a culpa não sei em quem e tal. Então, por que que a Bíblia fala em açoites em castigo? Porque ela pressupõe a natureza humana egocêntrica e pecadora. Então, se não for colocar, não precisa ser um açoite no sentido literal, cada pessoa que fez uma coisa errada dá uma chibatada no sujeito. A ideia não é essa. A ideia é que se não há uma correção firme, rígida e definida, o coração da pessoa está disposto a repetir o mal. Se ele percebe que ele vai levar prejuízo, ele pega mais leve. Então, a ideia que Provérbios vai trazer para nós é o seguinte: se uma pessoa for sábia ou agir conforme a sabedoria, ao receber o castigo e o sofrimento, ele aprende com isso e se desenvolve. Se a pessoa for tola, não há o que resolva essa situação. Aí sim o açoite causa a revolta e o aborrecimento. A pergunta para o nosso ouvinte é: como é que é a sua reação? Tolice ou sabedoria? Aí você pode ter a sua opção.
7: Agora, quem teme a Deus leva vantagem, né? Não terá problemas na sua vida. É o que eu entendo no verso 23 do capítulo 19, é isso?
5: Pois é, o texto diz que o temor do Senhor conduz à vida, e quem o teme pode descansar em paz, livre de problemas. O que que é o temor do Senhor? É o princípio da sabedoria. A ideia é a seguinte: se você anda de acordo com os princípios de Deus, a sua vida conduzida por princípios de sabedoria, ela vai estar livre de confusões, problemas e dificuldades no sentido geral do termo. Agora, mais uma vez, Provérbios não são profecias nem promessas. Eles são máximas. A pessoa diz assim: olha, quem estuda bastante vai ter um bom emprego. Mas depois a pessoa fica doente na hora de pegar um emprego. Provérbios não está tratando dos detalhes, está dizendo um princípio geral. Quem teme ao Senhor, a tendência é essa pessoa não se envolver com problemas. Que problemas? Que as pessoas que agem sem sabedoria acabam colhendo como fruto das suas escolhas insensatas.
7: Agora, Provérbios vira e mexe e fala sobre os pobres, e parece que Deus é a favor dos pobres, Deus é generoso e cuida e está junto com eles. Deus é a favor ou contra os pobres? Por quê? No verso 10 aqui do capítulo 19, parece que ele é contra, mas lá no verso 17 desse mesmo capítulo 19, ele se mostra a favor.
5: Pois é, vamos olhar aqui para ver, né, se podemos entender o texto. O verso 10 diz que o tolo não deve viver no luxo e que o servo, que é o texto mais importante, não deve dominar sobre príncipes. E o 17 diz que quem trata os pobres empresta ao Senhor e ele o recompensará. Na verdade, pastor Alberto, existe uma diferença em entender aqui um texto e outro. O que acontece é que se eu coloco uma pessoa na situação de inexperiência e de fragilidade, sem conhecimento, numa posição que ele não tem condições de arcar com isso, eu estou prejudicando uma pessoa. É igual alguém que vem pedir dinheiro para você, por exemplo, e você sabe que ele vai encher a cara de álcool, né, de bebida. Você dando aquilo para ele, você dá um poder na mão dele que vai ser usado para destruição. Então, não podemos colocar pessoas sem preparo em certas posições, que isso é o fim delas. Agora, isso não quer dizer que a gente não deve ser bondoso, misericordioso e sentir e ter sensibilidade para o problema dos outros. Então, Deus, na verdade, é a favor do ser humano, quer seja pobre ou não pobre, e a nossa atitude deve ser sábia para ajudar a pessoa e não simplesmente ser político para com ela ou então aliviando a nossa consciência.

0: dificuldades e a gente às vezes fica desanimado. Qual é a grande dificuldade, o grande problema na hora de lidar com os outros, de tratar com as pessoas? É que muitas vezes nós temos uma pressuposição incorreta. O nosso ponto de partida não subsiste. E por isso, conhecendo a base de modo errado, nós acabamos saindo revoltados e indignados com a situação. Por isso, o conselho de Provérbios é saber de fato como as coisas são. E a grande verdade, a grande lição que temos aqui é: quem parte da correta pressuposição ficará livre de confusão.
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0: Esse foi o Rota 66, que hoje falou sobre será que existe razão para as coisas do coração? Continue aqui com a gente, daqui a pouquinho tem Devocional Dorothy, mais um episódio Correndo para Vencer.
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1: Olá, aqui é a Dorothy. Temos estudado juntas o livro de Neemias. Temos aproveitado bastante nossa leitura no capítulo 3, que fala sobre a necessidade de cuidar dos muros em volta da cidade de Jerusalém. Também falamos que não faria sentido arrumar os muros sem cuidar também dos reparos das portas. Já falamos sobre a porta das ovelhas, que representa a conversão, a porta do peixe, que representa o evangelismo, a porta velha, que representa ser separada para Deus, e a porta do vale, que me mostra que é essencial que eu me humilhe diante da mão poderosa de Deus. A morte, que é representada junto à porta do esterco, a morte do eu, morte para tudo que acho que vou apresentar ou ser. E então a gloriosa porta da fonte, pela qual, quando há a morte do eu, esta pode ser trocada pela vida da ressurreição de Jesus em e através de mim. Neste programa, vamos ver a porta da água. A porta da água, no capítulo 3, está no versículo 26. A porta da água refere-se à palavra de Deus. É muito importante que essa porta seja tratada dentro da sua vida e da minha. Não sei se você já se acostumou a deixar passar um dia inteiro sem ler a palavra de Deus. Você opera como um motor que há muito tempo está sem combustível, mas está em movimento porque está descendo uma ladeira. Ele pode andar animadamente e ninguém percebe que está rodando com o impulso de ontem. Está andando com o impulso de quando havia combustível. Tão facilmente caímos na armadilha de que Deus nos abençoa. Hoje, e de alguma forma, nós não dependeremos nem estaremos em sua palavra amanhã. Estamos simplesmente agindo como se ainda estivéssemos fazendo o que fizemos ontem. Precisamos entender que aquela porta precisa ser reparada diante de Deus hoje. A porta da água, a palavra de Deus, deve estar em nosso coração, em nosso pensamento, em nosso agir e em nossa obediência. A palavra de Deus é esse relacionamento íntimo com o Senhor. Eu gostaria que você corrigisse isso, pois a palavra é desesperadamente importante. Estando com a palavra de Deus em seu coração, você perceberá que a próxima porta que veremos está no versículo 28, que fala da porta dos cavalos. O que lhe vem à mente quando você pensa numa corrida de cavalos? Você pensa em uma guerra. Você se lembra de Efésios 6... E percebemos com aquele capítulo a necessidade diária de nos revestirmos de toda a armadura de Deus. Devemos permanecer em Cristo, entender que a batalha é somente dele para lutar em sua vitória e entender que a guerra é absolutamente normal aqui no planeta Terra. Satanás odeia o fato de que você está em Cristo, mas, mais do que isso, os céus se movem quando você permanece na vitória do Senhor, porque o inimigo tem de se mexer, ele tem de cair fora daquela situação. E é por isso que a sua vida de oração pode literalmente afetar o que está acontecendo em qualquer parte do mundo. É por isso que tudo deve ser coberto pela oração confiante. O inimigo tem de sair quando oramos no nome do conquistador, o vitorioso, aquele que completou a vitória do Calvário, nosso Senhor e Salvador Jesus Cristo. Quando permanecemos neste nome poderoso, seu sangue precioso e pela obra realizada através daquele sangue, o inimigo tem de bater em retirada. Você está pronta para essa guerra? Que tal você dizer, sim, Senhor, não é apenas à minha volta que as coisas estão acontecendo. As coisas podem mudar ao redor do mundo quando entro nesse tipo de oração. Então, temos outra porta. É chamada de porta oriental, no versículo 29. Eu amo essa porta. Ela representa o extraordinário tempo perfeito de Deus no quadro profético de toda a Bíblia. Em toda a Bíblia, vemos que ela está nos mostrando que Jesus está vindo. Sim, ele veio há 2000 anos e ele fala de sua vinda, mas você sabia que ele está vindo para os seus? Ele está vindo para a sua noiva? Se você é filha de Deus, ele está vindo para você. Assim, essa porta oriental, nós chamamos de o arrebatamento. Em sua segunda vinda, ele levará aqueles que o conhecem, o amam e confiam nele, pois estão aguardando com expectativa por nosso Senhor e Salvador para nos levar para si para todo sempre. Que emocionante, né? No nome de Jesus, vamos adorá-lo e permitir que ele age em nossa vida nessas áreas. Amém.

0: Agora 6 horas 39 minutos, horário de Brasília. Vem chegando mais um episódio Correndo para Vencer, na apresentação do pastor Paulo Biasi, locução de Héctor Nóbrega, hoje falando sobre uma atitude de gratidão, parte 2.
1: Corramos com perseverança a corrida marcada para nós, com os olhos fixos em Jesus, o líder e aperfeiçoador de nossa fé. Muitos de nós acabamos enjoando de certos alimentos. O povo de Israel se cansou do maná e das codornas. Cansou mesmo, apesar de Deus estar enviando essa comida de forma milagrosa todas as noites, enquanto Israel marchava pelo deserto. O que eles precisavam era de uma atitude de gratidão. Produzido pela Igreja Moody, em Chicago, você ouve Correndo para Vencer, com o Dr. Erwin Lutzer e sua clareza no ensino bíblico que nos ajuda a cruzar a linha de chegada. Estamos no capítulo 16 do livro de Êxodo, nesta série sobre a vida de Moisés, chamada Aproximando-se de Deus. Hoje, ao refletir sobre uma atitude de gratidão, descobriremos como Deus proveu o alimento do maná no deserto.
2: Então perguntaram, o que é isto? Em hebraico, esta pergunta é manhu. A palavra man quer dizer o quê? E foi dela que veio o nome maná. E a Bíblia diz que, ao comê-lo, o maná parecia uma massa folhada de mel. O Senhor também havia dito, além do pão, vou lhes dar carne. Veja no versículo 13, onde apareceram pequenas aves chamadas codornas. Ali, o Senhor, cansado das reclamações, finalmente disse, comerão carne por um mês inteiro até lhe sair pelo nariz e vocês enjoarem dela. Você sabia que é possível gostar tanto de uma coisa a ponto de exagerar, comer demais, enjoar e nunca mais querer aquilo? E o Senhor disse, vou lhes dar tanto disso que vocês estão querendo que vocês não vão nem conseguir mais olhar para isso. Aliás, lá em Números capítulo 11, diz que as codornas vão ficar a cerca de 1 metro do chão. Mas como a palavra hebraica original, hal, não permite uma interpretação exata, tem gente que entendeu que isso significava que iriam morrer tantas codornas que formariam uma pilha com 1 metro de altura. E então, todas as manhãs, o povo sairia para recolher codornas. Alguém que não acredita na Bíblia fez umas contas e calculou quantas codornas isso representaria. Chegou à conclusão de que cada israelita teria que comer 12 milhões e 500 mil codornas por dia. Acho que podemos dizer que isso contraria tudo o que sabemos sobre a boa nutrição. Imagine só, umas 12 milhões de codornas por pessoa. Não, a Bíblia não diz nada disso. O texto quer dizer que as codornas voariam a 1 metro do chão, que seriam apanhadas e comidas. Assim o Senhor disse, eu vou lhes dar pão e vou lhes dar carne. Eu cuidarei de vocês. Agora, quero lhe fazer uma pergunta. Por que será que o Senhor disse ao povo que teriam que recolher o pão diariamente? Eles nunca poderiam acumular o maná para vários dias. Nunca poderiam levá-lo para dentro da tenda e dizer, agora temos maná para a semana inteira. O Senhor disse, só existe uma ocasião quando vocês poderão recolher maná suficiente para 2 dias. Ele disse, nas manhãs de sexta-feira, vocês podem sair e recolher o bastante para se alimentarem na sexta e também no sábado, porque o sábado será dia de descanso e nele eu não vou enviar o maná. Então, apenas nas sextas, vocês podem recolher o suficiente para 2 dias, porque não quero que trabalhem nos sábados. Vocês poderão guardar o maná da sexta para o sábado e ele não ficará estragado. Por quê? Todas essas instruções? Bom, No texto, Deus disse para Moisés: eu os provarei para ver se seguirão ou não minhas instruções. Ele fez esse teste para ver se eles obedeceriam. Sim, mas havia outro teste envolvido nesta questão. Nele, o Senhor deixava claro para Israel: eu não quero que vocês pensem que conseguem viver nem um único dia sem mim. Nem um. Se começarem a pensar que podem acumular tudo isso no banco, se começarem a pensar que podem guardar comida suficiente para viver mais de um dia sem mim, isso vai prejudicar o relacionamento que eu quero desenvolver com vocês, em que vocês olham para mim todos os dias como fonte de provisão, sem nunca achar que podem armazenar bens para dias futuros. Agora, meu querido amigo, isso também é verdade espiritualmente, não é? Não existe nada que possamos fazer para dizer que temos recursos espirituais suficientes para nos sustentar durante toda a semana que vem. As bênçãos que você recebe no domingo, e esperamos que você receba mesmo, não vão necessariamente lhe ajudar na segunda, na terça ou na quarta-feira. Porque nesses dias precisamos recolher novamente o nosso alimento espiritual, sendo renovados na presença de Deus e alimentados com o maná do céu para conseguirmos prosseguir. Não tem nada a ver nós acharmos que temos alimento suficiente, por isso podemos seguir sem Deus. Talvez você esteja pensando: mas, pastor Lutzer, hoje em dia, isso não é bem verdade, porque podemos guardar dinheiro no banco. Existem as seguradoras, depositamos num banco e sabemos que existem garantias pelas instituições financeiras ou pelo governo, mesmo com ele mergulhado em dívidas. E com tudo isso, podemos nos sentir mais seguros em relação ao futuro. Mas quer saber? Mesmo com esses recursos materiais, espiritualmente falando, Deus nos diz: nunca viva um único dia sem começar comigo e sem depender de mim. E sabe, eu sou abençoado nos domingos. Não sei o que você acha dos meus sermões, mas eu sou profundamente abençoado e desafiado por eles. Eu descubro que preciso me render a Deus e orar para receber a sua sabedoria e saber o que dizer e como dizer. E assim, eu sinto que muitas vezes estou realmente perto de Deus. Meus domingos são maravilhosos. Nos primeiros anos do meu ministério, especialmente, eu ficava tão empolgado que chegava em casa no domingo à noite e pregava o sermão da manhã de novo. Eu pregava na frente do espelho até conseguir encontrar a melhor forma de apresentação. Sabe, nós que pregamos gostamos quando acertamos na forma de entregar a palavra. Às vezes, é só ali, na frente do espelho, que conseguimos. Mas mesmo nos domingos em que me senti cheio do Espírito, abençoado pela palavra e pelo ministério da música e com as baterias recarregadas, já falhei espiritualmente na segunda-feira, porque achei que o que aprendi e absorvi no domingo me sustentaria. Deus diz: segunda-feira é um novo dia. Você precisa mais uma vez receber o seu alimento de mim. O Senhor diz: quero que você tenha fé na minha direção. Você está no deserto por minha decisão. Eu lhe conduzi até esse lugar apertado para lhe revelar a minha fidelidade. Em segundo lugar, ele diz: quero que você tenha fé na minha provisão. Vou escolher uma dieta adequada para você e vou lhe sustentar por 40 anos. Você sabia que foi por esse tempo que os filhos de Israel comeram maná? Se a sua Bíblia estiver aberta em Êxodo 16, veja o versículo 35. Os israelitas comeram maná durante 40 anos até chegarem à terra onde se estabeleceriam. E eles comeram o maná até chegarem na fronteira com a terra de Canaã. Deus diz, eu vou lhes alimentar por 40 anos. Mas então, em terceiro lugar, eles não deveriam ser gratos apenas pela direção de Deus e pela provisão de Deus, mas também pela purificação de Deus. Gostou dessa rima? Espero que anote. Sofri para encontrar esse terceiro ponto. E se você não quiser anotar, espero que Deus lhe abençoe mesmo assim. Abra comigo no capítulo 8 do livro de Deuteronômio, onde temos um comentário divino sobre o que Deus está fazendo aqui. Deuteronômio 8. Está escrito no versículo 2. Versículos 2 e 3 do capítulo 8 de Deuteronômio. Lembrem-se de como o Senhor, seu Deus, os guiou pelo deserto esses 40 anos, humilhando-os e pondo à prova seu caráter, para ver se vocês obedeceriam ou não a seus mandamentos. Sim, ele os humilhou, permitindo que tivessem fome. Em seguida, ele os sustentou com maná, um alimento que nem vocês, nem seus antepassados conheciam, a fim de lhes ensinar que as pessoas não vivem só de pão, mas de toda a palavra que vem da boca do Senhor. O que o Senhor fez foi plantar algumas sementes, sementes de fé no coração de Israel. E depois, ele fez o povo passar por circunstâncias difíceis para purificar a incredulidade. Ele dizia, coloquei vocês nessa situação para saberem o que tem no coração de vocês. Deus já sabe o que tem no seu coração. O que ele estava dizendo aqui é para vocês verem o que existe no coração de vocês, para que enxerguem isso e para eu poder corrigir purificando. É esse o propósito de todas as provações, para que Deus não apenas semeie, plantando essas sementes, mas também limpe o coração, purificando-o ao arrancar toda a incredulidade, toda a raiva, todo o ódio e tudo que está escondido no coração humano. Ele traz tudo isso à tona para então poder tratar. E Deus disse, foi por isso que deixei vocês com fome, foi por isso que deixei vocês com sede, sem lhes dar nada para beber, até que fosse absolutamente necessário. Foi para que tudo isso viesse à tona e o coração de vocês pudesse ser purificado. Agora, voltando para o que o texto diz aqui no capítulo 8 de Deuteronômio, talvez você já tenha percebido a ligação no final desse texto. Muitos séculos depois, Jesus estava no deserto da Judéia, jejuando por 40 dias nas montanhas da região, e Satanás veio até ele e disse, se você é o Filho de Deus, transforme estas pedras em pão. Jesus conseguiria fazer isso? É claro que sim. Ele faria isso rapidamente. Ele já havia alimentado uma multidão toda. Ele alimentou 5.000 pessoas com apenas 5 pães e 2 peixes. Então, Jesus não teria dificuldade alguma para realizar esse milagre. Mas ele o fez? Não. Porque na vontade do seu Pai Celestial, ainda não era a hora de comer. Jesus nos ensina que existem coisas ainda mais importantes do que o alimento. Você sabia que existem coisas mais importantes do que comer? Jesus respondeu ao diabo usando Deuteronômio capítulo 8. Uma pessoa não vive só de pão, mas de toda palavra que vem da boca de Deus. E quando foi tentado de novo, saia daqui, Satanás, pois as Escrituras dizem.
1: Dependemos da direção de Deus, da provisão de Deus, e sim, da purificação de Deus. E isso serve para cultivar uma atitude de gratidão em nós. O pastor Paulo Biasi nos trouxe a parte 2 de Uma Atitude de Gratidão. a sétima numa série de 12 mensagens sobre a vida e os tempos de Moisés, um homem que viveu aproximando-se de Deus. Sou Héctor Nóbrega. Nos acompanhe em nossa próxima oportunidade em Correndo para Vencer, para ouvir os pensamentos finais sobre cultivar essa atitude de gratidão. Obrigado por estar conosco.
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7: Agora, 7 horas em ponto, no horário de Brasília. Ótimo dia para você.
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7: Hoje, 14 de agosto. Presente Diário traz como título Decisões. A leitura bíblica está em 1 Reis 22, verso 1 ao verso 5. Versículo-chave, Provérbios 16, verso 1. Ao homem pertencem os planos do coração, mas do Senhor vem a resposta da língua. O tempo todo nos vemos diante de decisões. Em alguns casos, temos tempo para considerar todas as implicações, mas nem sempre é assim. E nos vemos tendo de decidir com urgência. Seja qual for o caso, precisamos percorrer uma série de fatores antes de dar o veredito. Mas o mais importante é sempre consultar Deus em primeiro lugar. Teve uma época em que me apaixonei por uma garota. Ela era linda, inteligente, com bons valores e princípios. Eu tinha duas opções. A primeira era entender se Deus aprovaria a relação. A segunda, seguir meu instinto. E busquei no Senhor a direção, mas parecia que Ele não queria responder. Eu tentava não perder a jovem de vista, e enquanto Deus não me dava sinais, seguia cortejando. A certa altura, perdi a paz naquela possibilidade de relação e entendi que aquela era a resposta do Senhor. Antes de me abrir com a moça, descobri que ela já estava em outro romance e percebi que a decisão de consultar Deus havia sido melhor do que a minha, que seria agir por instinto. Na leitura bíblica, a Síria havia acabado de guerrear contra Israel duas vezes. Em ambas as situações, os israelitas foram derrotados. O rei Acabe queria contra-atacar com a ajuda de Josafá, rei de Judá. Porém, Josafá era muito mais sábio que Acabe. Respondeu que até poderia ir, mas somente depois de consultar o Senhor, como está no verso 5. Vejo equivalência na ação que tomei, no testemunho dado acima, com a ação de Josafá. Aquele que confia em Deus deve sempre colocar suas decisões diante dele em oração, pois a sua vontade é sempre boa, perfeita e agradável, como está em Romanos 12, verso 2. É claro que podemos e devemos planejar, mas precisamos sempre submeter os nossos planos ao Senhor, pedir que Ele dirija os nossos passos de forma correta, pois a resposta certa sempre vem dEle. E quando lhe consagramos a nossa vida, nossos planos são bem-sucedidos. É certo que Deus não decepciona aqueles que o buscam. Antes de tomar qualquer decisão, busque sempre a orientação de Deus.
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0: Davi Sacer, Decido Crer, agora às 7h14, hora do Palavra do Pastor. Chegando uma mensagem muito especial, hoje falando sobre a diferença entre vista e visão. E a mensagem será com Josias Evangelista, da Assembleia de Deus de Interlagos.
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2: Olá, olá, olá, muito boa tarde, aqui quem vos fala é o pastor Josias Evangelista, sou pastor da Igreja Assembleia de Deus, Ministério Campo de Interlagos, AD Interlagos. E hoje eu quero falar com você, meditar com você, um texto da Palavra de Deus. Na verdade eu quero dividir com vocês aqui algumas experiências. A minha pergunta que eu faço é, você anda por vista ou anda por visão? Existe uma grande diferença entre vista e visão, né? Porque a visão, ela é diferente da vista. É a visão e não a vista que vai determinar o seu destino. Existem pessoas que têm vista, mas não têm visão. A vista, muitas vezes, é a pior inimiga da visão. Nós não podemos ser guiados pela vista, mas sim pela visão. E o texto que eu quero deixar como âncora para você é no livro de Coríntios, capítulo 5, verso 7, que diz: porque andamos por fé e não por vista. Segundo Coríntios, no capítulo 5, 27, ele nos dá essa referência. E agora eu vou dar para vocês alguns exemplos de que é a pessoa viver, andar por visão e não por vista. Por exemplo, a vista, ela foca no problema. Muitas das vezes surge um problema para você e você fica focado só no problema. Mas a visão, ela foca na resposta, ela foca na promessa. A energia é a mesma. Em vez de você ficar gastando tempo, gastando energia para resolver o problema, foca na solução, foca na visão. Então a vista foca no problema, a visão ela vai focar sempre na solução e na promessa. A vista, ela te paralisa, a visão, ela te mobiliza. Então a pergunta que continua é: você está andando por vista ou você está andando por visão? Se você está andando por vista, certamente você está ficando paralisado pelo caminho, mas a visão, ela vai fazer com que Deus te mobilize para você ir e buscar a sua resposta. Veja bem, a vista, ela te enche de medo, mas a visão, ela te enche de valor, ela te mostra qual é o caminho que você deve seguir. Eu quero contar para vocês uma experiência aqui muito simples, que fala sobre a águia. A águia tem uma curiosidade muito interessante. Por quê? Porque a águia, ela é um animal muito feroz, muito forte. E o único animal que ousa tentar invadir o espaço da águia é o corvo. O que o corvo faz? Ele sobe em cima da asa da águia, que ela tem 2 metros de largura, e ele começa a bicar ali as suas costas, fica bicando, bicando, bicando, mas a águia, ela não dá atenção a isso. O que a águia faz? Ela continua subindo, continua voando, enquanto o corvo está ali bicando. Chega uma certa altura, o corvo, ele não consegue mais respirar, porque ele está numa área que não permite ele respirar. Então ele cai fora e a águia continua voando. Por quê? Porque ela tem visão de águia. E às vezes você perde tempo dando ouvido aos corvos da vida, às pessoas que não querem ver o seu sucesso e não permite você voar. Então deixa de lado o corvo, deixa de lado as pessoas que querem te impedir e continue avançando para o seu alvo, né? Então você deve andar por visão e não por vista. A vista, ela olha o presente, ela olha só o que está acontecendo agora em seu redor. Mas a visão, ela vai te mostrar o sonho do futuro. A visão, ela vai te mostrar algo que transcende. Você vai ver algo que está além do seu entendimento. Então você precisa andar por visão e não por vista, né? Então você precisa cuidar para que você sempre esteja olhando para a sua visão. O que que chama atenção? O que que Deus está ministrando ao seu coração? Qual é o seu propósito? O que que você quer para a sua vida? Eu não acredito que você tenha vindo para esse mundo só para ficar pagando boleto, pagando dívida e vivendo vida ruim. Não é isso que Deus quer para você. Então nós precisamos andar por visão, entender aquilo que Deus colocou para a nossa vida, para o nosso melhor. Eu quero aqui fazer uma reflexão com você, vou falar de 4 atitudes, você que vai analisar em qual dessas você está. Veja bem, a primeira atitude é aquela que caracteriza uma pessoa incrédula. Existem pessoas que são incrédulas, elas não acreditam em nada, não acreditam na sua visão, não acreditam em nada. Ela duvida das promessas de Deus, ela é a pessoa que tem memória curta, ou seja, Deus abençoou já há muito tempo, mas ela perdeu essa memória, ela não lembra mais aquilo que Deus fez na vida dela. A pessoa que tem uma característica de uma pessoa incrédula, ela também vive só do agora, ela quer já tudo para ontem, vive uma vida de fast food, tem que ser tudo para ontem e agora, né? Então, às vezes ela tem foco só naquilo que vai trazer problemas e dificuldades, né? A segunda atitude da pessoa que não crê é aquela pessoa que contagia quem está perto. A pessoa que não crê, ela consegue, infelizmente, sabe, fazer com que todos aqueles que estão ao seu redor também caiam no descrédito, né? A pessoa que tem atitude que não crê, também ela tem complexo de inferioridade. Sabe aquelas pessoas que têm complexo de inferioridade na igreja? Tudo que acontece é para ela, a palavra vem de ruim, era para ela, e ela se coloca como uma vítima, como uma coitadinha, como um coitadinho, né? Então, a pessoa que tem uma atitude de não crê, ela sempre mantém o Egito dentro dela. Ela sempre lembra do passado, das coisas ruins. Deixa eu falar uma coisa para você muito importante nesse dia, e essa palavra vai direto ao seu coração. Quem visita muito o passado, não vive o presente, ainda prejudica o futuro. Paulo escreveu e disse assim, olha, esquecendo das coisas que atrás ficam, prossigo para o alvo que é Cristo. Então vamos olhar para frente. Agora eu vou falar das atitudes de que marcam as pessoas que têm fé. Eu falei até agora das pessoas que não crê, agora eu vou falar daqueles que marcam que têm fé. Então quem tem fé, acredita na vitória. Tem um texto da Bíblia que diz assim, ó, que Deus traz à existência as coisas que não são como se já fosse. Então toma posse da sua vitória, mesmo que você não está vendo, mas passa a vivenciar. Pastor, como que é isso? Ah, eu estou com um problema de saúde. Ah, você está com um problema de saúde? Então acessa um problema de doença, vamos dizer assim. A doença já existe. Então acessa o universo, acessa o céu e traz a saúde e a cura para você. Então a atitude de pessoa que tem fé, ela sempre está voltada com as atenções para Deus. Ela depende de Deus para tudo, e nós não podemos esquecer, ela obedece a Deus. A Bíblia diz que obedecer a Deus é o princípio de toda a sabedoria. Então ela não se embaraça, né? A pessoa que tem fé, ela não é dominada pelo medo, o medo não domina ela, ela tem ciência do perigo, mas ela tem fé em Deus, né? E a pessoa também que tem fé, as adversidades que surgem não são elementos de derrota, são sim experiência. Eu tenho que fazer uma pergunta todas as vezes que o problema surge. Isso que eu estou passando é para que Deus me mostrar o que eu quero, o que que Deus quer me mostrar com isso. Então nós temos que fazer essa pergunta. Quando eu estou passando por alguma dificuldade, eu faço uma leitura comigo mesmo. Eu digo, será que eu estou plantando para estar colhendo? Quando eu não acho que eu estou plantando, então eu pergunto, Deus, o que o Senhor quer me ensinar com isso? E a pergunta não é para quê, mas sim por quê. O que o Senhor quer me ensinar com essa situação? E também uma outra atitude de pessoas que têm fé, ela crê em Deus sempre na vitória, sabendo que a vitória está garantida. E eu quero concluir essa reflexão com vocês, que nós aprendemos com, talvez, com os 12 espias lá, de quando Josué, quando pediu para buscar, quando Moisés pediu para ver a terra, espiar a terra e ver se tinha condições de ser conquistada. Presta atenção numa coisa, foram 10 espias, né? E apenas 2, apenas Josué e Caleb é que trouxe a resposta. Ou seja, eles não deixaram se contagiar pelas má notícias, mas eles se contagiaram eles só viram coisas boas, eles não viram gigante, eles viram vitória. Então, nessa tarde, nesse dia, você que está recebendo essa reflexão, pense nisso, seja uma pessoa vitoriosa. Olha a sua vida pela visão e não pela vista. A vista olha o presente, a visão olha o futuro. Que Deus abençoe e até uma próxima oportunidade, se Deus quiser.
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1: Agora 7:30, horário de Brasília. Vamos com o Café com Deus, Rubinho Pirola. Daqui a pouquinho, para você também, Finanças em Ação com Paulo de Tarso.
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4: Olá, gente boa de fala e expressão portuguesa. Vamos para o nosso Café com Deus. E o tema da nossa conversa de hoje tem a ver com uma vestimenta que Deus deseja que usemos, nós, os cristãos. Afinal, o nosso café serve sobretudo para que reflitamos sobre assuntos do nosso tempo.
5: Ai, meu pai, será que botaram vinagre no meu café? Cafeiteiro, vai dizer que o assunto hoje é moda? Moda gospel? É isso mesmo?
4: É, mais ou menos. Especialmente nesses tempos em que a imagem é tudo. Então, já repararam como até nós, às vezes, parecemos querer desfilar numa passarela espiritual? Cuidamos demais da roupa, da aparência, mas não para que Deus nos veja e de nós se agrade. É, pomos o casaco da superioridade, os sapatos do eu sei mais Bíblia do que tu, o cachecol da santidade de vitrine e o perfume importado da autopromoção. É uma coleção que ocupa o nosso armário, mas nunca, nunca esteve no Evangelho.
5: Mas espera aí, então Deus não gosta de cristão de marca?
4: Gosta, só que a marca é outra. É por isso que Paulo, ao escrever aos Colossenses, capítulo 3, verso 12, diz que nós que cremos devemos nos vestir como eleitos de Deus, santos e amados, de profunda compaixão, de bondade, de humildade, de mansidão e de longanimidade. Curioso, não é? E nenhuma dessas peças chama atenção para quem as veste. Todas elas apontam para quem as costurou. Cristo.
5: Eita! Encrencou!
4: O problema é que muitos trocam, sem perceber talvez, o guarda-roupa do céu pelo figurino do ego. Querem parecer mais espirituais, mais profundos, mais ungidos, mais importantes. Falam difícil para parecerem sábios, fazem cara feia para parecerem santos e colecionam títulos como quem coleciona medalhas. Só que Jesus tem um hábito um pouco diferente. Ele olha para dentro do armário. Foi exatamente isso que aconteceu em Laodiceia. A igreja dizia: sou rica, enriqueci e de nada tenho falta. Imagino que era essa última tendência da autossuficiência espiritual. Mas Jesus abre o provador e diz: tu não sabes que és miserável, pobre, cego e nu. Que desfile constrangedor. A igreja que pensava estar vestida de gala estava, aos olhos de Cristo, completamente nua.
5: Ou seja, o espelho deles era daqueles que emagrecem e deixam a pessoa mais bonita.
4: Pois é, o espelho da vaidade sempre mente. A palavra de Deus nunca. No reino de Deus, quanto mais estamos perto de Cristo, menos vontade temos de parecer grandes. Querem ver? Isaías viu a glória de Deus e não saiu ali distribuindo cartões de profeta VIP. Antes caiu de joelhos dizendo: ai de mim. Pedro presenciou o milagre da pesca e não pediu um microfone para contar o seu testemunho. Disse: afasta de mim, Senhor, porque sou um pecador. Paulo, depois de plantar igrejas, escrever cartas, sofrer pelo Evangelho, resumiu-se assim: Cristo Jesus veio ao mundo para salvar os pecadores, dos quais eu sou o principal. Ora, esse é o curioso desfile da graça. Quem veste humildade nunca sai de moda, não a dos céus, porque a roupa que Jesus quer não é aquela feita de aparência, mas de caráter. Não é bordada com elogios humanos, mas pela ação do Espírito Santo. No fim das contas, Deus não procura cristãos bem vestidos de religião, procura filhos revestidos de Cristo, porque a única roupa que nunca fica apertada no reino é a da humildade. Vamos falar com Deus. Pai amado, obrigado por nos chamares a atenção, por isso pedimos-te, livra-nos da vaidade espiritual. Quando o nosso coração quiser vestir-se de orgulho, despe-nos dessa roupa velha e reveste-nos de Cristo. Que sejamos conhecidos não por títulos que acumulamos, mas pela compaixão, pela bondade, pela humildade, pela mansidão e pela paciência que só o teu Espírito produz em nós. Que o nosso maior desejo não seja impressionar pessoas, mas agradar-te. Em nome de Jesus pedimos-te. Amém. Alô, amigos, queridos e companheiros deste café. Escrevam-nos e tragam as suas críticas e sugestões, como também repartam comigo e os que comigo produzem este programa, em que vos temos ajudado. Um abraço nosso, meu e da turma toda que vos serve, desde São Paulo, no Brasil, como em Lisboa, Portugal.
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3: Esperem, não vão ainda. 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
1: Muito bom dia para você, agora 7:38. Horário de Brasília, um ótimo dia para você, uma excelente sexta-feira. Quero mandar um abraço para Solange aqui de Interlagos, participando com a gente. Tudo bem, Sol? Ótimo dia para você, viu? Qual programa que você fala o Palavra para Hoje? É esse, não tem mesmo no site, porque ele é um programa de fora, viu? Por isso que a gente não tem no nosso site, tá bom? Obrigado pela participação, Sol. Quem tá conosco também participando, mandou seu recado, Neidma de Recife. Abraço, Neidma. Você viu só que bacana a mensagem do Palavra do Pastor, né? Nós, inclusive, conversamos com ele também no Fique Por Dentro esses dias, falando sobre o livro O Trem da Vida, lançamento aí, que ele conta a história do pai dele. Muito legal, viu, gente? Muito legal. Se você perdeu essa entrevista, tá disponível no site rtmbrasil.org.br. Aí você vai lá na aba do Fique Por Dentro e coloca O Trem da Vida, que foi o tema da entrevista, tá bom? E o Palavra do Pastor de hoje falou sobre a diferença entre vista e visão, e foi com ele também o pastor Josias Evangelista, da Igreja Assembleia de Deus de Interlagos. Abraço, Neidma, vou te mandar aqui essa mensagem. Se alguém mais quiser também, só manda mensagem aqui no zap, que eu já encaminho para você também. Quem passou por aqui, Luiz Carlos, Teresópolis, lá no Rio de Janeiro, sintonizado com a gente, bom dia. José Raimundo, Boa Vista, Roraima, também conosco, Luiz Mateus, Minas Gerais. Bom dia, bom dia, bom dia, Helenilze, lá em Minas Gerais, participando com a gente. Um abraço para você, obrigado pela participação. E ela tá mandando aqui uma foto, né, falando que hoje, dia 14 de agosto, é o dia do combate à poluição. E ela falou assim, que nós, seres humanos, coroa da criação, tenhamos mais zelo e cuidado com a natureza. É complicado, né? Hoje acordamos com uma fumaça densa e sufocante no ar. Alguém resolve colocar fogo nas coisas logo de madrugada? Haja consciência! É sobre isso, recado mandado, viu, Helenilze? E que a gente possa, assim, ter mais consciência, né? Cada um fazendo a sua parte. Roberto César, João Pessoa, Paraíba. Bom dia, Roberto. Tudo bem? Tudo tranquilo por aí, meu amigo? Um abraço também para a professora Jaira, direto de Sergipe, Aracaju, Sergipe. Abraço para você, viu? Tem muitos parentes aí em Aracaju. Muito legal. José Neto, em Boston, nos Estados Unidos, falou assim, good morning, José Neto em Boston. Deus abençoe nosso dia. Valeu, José. Ótimo dia para você também. Good morning. Obrigado pela participação. O Neide Santos está por aqui também, direto de Natal, Rio Grande do Norte, participando conosco. Obrigado pela companhia. Vamos com música. Chegando para você, F. Hope Music cantando Gratidão. Daqui a pouquinho, Finanças em Ação com Paulo de Tarso.

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1: Olá, meu amigo e minha amiga. Tudo bem com você? Estamos com mais um programa apresentando princípios poderosos da Palavra de Deus para transformar sua vida financeira. E hoje eu já quero iniciar com uma pergunta crucial para sua vida financeira. A quem você está obedecendo? A Deus ou aos homens? Como você bem sabe, nós estamos andando aqui pelo livro de Atos. E nessa caminhada eu me deparei com essa questão, porque os apóstolos estavam fazendo um trabalho maravilhoso. Cada vez mais pessoas se juntavam à igreja, e muitas pessoas eram curadas. E aí o que aconteceu? Eles começaram a ser perseguidos pelo sumo sacerdote e pelos seus companheiros. Foram presos e depois soltos pela ação sobrenatural de Deus, abrindo as portas da prisão. Está tudo lá em Atos 6, a partir do verso 12. Dá uma olhada lá na sua Bíblia. Então o sumo sacerdote disse o seguinte para eles: olha, nós demos ordens claras para que vocês não ensinassem em nome de Jesus. Mas vocês não param de falar sobre isso aqui em Jerusalém, está lá em Atos 5:28. Foi aí que Pedro e os outros apóstolos disseram essa frase desafiadora. Qual? Ele disse assim: é mais importante obedecer a Deus do que aos homens, está lá em Atos 5:29. Mas você poderia me perguntar: mas Paulo, o que que isso tem a ver com a minha vida financeira? E eu digo, tem tudo a ver. E para mostrar que sim, eu vou iniciar lembrando as palavras de Jesus. Você lembra delas? Ele disse assim: ninguém pode servir a dois senhores, pois odiará um e amará o outro, ou se dedicará a um e desprezará o outro. E ele conclui dizendo: vocês não podem servir a Deus e ao dinheiro. Está lá em Mateus 6:24.
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1: Você sabe, Deus tem uma maneira completamente diferente para que você possa administrar o seu dinheiro. E isso é bom, isso é muito bom mesmo. Quer ver? Você entra numa loja e mesmo sem dinheiro consegue levar um montão de coisas para pagar depois. Isso é uma maneira dos homens darem um jeitinho para pegar você de vez, para você ficar preso nas infindáveis prestações que vão se acumulando ao longo do tempo e tirando sua paz financeira. Qual seria então a maneira de Deus fazer isso? Você checa suas reais necessidades e planeja para comprar através de um planejamento. Isso mesmo. Ou você já tem, ou vai criando as reservas para que possa comprar à vista. Isso. Viu como é diferente? Quer ver outro exemplo? Você recebe o seu salário e já começa a gastar. Essa é a maneira dos homens tratar com o dinheiro. Eles dizem: ah, mas o dinheiro é para ser gasto mesmo. Mas com Deus é diferente. Como seria então? Você recebe o seu salário e a primeira coisa que faz é dar o seu dízimo na igreja local. Depois separa uma parte para gerar suas reservas financeiras. Assim, quando necessitar do dinheiro, ele vai estar ali, bem perto de você. Ou seja, nada de precisar tomar emprestado, nada de juros. Isso é bom e Deus aprova. Viu como você precisa responder esta pergunta ainda hoje? E a resposta só pode ser a melhor delas: obedecer a Deus, claro.
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1: Então vamos lá. Que lições você poderia tirar a partir desse evento para a sua vida financeira? Entenda agora mesmo que Deus deseja que você tenha uma vida financeira que agrada a Ele. Sempre que for tomar uma decisão financeira, faça a seguinte pergunta: isso agrada a Deus ou apenas aos homens? E olha, obrigado por estar comigo mais uma vez no programa Finanças em Ação. Princípios poderosos da Palavra de Deus para transformar sua vida financeira. Um grande abraço aqui do seu amigo Paulo de Tarso. E nos falamos no próximo programa.
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1: E vamos com o Marcelo Marques e Midian Lima, Nova Jerusalém. Daqui a pouquinho, 8 da manhã, tem Fique por Dentro ao vivo.

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5: Muito bom dia para você. Começando Fique por Dentro aqui pela RTM Brasil. Eu sou Fábio Zamana. Comigo no estúdio ela, Luana França. Tudo bem, Luana? Bom dia.
6: Bom dia, Fábio. Bom dia para você, ouvinte amigo da RTM. Está no ar o Fique por Dentro. O oficial tá aqui preso. Sextou!
5: Pode sortar esse sextou aí, viu, Luana? Porque realmente fim de semana já está chegando. Vai estar de folga amanhã?
6: Não.
5: Vai trabalhar. Estaremos juntos. Por aqui vai ter pastel day. Se quiser vir, pode vir. O Thiago vai pagar pastel para todo mundo, viu?
6: Que legal.
5: E um ótimo dia para você que acompanha pelo site rtmbrasil.org.br. Câmeras ligadas para você que ouve pelo aplicativo. E por onde mais, Luana?
6: Pela Rádio Vila Nova, 87,9 FM, Tocantins, Amazonas. E Rádio Integridade, 91,1 FM, Santa Rosa, Peru. Bom dia.
5: Bom dia para todo mundo. E o tema de hoje, ó, esse é um tema que todo mundo fala e as pessoas até gostam de falar que estão fazendo isso, viu, Luana?
6: Verdade.
5: Né? Todo mundo gosta de stalkear, né? Entra lá nas redes sociais. Ah, deixa eu stalkear aqui a Luana. Deixa eu ver o que a Luana faz. Deixa eu conhecer a família da Luana. E é sobre isso que a gente vai falar hoje, sobre stalking e os sinais de alerta.
6: É, vamos falar com Thalita Marques Molinari, que é psicóloga, neuropsicóloga e também palestrante.
5: Hoje nós teremos no ponto com o teólogo Luiz Saião, falando sobre culpa.
6: Hoje também temos Descubra Novos Lugares com a especialista em turismo Cláudia Crinas, com o tema Pantanal Sul.
5: Destaque do dia. E o destaque de hoje, então, falando sobre o stalking, que também conhecido como perseguição persistente, ocorre quando uma pessoa passa a acompanhar, monitorar ou tentar estabelecer contato repetidamente com outra, mesmo sem ser desejada.
6: Embora algumas atitudes possam inicialmente parecer demonstrações de interesse ou preocupação, a repetição e a invasão dos limites pessoais podem transformar esse comportamento em uma situação de risco.
5: Entre os sinais de alerta estão mensagens e ligações insistentes, acompanhamento pelas redes sociais, criação de perfis para monitorar a vítima, aparições inesperadas em locais frequentados por ela e tentativas constantes de descobrir a sua rotina.
6: Também podem ocorrer contatos com familiares, amigos ou colegas de trabalho para obter informações sobre a pessoa perseguida.
5: E outro ponto importante é a dificuldade do perseguidor em aceitar uma negativa ou um fim de uma relação. Quando pedidos claros para interromper o contato são ignorados e o comportamento se intensifica, é necessário ficar atento.
6: A perseguição pode gerar medo, ansiedade e mudanças na rotina da vítima.
5: E diante desses sinais, é importante não minimizar a situação.
6: Registrar mensagens, ligações, ameaças e outros episódios pode ajudar a documentar o comportamento.
5: E também é recomendável buscar apoio de pessoas de confiança e, diante de ameaças ou risco de segurança, procurar as autoridades competentes.
6: E para falar sobre o tema stalking, os sinais de alerta, o Fico por Dentro conversa com Thalita Marques Molinari, que é psicóloga, neuropsicóloga e também palestrante.
5: E você, pode participar com a gente, mandar sua dúvida, sua pergunta, sua opinião, seu relato, fique à vontade. Através do WhatsApp é o DDD 11 974181456.
6: Esse tema é bem pertinente e também pouco falado, discutido, porque vai nessa linha que você mencionou de stalkear,
5: de ser algo normal, né?
6: Algo normal, mas muitas pessoas, elas não têm um sinal ali que pode passar despercebido, que é justamente quando isso ultrapassa os limites.
5: É verdade.
6: Tem até um filme que fala sobre isso, na verdade, uma série muito importante.
5: Ah, é? Qual o nome? Você lembra?
6: Ah, esqueci, mas...
5: Ainda está naquela rede lá.
6: Isso, ainda está lá, é bem famoso, mas é bem complicado de... Já passou até no Pipoca de Graça, já foi falado essa série, na verdade.
5: Série sobre stalking, vamos ver aqui, se eu acho.
6: Acho que é Bebê Rena, se eu não me engano, alguma coisa assim, mas a gente vai tirar todas as dúvidas.
5: Os ouvintes vão responder daqui a pouquinho.
6: Com certeza.
5: É isso mesmo.
6: Isso mesmo,
5: Bebê,
6: né?
5: Bebê Rena,
6: e é um tema muito importante, que a gente precisa ficar atentos aos sinais, aquela pessoa que anda muito atrás da sua vida, o que está procurando, realmente dá medo, né, Fábio?
5: É verdade, é um tema bem importante de se falar, né? Então, daqui a pouquinho, você pode participar com a gente também pelo e-mail, né, Luana?
6: Isso mesmo, ouvinte@rtmbrasil.org.br.
5: Participe também pelo nosso Facebook, facebook.com/Rádio Transmundial Oficial. Se você não curtiu a nossa página ainda lá no Facebook, corre agora, Rádio Transmundial Oficial.
6: Instagram, TikTok, o Threads, @RTM Brasil.
5: No Telegram, RTM Brasil.
6: Canal exclusivo da RTM lá no YouTube, isso mesmo, rumo aos 100 mil, falta pouquinho, gente, vamos lá, todo mundo animado, divulgando para mais seguidores, youtube.com/@RTM Brasil.
5: E tem também o YouTube do Presente Diário, todo dia tem vídeo para você, @presentediario-rtm, @presentediario-rtm.
6: O seu devocional favorito também está no Instagram. Lá você encontra a arte e, é claro, a mensagem para divulgar e compartilhar todos os dias. É só digitar @presentediario-rtm.
5: Maravilha! E também o nosso site, rtmbrasil.org.br. Você pode acompanhar a entrevista ao vivo, assistindo por vídeo também, viu, gente? Então vale muito a pena, é muito legal, rtmbrasil.org.br. Não vai ver o Mati Matheus hoje, porque o Mati Matheus vai para onde, Luana?
6: Tá lá, eu já falei para ele ontem, ó, mantenha a cabeça no lugar, fica calmo, concentra, fica tranquilo, na verdade. Ele tava com medo do nervosismo já.
5: Ah, eu assustei ele.
6: Não acredito.
5: Ah, só pode, porque eu falei para ele que o que me complicou na hora da prova da moto foi exatamente o nervoso, né?
6: É, ele falou assim, dependendo do resultado, ele vinha dar uma passadinha aqui depois, sim ou não? Porque ele, se ele passou, ele vem aqui.
5: Ele vem, se não passar, não vem aqui, nem aparece.
6: É.
5: Ai, ai, ai, é sobre isso, viu, Mati Matheus? Mas vai dar tudo certo. Ficamos, aí pra Mati Matheus, né?
6: Ficamos na torcida.
5: Que será mais um habilitado rodando aqui pela nossa cidade.
6: Que maravilha.
5: É isso aí.
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5: Maravilha. Vamos agora com a previsão do tempo, Luana?
6: Vamos.
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6: Vou começar falando da região sul, o tempo permanece instável, com chuva moderada forte, risco de temporais e possibilidade de acumulados elevados, principalmente no Paraná e também em Santa Catarina. No Rio Grande do Sul, a chuva se concentra no norte e no litoral, enquanto em outras áreas o tempo permanece mais firme. Em Porto Alegre, a máxima chega a 16 graus. Já em Curitiba, a máxima é de 20 graus. Já na região sudeste, uma frente fria provoca aumento da nebulosidade e chuva em áreas de São Paulo, Rio de Janeiro, Minas Gerais e Espírito Santo. No interior paulista e também em Minas Gerais, o tempo segue quente e seco. São Paulo terá máxima de 25 graus e no Rio de Janeiro chega a 27 graus. Belo Horizonte terá máxima de 30 graus. Vamos agora falar da região centro-oeste? O tempo segue quente e seco por lá. Campo Grande terá máxima de 32 graus, enquanto Cuiabá pode chegar aos 38 graus. É muito calor, mas também há possibilidade de chuva em áreas do Mato Grosso e Mato Grosso do Sul. Já na região norte do país, são esperadas pancadas de chuva de moderada a forte intensidade, com trovoadas e também possibilidade de temporais em Roraima. Tocantins e no sul do Pará terão tempo mais seco. Agora, para finalizar com a região nordeste, a chuva ocorre principalmente no litoral, com destaque para Sergipe. No interior, o tempo permanece quente e seco e também com baixa umidade. Essas foram as informações da previsão do tempo para essa sexta-feira com fonte Climatempo. Fábio.
5: Maravilha, Luana. 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
9: Olá, ouvintes da RTM. Eu sou a Cláudia Crinas e esse é o Descubra Novos Lugares. Hoje vamos desvendar um dos destinos mais desejados do brasileiro, especialmente por quem ama a vida ao ar livre e uma boa pescaria. Nós vamos desembarcar no Pantanal Sul, no Mato Grosso do Sul, um lugar único. Se você quer viver essa aventura, a logística é muito simples. O ponto de partida é pegar um voo até o aeroporto de Campo Grande. De lá, uma viagem de carro ou van te leva direto para as cidades de Miranda ou Corumbá, que são as portas de entrada dos rios. E uma super dica, anota! Não precisa se preocupar em despachar as tralhas pesadas, os equipamentos de pesca no avião. Por lá, você consegue alugar todo o equipamento completo com muita facilidade. Ah, não esqueça de levar repelente, bastante. A grande estrela dessa viagem é, com certeza, a pescaria a bordo de um barco-hotel. Você dorme e acorda, literalmente, em cima dos peixes, navegando pelos rios. É a chance de você fisgar peixes fantásticos, como o dourado, o pacu e o pintado. Mas o Pantanal vai muito além do peixe na linha. Estar ali é você desconectar com a correria do dia a dia. É contemplar o pôr do sol, os animais, o canto dos pássaros. É uma super oportunidade. O Pantanal é um destino que todo brasileiro deveria conhecer pelo menos uma vez na vida. Vale a pena planejar essa experiência. Eu sou a Cláudia Crinas e junto com a RTM sigo te inspirando a descobrir novos lugares. Para saber mais sobre viagens, me siga nas redes sociais, @secaturismo. Até o próximo destino. Beijo!
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5: E chegando às principais notícias desta sexta-feira, 14 de agosto, começando com destaque nacional. O governo brasileiro iniciou o processo para aplicar medidas de reciprocidade contra os Estados Unidos em resposta às tarifas impostas sobre produtos brasileiros.
6: A medida prevê consultas públicas e negociações diplomáticas antes da adoção de contramedidas.
5: O processo também inclui a atuação da Câmara do Comércio Exterior e do Comitê Interministerial responsável por analisar possíveis medidas.
6: Paralelamente, o Brasil acionou a Organização Mundial do Comércio para contestar as tarifas norte-americanas.
5: E os Estados Unidos aceitaram um pedido brasileiro para a realização de consultas.
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6: O Supremo Tribunal Federal inicia nesta sexta-feira o julgamento de recursos sobre o pagamento de valores referentes a perdas causadas pela inflação das cadernetas de poupança durante os planos Bresser, Verão, Collor 1 e Collor 2.
5: A análise ocorre no plenário virtual e segue até a próxima sexta-feira.
6: Os ministros vão decidir se os poupadores podem receber os valores sem aderir formalmente ao acordo coletivo homologado pela Corte.
5: E segundo o FEBRAPO, cerca de 6 bilhões e 100 milhões de reais ainda estão pendentes, envolvendo mais de 200 mil pessoas.
6: Os bancos defendem a adesão individual para formalizar os pagamentos e encerrar as ações judiciais.
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5: E um estudo realizado por pesquisadores da Universidade de São Paulo e do Hospital das Clínicas mostra que 60% dos participantes com sintomas de insônia relataram usar medicamentos para dormir.
6: Entre eles, 38% faziam uso frequente de 5 a 7 noites por semana.
5: E a pesquisa também identificou que 40% dos usuários utilizam esses medicamentos sem prescrição médica.
6: Os pesquisadores reforçam que o tratamento deve ser definido após avaliação profissional.
5: O estudo também destaca que terapias não farmacológicas são consideradas a primeira opção para tratamento da insônia.
6: Quem já faz uso de medicamentos não deve interromper o tratamento sem acompanhamento médico.
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5: Agora destaque internacional. O governo da Venezuela pediu à população que economize energia elétrica e água diante da previsão de uma seca associada ao fenômeno El Niño.
6: O país já enfrenta restrições no fornecimento de eletricidade e água em diferentes regiões.
5: Segundo especialistas, a situação também está relacionada à falta de investimentos e à manutenção da infraestrutura do setor elétrico.
6: Atualmente, menos de 13 mil megawatts de capacidade de geração estão disponíveis, de um total instalado de 36 mil.
5: O governo afirma que pretende recuperar essa capacidade até o fim do ano.
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6: O número de mortos pelo terremoto que atingiu o oeste da Colômbia subiu para 281.
5: Segundo a Unidade Nacional para a Gestão de Riscos de Desastres, 3.971 pessoas ficaram feridas e 379 estão desaparecidas.
6: O terremoto de magnitude 7,4 atingiu São José del Pomar.
5: Ao todo, mais de 44 mil famílias foram afetadas.
6: E mais de 10 mil casas foram destruídas e outras 65 mil ficaram danificadas.
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1: E já que o Mate Matheus está no Detran, fazendo aí a sua prova.
2: Será que já passou?
1: Será que já... Era agora de manhã a prova dele?
3: Oito horas, né?
2: De acordo com informações, fontes...
1: Fontes seguríssimas.
2: É, era na parte da manhã, ou 7, 8 horas da manhã.
1: Então já foi, hein, gente?
2: Ah, mas sempre demora, né?
1: Tempo para Marcelo. Ele passou ou não passou nessa prova?
2: Matheus, se você estiver nos escutando, já nos informe.
1: É, queremos saber com exclusividade. Porque jornalista gosta de exclusividade, né, Marcelo?
2: Bom dia. Bom dia a você, ouvinte, dupla. Fábio, você tá chique hoje, hein?
1: Obrigado, Lona também tá chique.
2: Tá, essa dupla é chique demais.
3: Chique no último.
2: São os donos das mansões aqui da RTM.
1: Tem que falar que dá certo, Fábio. Tá certo?
2: Tá bom. Bom, vamos com o nosso giro futebolístico pelas oitavas de final da Taça Libertadores. O Corinthians ficou no empate sem gols, o famoso 0-0, com o Rosário Central da Argentina. Mirassol e LDU do Equador empataram em 1-1, lembrando que essas partidas foram válidas como jogos de ida, ou seja, ainda tem os embates da volta. Semana que vem tem Flamengo, tem Palmeiras, tem Corinthians, Mirassol, os times brasileiros jogando na segunda rodada, ou melhor, os jogos de volta das oitavas de final. E para fechar a Sul-Americana, também pelas oitavas de final, o Santos de virada venceu o Maracá do Equador por 2-1. E sabe quem brilhou? Ele, Neymar.
1: Olha! Neymar, mais uma motivação dele. Pro Matheus aí, né?
3: Eu vi um gol dele que eu falei, nossa!
2: É, o Neymar, ele chegou... Dá assistência.
3: Então o vídeo foi das antigas. O pessoal não tem mais o que postar hoje, aí fica recuperando das antigas.
1: É isso, quando não é IA, né? A Luísa... É engraçado. Tudo que a gente mostra pra ela... Isso aí é IA.
2: Você já caiu em alguma IA?
1: Ah, provavelmente.
2: Eu caí em uma.
1: Provavelmente.
2: Antigamente era fake news,
1: agora é IA, né? É. Além das fake news, você tem que prestar atenção na IA. Tanto que eu postei aquela foto do Fusca, todo mundo, nossa, é IA. Eu tive que postar ontem. Gente, não é IA, o Fusca é de verdade, o Fusca existe.
2: E bonito aquele Fusca.
1: Lindo.
2: Fusca é um carro bonito.
1: Eu gosto, foi o nosso cenário. Porque homem gosta de carro, né? Homem e mulher também, mas acho que homem gosta mais do que mulher de carro. Não sei, vou jogar aqui. Mas aí foi sucesso, o nosso cenário foi o carro.
2: Fábio, hoje eu vou polemizar.
1: Não, Luana, você gosta de carro?
3: Gosto.
1: Mas não tanto igual o Jorge.
3: Hoje eu vi uma Brasília amarela.
1: Você, então, eu vou fazer a pergunta de milhões. Luana, você lava o seu carro?
3: Lógico que não.
1: Aí, ó.
2: Não cuida.
1: É aquele detalhe, é aquela frase, quem ama cuida, não é? Então, quer dizer que a minha conclusão está correta. Homens gostam mais de carro do que as mulheres.
3: Ah, não tem coisa melhor que o maridão cuidar do carro, ver toda a parte elétrica, toda abrir e ver se tem água, tudo, cuidar tudo pra você e dar pra você? Não tem, gente, é muito amor.
1: É.
3: Você não faz isso pra sua esposa?
1: Sim, com certeza.
3: Quem cuida do carro?
1: Eu que lavo o carro, eu cuido do carro, sempre eu. E sempre fui eu. Até pra abastecer também. Até pra abastecer,
2: sempre eu. Mas hoje eu pedi pra minha esposa lavar o carro. Como ela tá com o carro, né? Lavar o carro no lava rápido. É,
1: diferente. É, porque eu que moro em casa, a gente lava o carro em casa. Luanete também em casa.
3: Mas vocês são muito perfeccionistas quanto ao carro. Se a gente fizer qualquer coisa, não é assim que lava. Calma, pera. Não é esse pano. Meu marido tem um kit lá.
1: Ah, eu também tenho.
3: Um pano.
1: Alô, Jorge.
3: Específico pra cada parte do carro.
1: É daquela marca lá, né, Jorge?
2: É que no caso do Fábio, eu acho que o carro é filho. Nem carro, né, Fábio?
3: Exatamente.
2: É o filho pra ele.
1: Olha, eu gosto de cuidar de carro, viu? Eu gosto. Eu diz um amigo meu que ele nunca viu meu carro sujo. Não, vê sim, às vezes ele vê. Mas eu lembro que a Paula, um dia, ela entrou no carro e falou, Fábio, eu nunca entrei um carro tão limpo igual o seu.
2: É um elogio.
1: E mesmo com criança, viu, gente? Mesmo com criança. Então há esperança para o Brasil aí. Luanete que vai ter mais um agora. O Jorge deve estar, meu Deus, tem que comprar mais produto aí. Mas tem como, viu, gente? Marcelo também logo daqui a alguns anos tem filho também. Então já saiba que tem como, sim, manter o carro limpo com criança.
2: Isso aí. Mas só para fechar aqui o boletim esportivo, depois desse boletim mecânico.
1: Papo aleatório de carro.
2: Vasco da Gama e Olímpia do Paraguai empataram em 0-0 agora no grande resultado da rodada. Já o Botafogo do Rio foi goleado por 6-1 pelo Cienciano do Peru e muito provavelmente está dando adeus à Sul-Americana.
3: Ah.
2: Difícil reverter, Botafogo vai precisar fazer, para classificar direto, 6 gols.
1: Nossa.
2: Para levar para os pênaltis, 5 gols.
3: Nossa.
2: Difícil.
3: Nossa,
2: não é impossível, mas é bem improvável que isso aconteça.
1: A Noima está comentando do tema, viu? Ela falou, eu gosto muito de carro e já lavei muito carro do meu pai na infância e na juventude. Atualmente eu peço para o meu marido levar o carro no lava rápido. Meu cunhado lava o carro dele em casa mesmo. Ele tem um kit de lavar. O carro dele é impecável. Seu cunhado é do meu time, viu, ô Noima? E eu, se o lava rápido dependesse de mim para sobreviver, infelizmente eles iam falir igual as barbearias, Marcela.
3: Por quê?
1: Porque eu faço em casa, lavo o carro em casa. Meu carro, acho que... Esse carro, pelo menos, nunca foi no lava rápido. Sempre em casa. Não, sempre em casa. Cada 15 dias eu lavo o carro. Às vezes mais.
3: Mas tem aquela estética.
1: Estética automotiva.
3: Você já levou?
1: Não, porque eu faço em casa também. Eu tenho compro os produtos, né? Sai muito mais barato. Você compra o produto e faz em casa.
3: Faz vídeo aí, ó. Você vai viralizar.
1: É, agora tá super na moda, né? E se eu fosse mais novo, acho que eu ia abrir uma estética automotiva. De tanto que eu gosto, viu, Marcelo?
3: Nossa,
1: eu e o Thiago, a gente abriu uma sociedade.
2: É verdade.
1: Mas o Thiago, né? Como vocês sabem, e eu também, a coluna não é mais tão boa, então não dá. Mas se desse, eu abriria uma estética automotiva.
2: Pega os estagiários, Matheus.
1: Matheus?
2: É, os estagiários da...
1: Ai, ai, tá bom. Vou pensar no seu caso.
2: Combinado, então. Valeu, turma. Boa sexta-feira. Boa fim de semana a todos. E não esqueçam de beber água e de lavar seus carros.
1: Perfeito. Com precaução. Não vai gastar muita água, não pode.
2: É isso aí.
1: Não
2: pode. Tchau, tchau.
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0: Participe e fique por dentro. Vamos lá, você pode participar, pode interagir, pode desabafar também, gente. Então estamos aqui com a enquete de hoje. Quem gosta mais de carro, homem ou mulher? Se você acha que é o homem, vote 1. Se você acha que é... Não, não tem como essa opção, mas você tem como mandar mensagem aqui no Zap, tá bom? Qual o número do nosso WhatsApp, Luanete?
1: Na tela, diretor. 11-974-181-456.
0: A cara da Luanete é muito engraçada.
1: É sobre isso.
0: Ai, ai.
1: Vamos lá começar. Bom dia para Magnólia de Macau, no Rio Grande do Norte, que já comentou sobre o tema de hoje. Que bom, muito obrigada, viu?
0: Obrigado, Magnólia. Com a gente, Guilherme Santos, direto de Diamante. Foto bonita, Luana.
1: Ai, deixa o coração bem quentinho.
0: É.
1: Muito bom.
0: Muito legal.
1: Esse céu lindo, que saudade da Paraíba.
0: Quem mais?
1: Ela tem áudio dela, Fábio, da Vera Pedro, de Passo Fundo, Rio Grande do Sul.
2: Bom dia, queridos e queridas, desejando um bom dia a todos.
0: Bom dia.
2: Na boa companhia dessa rádio maravilhosa que tanto nos inspira. Um abraço a todos da rádio e a todos os ouvintes. Deus nos abençoe. Abraço,
0: beijo, Vera.
2: Beijos.
0: Vera que tava meio sumida, não tava não, Lunete?
1: Tava sim.
0: Você tá bem, Vera? Some não, que a gente vai na sua casa aí tocar a campainha e sair correndo, viu?
1: Só assim mesmo.
0: Quem mais tá com a gente?
1: A Neisma Vega. Vega de Recife, Pernambuco. Bom dia, obrigada.
0: Obrigado aí pela participação. Carlos Lírio, Rio de Janeiro, tá aqui respondendo também. Ele falou o nome da série lá mesmo, é Bebê Rena. Isso. Mas eu tava vendo, tem outras também. Tem várias séries aí que falam sobre isso, né?
1: É, tem até na novela, tá abordando um personagem da Tata Werneck, que também tem.
0: Ah, é?
1: Tem características e ela faz isso também. Então, assim, o tema tá bem pertinente, tá todo mundo debatendo, conversando, levando pra mídia. E a gente mal sabe como isso pode se agravar ou não. Identificar de fato esses alertas.
0: É verdade. Até que ponto, né? Isso realmente deixa de ser saudável, natural e se torna aí um problema. Se você tem alguma dúvida também aí, participe com a gente aqui pelo nosso WhatsApp. Mande sua pergunta, mande seu relato, mande seu desabafo também. Fique à vontade. Daqui a pouquinho a Thalita estará aqui no nosso estúdio para conversar com a gente sobre esse tema, responder as suas perguntas. Então, aproveite aí a presença da Thalita Marques daqui a pouquinho no nosso estúdio. Você acompanha tudo pelo site rtmbrasil.org.br. Tem participação chegando da Suíça agora, viu, Luana?
1: Que chique, ela, nossa querida Luciene, muito obrigada. Ai, que legal, Luciene também vai participar e sair correndo, abraços.
0: Vai trabalhar, né? Abraço pra você, Luciene, obrigado aí pela participação, obrigado por estar conosco e você também participando. Luana, sobre o tema de hoje, é uma questão bastante polêmica, né? Porque, como a gente falou anteriormente, essa questão de stalking é algo que nós fazemos tão naturalmente, né? Quando você adiciona uma pessoa nas redes sociais, eu acho que a primeira coisa que você faz é stalkear, né, para ver lá o que a pessoa faz. Inclusive, ó, ontem mesmo na entrevista com o pastor Josias, lembra? Eu já fui lá, já comecei a seguir ele, aí eu já vi, já descobri da onde que ele era da igreja, já descobri onde que ele mora, porque você traz todas essas informações, né? Então, acaba sendo até, às vezes, muito perigoso também você postar todas as informações aí suas nas redes sociais, né, Luana?
1: Com certeza. Então, pessoas poupam as crianças, principalmente as crianças, nome da escola onde a criança ela é matriculada.
0: Isso não pode.
1: Então, tem várias coisas. Acredito que tem um limite para você postar a sua vida social ali nas redes sociais.
0: Sim.
1: É social do social, mas tem um limite também. Isso é muito importante. Preservar

0: Ia para a mamãe mais linda do mundo. E o Fabíssimo, Deus abençoe o dia de vocês.
1: Pegou o Fabíssimo,
0: saudades,
1: né, Vera?
0: Matheus. Boa sorte, Matheus.
1: Já deu tudo certo pro Matheus aí. Vamos ver, né? Ele tava ontem numa mega expectativa, né? Super confiante aí. Aí depois então um medinho chegou, né, Luana? Que aqui no estúdio ele tava bem confiante.
2: Ontem na hora ele tava se
1: muito fácil, muito fácil. Não tem baliza mais, né, gente? Que a gente pegou a geração que o medo da prova era a baliza e a subida, né? O carro não morrer naquela subida que tinha. E baliza, né? Que é um problema. Vira pra lá, quando chegar no retrovisor, encontrou no outro retrovisor, vira o volante todo, vai virando aos poucos. Não, não dá, gente. Era muito difícil, viu? Mas que bom que não tem mais baliza, né?
2: Que bom.
1: Intervalo, Luana?
2: Vamos sim.
1: Daqui a pouquinho no ponto, na sequência entrevista, não saia daí.
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6: Na trajetória do pensamento ocidental e na construção dos tipos de sociedade que nós temos, podemos observar que, de modo geral, há uma tendência a um pêndulo que vai de um extremo para depois se deslocar ao outro extremo. Nós vamos ver isso na literatura, no confronto entre romantismo e realismo, entre as propostas socioeconômicas como capitalismo e socialismo, e vemos até mesmo na atitude de muita religiosidade e agnosticismo e ateísmo, e, portanto, vamos observar que a postura de tender a uma polarização acentuada ofende ao bom senso. diante da complexidade da interpretação da

0: vida. Diante da realidade de se compreender a história e de viver bem com Deus e com o próximo, é necessário afinar melhor o nosso pensamento. Portanto, diante de quaisquer situações, no bom conselho do sábio Eclesiastes, nós devemos ter uma atitude de ponderação, de tato, de bom senso, avaliando bem por que existe essa proposta, por que existe a proposta contrária, quais são os seus pontos positivos ou os seus pontos negativos. Do contrário, nós seremos reféns de elementos ocultos da nossa personalidade e tenderemos a um radicalismo desnecessário e uma incompreensão da realidade do próximo. Na vida, uma das coisas mais importantes que a sabedoria nos traz é equilíbrio.
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2: Fique por dentro. Entrevista. E o tema de hoje, stalking, os sinais de alerta. E para falar sobre esse assunto, recebemos Thalita Marques Molinari, ela que é psicóloga, neuropsicóloga e também palestrante. É um prazer te receber, Thalita.
3: Obrigada, Fábio. Obrigada, Luana. Bom dia para vocês que estão ouvindo. E muito obrigada por esse convite, falar algo tão importante.
2: É realmente um tema muito importante que a gente ouve pouco, né? E a gente estava até comentando aqui antes da entrevista que a gente ouve pouco nessa abordagem que a gente vai fazer. Porque a gente ouve muito no sentido de ser algo normal e até engraçado, né? Quando você fala, ah, Thalita, ah, tô aqui te stalkeando, né? Se tornou algo comum, né? E aí entra no problema e no tema de hoje que a gente vai abordar, né, Thalita?
3: Sim, eu estava até fazendo uns stories antes e aí eu falei assim, você sabia que você pode estar praticando o crime, porque é um crime, né? A partir de 2021 se tornou um crime no Brasil, em outros lugares já era, mas você pode estar cometendo esse crime de stalking ou sendo stalkeada sem saber que é o que está acontecendo, porque realmente se tornou algo às vezes até corriqueiro. É. Estou stalkeando tal pessoa.
2: É verdade.
4: E eu queria saber, então, que momento a gente pode classificar como perseguição? Porque, de certa forma, a gente quer, acabou de conhecer uma pessoa, eu acabei de conhecer você, eu também quero conhecer suas redes sociais, quero saber mais sobre o seu trabalho, e a gente vai começar a pesquisar sobre você. Mas a que momento ali a gente tem que entender que é uma perseguição?
3: Legal essa pergunta, Luana. Eu falo assim, ó, que seguir é diferente de perseguir. Né? A perseguição é algo recorrente. Então, não é alguma coisa assim, nossa, eu vi tal pessoa em tal lugar, eu estou seguindo essa pessoa nas redes sociais. E essa perseguição, para ser caracterizada em stalking, ela é indesejada. Então, ela é recorrente, ela é indesejada, de certa forma, vai cerceando a liberdade do outro.
2: É, e aí a gente entra na questão das dicas, né? O que que a gente pode fazer, né? Na questão de segurança mesmo das redes sociais. Tem alguma recomendação que a pessoa pode fazer para evitar isso?
3: A primeira coisa é entender que você pode colocar limites, né? Então, se você está sentindo, nossa, eu estou sendo perseguida, e essa perseguição, ela pode ser no ambiente virtual ou não, né? Que aí a gente já caracteriza de cyberstalking. Então, a pessoa criou, muitas vezes, eu não sei. Mas se a pessoa criou um perfil falso, eu vou em um lugar, eu vejo essa pessoa, eu vou em outro, sem divulgar minha agenda, aquela pessoa tá ali. Então, primeira coisa, eu preciso saber que isso é um stalking. Se eu não desejo, se eu coloquei, se eu falei, não, eu não quero isso, se eu começo a receber presentes, se eu começo a receber mensagens, ligações, uma pessoa quer ir atrás de amigos meus para saber da minha vida, onde eu estou, primeira coisa, eu defino limites. Eu falo que eu não quero isso. Se isso continuar, o importante é que se você tiver segurança, colha provas. Então, dá um print naquela mensagem, né? Fala, olha, para alguém, essa pessoa está me perseguindo, a partir daí eu posso fazer alguma coisa, como bloquear nas redes sociais, até mesmo entrar em contato com uma autoridade.
4: chama muita atenção sobre esse tema é justamente o início, porque as pessoas pensam, ah, é uma demonstração de cuidado, de afeto, ela está me seguindo aqui, mandou mensagem, ah, eu tive em tal canto, a gente já começa a ficar assim, te manda uma foto de você em qualquer um lugar, e você já fica assim, mas realmente a gente fica assim, normal a princípio. A gente vai ter esse alerta de realmente um pouco mais persistente. Eu queria que você falasse no início, isso você mencionou agora, sobre essa persistência, mas no início a gente não fica assim, a gente sempre pensa que é sinal de afeto, ah, ela gosta mesmo de mim, leva tudo mais calmo.
3: É, existe uma linha fina, né, igual eu falei, entre ser perseguida, entre ser seguida. Quando eu começo a perceber que isso está tirando minha liberdade, quando eu começo a perceber, nossa, eu estou com medo de ir em tal lugar, eu estou com medo de colocar uma foto nas redes sociais, a partir daí já é um alerta. Quando eu começo a ter uma mensagem repetidamente sendo enviada, existe uma diferença. É muito romantizado. Ah, a pessoa, ela está assim porque ela te ama, porque ela não quer te perder. Isso é um cuidado que ela tem com você. Mas eu falo que o cuidado, ele não tira a liberdade. O cuidado não exclui o meu não. O amor não exclui o meu não. Né? Então, quando é amor, é respeitado o meu limite. Stalking, não.
2: Falando agora sobre o perfil dessa pessoa, então, que comete o stalking. Qual é o perfil dessa pessoa?
3: Aí que vem a dificuldade, porque não tem um único perfil, né? Não é só pessoas que têm algum transtorno mental. Pode ser, e tem vários motivos. Então, pode ser uma pessoa que está com ciúmes, pode ser uma pessoa que não quis te perder, pode ser uma pessoa que está praticando stalking por vingança, pode ter algum transtorno mental, pode ser uma pessoa que tem um transtorno delirante, nossa, igual a gente vê com muitos famosos, né? Eu quero me aproximar dessa pessoa, eu quero ser íntimo dessa pessoa, eu quero ter essa pessoa. Então, não tem um perfil, eu não posso me apoiar, é esse perfil e pronto. E muitas pessoas entram, ah, me relacionei tantos anos com essa pessoa, eu sei que ela não é o stalker porque não tem um perfil de um transtorno mental. Mas pode sim, né? Não quero perder, então a pessoa começa a cercear você, a te cercar.
4: E vamos seguir um pouco agora para a linha do feminicídio, também um alerta, um sinal de alerta desses fim de relacionamentos, quando a pessoa ela está ali e não aceita o fim do relacionamento e pratica esse stalking mais severamente, buscando onde essa pessoa está, com quem ela está se relacionando. Realmente a vítima, ela fica um pouco mais insegura quanto a isso. E entra nisso que você acabou de falar. Eu conheço a pessoa, eu vivi tantos anos, mas você não sabe como essa pessoa está emocionalmente, mentalmente, naquele estado de rompimento do relacionamento.
3: É, e se você for pegar as estatísticas, né, o maior índice de stalking são com mulheres, né? Homens que praticam e as vítimas são mulheres. Eu falo que é um pouco falso, né? É limitada essa estatística porque geralmente o homem não denuncia, não tanto quanto as mulheres, porque a mulher ela se sente mais vulnerável. E você falou uma coisa interessante, Luana, sobre medo, né? O medo que a pessoa tem de estar em um lugar e o outro estar também. E esse medo não é só do ambiente físico, mas ele também é mental. A pessoa vive com o estado de alerta. Então, olha quanta implicação para a saúde mental, não só física da pessoa. Ela se sente vulnerável o tempo todo, ela se sente em alerta o tempo todo, isso aí vai trazer irritabilidade, a gente estava falando de sono aqui, alteração de sono, muitas vezes no apetite, vai trazer uma dificuldade da pessoa se concentrar, um prejuízo no trabalho. Tudo isso porque ela está se sentindo insegura. O que vai acontecer daqui a pouco comigo?
2: Recebemos uma pergunta aqui do Guilherme, muito boa a pergunta. Ele quer saber o seguinte, existe a possibilidade de ser um stalker involuntário, de modo geral?
3: A pessoa praticar, eu acredito que existe a possibilidade dela praticar stalking e não saber da gravidade, né? Não saber que é um crime, por isso que é importante essa conscientização. Mas nunca involuntário, porque é uma ação que eu estou escolhendo, né? É uma ação. Então eu vou de forma intencional seguir a pessoa. Pode não saber. Ah, isso aqui é um crime, isso é tão errado, isso está comprometendo a saúde mental e física da outra pessoa. Mas involuntário, não.
2: Mas vamos supor que a pessoa, ela segue você, curte tudo que você posta, escreve várias mensagens, mas nada de agressão. Isso é um stalking ou não? Isso pode ser considerado normal, digamos assim?
3: Então, vamos lá. Para ser considerado stalking, tem que ser uma ação repetida. Essa é uma ação repetida. E ela tem que ser indesejada. Né? Então, se a pessoa... Eu tenho uma rede social aberta, pública. Sim. E a pessoa é meu fã, tá seguindo, tá curtindo, tá mandando mensagem. E até aí, pra mim, ok, não é um crime de stalking. A partir do momento que a pessoa, vamos supor que ela vai lá no privado, ou ali nas mensagens abertas mesmo, e começa a falar coisas indesejadas, ou que a partir do momento que eu começo a ficar com medo, aí já é um sinal de alerta também, aí sim já tá cometendo stalking.
4: Agora, Thalita, a mídia em si, ela nos mostra o perfil mais ou menos dessas pessoas, desses stalking, como pessoas que não sabem que estão cometendo um crime. Por exemplo, na série Bebê Rena, a pessoa, ela cometia isso com várias vítimas e mesmo assim ela não tinha ciência disso. Hoje, atualmente, está passando na novela um personagem que ela comete stalking com várias pessoas, né? Cada um em um momento diferente, mas ela comete e que ela não reconhece. Entender um pouco o que se passa na cabeça dessas pessoas é realmente um transtorno, é uma limitação, e são vários, não é só um caso isolado, né? Eles são repetidos.
3: Exato. Eu vou ficar te devendo um pouquinho em relação à novela e ao Bebê Rena, que eu não assisti, mas eu vou falar um pouquinho desse perfil, né? Se for um transtorno, Luana, é possível sim que a pessoa esteja ali cometendo e não entende um pouco a gravidade. É como se ela estivesse sendo deslocada da realidade, né? Ela tem esse deslocamento, ela tem essa falta de entendimento da realidade, sabe que o que está fazendo não é legal, mas não sabe talvez a gravidade, né? Mas eu te falo que a maioria das pessoas que pratica tem esse entendimento de que estou fazendo algo de errado. Pelo menos tem esse alerta. Né? A gente vai muito pelo não. No sentido assim, olha, não é legal porque a pessoa não quer. Então, isso é o meu limite. Mas o seu limite tem que ser o sim. No sentido assim, a pessoa quer isso. Isso daí é ok para a pessoa. Eu estou fazendo alguma coisa escondido? Eu posso falar para todo mundo o que eu estou fazendo? Se você está escondendo o que você está fazendo, eu criei um perfil falso para seguir tal pessoa. Por quê? A pessoa vai gostar, ela vai falar sim para isso? Ou eu preciso chegar ao limite que a pessoa fala, não quero isso?
2: É, e a gente vive um momento difícil, né? Porque hoje em dia a maioria das pessoas deixam os perfis abertos por conta do engajamento, do alcance, quer viralizar e tudo mais. E aí você acaba tendo esse risco, né? Passando por esse risco, porque aí realmente você vai ficar aberto para todo mundo, inclusive pessoas que muitas vezes você nem queria que estivesse seguindo você, né? Mas é... Digamos que é um caminho que, pelo jeito, não tem muito o que fazer, principalmente para as pessoas que vivem disso, né, Thalita?
3: É a dificuldade da nossa vida aí pós-moderna, né? Então, a gente precisa... Eu tenho o meu perfil pessoal, que é um perfil fechado. Então, eu sei que eu estou aceitando quem está entrando, eu vejo. O meu perfil profissional, eu preciso disso para me divulgar. É um perfil aberto. Então, a gente fica suscetível a isso. Porém, por isso que é importante essa conscientização. Até mesmo para eu saber, assim, eu posso colocar limites. Tenho que fazer. Existe uma lei... É, existe uma lei que vai me proteger.
4: Outro ponto muito importante, Thalita, são os familiares, os amigos. Eles também podem ser uma rede de apoio para identificar essas vítimas e alertar. Eu queria que você falasse a importância dessa rede de apoio.
3: É muito importante. Você sabe, Luana, que às vezes a pessoa que está sofrendo, está sendo vítima do stalker, ela começa a ficar confusa. Isso aí pode abalar tanto a autoestima dela que ela começa a se culpar. O que eu fiz para para alguém estar fazendo isso comigo? O que eu causei? Eu não coloquei limites, entende? Então, essa rede de apoio vai ajudá-la nessa recuperação, aí como se fosse trazer ela para a realidade. Não, peraí, não é você. Né? Nunca falar para você é a culpada, você causou isso, mas é falar para ela, olha, estamos aqui junto com você para proteger você, estamos junto com você, se você tiver medo nós vamos junto, vamos procurar aí os meios legais, o que a gente pode fazer, denunciar, buscar um advogado, entende? Então a família é essa rede de apoio, principalmente quando a pessoa está com essa autoestima baixa e se sente culpada pelas ações do outro.
2: Falando agora sobre os atendimentos que você tem feito, como tem sido? A procura tem sido realmente alta de pessoas procurando por impactos, né, emocionais causados por conta disso?
3: Olha, eu não pego muito caso de pessoas que se sentem stalkeadas, que se percebem stalkeadas. Porém, eu já peguei casos de pessoas que estão praticando stalker, né? E muitas vezes é com aquela naturalização que você fala, Fábio. Ah, não, eu terminei relacionamento. Ah, eu tô stalkeando a pessoa. Ah, eu vi que a pessoa postou uma foto, né? No fim do relacionamento, acontece, é difícil, não estou aprovando nem falando que é certo. Agora, é um ponto de alerta muito importante. Se essa pessoa aí terminou já faz um tempo e ela continua assim, busque ajuda. E também vale um alerta para a pessoa que se percebe sendo seguida, perseguida, seja por stalking ou cyberstalking, procure ajuda também psicológica. Muitas vezes você entra, e disso que eu falei, nessa culpabilização, né, e não consegue sair disso.
4: O que me chama a atenção bastante, que você mencionou, é que as vítimas, elas se sentem culpadas, de certa forma, por ser vítima, de certa forma. E elas não reconhecem esse perfil do stalking. Eu quero que você fale agora falando um pouco da sua experiência clínica, como essa pessoa, ela pode buscar ajuda, se sentir segura, porque essas pessoas, elas têm dificuldade de buscar ajuda dos estabelecimentos, das autoridades, de passar para as pessoas que está acontecendo isso.
3: Luana, eu falo que a culpa é como se fosse aquele monstro insistente, né? Que fica batendo ali na porta da sua cabeça até você aceitar, até você fazer com que ela entre. E muitas vezes a gente lida com a culpa de forma errada. Então eu pego a culpa e eu abraço e falo, realmente eu sou culpada. E quando eu faço isso, sair disso é muito difícil. Por quê? O meu emocional, né? A parte do meu cérebro que lida com o emocional, ela fica ali como se fosse latente. E a parte do meu cérebro que é mais racional, fica ali adormecida. Então sair disso é difícil. Qualquer sinal que você perceba de culpa relacionada a stalking ou não, mas vamos entrar nessa área que a gente está falando, entre em contato com um profissional da área da saúde, né? A gente tem ferramentas e técnicas para trazer a pessoa para a realidade, trazer uma racionalização. Eu trabalho com a terapia cognitivo-comportamental, que a base é pensamento, gera uma emoção que gera um comportamento. E a gente precisa pegar esse pensamento e entender, tem evidência? Então, uma pergunta prática que você, se você está passando por isso, você pode fazer é, tem alguma evidência, tem alguma lógica? Esse pensamento de que você é culpada, tem alguma, é racional isso? E muitas vezes você vai precisar de uma outra pessoa para te tirar disso e para te ajudar a enxergar essa evidência.
2: Antes da entrevista, a gente comentou também sobre a questão da segurança, né? Eu não posto foto das crianças com o uniforme da escola. E a gente vê que tem muita gente que posta, né? E até na questão de... muitas vezes você está viajando, você posta naquele momento onde você está, coloca inclusive a localização. É perigoso, né? Pensando nisso, né? Se a pessoa quer fazer um mal para você, ela já tem ali o prato feito, né? Porque está tudo pronto, as informações.
3: É perigoso. O ideal, né? Igual você faz, Fábio, não postar onde as crianças estudam, com o uniforme da escola, vai viajar, posta depois. Se a gente vê, né, quantos casos que tem de perseguição aí de crianças também, é muito perigoso você mostrar a sua agenda toda ali, tudo que você está vivendo, ou falar até antes, tal dia vou estar em tal lugar. Porém, o stalker, muitas vezes a gente não precisa nem divulgar a agenda para que ele saiba. Foi o caso da Ana Hickman, né? Ela estava em um hotel e tem imagens que mostram que ele já estava lá, ele estava almoçando e o cunhado dela estava ali presente. Ele já sabia o quarto que ela ia estar. E isso não foi divulgado, não foi ela que divulgou. Então, o stalker, ele vai de alguma forma tentando descobrir, mas tudo que estiver nas suas mãos, que você puder fazer para você se resguardar, faça.
4: E a gente tem que tomar cuidado, você mencionou agora sobre a legislação, ser fã também coloca a pessoa nesse lugar, né? A gente teve um recente caso aí onde opiniões, você conceder opiniões nas redes sociais te coloca no lugar muito perigoso, justamente por isso. O fã de um determinado grupo começou a stalkear uma influenciadora, entrou nas redes sociais, pegou os dados pessoais dela, CPF, cadastrou ela em várias campanhas como seguidores, e fez assim, mudou a vida dela assim, de um dia para a noite. Então a gente tem que tomar esse cuidado, né, justamente de se posicionar também, mas também, de certa forma, se prever de situações como essas. Porque ser fã também tem os limites.
3: Tem limites. Nossa, mas nesse caso aí, eu não ouvi falar desse caso, né? Mas eu me pergunto, é fã ou hater? Né? É. Porque fez uma maldade aí de forma intencional. E qual que é o limite de fã e um stalker, né? De fã e hater fica bem claro, né? Mas qual que é o limite do fã e do stalker? O fã, ele admira. O fã, ele segue. E ele nunca vai infringir a liberdade da pessoa, do ídolo dele. O stalker já é diferente. Então, ele vai perseguir, vai ter essas ações inteiradas, ações indesejadas, né? E ele vai tirando essa liberdade que o outro tem.
2: E qual a maior fake news aí que você já ouviu, né, referente ao stalking? Além de tudo isso que a gente comentou, existe mais alguma coisa que dá pra gente comentar?
3: Olha, eu acho que a maior fake news é quem ama, cuida, né? É quem ama, cuida, com certeza. Mas quando se torna uma fake news? Quando eu não entendo o que é amor. Quando tudo é amor? Não, nem tudo é amor. Eu tenho que colocar limite, né? E hoje em dia a gente tá tentando ser construída essa mentalidade de que tudo é amor, todas as formas de amor são válidas, e não, não é válida. Então, um amor que tira a minha liberdade não é amor. Um amor que vai me deixar presa não é amor. Um amor onde eu falo não e a pessoa não respeita não é amor.
2: Olha só, isso é muito, muito importante, né? Porque realmente essa frase a gente ouve muito.
4: Exatamente. Outro ponto agora da nossa entrevista é a difamação silenciosa. Às vezes o stalking, eles não querem só perseguir, mas querem ali buscar informações da pessoa para gerar uma, destruir a imagem dela. E também é algo para ser analisado e tomar muito cuidado, porque essas pessoas lá, não, quer se vingar, querem, não dá para entender realmente o que se passa na cabeça cada um e cada um desses stalkers. Okay. Mas ele também tem essa intenção, né, de destruir a imagem da pessoa.
3: Esse aí é o caso de um stalker que quer vingança, né? Então, eu quero perseguir essa pessoa para me vingar de algo, alguma coisa. Essa pessoa não quer ficar comigo, então eu vou me vingar dela. E aí já tem aquele pezinho ali no hater também, né? Uhum. Aquele ódio, aquela raiva da pessoa.
2: Muito bem, a gente abre espaço agora para você deixar alguma mensagem especial para aquela pessoa que está passando por isso, precisa de um acompanhamento e talvez tenha até essa questão do medo aí que junta, um pouco de insegurança. Qual a mensagem que você deixaria para essa pessoa que está vivendo isso nesse exato momento, Thalita?
3: Eu deixo a mensagem de que não espere ficar pior. Às vezes você fala, não, tá muito ruim essa situação, tá difícil, eu tô com medo, mas eu ainda consigo conviver. Não faça isso. Não espere piorar. A gente não sabe do que o outro é capaz de fazer. Se ele já está invadindo a sua liberdade, não espere ficar pior. Procure ajuda, seja ajuda de um parente, de um familiar, de um amigo, de um profissional da área da saúde, né? Eu digo um psicólogo, e também das autoridades. Procure, se informe. Hoje a gente tem tantas informações, inteligência artificial que pode contribuir para isso, junte informações e pesquise também sobre isso.
4: Abrimos espaço para você divulgar agora suas redes de contato.
3: Obrigada, Luana. Quem quiser entrar em contato comigo, pode entrar em contato pelo meu Instagram, menos stalker, tá? Não assim, que é o @psi.talitamolinari.
2: Para quem está acompanhando por vídeo, já aparece aqui na tela para você, é só você acessar, fica mais fácil. Tem um link também aqui. Então, hoje falamos sobre stalking, os sinais de alerta, e conversamos com Thalita Marques Molinari, ela que é psicóloga, neuropsicóloga e também palestrante. Foi um prazer falar com você, Thalita.
3: Obrigada,
2: até uma
3: Fábio.
2: Próxima oportunidade com mais temas interessantes assim.
3: Obrigada, Fábio. Obrigada, Luana.
2: Até mais.
4: Até mais. Eu fico por dentro, vai ficando por aqui. Estamos no ar de segunda a sexta-feira, das 8 às 9 horas da manhã. Curta e compartilhe bastante essa entrevista. Ela foi ótima.
2: Um forte abraço pra você. Eu vou embora. Volto amanhã sabadão, a partir das 4 da madrugada. Você segue com a Renata até as 2. Forte abraço, bom fim de semana. Até amanhã. Tchau, Luana. Tchau, gente.
5: Tchau. 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
1: Querido amigo, hoje o nosso alvo é concluirmos o estudo do capítulo 16 de Apocalipse, o capítulo que nos revela o derramamento das sete taças do juízo divino. Nesse capítulo, como vimos no programa passado, o juízo de Deus se concretiza sendo derramado por meio de sete taças. O título para nossa reflexão, então, nesses últimos versos do capítulo 16 é Mais Taças do Juízo de Deus. Com base, então, em Apocalipse 16, 12 a 21, damos a esse texto o seguinte título: Mais Taças do Juízo de Deus. Antes de considerar o conteúdo da sexta e da sétima taça, vamos recordar os paralelos que existem entre as sete taças e as sete trombetas, lembrando, entretanto, que as trombetas eram sinais parciais do juízo divino, e as taças são a consumação do juízo de Deus contra os adoradores da besta. Nós fizemos essa comparação no programa passado, e eu quero fazer novamente agora, para que você veja que estamos numa sequência. Apenas muda-se a intensidade do juízo divino. As trombetas. A primeira trombeta tocou numa terça parte da terra. As taças. A primeira taça tocou nos adoradores da besta da terra. A segunda trombeta. Terça parte do mar se tornou em sangue. Segunda taça, o mar se torna em sangue. Terceira trombeta, terça parte dos rios e das fontes se tornaram amargosas. A terceira taça, os rios e as fontes se tornaram em sangue. Quarta trombeta, terça parte do sol, da lua e das estrelas escureceu. Quarta taça, o sol queimou os homens como fogo. Quinta trombeta, o rei dos gafanhotos trouxe escuridão e tormento aos homens ímpios. Quinta taça, o reino da besta se torna em trevas, os homens ímpios sofrem dor. Essas cinco primeiras taças nós estudamos no programa passado. Hoje vamos estudar a sexta e a sétima taça. Mas vamos fazer ainda esse paralelo. Na sexta trombeta, os anjos atados junto ao Eufrates soltaram o exército de Deus. Na sexta taça, como veremos hoje, o Eufrates seca para preparar o caminho dos reis para a peleja. A sétima trombeta se cumprirá o mistério de Deus. Chegou a ira de Deus contra as nações para destruir os que destroem a terra. Relâmpagos, vozes, trovões, terremotos e grande saraivada. E hoje vamos estudar na sétima taça, que caíram as cidades das nações. Deus dá o cálice da sua ira. Relâmpagos, vozes, trovões e terremotos acontecem e há aquela grande declaração, feito está. Tendo feito novamente essa comparação, o princípio que vai nos orientar então nesse estudo é visto nesta frase já mencionada no programa anterior. O juízo divino ocorrerá rapidamente, consumando a derrota dos seus inimigos. Eu repito, esse é o princípio que temos no capítulo 16. O juízo divino ocorrerá rapidamente, consumando a derrota dos seus inimigos. Nesses versos encontramos mais duas etapas do juízo divino contra os seus inimigos. E a primeira etapa que estamos vendo hoje do juízo divino se vê no derramamento da sexta taça, versículos 12 até 16. Diz assim o versículo 12: Derramou o sexto anjo a sua taça sobre o grande rio Eufrates, cujas águas secaram, para que se preparasse o caminho dos reis que vêm do lado do nascimento do sol. Querido amigo, discute-se muito aqui sobre esses reis que vêm lá do lado do nascimento do sol. Afinal, Quem são esses reis do Oriente? O Eufrates era tido como uma linha divisória natural. Ele seco, então, se tornava um caminho natural, e então os poderes do mal, desenfreados e hostis, invadem o solo sagrado. Tem acontecido épocas em que a corrupção anda de cabeça erguida à sombra do poder público, do poder governamental, ao passo que a pureza e a fé têm sido barbaramente combatidas no seu santuário. Esses reis do Oriente representam as forças do mal. Versículo 13. Então vi sair da boca do dragão, da boca da besta e da boca do falso profeta, três espíritos imundos semelhantes às rãs. O diabo e seus dois principais aliados, a besta do mar e o falso profeta, a besta da terra, proferem imundícias. Tudo que sai da boca deles é mal, pois o diabo é o pai da mentira. Obviamente, eles são imundos. Rãs referem-se à segunda praga no Egito. Elas eram consideradas imundos e, por isso, eram abominações, conforme Levítico capítulo 11, versículos 9 e 10. Versículo 14 nos diz assim: porque eles são espíritos de demônios, operadores de sinais, e se dirigem aos reis do mundo inteiro com o fim de ajuntá-los para a peleja do grande dia do Deus Todo-Poderoso. Essa é uma batalha espiritual. Realmente vai acontecer. E os servos do diabo vêm como seus sinais para enganar os homens. Paulo falou dos sinais da mentira usados pelos iníquos para enganar. Esse engano foi permitido por Deus para que os incrédulos fossem ainda mais enganados. Confira essa passagem, uma passagem dura, objetiva, muito séria. 2 Tessalonicenses, capítulo 2, versículos 9 a 12. 2 Tessalonicenses 2, 9 a 12. Esse espírito tem um objetivo específico. Querem enganar os reis do mundo. Novamente, a figura destaca a influência mundial do dragão e dos seus aliados. O diabo tem procurado criar inimizade entre Deus e os homens. Aqui, os servos dele têm o propósito de ajuntar os reis da terra contra os servos de Deus. A peleja pode ser uma batalha espiritual, como as batalhas contra os príncipes da Pérsia e da Grécia, relatadas lá por Daniel, capítulo 10, versículos 13 a 21. Mas pode incluir também o aspecto físico, como a luta do faraó contra Deus, que envolveu tanto a batalha espiritual de um coração obstinado, como o exército que morreu no mar, quando foram perseguidos os judeus. O exército do Egito, o Mar Vermelho, independente da natureza da batalha, se só espiritual ou se também mesclada com a batalha física, o resultado seria o julgamento dos povos rebeldes, conforme Joel capítulo 3. Querido amigo, Deus vai julgar os reis enganados pelos espíritos que saem da boca do dragão, da besta e do falso profeta. Versículo 15, nós temos essas palavras: eis que venho, como vem o ladrão. Bem-aventurado aquele que vigia e guarda suas vestes, para que não ande nu e não se veja a sua vergonha. Antes de deixar João continuar o relato do trabalho dos espíritos imundos, Jesus interrompe com uma mensagem de exortação aos fiéis, aos crentes, aos seus seguidores. A figura do ladrão é utilizada na Bíblia para enfatizar o julgamento repentino e a falta de preparo das pessoas julgadas. Representa as consequências naturais do pecado e da negligência nessa vida, como também a vinda do Senhor para julgar. Lembre-se de Mateus 24, 1 Tessalonicenses capítulo 5. A ênfase está na preparação para a chegada do Senhor. E aqui também temos a terceira das sete bem-aventuranças do livro do Apocalipse. A pessoa preparada, que não teme a vinda do Senhor, vigia e aguarda o Senhor. Guardar as vestes indica a pureza dos fiéis, que não contaminaram as suas vestiduras e andarão de branco, conforme a promessa do Senhor no versículo 4 do capítulo 3. A nudez, por outro lado, mostra a impureza das pessoas despreparadas, como a igreja em Laodiceia, capítulo 3, versículo 17. O versículo 16 ainda nos diz o seguinte: então os ajuntaram no lugar que em hebraico se chama Armagedom. A batalha não acontece nesse capítulo 16. Teremos que esperar até o capítulo 19 para ver o resultado dessa guerra. No momento, o Senhor quer mostrar o lugar da batalha, que é Armagedom. Essa palavra aparece somente aqui, mas o próprio versículo diz que ela é de origem hebraica. A palavra significa Monte de Megido ou a cidade de Megido, e nos lembra o significado da região de Megido em batalhas decisivas no Antigo Testamento. Foi lá o local da vitória de Israel sobre Jabim e Sísera, conforme Juízes 4 e 5, especialmente Juízes 5 e 19. Quando Jeú, encarregado com a exterminação da casa de Acabe, mandou matar Acasias, rei de Judá, este morreu em Megido, 2 Reis 9:27. Armagedom, então, representa um lugar de julgamento e de batalhas decisivas. Certamente ali, querido amigo, Deus julgará e aplicará a sua justiça. Por isso, então, chegamos à sétima taça. E aqui, neste estudo, temos então essa segunda etapa do juízo divino, que se vê no derramamento da sétima taça. Versículos 17 até 21. O versículo 17 diz assim: então derramou o sétimo anjo a sua taça pelo ar, e saiu grande voz do santuário, do lado do trono, dizendo: feito está. Especialmente quando pensamos nos paralelos entre as taças e as trombetas, chegamos a essa última taça esperando o cumprimento da ira de Deus. Encontraremos mais detalhes disso no capítulo 17, 18 e ainda no capítulo 19. Mas a segunda voz já anunciou a queda da Babilônia. Você se lembra lá no capítulo 14. A vitória sobre os reis da terra será declarada no capítulo 19. Mas já sabemos que os povos enganados aguardam em Armagedom, onde Deus pronunciará a sentença de condenação. Atrás de todos os reis e atrás da cidade mundana, jaz a influência do dragão, a influência do diabo. A sétima taça leva a batalha à casa do adversário. A sétima taça é derramada pelo ar, diretamente atingido o príncipe da potestade do ar, conforme Efésios 2:1, que é Satanás. Satanás é o príncipe desse mundo. Há mais informações pela frente, mas o fato importante já ficou evidente. O diabo perde. Jesus e os seus servos são os vitoriosos, são os vencedores. A voz vem do trono que está no santuário, isto é, Deus está no santuário e ninguém mais podia entrar até que se cumprissem os sete flagelos, porque o santuário estava cheio da glória de Deus. Feito está. As palavras enganadoras dos espíritos imundos podem conduzir os reis da terra a uma falsa expectativa de vitória, mas o verdadeiro vencedor é o próprio Senhor. Quando ele declara o seu plano cumprido, podemos ter certeza da vitória dos fiéis. Versículo 18 diz assim: e sobrevieram relâmpagos, vozes e trovões, e ocorreu grande terremoto, como nunca houve igual desde que há gente sobre a terra. Tal foi o terremoto, forte e grande. Querido amigo, são esses os sinais que saem do trono de Deus e do altar que se acha diante do trono. São sinais que vêm do santuário depois da sétima trombeta. Aqui, esses sinais reforçam as palavras da voz do santuário: feito está. João usa expressões proverbiais. Lógico que não precisamos procurar a maior tribulação da história para acreditar nessas palavras, e não precisamos procurar o pior terremoto da história para acreditar na profecia da sétima taça. Nós nem precisamos procurar um terremoto literal para entender esse ponto. Mas não devemos, de modo nenhum, diluir a mensagem e perder o impacto. Deus disse: feito está, e chamou atenção às suas palavras com sinais assustadores. Versículo 19 diz assim: E a grande cidade se dividiu em três partes, e caíram as cidades das nações, e lembrou-se Deus da grande Babilônia, para dar-lhe o cálice do vinho do furor da sua ira. Encontramos então novamente aqui a grande cidade que recebe a cólera de Deus. Como observamos anteriormente, há um contraste importante no livro de Apocalipse entre a cidade santa, a Nova Jerusalém, e a grande cidade, a cidade mundana da Babilônia. A grande cidade representa a corrupção de uma cidade que vivia da prostituição, de suas relações comerciais com as nações, e destaca também uma característica do poder governamental. A besta do mar enfatiza seu poder de dominar, especialmente o poder militar dos governos. A besta da terra representa o poder religioso, a religião oficial pela qual as pessoas foram obrigadas a adorarem. A Babilônia destaca as relações comerciais que dominam a economia mundial. E o sétimo flagelo, essa sétima taça, fala do castigo da Babilônia, que será descrito com mais detalhes nos capítulos seguintes, no capítulo 17 e 18. A divisão entre três partes enfatiza a derrota total da grande cidade. Ezequiel dividiu a cidade de Jerusalém simbolicamente em três partes, para mostrar a destruição total dela. Lembre-se de Ezequiel capítulo 5, versículos 1 a 4. A Babilônia, então, é ferida por três flagelos em um só dia, frisando o quê? A sua destruição total. E as cidades das nações que dependiam da grande cidade também sofrem. Quando ela cai, essas cidades também caem. O lamento dos reis e comerciantes, conforme veremos no capítulo 18, mostra como a queda da Babilônia teria impacto enorme sobre as outras nações. Não teriam mais o seu mercado principal, causando então um colapso econômico geral. Deus se lembrou da grande Babilônia. Já observamos o significado do cálice da ira de Deus. Os adoradores da besta então beberiam desse cálice. Agora aprendemos que a própria Babilônia, a mesma que deu às nações o vinho da sua prostituição, teria que beber o quê? O vinho da ira de Deus. Versículo 20. Todas as ilhas fugiram e os montes não foram achados. Querido amigo, esse versículo reforça o sentido do anterior, mostrando que os efeitos mundiais da queda da Babilônia. A linguagem nos lembra o sexto selo. Quando Deus desce para julgar, os montes debaixo dele se derretem. As ilhas, por serem espalhadas e ocupadas por diversos povos, são ligadas às nações. E quando Ezequiel profetizou, por exemplo, a queda de Tiro, uma cidade que vivia do comércio do mar, ele falou do seu impacto sobre as ilhas. Agora estremecerão as ilhas no dia da tua queda. E aí o versículo 21 do capítulo 16 diz assim: Também desabou o céu sobre os homens com grande saraivada, com pedras que pesavam cerca de um talento. E por causa do flagelo da chuva de pedras, os homens blasfemaram de Deus, porquanto o seu flagelo era sobremodo grande. Querido amigo, uma chuva de pedras de aproximadamente 35 quilos cada uma era realmente um grande sofrimento. Lembrando que os flagelos são cumulativos, podemos imaginar o sofrimento dos adoradores da besta. Tem úlceras, não tem água, sofrem calor intenso e agora uma chuva de pedras enormes. Todo esse sofrimento devia ser motivo para se arrependerem, mas eles continuaram com seus corações empedernidos. Não admitiram seus erros, nem admitiram que Deus é justo. Concluo então este estudo, esta reflexão, mostrando que a besta da terra tem poder para afligir e até matar os servos de Deus, aqueles que recusam adorá-la. Mas Deus mostra o seu poder para castigar com muito mais severidade os adoradores da besta. Os sete flagelos trazem sofrimento incrível aos seguidores da besta, mas eles ainda não se humilham diante de Deus. Como é que podemos concluir essa reflexão? Recebendo esse alerta e nos colocando submissos e humildes diante do Senhor. Sei que posso dividir em dois grupos aqueles que estão me ouvindo agora. Ou você já pertence ao Senhor e tem o seu nome no livro da vida, ou ainda não pertence a Jesus. Portanto, minha oração é que todos nós nos humilhemos diante do Senhor e desfrutemos da salvação que só Ele pode nos dar. Que o Senhor te abençoe nessa decisão. Um grande abraço e até o próximo programa.
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4: Maravilhosa sexta-feira para vocês. Bom dia, bom dia, bom dia. Estava aqui ouvindo também o estudo, me preparando para recomeçar desde os 10 programas introdutórios que vão começar em setembro. Ah, meus queridos, e olha o que já está aqui do meu ladinho. A gente estava estudando Apocalipse, olha o tamanho deste livro maravilhoso, mas ele é de facílima compreensão, ainda mais para quem vem acompanhando através da Bíblia. E está disponível lá na nossa loja, loja.rtmbrasil.org.br. A Berê já comprou, ela grifa aqui as partes que chamam a atenção, faz as anotações. Ontem a gente recebeu a Laura, o Juvenal e a Jane. A Laurinha contou que foi através da Bíblia que ela conheceu também a RTM. E ela falou, Rê, tem vários cadernos com os estudos. Isso é maravilhoso. Eu também, gente, eu sou dessas que tem os cadernos. Se eu não anoto, eu não lembro, não registro. Agora 9:30 da manhã, vamos pro recadinho especial do nosso querido e amado Itamir. Ele faz um convite para vocês, turma.
5: Olá, amigo. É um prazer estar falando com você, prezado ouvinte da RTM e do programa Através da Bíblia. Nesses dias, você sabe, nós estamos estudando o livro de Apocalipse. Mais uma vez, nós estamos estudando esse livro tão importante e ele vai terminar essa série de estudos de Gênesis até Apocalipse. E a partir daí, você vai contar para mim e eu quero que você faça isso. Por favor, conte para mim como é que tem sido ouvir o programa através da Bíblia. Como é que você ouve? Pelo site? Pelo aplicativo? Ou então por uma rádio local aí da sua cidade? E como é que está o estudo de Apocalipse? Como você está estudando conosco? Conte para a gente pelo nosso WhatsApp. Eu vou dizer o número, você anota aí. É 11, que é de São Paulo, 97418-1456. Eu vou repetir, o nosso WhatsApp é 11, São Paulo, né? 97418-1456. Mas eu não quero que você se esqueça de dizer como é que você ouve através da Bíblia, tá bom? Nós vamos terminar logo, logo o livro de Apocalipse e depois começamos uma nova série. Então, eu gostaria de compartilhar com você, queria que você compartilhasse comigo como é que você tem estudado a Bíblia e como é que você está vendo o desenvolver do livro de Apocalipse. 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

0: para que você possa estudar a palavra de Deus e também conhecer mais profundamente aquilo que está nos esperando. O Senhor Jesus voltará. Essa é a grande mensagem de Apocalipse. Eu espero que você me escute e compartilhe comigo aquilo que você tem feito e como é que Deus tem abençoado a sua vida. Um grande abraço, Deus te abençoe e até a próxima ocasião. Tchau, tchau.
1: E a próxima ocasião será na segunda. Ainda tem reta final do estudo de Apocalipse, ainda mais alguns capítulos até a gente encerrar e recomeçar os 5 anos dessa jornada bíblica pelos 66 livros no mês de setembro, turma. 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Fica o convite para você se aprofundar ainda mais, presentear outras pessoas também. E como a maioria tem contado para nós, incentivados pela Marília, né? Ela perguntou: vocês já tiveram algum receio de estudar o livro, algum medo, alguma dificuldade para entender? Acho que todos nós sim, sem ajuda, né? E esse daqui é um facilitador para você, então. Então, adquira o seu e conte pra gente o que tem falado ao teu coração estudar aqui diariamente a Bíblia com Itamir. Agora são 9h34, maravilhosa sexta. Eu começo oferecendo o pedido musical feito pela Mar.

0: Feito pela nossa querida Marília Lira. Ela disse, ai, coloca a música do Baru, que seria tão bom. E essa daqui eu sei que o Reinaldo também gosta. Um abração pra ele. Ontem ele me trouxe boas notícias da família. E eu fiquei tão contente. Obrigada, viu, Reinaldo, por compartilhar. E hoje a Marília também mandou aqui o áudio. A gente começa com o áudio dela, mas depois, turma, tem recado do Vasile, Magnólia, Jairo, Berê, Rosinaldo. Muita gente por aqui também.
1: Bom dia, Renata. Bom dia, Charlotte. Bom dia, Celina. Bom dia, as crianças. Bom dia, ouvintes. Ontem, nós tivemos o nosso estudo do livro A Cura pela Palavra de Deus. E a nossa convidada para o estudo foi a Lidinha. Foi tão bom. Bom conhecer a Lidinha, bom conhecer outras irmãs também que chegaram, a Ledian, e bom também ouvir a voz, o timbre das pessoas presentes. E o tema que elas trouxeram, a fala de cada um, sabe, o rasgar da alma, do coração. A gente sentiu a presença do Senhor entre nós naquele culto, porque é um culto de louvor, de aprendizagem a Deus. Então, louvamos a Deus por isso. Gratidão, Deus, pela Transmundial. Abraço a todos. Marília, estou aqui em Manaus. Bom dia.
0: Que coisa boa, Marília! Com certeza, essa reunião com gente que ama tanto a Deus, na companhia da querida Lidinha, deve ter sido boa demais mesmo. Um beijo, viu? E um beijo pro Jairo. Ele falou, ai, Rê, bom dia. E sim, como diz essa canção, seria tão bom. Bom dia, bom dia, bom dia. Excelente sexta. Obrigada, Jairo. Bom dia pra você. Bom dia pra tua família ali.

0: sexta, obrigadíssimo. E tem mais um áudio agora diretamente de Curitiba.
1: Bom dia, Renata. Abençoada sexta-feira a todos. Abençoado final de semana também. E aqui no comentário bíblico de Apocalipse, né, do pastor Itamir, referente ao estudo de hoje, tem um trecho que diz assim: os homens muitas vezes ficam mais teimosos, mais inclinados ao mal pelo julgamento, mas é a graça que muda o coração. Para haver mudança, temos que olhar para a graça de Deus, a misericórdia de Deus, a bênção de Deus e até mesmo a providência de Deus. O cristão, em meio à tribulação, deve lembrar-se da proteção de Deus. Mesmo em meio às tribulações, devemos nos manter firmes e confiar no Senhor. Então, é só uma conclusão, é a conclusão, né, do estudo de hoje ali no comentário bíblico. E eu quero pedir uma canção, Rê, que chama Deus Chama Todos os Povos, da comunidade evangélica da Vila da Penha, e oferecer para todos os ouvintes, para você e para as irmãs que estavam presentes também ontem na nossa reunião da leitura do livro Cura pela Palavra de Deus. E é isso, que nós possamos ficar atentos, né? E lembrar que o Senhor, mesmo com todas as tribulações que a vida nos propõe e as tribulações que ainda estão por vir, o nosso Deus, Ele cuida de nós. Nós temos que confiar nele e nos manter firmes, né, no Senhor. Abraço, bom final de semana.
0: Obrigada, Berê, minha linda. E que belo pedido musical. Tenho sim. E já ofereço para você, pro Roberto, pra Stephanie. A Bea chegou. Bom dia, Bea, diretamente de Pomerode. E aqui, na companhia, nosso querido Rosinaldo.

0: pedido da nossa querida Berê, ouvindo a rádio lá em Curitiba, participando com a gente, pediu Comunidade Evangélica Vila da Penha. Deus chama todos os povos, e é muito que a gente tem estudado, visto, aprendido e esperado estudando Apocalipse, né, meus queridos? Então, muito obrigado. E olha que coisa boa, eu tô gostando. Roberto César, em João Pessoa, Paraíba, só mandava a mensagem escrita, tem mandado mais áudio. Como eu gosto de escutar vocês.
1: Bom dia, Bujatinho. Um dia muito abençoado para você. Eu estava lendo 1 Coríntios 12 e lá consta os dons espirituais, né? Então, Deus concede a cada um uma habilidade específica. No meu caso, o falar em público é algo assim muito sofrível, né? Mas escrever, né, eu acho que tive essa compensação, né, graças a Deus. Você tem um dia abençoado, como também todos os ouvintes. Um abraço carinhoso aqui da Paraíba.
0: Roberto, querido, sim, você é muito abençoado. Recebeu do Senhor entendimento, tem escrito isso em livros, tem abençoado tanta gente também. Tem encabeçado movimentos pensando nas famílias, em restauração, em oração, em cuidado pelos filhos. Muito legal. E os áudios, é só você que pensa aqui que é difícil. Talvez seja difícil para você, né? A gente não tá na pele para saber o quanto é desafiador mandar o áudio. Mas pra gente poder te escutar, é muito bom, viu? Roberto, beijo para você, beijo pra esposa, pros filhos. E eu vou oferecer para vocês uma música que ontem o Jairo pediu e eu gostei tanto, Jairo. Com a Igreja do Nazareno Central. Vai pro Jairo, vai pro Roberto e pra vocês.

0: os lados somos pressionados, mas não desanimados. Ficamos perplexos, mas não desesperados. Somos perseguidos, mas não abandonados. Abatidos, mas não destruídos. Trazemos sempre no corpo o morrer de Jesus, para que a vida de Jesus também seja revelada em nosso corpo. Essa é a nossa oração pro Jairo, nosso aniversariante de hoje, dia 14 de agosto, que ele continue se apropriando dessa verdade, viva pautado nessa graça, orientado por essa palavra. E ele disse: hey, eu também vou querer aquela banda Resgate para comemorar aqui meu aniversário. Tá combinadíssimo, turma. Então é o seguinte, nós vamos com a mensagem do Janus para hoje, dia 14 de agosto, aniversário do Jairo. Daqui a pouco nós vamos ter a alegria de ter entrevista aqui no nosso programa, e hoje a gente recebe a linda Lin Kim pra gente conversar sobre negócios e missões. Então vocês estão convidados para esse nosso bate-papo de hoje, começa já às 10. E aí, Jairo, a tua canção também pra gente continuar comemorando teu aniversário. Boa sexta para todos.
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2: Quando uma criança procura montar um quebra-cabeça sem conhecer a figura da caixa, o que acontece? Ela tenta, erra, recomeça. Afinal, falta a imagem completa. Muitos homens vivem assim. Querem ser bons pais, mas nunca aprenderam o que é um pai de verdade. Então Jesus diz: ninguém conhece o Pai a não ser o Filho. Só Jesus pode revelar o Pai. Quem conhece o amor do Pai aprende a viver como filho. Quando Jesus revela o Pai, acontecem três mudanças. Primeiro, o Pai dá forma à nossa identidade. O filho sabe quem é porque sabe que é amado. Segundo, o Pai transmite segurança. Sua presença dá coragem para enfrentar a vida. Terceiro, o Pai aponta um caminho. Seu exemplo ensina verdade, responsabilidade e amor ao próximo. Quem conhece o amor do Pai aprende a viver como filho. É olhando para Jesus que aprendemos como é o Pai e como um pai precisa viver. Quando você quer ser um pai presente, mas percebe que chegou tarde demais, será que seu próprio pai nunca lhe mostrou esse caminho? A boa notícia do Evangelho é que Jesus veio revelar o Pai. Em Cristo, Deus recebe pecadores como filhos por adoção. Ele perdoa, ele acolhe, ele ensina. Pela comunhão com ele, somos ensinados, transformados. Você não precisa ser perfeito para começar. Precisa caminhar cada dia com o Filho, porque somente ele conhece perfeitamente o Pai e pode ensinar você. Hoje, olhe para Jesus quando lê o Evangelho. Aprenda com ele. Receba o amor do Pai. Depois, leve esse amor para dentro da sua casa. Ame sua esposa. Esteja presente na vida dos seus filhos. Agradeça pelo perdão ao confessar o erro a Deus e a quem feriu. Recomece quando cair. O melhor pai não é o que nunca falha, é o que aprende todos os dias com o Pai Celestial, revelado por Cristo. Quem conhece o amor do Pai aprende a viver como filho. Você quer uma cópia escrita dessa mensagem? 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Até já.
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0: Muito bom dia, 10 horas em ponto, horário de Brasília, e hoje, nesse episódio especial do nosso momento de entrevistas, a gente vai falar sobre negócios, mas negócios que cumprem propósitos. E para conversar sobre isso, a gente recebe a Linda Li Kim, ela que é diretora executiva da ONG Dignitá, formada em Direito e também em Teologia. Então você já vê por esse currículo como essas áreas se convergem, e ela é linda assim como o nome. Seja muito bem-vinda.
5: Obrigada, prazer. Muito obrigada pelo convite.
0: Linda, eu estava vendo algumas coisas que você posta e achei tão bonito que você coloca, e tão verdadeiro, né? Antes de sermos empresários,
6: somos discípulos de Jesus. Então, me conta de onde veio esse entendimento, como que é um pouco da tua família, como você conheceu o Evangelho.
5: Tá bom, vamos lá. Bom, eu sou descendente de coreanos, né, mas brasileira, nascida aqui, faço parte de uma igreja que é hoje multicultural, né, foi fundada por coreanos, mas hoje a gente vive essa transição aí geracional, né, tanto de gerações como uma transição aí cultural. Hoje a gente é metade uma igreja brasileira, podemos dizer. Assim, sou casada com o Fred, temos 3 filhos, né? Isabela 17, Daniele 15 e Matheus 13. E eu me formei em direito, mas eu não cheguei a exercer, né? Eu entendi do Senhor isso, de servir a igreja local, uma parte do corpo de Cristo, com ensino, cuidado, né? Pastoreio. E então eu tenho servido a minha igreja assim. Eu tenho me envolvido, né? Eu tenho sido envolvida, eu gosto de falar, né? Pelo Senhor, com missões urbanas há mais de 20 anos, né? E com foco ali na cidade de... Aqui na cidade de São Paulo mesmo, onde a gente tá. Então, o relacionamento, assim, com diversas organizações, missionários, igrejas que trabalham, eu falo assim, na linha de frente da missão, né? Então, em contato direto com aquele que o Evangelho precisa alcançar, com aquele que vive uma situação de extrema vulnerabilidade. Então, trabalhando com essas pessoas em parceria, foi que a gente entendeu ali uma dor, né? Que era essas pessoas que os missionários, a igreja mesmo, né? Acolhe, restaura, discipula. Em algum momento ela precisa caminhar com as suas próprias pernas, digamos assim, né? Porque a gente fala da pessoa, ela é uma integralidade, ela é uma complexidade, né? E ela precisa trabalhar, ela precisa ter o dinheiro dela, isso traz dignidade.
6: É verdade. Né?
5: Quando a gente fala especialmente de mulheres que são vítimas de exploração sexual, de abuso, de violência, a gente fala de uma realidade em que essas mulheres, elas muitas vezes permanecem nessa situação aí, de violência, porque falta caminhos, falta ferramentas, falta capacitação, falta oportunidade de ela ter um trabalho onde ela tem sustentabilidade financeira própria e aí ela pode cuidar das crianças e sair daquele ambiente ali de violência. Então, isso era uma parte da dor, né? Assim, de ver essas pessoas precisando dessa oportunidade aí de recomeço, né? A gente trabalhou e trabalha com muitas organizações, por exemplo, que atendem egressos, né, do sistema penal. Então, há um preconceito enorme, né? Há um medo, né, da sociedade, de, puxa, mas eu vou dar espaço. É o contrário que se faz, né? Não, se a pessoa tem um histórico, eu não vou trazer para dentro. E, ao mesmo tempo, é uma dor pastoral. Então, os membros ali da igreja, os cristãos, os discípulos de Jesus, com aquela crise. Como eu vivo a minha fé no meu trabalho, no meu dia a dia, né? Então, essa dificuldade, né, de entender que a gente é essa integralidade, que a adoração que eu ofereço ao Senhor no domingo, claro, que com uma natureza diferente ali, a reunião é pública, né, e tudo mais, mas é o mesmo Deus que eu preciso adorar e servir na segunda, na terça, na quarta, de maneiras diferentes, em ambientes diferentes, né? Então, a gente falou, vamos juntar aí essas duas dores, né? E a gente entendeu que uma poderia atender a outra. Então, foi assim que a gente iniciou essa jornada aí de empreendedorismo de impacto, de negócios como missão e entendendo que o meu trabalho, minha profissão, a minha empresa, ela é um lugar onde eu preciso adorar o Senhor, onde eu posso fazer isso, mas aí também encontrando, então, meios objetivos, práticos, porque não é sobre você pendurar um versículo bíblico na parede da sua empresa, não é sobre você estampar um versículo no produto que você vende, claro que isso também, né, pode fazer parte, se for o seu caso, mas que outras formas ali, bem práticas e concretas, a gente tem e pode usar para comunicar o Evangelho, para ser esse sal e luz no nosso dia a dia, para cumprir o grande mandamento aí, que é amar Deus e amar o próximo. Então, a gente tem vivido isso em diversos modelos aí em que eu estou envolvida diretamente, como eu estive na 1212, como eu estou na ADAR agora, que é o negócio social da ONG Dignitate, onde eu sou diretora, mas também como conselheira, né, em outras organizações, como a Bluffs Aceleradora, que é uma aceleradora de negócios, né, pensando isso, reino, impacto, e outras organizações também.
6: Estão gostando? Eu já tô amando. Essa semana mesmo, linda, a gente estava num outro programa, Pipoca de Graça, com o João Paulo Gouveia, a gente falava sobre o principal ministério de Jesus, que era devolver a dignidade perdida do ser humano após a ruptura com Deus, né? Então, fomos feitos sua imagem, sua semelhança, isso. E por tantos descaminhos nossos, né, perdemos isso. Então, Jesus vem e vai restaurando. Só que como para nós também, como cristãos, é desafiador, porque se você, por exemplo, muitas igrejas começam dando cestas básicas. Aí a pessoa não vai para a igreja, aí tira a cesta básica. Sim. Mas você não veio para dar dignidade para o ser humano? Aí se você faz por muito e muito tempo e não dá um caminho para ela, você rouba também a dela a dignidade, a chance de ser alguém que não depende, que pode andar pelas próprias pernas. Exato. Mas isso é um tipo de compreensão madura do evangelho e que é um caminho, né, para levar todo mundo a pensar assim e caminhar e ajudar, né? E aí eu queria entender, como é que você faz isso então nas empresas, sendo mentora? Como você disse, muitos têm preconceito para receber essas pessoas. Então, o que que você fala ali nas suas palestras? Como que você consegue direcionar todo mundo para esse mesmo entendimento maduro?
5: Tá. Eu gosto sempre de começar introduzindo, né? Sim. Que eu não entendo que negócios como missão, assim como quando você fala assim de uma maternidade redimida, de um casamento bíblico saudável, de uma feminilidade, né? Conforme os padrões bíblicos, eu acho que é importante a gente fazer esses recortes, né? E olhar as especificidades de cada uma dessas áreas. Mas tem o perigo da gente perder a percepção de que isso faz parte de um todo. A gente é uma integralidade, né? Então, quando a gente fala de missão, quando a gente fala que eu sou discípulo, que eu sou serva, do que a gente está falando? De cumprir aquilo que é a vontade de Deus que Ele revelou. Né? Jesus falou, eu vim fazer a vontade do Pai e a vontade dele é salvar. Né? E isso que ele fez na cruz, reconciliar, né? Toda a criação, todas as pessoas com o Criador. Então, quando você fala de missão, você está falando de pessoas. Então, não é um projeto subjetivo, uma ideia, uma ação de distribuição de cestas básicas ou outras. Tudo isso tem que fazer parte de um todo. Então, até quando você fala assim de distribuir cesta básica ou de oferecer oportunidade de emprego para alguém que tem muita dificuldade, né, por causa do preconceito, do seu histórico e outras razões, você está falando do quê? De pessoa, né? Sim. Então, e pessoa é o escopo da missão, do coração do Pai, né? E aí, quando você fala que a pessoa é esse escopo da missão, essa pessoa é uma complexidade.
6: Sim.
5: Né? Então, sim, ela tem questões emocionais, ela é alguém que é filha de alguém, pode ser esposa de alguém, mãe de alguém, ela pertence à sociedade, ela tem vizinhos, ela é alguém que precisa comer, é alguém que precisa se vestir, né? Então, tem uma demanda ali integral, complexa, multidisciplinar.
6: Sim. Né?
5: Então, eu entendo que a gente faz bem, cumpre bem a missão de Deus, que é alcançar essa pessoa, quando a gente entende e percebe essa complexidade dela. E a gente se dispõe a atender, a servir, né? A gente se dispõe a ajudar ela a viver o poder da redenção, o poder da restauração providenciado na cruz, nessa integralidade, né? E é isso que a gente faz. Agora, é claro que, e eu acho que essa é a principal beleza que eu tenho vivido nesses anos envolvida com tudo isso, é de ver que quando você pensa que essa pessoa é essa integralidade, essa complexidade, ninguém vai conseguir atender ela e comunicar o evangelho e participar daquilo que o evangelho vai fazer na vida daquela pessoa sozinho. Sim. A gente não dá conta. Então, eu, como profissional, eu consigo, às vezes, atender uma parte. Eu falo, nossa, a minha empresa, eu vou abrir uma vaga aqui, eu vou sentar com a RH, vou sentar com a diretoria, a gente vai olhar a empresa, a gente vai reestruturar ela, a gente vai pensar quantas vagas eu consigo aqui oferecer para uma pessoa que, quando chegar para mim, talvez não vai produzir.
6: Sim.
5: Como uma outra, que não tem um histórico de vulnerabilidade, de violência, de... Tudo bem, mas eu consigo abraçar uma dessas pessoas na minha empresa? É, porque a minha empresa precisa servir para isso, como tudo na minha vida. Para amar o próximo. Esse é um jeito que eu consigo amar um próximo em necessidade. Abrindo uma vaga na minha empresa... Eu consigo. Claro que por isso que eu estou falando aqui, não é uma questão assim, ideal, utópica, sem responsabilidade, né? Então, a gente não vai abrir uma empresa e empregar, né? Todo mundo chega com histórico de, a empresa quebra. Exato. Porque ela precisa produzir, ela tem que entregar. Ela tem que ter lucro, né? Mas eu vejo muito esses extremos. A gente acha que a empresa só consegue olhar para o lucro e que as ONGs, organizações missionárias, só conseguem olhar para a pessoa sem pensar em sustentabilidade. E eu tenho visto que não, né? Ah. Que dá para integrar sim. E quando os dois trabalham juntos, é ainda mais rico, né? Junto com a igreja, né? Então... Um exemplo que eu posso contar, a gente, como 12-12, hoje a gente encerrou as atividades, né, mas a gente operou 5 anos, e a gente teve um rapaz ali, egresso da Fundação Casa, jovem, e ele veio, então como empresa nós pudemos abraçar ele, né? Da onde ele veio, linda? Foi um missionário de uma organização missionária que faz esse trabalho de evangelização nas ruas. Ele que me ligou, falou, linda, tem um rapaz aqui que a gente, como organização missionária, acompanha, discipula. Ele precisa de uma oportunidade de emprego. Vocês podem dar essa... E demos. Então, tá vendo? Assim, tem ali, né, a igreja, o missionário. Sim. Aí tem o empresário trabalhando juntos.
6: Muito bom.
5: E aí, em algum momento, esse rapaz teve uma desestabilidade emocional por uma questão ali da realidade dele. Então, nós falamos, então vamos chamar ali uma psicóloga que possa atendê-lo. E aí você tem uma outra profissional, né, que não tem uma empresa, que não é missionária, mas ela, a profissão dela vem para ela poder cumprir parte desse amar ao próximo, dessa missão de Deus, uma parte dessa complexidade dessa pessoa que é alvo, né, da graça. E muitas pessoas trabalhando. E aí você fala assim, ah, eu tenho um cliente, né, que compra o meu serviço. E aí eu digo para ele, olha, o meu valor aqui, ele é diferente do mercado, porque como cristão eu cumpro, né, todas as exigências ali, tributárias, fiscais, legais, porque é um desafio no Brasil.
6: Sim.
5: Pequeno, médio empresário é um desafio. Mas eu digo, mas eu vou cumprir, não faz sentido eu dizer que essa empresa vai amar Deus e o próximo e eu não estar dando a César o que é de César. E aí as pessoas vão falar assim, linda, mas faz a conta, não dá, é insustentável. Eu entendo, o desafio é grande, a gente sentiu isso na pele.
6: Sim.
5: Mas aí é que tá a história do corpo de Cristo.
6: Sim.
5: E aí é quando, então, um outro empresário, que é cliente, que é discípulo de Jesus, quando ele diz assim, eu não vou pagar um preço que eu sei que tá marcado, manchado por exploração de mão de obra, por sonegação, por mentiras, eu vou pagar o preço que é o preço correto, eu vou participar ali dessa rede de integridade, de testemunho. E aí ele decide, não, eu vou comprar o serviço ali daquele lugar, né? Que o preço é diferenciado, por quê? Porque não há exploração de mão de obra, né? Porque há toda uma lisura ali, né? Legal, tributária. E aí, então, essa é a beleza, eu vejo, né? Assim, várias partes do corpo com diferentes funções... E todo mundo colaborando e se submetendo àquilo que a gente sabe que é a vontade do Pai, a vontade da cabeça, que é Cristo, né? Que são essas, cada uma pessoa que o Senhor quer alcançar, né? Então, esse é o trabalho que a gente tem feito como empresa, também nas empresas. No caso da ADAR, por exemplo, que é o negócio social debaixo da ONG.
6: Sim.
5: Aqui é da ONG mesmo, então é um pouco diferente, né? Não é um negócio comum, digamos. Mas ali a gente montou esse espaço, esse negócio, pensando em gerar recursos financeiros para financiar a casa da Dignitate, a casa lar, a casa que onde a gente vai acolher mulheres que são resgatadas aí do tráfico e da exploração, né? Então, assim, é pensar num negócio que todo lucro vai ser direcionado para também participar de algo maior, né? Desse processo aí que Deus está fazendo. Então, assim, há muitas formas, né? De a gente viver essa integralidade, essa fé no nosso dia a dia, por meio do nosso trabalho, da nossa empresa, para quem estuda, né, no ambiente onde você está, o conhecimento que você tem, é aquilo que está na sua mão.
6: Sim.
5: Né?
6: Uau, encantador, gente. E a gente vai pensando, né, nos nossos esposos, nos sistemas onde eles estão inseridos, né? E você pensa, nossa, como seria revolucionário e como é, né, o mandamento de Jesus vivido na prática, ou buscar em primeiro lugar o reino de Deus e toda a sua justiça, e todo o restante será acrescentado, né? E esse ecossistema, né, de ponta a ponta, de quem contrata para quem compra, ter esse renovar da mente de Cristo para ser consciente e não agir só pensando no aqui e no agora, né? No lucro imediato, mas que, né? De que adianta a gente ter tudo e perder a alma, isso, né? Então, assim, em todas as áreas da nossa vida, ser coerentes com aquilo que a gente acredita, né, linda? Agora, eu sei que tem ouvintes nossos que são empresários, mas tem ouvintes nossos que estão somente nas empresas agora. E talvez eles estejam pensando, eu também quero viver isso, linda, eu quero que isso alcance também o meu negócio. Então, primeiro, como é que eles podem fazer esse contato e se já tem alguma dica assim de imediato para eles conhecerem mais também e começarem a viver esses valores?
5: A gente tem vários movimentos, organizações, o próprio Tela, né? O Encontro Nacional vai acontecer agora semana que vem, eu vou estar lá também dando um workshop. Mas hoje a gente tem no Brasil diversas iniciativas. Semana passada eu estava no Congresso Valorem, que é outro encontro de empresários e empreendedores. Eu sou a favor disso, assim, sabe? A ideia não é eu ser o próximo Messias e perguntar para Deus como que eu posso revolucionar tudo. Não é sobre isso. É como eu posso participar do que Deus já está fazendo, né? Assim, com uma parte só. Eu posso contribuir com uma parte só, porque eu sou limitado. Mas tem outro irmão que já tem outra parte. Então, como que a gente pode somar? Então, eu super incentivo. Eu acho que a pessoa tem que participar, tem que procurar saber, dar busca. São vários, nem dá para citar todos aqui, mas vários encontros, congressos, movimentos de empresários cristãos. Hoje, muitas igrejas locais têm esse movimento também, né? Esses maiores, eles também dão material, suporte, treinamento para você iniciar um grupo de empresários cristãos na sua igreja. E estudar junto, se debruçar sobre a palavra. Eu falo, né? Mirabolar o reino junto. Mas não só isso. Não é só sobre o empresário, né? Mas ele encontrar o papel dele dentro desse todo maior que o senhor está trabalhando. Então, eu acho que precisa ter muita conversa. Conversar com a liderança da igreja, conversar com outros ministérios, né? Pensa assim, o grupo de empresários da igreja conversando com o grupo de missões da igreja.
6: Sim.
5: Né? Entrando em contato com missionários, assim, não aquela relação que você só manda o dinheiro, só manda a cesta básica.
6: Sim.
5: Mas orando por ele, lógico, mas ligando, missionário, como é que tá? E me fala. E pensando, com o que eu tenho? Com a minha profissão, através da minha empresa, como que eu posso colaborar com o que Deus está fazendo naquele campo, né, específico onde aquele missionário está? Né? Eu queria contar um exemplo
6: aqui. Por favor.
5: Agora, no final de junho, a minha igreja local, nós enviamos, fomos, né, com uma equipe de empresários e profissionais para o Nepal. Lá no Nepal tem uma organização, muito queridos, já há 25 anos, Meninas dos Olhos de Deus, resgatando meninas, crianças e adolescentes do tráfico. Né? Hoje um ministério bem estabelecido, os missionários Silvio e Rose, amigos muito queridos, 25 anos lá. E aí o que, que acontece? As meninas da primeira casa, hoje são 5, né? 4 de meninas, uma de menino, elas cresceram, se tornaram adultas. E elas não podem, né, ficar mais debaixo desse cuidado, porque elas são maiores de idade. Algumas já casaram, tiveram filhos, e elas precisam, é aquela história, né, o ciclo da restauração, caminhar com as próprias pernas. E aí, em conversa com os missionários, eles compartilharam isso, né, olha, algumas começaram o negócio, estão tentando começar um negócio, mas o que a gente sabe fazer é abraçar, chorar junto, acolher, sentar com o governo, traz a menina, mas assim, linda, de negócio, eu não entendo, não sei como ajudar ela. Eu consigo levantar o dinheiro, comprar às vezes até um maquinário, montar a loja. Sim. Tem pessoas dispostas a isso. Aqui a gente está falando de uma parte importante também, que são os investidores, né? Que também é uma parte fundamental nesse processo. Sim. Mas de negócio eu não entendo, não consigo ajudar. Eu falei, opa, eu também não entendo muito, mas assim, eu conheço muita gente que entende. E foi assim. Então, a gente montou uma equipe na igreja de empresários, a gente mapeou, né, os negócios ali, que lá no Nepal as meninas começaram, tinham interesse em começar. Então, eu levantei empresários na nossa igreja local ali, que tinham expertise naquele modelo de negócio ou produto. Também convidamos consultores de negócios, outros profissionais, e montamos essa equipe. Sim. E aí fizemos todo um trabalho prévio, né, de contato, de diagnóstico, de qual que era a real necessidade deles, estudamos o mercado de Nepal e fomos para ali. Né? Então foi uma jornada missionária diferente. Sim. Né? Alguém envolvido com empresas, com esse movimento, assim, ficou emocionado, falou pra mim, linda do céu, alguns anos atrás, eu olhava, alguém que tá envolvido, né, com corporativo, tudo, ele falava, eu olhava os médicos da minha igreja, indo pra viagem missionária, e eu falava, meu Deus, e eu sou inútil, eu não posso ajudar, participar de nada, porque eu não sou médico, será que eu tô na profissão, será que eu tinha que ter feito medicina? E hoje, cada vez mais, né, faz sentido que empresários, consultores, economistas, esses profissionais estejam nesses países, né, prestando essa consultoria, ajudando e colaborando aí nesse processo. Então foi isso que a gente fez, né? Uma semana intensa, dando treinamento, fundamentos básicos de business, sentando com eles, ajudando a desenhar fluxo de caixa, como que você calcula o que entra, o que sai, para ver se você está tendo, como precifica. E aí subdividimos a equipe, cada duplo ou trio ficou ali imersa 2, 3 dias com cada negócio, olho no olho, né? Encorajando, sim, você pode, você consegue. Eu tô aqui, eu vim aqui pra te ajudar nisso que eu consigo, né? Numa parte desse processo muito especial, eu acho que toda igreja tem o seu grupo de empresários, sim, toda igreja tem profissionais, toda igreja tem o campo missionário que ela está servindo, que ela, né, de alguma forma tem relacionamento, por que não amadurecer isso, aprofundar, sim, esse relacionamento, colaborar, servir dessa forma efetiva, né, e com humildade, com discernimento, né, ouvindo a direção de Deus. Não estou falando que é um modelo único, revolucionário, não é disso que eu estou falando, mas assim, de a gente ter uma atenção, porque assim, é confortável, né? Sim. Assim, eu mando a cesta básica, eu mando dinheiro e continuo na minha vida.
6: É só um alívio de consciência, né? Como a gente fala. É tipo, você tá ali no farol e a gente já recebeu o João, que era da Missão Sena, né? Por mais de 30 anos. Ele falava assim, mas o que que você tá aliviando ali? Isso. É a sua consciência, sim, e talvez tirando aquilo? Porque o que hoje em dia, né? Tem alguns estudos que mostram que as pessoas em São Paulo, por exemplo, não estão necessariamente morrendo de fome, né? Porque tem essas ONGs, tem até ações da prefeitura para receber. Ele falou assim, mas o que se falta hoje em São Paulo? Tempo. Você tem um tempo para sentar com a pessoa e tomar um café, isso, né? Isso. E aí, isso que é a questão do evangelho. Ele nos tira da zona de conforto, ele nos coloca pra fora, isso, né? Ai, linda, tá sendo muito bom aqui poder te ouvir, mas a gente tem que ir caminhando pro final pra gente falar um pouquinho também das suas palestras lá no Tela. Isso. Mas assim, você citou, né, a questão dos empresários e esse entendimento, né? Poxa, quando que eu vou lá pro campo missionário poder ser útil? Eu lembro que toda vez que eu recebia missionários na minha outra igreja, eles falavam, eu falava, meu Deus, o que eu tô fazendo? E até que um dia, né, Deus tranquilizou também meu coração, falando assim, mas quem vai entrevistar quando eles voltarem, né? Só que o ponto é, cada pessoa, em cada dom que Deus deu, sendo usado pra ir pra fora e pra ajudar os outros. Porque se um não fizer, pro outro o trabalho vai ficar mais pesado, né? Então, se todo mundo fizer, é esse corpo, né? Um ajudando o outro. E aí é leve, como você falou. Deus já tá fazendo. Isso. A gente pode fazer parte ou não. Isso. Eu quero tá dentro. Linda, agora conta pra gente. O dia 18 e 19 vai acontecer o Encontro Tela, né? No Center 3, aqui em São Paulo, na Avenida Paulista. Pra quem tá fora de São Paulo, dá tempo ainda de você se programar para vir. E que dia que você vai estar lá e o que você vai trazer para os convidados?
5: Eu vou estar lá na terça-feira E eu vou justamente compartilhar toda essa realidade, mas eu vou trazer vários outros exemplos como esse, da 1212, como da DAR, como do Nepal. São vários cases ali em que empresários e profissionais acharam né, esse lugar de integrar fé e trabalho, de viver a missão de Deus ali onde eles estão. Sim. Então, a ideia é inspirar, é contar vários casos, é também mostrar alguns caminhos ali bem concretos de como que você pode também se juntar a esses muitos movimentos, encontrar capacitação, né? Porque a gente entender, ter clareza assim, dos conceitos também é importante, né? E essa vai ser, então, a minha contribuição ali na terça-feira, o workshop que eu vou dar. Vou participar na terça também de um think tank junto com a Ana Meneghini, uma amiga muito querida, para falar sobre o papel, né, a atuação das mulheres no mercado. Então, os desafios, né, específicos, também aquilo que nos permite colaborar de uma maneira diferente, né, ali no mercado, que é mais marcado pela presença masculina e assim por diante. Então, a gente vai estar compartilhando um pouco sobre isso também.
6: Que bom. E enquanto a sociedade, né, tenta fazer, às vezes, de maneira forçosa essas coisas, quando a gente vê o reino de Deus, né, as mulheres patrocinavam o ministério de Jesus, né, as mulheres sempre tiveram protagonismo e Deus nos chama para isso também. E aí, minha última perguntinha, linda, é o seguinte, para aqueles pequenos empresários, para quem tá pensando em abrir uma hamburgueria, por exemplo, para quem tá pensando em abrir um negócio dentro de casa, que vai começar a vender no iFood, tem espaço para eles, uma vez que a gente olha, às vezes, para a nossa educação básica e até questão de educação financeira falta na escola.

0: Minha mão foi Deus que me deu.
1: Sim.
0: Não é meu.
1: Sim.
0: E não é pra mim. É pra entregar pra ele. O que ele vai fazer com isso, isso é um problema dele. Mas eu não posso reter.
1: Sim.
0: Né? Então, mas eu não sei muito bem como Deus pode usar, isso é problema dele. Eu tenho que ter essa disposição. E essa disposição na prática é isso. É ir lá, é bater, é perguntar, é tentar de um jeito, é oferecer, né? E ir dando esses passos em submissão e obediência àquilo que a gente já sabe que Deus, que é a vontade de Deus, o coração dele.
2: Linda, muito obrigada pelo seu tempo com a gente. Obrigada, ouvintes, por terem acompanhado a nossa entrevista hoje com a Linda Lee Kim, que estará no Tela 2026 e eu espero que vocês estejam também. Qualquer dúvida é só pedirem o link pra gente. Lembrando que o 20 da RTM tem cupom de desconto, então participem. Obrigada, Linda, e obrigada. Até a próxima entrevista.
0: Até.
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depois de uma entrevista como essa da linda Lee King, a gente precisava ouvir essa canção, ver a nossa vida gerando mais vida. Ah, ele que é o dono da vida, coloca essa vida abundante em nós através de Cristo. Ele quer que a gente gere vida na vida dos outros. 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Tem certeza que você vai investir aí um bom tempo, um bom recurso. Você vai fazer aquele investimento que é pra vida toda. Então fica o nosso convite, como vocês ouviram, podem ir pequenos, empresários, para que vocês troquem experiências, conversem, saiam encorajados, animados, inspirados a também fazer parte do que Deus está fazendo no mundo. Então fica o nosso convite, hein? 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Ah, meus queridos, e agora a gente comemora ainda o aniversário do Jairo. Vamos comemorar o dia todo, hein? Ele gosta muito da banda Resgate. Ele pediu essa hoje pra comemorar o dia dele, dia 14 de agosto. Vamos ouvir, vão me lembrar.

0: parabéns e oferecendo para Helenilze, para Rosângela, para Rosemary. Bom dia, Juvenal! Hoje é aniversário do neto Theo, fazendo 12 anos. Meus parabéns para ele. Ah, que coisa boa! Aniversário de adulto, aniversário de adolescente. Tem mais alguém comemorando? Eu já vou oferecer essa canção já. E também aproveito para oferecer para a Nice, que ama esse som e ela está ouvindo a gente lá na região de Goiânia. Um beijo, querida! 10h41, vamos de painel literário?
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2: Sejam todos bem-vindos ao Painel Literário da Rádio Transmundial. Eu sou o pastor João Paulo Gouveia, ou JP, se você preferir, e eu estou recebendo mais uma vez aqui, para a gente dar continuidade à série Disciplinas Espirituais, o pastor André Castilho. Bem-vindo, meu irmão.
3: Muito obrigado, João. Alegria minha de poder fazer parte desse momento aí com você.
2: Nesse primeiro momento, eu queria que, lá no episódio anterior, a gente falou de como foi o processo, né? Então a gente fez o mini curso e tal, que depois virou essa revista, né?
3: Essa revista. É, uma revista de escola dominical. A ideia, como nós falamos, o Daniel Palombo teve a ideia de fazer o vídeos e nós fizemos uma série de vídeos sobre disciplinas espirituais.
2: Agora, só para não ficar nenhuma dúvida, ele não é um livro desse que você lê, alguém que foi lá, você vê um artigo e tudo mais. É uma revista mesmo para ser usada nas escolas bíblicas, para ser usado nos pequenos grupos, e realmente ele é muito robusto para fazer isso.
3: Exatamente. Né? Como que você usa? Você vai entrar lá no site da editora Kalel, então você vai procurar... E nós falamos porque ela foi nossa parceira nesse projeto, então editorakalel.com e lá você vai encontrar essa revista de disciplinas espirituais, entre em contato com eles. E essa revista, ela funciona, você vai pegar, são 13 lições, cada lição é uma lição sobre, dando um contexto geral sobre disciplinas espirituais e outras 12, no total 13 lições que dá um trimestre, você vai cada lição falando sobre disciplina espiritual e no final como ter um devocional. Existe a revista do aluno e a revista do professor. Então, como é uma escola bíblica dominical ou um pequeno grupo, tem que ter um facilitador, alguém que vai ministrar a aula, vai conversar, vai ter as dicas na revista e a pessoa que vai ter aquele conteúdo vai ler. E aí a ideia da aula é levar a discussão, conversar, e a revista ela tem todas as ferramentas para que você faça isso.
2: Não, tem isso, é legal, porque você tem o texto-chave, né? Ele já começa com uma sessão do texto-chave, onde os nossos olhos vão estar ali focados, mas ele tem do devocional diário, né?
3: Exatamente.
2: Que ele fala de sabedoria diária.
3: Isso.
2: Então, de segunda até domingo, você tem leituras a fazer e tudo, e as ênfases que vão ser trazidas durante a lição, né?
3: Exatamente.
2: A leitura bíblica principal e depois introdução, disciplina, todos os processos que estão colocados lá, né?
3: Exatamente.
2: E ele é bem prático, né? Porque ele tem aplicação, né, de tudo que a gente estudou. E para os alunos, de forma geral, depois da conclusão e a reflexão da semana, você tem um espaço ainda para você escrever. E esse negócio de diário, né? Isso é uma coisa muito legal, né, de fazer.
3: Porque assim, você vai ler a coisa e algumas coisas ali, ou da leitura da Bíblia, vão falar o seu coração, vão falar com você.
2: Claro.
3: E aí, você tem que ter um espaço, alguma coisa para colocar, de repente acrescentar, adicionar aquilo. Algumas coisas vão fazer sentido para você muito mais do que vão fazer para outros. E às vezes você vai ter insights e fazer associações que não estão diretamente no texto. Isso é muito legal.
2: Então, o legal é depois de algum tempo você voltar para ler.
3: Também,
2: né? A gente fez lá a gente sempre faz a jornada de devoção lá na igreja, né? A gente já fez vários temas e tal. A gente fez um que era 30 dias para viver.
3: Uh-huh.
2: Né? E aí eu fiz um diário. entendeu? Baseado em cada capítulo do livro para as pessoas escreverem suas experiências e tal. E depois de muito tempo, alguém falou, sabe que eu tava olhando lá e comecei a ler o meu diário da jornada, tipo, sei lá, 8 anos depois, entendeu? E como eu pensava diferente, como mudou a minha cabeça, como aquilo foi importante para mudar algumas coisas que eu via. E quando tava escrito, você consegue relembrar esses processos. É muito legal isso.
3: É muito legal, é muito legal. Então, é uma ferramenta para você utilizar para que isso gere em você o desejo de você ter mais comunhão com Deus, traga para você informações importantes para você entender adequadamente o que são disciplinas espirituais e como que elas podem ser de maneira saudável aplicadas na sua vida e na vida da sua comunidade.
2: Agora, você, tanto lá no vídeo que está no YouTube, né, que você pode assistir, você fez tanto lá em vídeo quanto no capítulo aqui escrito da revista, você fez o sobre serviço, né?
3: Sim.
2: Aonde serviço é disciplina espiritual? Porque a gente fica assim numa de, então, né? É oração, jejum, isso aí eu entendi que é espiritual, né?
3: Sim.
2: Mas serviço?
3: Pois é. A gente até fala, no começo a gente falou um pouquinho, porque primeiro a gente contextualiza, faz a ponte entre o porquê que a disciplina espiritual ela é considerada um serviço. A ideia é que, primeiro, a disciplina espiritual ela tem a ver com uma intencionalidade. Então, eu quero fazer algo de maneira intencional. Eu tenho, e aí eu faço uma diferenciação aqui no começo entre o que é dom espiritual e a questão da disciplina como devoção e experiência. Então, o dom espiritual é algo que o Espírito me deu e que eu vou desenvolver, que eu vou fazer, mas é uma inclinação natural do meu coração, seja dado pelo Espírito ou na própria criação de Deus e potencializado pelo Espírito. Então, a Bíblia vai dizer que existe dom de serviço. E aí, o que é o dom de serviço? São pessoas que têm uma predisposição maior para servir. É aquela irmã que chega na igreja e sem ninguém falar nada para ela, já está na cozinha com café, bolo, tudo pronto. É aquele irmão que você nem falou nada para ele e às 4 horas da manhã ele está servindo.
2: É muito mais vocacional do que uma questão de obrigação.
3: Exato. Agora, a Bíblia também dá um mandamento. Sirvam uns aos outros. Então, beleza, serviço é dom? Ok. E se eu não tenho dom de serviço, eu não vou servir? Não.
2: Claro que vai.
3: Você vai. Você precisa servir porque você é um mandamento que Deus deu e aí você vai intencionalmente se colocar na postura de serviço e por isso que a gente
2: coloca... Pode ser um sacrifício. Porque não é a sua vocação natural, mas você vai sacrificar para fazer, porque você sabe que aquilo é espiritual, mandamento, chamamento de Deus.
3: Exatamente. Que... Acho que é importante também, uma coisa legal, né, João, que sim, você vai ter uma renúncia, né? Vai envolver renúncia. Jesus falou, cada um carrega a sua cruz, né? Então, você vai ter uma renúncia, até aquelas coisas são mais difíceis para você fazer. Agora, a gente tem que lembrar que o fardo de Jesus é leve. Então, também não é aquela coisa assim que, eu vou morrer e não vou sentir nenhuma satisfação. Não. A ideia de você ter o serviço como disciplina e essa postura de servir é que após fazer isso, você vai sentir alegria porque você vai estar, acima de tudo, servindo a Deus.
2: E é tão louco isso que você está falando, porque o próprio texto bíblico diz isso sobre Jesus, né? Ele não veio para ser servido, mas para servir.
3: Né? Esse é o ponto.
2: A ponto de sacrificar-se e entregar-se até a morte.
3: Essa é a questão. Então, o serviço como disciplina, ele é uma postura, um modo de pensar. E eu estou olhando aqui mesmo para o que gente colocou, né? Onde a gente prioriza a submissão a Deus e o benefício dos outros. Então... eu tô lembrando, né, porque a submissão como disciplina, como está lá em Efésios, lá no meados do capítulo 5, se eu não me engano é o 22, que fala, submitam-se uns aos outros por temor a Cristo. Então, o serviço, ele tá ligado à submissão, porque eu tenho que ter uma postura de, acima de tudo, não fazer as coisas para que elas revertam para o meu interesse. Eu tenho que fazer as coisas porque eu sei que aquilo é importante primeiro para Deus. Primeiro, para glorificar a Deus. Primeiro, para adorar a Deus. E em segundo lugar, aquilo é importante para aliviar o sofrimento daquela outra pessoa, para abençoar aquela pessoa, para mostrar o Evangelho de Jesus para aquela pessoa. Eu gosto muito de conversar com missionários que têm, e pessoas que têm a vocação e fazem aquilo que é conhecido como o serviço voluntário em desastres, né? Existem os voluntários de momentos de
2: desastre. Terremoto em algum lugar.
3: Aconteceu agora na Venezuela o terremoto e eu conheço uma pessoa que, assim, aconteceu um desastre, pode ser onde for, ela vai dar um jeito de ir. E ela foi para a Venezuela e ela serviu lá. E ela foi, e às vezes você vai para esses lugares e muitos lugares não é permitido falar de Jesus, né, levar o evangelho, mas você vai só servir. Você vai ajudar a tirar pedra do lugar no caso de terremoto, você vai ajudar a cuidar de gente no caso de doenças, você vai ajudar a limpar. Teve os desastres em Minas Gerais que aconteceram de rompimento de barragem e muitas igrejas simplesmente foram nos lugares para tirar a lama.
2: Não, no Rio Grande do Sul, quando inundou, ficou meses lá inundado.
3: Muitas pessoas também, houve gente, essa pessoa que eu te falei foi lá também. Então, aí foi uma postura que foi, quando ela faz isso, quando ela chega nas pessoas, é muito comum que as pessoas perguntam o que você está fazendo aqui.
2: Você sabe que eu ouvi um testemunho, acho que foi de Portas Abertas, conversando com uma pessoa na Indonésia, quando teve o tsunami.
3: Isso, é isso.
2: E um dos primeiros socorros que chegaram foram da igreja.
3: Sim.
2: Foram das agências missionárias cristãs.
3: Sim.
2: E ela perguntava aqui, mas o que vocês estão fazendo aqui? Se o Deus de vocês está punindo a gente porque a gente rejeitou e maltratou vocês.
3: É.
2: Aí ele falou, não, a gente veio aqui para mostrar o amor dele por vocês.
3: Exato. Nesse sentido...
2: Forte esse, né?
3: Exato. Então a gente está usando uma situação extrema, mas para mostrar que o serviço, ele acaba no fim das contas, isso é muito legal, né?
2: Pode ser uma coisa simples, né?
3: E ele no fim das contas, ele é evangelizador, ele leva o evangelho. Então... A gente gente deixa isso só para quem tem o dom? Não, peraí, todos nós fomos chamados para servir. E aí isso é desde essas situações, como que eu encaro o meu trabalho? O meu serviço, né? O meu trabalho, minha profissão. Eu encaro como só o ganha-pão? Não, eu preciso encarar como um serviço. Um serviço para o outro, e um serviço primeiro para Deus e um serviço para o outro. Como que eu encaro a minha vida na família? Como que eu encaro as minhas ajudas em casa? Então, como eu vou encarar a vida? A disciplina espiritual do serviço leva você a encarar a sua vida sob a ótica do serviço.
2: É, muito bom isso aí. E é só o começo da série, né?
3: Sim.
2: A gente só fez uma introdução e falou sobre um hábito espiritual, né? Hábito, né?
3: Hábito,
2: não,
3: é boa, gostei
2: dessa
3: palavra.
2: Porque acho que tá mais para esse lugar aí.
3: Exatamente.
2: Do que disciplina. Disciplinas espirituais é bonito, né?
3: Sim, sim.
2: E essa é o título da nossa série, mas são hábitos, né?
3: É
2: um estilo de vida.
3: É verdade.
2: Né? Que Jesus mostrou pra gente como fazer.
3: É isso aí, muito obrigado, João, e só para deixar o recado, né? É publicado pela editora Kalel, aqui em parceria com a RTM Brasil. Então você pode entrar lá no site da editora Kalel, é com K-K-A-L-E-O, e adquirir aí esse material. Vai ter até a propaganda da Rádio Transmundial da RTM Brasil para você poder baixar o aplicativo.
2: Muito bem, Deus abençoe a todos.
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0: Sempre excelente, né, meus queridos? E sabe o que é muito bom também? JP vai estar com vocês daqui a pouquinho e ao vivo, a partir do meio-dia, no NCcast de hoje, falando sobre aquelas heresias. 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
5: Bom dia pra vocês, querida Silvinha Moraes, que bom que você tava aí. Ela tá sintonizada junto com a mãinha. E a gente ouviu o som da banda Resgate, Vou Me Lembrar, e ela gosta muito dessa também, né? E ela mandou aqui um recadinho pra nós. Bom dia, Sil!
6: Bom dia, Renatinha e família RTM. Amigos amados em Cristo, de perto e de longe, graças a Deus, voltando aos treinos de caminhada. Deus é muito bom em todo tempo. Quero deixar aqui um abraço carinhoso. E tem banda Resgate para nós? Se tiver, toca aí. Obrigada, um cheiro no seu coração. Aquela canção, rei, tente lembrar. É uma bênção aquela canção. Deus te abençoe, minha princesa. Bom trabalho e Deus abençoe a todos que fazem essa rádio maravilhosa.
7: Obrigada, Silvinho. Um beijo pra você, beijo pra tua mãe. E enquanto ela pedia essa canção, a gente tava lá na entrevista. Então por isso que não deu pra tocar. Mas aí terminou a entrevista e o Jairo tinha pedido por conta do aniversário. Então, então já foi pra eles, foi pra mim, que também amo. Foi pra Lé, que também gosta e tá aqui sintonizada com a gente. Lé, bom dia, bom dia, bom dia, minha querida.
8: Bom dia, com alegria, meu povo querido. Acabei de chegar da academia e aí a gente aciona a RTM e escutamos A Glória de Deus é Compartilhar. E essa música a gente usou na quarta-feira na Igreja Batista da Esperança, num treinamento de evangelismo. E a gente abordou essa música, estudamos a letra da música e falei aonde, né, em que local que eu aprendi essa música. E aí a gente chega do Pilates, da academia, morrendo, que eu voltei a pé para aumentar a quantidade de passos, e eu escuto exatamente essa música. A RTM é show! Beijo! Bora beber água?
7: Bora, Lé, faz muito bem, minha linda. Um beijo pra você, Lenils, e beijo pro maridão querido. Beijo pra Rê, que eu sei que já foi aí no comecinho da semana. E beijo pras meninas que têm sido tão amorosamente atendidas, né, pela Lé e a turma do bem, e com boa canção. E eu tô aqui com a Rose, olha que foto linda. Ela disse: Rê, que Deus abençoe grandemente. Hoje é aniversário da minha melhor metade, meu companheiro amado. Feliz aniversário, João Batista, que Deus seja sempre o seu caminho. E aí a Rose mandou foto do netinho mais novo, Augustus Isaac, com a camisetinha mamãe mais papai igual eu. Muito fofo, gente. Rose, que presentaço, né? Pro teu maridão no Dia dos Pais e agora no aniversário, ter mais um netinho nesse ano, né? Um beijo pra vocês, viu? E depois pergunta pra ele o que ele quer ouvir aqui na programação que a gente coloca. Vamos agora com o nosso Entendendo a Bíblia.
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7: Vamos agora com a pergunta da Laura, de Atibaia. Ela disse: estávamos em um clube de leitura online e o livro dava a entender que Deus é glorificado no pecado por causa do perdão que ele pode trazer. E ela achou muito estranho, e ela até falou comigo presencialmente. Ela disse: isso soou muito estranho lá na nossa conversa. Não, eu preciso mandar para o Entendendo a Bíblia isso. Como assim Deus é glorificado no pecado? Que ensino estranho.
10: Muito interessante. E eu creio realmente nisso daí. Deus é glorificado em todas as coisas. Se nós somos honestos diante dele, ele é glorificado em todas as coisas. Inclusive, o Senhor permite, olha só, uma coisa que a minha fé é assim: nada acontece na minha vida que não tenha a mão de Deus. Ou ele permitiu, ou ele provocou. Quando a gente abre a Bíblia lá em Deuteronômio capítulo 8, ele está falando exatamente através de Moisés para a nova geração que vai entrar na Terra Prometida. Ele falou: ele te humilhou. E ele deixou marcas para vocês saberem se vocês iam seguir os meus mandamentos ou não. Então, nós temos aí a maneira de Deus tratar com a gente. Deus permite que a gente até peque, que a gente tenha liberdade para fazer coisa errada. E Deus é glorificado. Por quê? Porque ele é soberano. E eu creio que a hora que você reconhecer, ele é glorificado, porque Deus te leva a uma, vamos supor assim, a uma pressão que você não vai ficar em paz. E aí, de certo momento, você fala: puxa, realmente eu pequei. E é interessante esse versículo que eu pedi, Provérbios 28:13, aquele que confessa e deixa, o que tem que fazer é deixar. Esse alcançará misericórdia. Então, a questão é confessar o pecado, porque o Senhor vai ser glorificado, porque ele é um Deus gracioso, misericordioso, Deus bondoso. A Bíblia fala para nós que toda manhã a misericórdia se renova sobre as nossas vidas. E você, na noite passada, no dia passado, no tempo passado, você não fez nada? Ele é um Deus que perdoa, inclusive o seu erro. Para que você faça o quê? conscientemente, reconheça o erro, peça perdão e bola para frente. Eu creio que nada na nossa vida foge ao controle do nosso Deus.
7: Mas a gente aí precisa se atentar bastante, porque vão ter aqueles que Paulo também já respondeu para eles, né? Pera, então onde abundou o pecado, superabundou a graça, então a gente vai continuar pecando para que Deus continue perdoando?
10: Não. Exatamente. Então, se não você está levando a vida, então não deixou o pecado, não mudou de vida, não se arrependeu. E o que Deus quer é essa mudança de vida, né? As coisas velhas ficaram para trás e eis que tudo se fez novo.
7: Quando o pecado é um acidente. É isso,
10: deve
7: nesse
10: ser.
7: Sentido.
10: Deve ser.
11: Não, é que assim, o que eu vou tentar entender melhor, né? Toda entendendo a Bíblia, né? A gente precisa entender muito bem as coisas. O que a gente está querendo dizer é o seguinte. O pecado, ele é uma ofensa contra Deus.
10: Uhum.
11: Ele ofende a Deus. Ele causa a ira de Deus. Ele entristece e causa a ira de Deus. Porque Deus se ira contra a maldade. Deus se ira contra a desobediência. Porque a desobediência contra Deus, ela vai resultar no mal. Então, isso. Agora, como é que Deus é glorificado nessa situação de pecado? Deus é glorificado porque, por causa da situação de pecado, ele demonstrou o seu amor incondicional pela humanidade.
10: Sim.
11: Então, a situação que envolve o pecado e a desobediência proporcionou a demonstração máxima do amor de Deus, que enviou o seu filho para morrer por todos nós. É isso que o apóstolo Paulo quer dizer quando em Romanos 5, a partir do versículo 20, é dito: a lei veio para que a transgressão se ressaltasse, ou seja, para mostrar o que é errado.
10: Uhum.
11: Mas, onde o pecado se ressaltou, porque a lei está mostrando o pecado, a graça ficou ainda mais evidente, porque tem esse pecado. Teve uma pessoa que mentiu a vida inteira para os seus filhos, para a sua família. Mentiu a vida inteira. Mas essa pessoa encontrou
10: o
11: perdão de Jesus.
10: Perdão.
11: Essa pessoa encontrou a graça, porque ela não tinha mais nada o que fazer com o seu pecado. Seu pecado não tem mais jeito.
10: Sim.
11: Então, o que ela faz? Ela conta com a morte de Jesus para substituir a punição que ela deveria sofrer.
10: Sim,
11: pela fé ela aceita isso, então ela tem a vida dela transformada. A gente trabalha aqui com os cursos bíblicos para presidiários.
10: Exatamente.
11: Então, a gente recebeu o testemunho de um presidiário que chegou com uma camiseta de missionário no
10: muito
11: nosso
10: interessante.
11: E falou: cadê a Solange na época? Um abraço, Solange. Cadê a Solange? Solange, eu quero falar, mandando um abraço para ela, porque eu recebi Jesus.
10: Olha só.
11: Através dos, quando eu estava pagando pelos meus crimes na prisão.
10: Exatamente.
11: E hoje eu sou um missionário.
10: Olha só.
11: Eu sou alguém que leva o evangelho para as pessoas que não conhecem. Então, olha
10: uma mudança,
11: a graça de Deus
10: exatamente,
11: sendo ressaltada.
10: Exatamente.
11: Teve o pecado. Mas agora, o pecado permitiu que uma história linda fosse contada.
10: Então,
11: é isso que
10: Deus
11: eu...
10: é glorificado ou não?
11: Deus é glorificado.
10: Lógico que é louvado.
11: É louvado.
10: Né, nessa situação.
11: Agora, isso não torna o pecado bom.
10: Não.
11: Esse é o ponto. Eu acho que é isso que talvez causa a confusão
10: esse
11: na cabeça das pessoas.
10: Que você leu, que é o comecinho de Romanos 6, é exatamente isso. Quer dizer que porque há perdão, que porque há graça, porque há misericórdia, vamos continuar pecando para que isso venha mais.
11: Não.
10: O perdão vai nos levar à santificação.
11: Esse é o ponto, porque a gente é ressuscitado, ou seja,
10: exatamente,
11: a gente é uma nova criação.
10: Exatamente.
11: Então o pecado faz parte do passado, o pecado faz parte das coisas ruins, o pecado, ele é asqueroso, digamos, vamos usar essa palavra, ele é asqueroso. Para quem está numa situação de graça, diria. É uma coisa. Alguém que acabou de ficar limpo, porque uma pessoa chegou do trabalho suja, ela vai lá e toma banho, ela vai voltar a ficar suja?
10: Não, esse sentimento
11: que ela quer ter. Ela quer ficar limpa, quer dormir, quer ir para a cama dela, limpa. Então, essa é a ilustração, essa é a questão, né? O pecado, ele é uma ofensa contra Deus, ele é errar o alvo. Agora, porque aconteceu o pecado, porque acontece um pecado, a graça de Deus, o amor incondicional de Deus aparece. É isso que o apóstolo Paulo está querendo dizer. Ela supera, né? É isso que o apóstolo Paulo está querendo dizer nesse texto aqui.
7: Sim. E, Tamir, você que gosta muito das cartas do apóstolo João, lá a gente também encontra, né, que aquele que diz que conhece a Deus e que ama a Deus, mas vive nas trevas,
10: não conhece, né?
7: Então não é nisso que Deus está sendo... não é nisso que Deus está sendo glorificado.
10: Não,
7: você disse que reconheceu que foi perdoado. Ele pagou um alto preço e você continua fazendo?
10: Sim.
7: Não, mas...
10: Sim.
7: Uma vez que a gente diz que anda na luz, o pecado vai ser só acidental. E o quanto antes a gente voltar para Deus, pedir perdão e andar na luz, fazendo as obras do dia,
10: exatamente, né? Exatamente, exatamente. Aí ele é glorificado, ele é louvado, né? Pela nossa própria vida. Então, é uma coisa muito bonita. A gente tem que entender o que é essa vida cristã. O Senhor é um Deus tão maravilhoso que fez exatamente isso, né? Ele dá a capacidade do homem, por exemplo, pelo Espírito Santo, ter uma vida pura. Uma vida correta. Mas o fato é que 1 João capítulo 2, versículo 1, fala exatamente isso. Temos um advogado junto ao Pai. Mas se peca... Porque, olha, ele fala o seguinte: filhinhos, não pequeis. Dá uma olhada.
7: Sim.
10: Aí.
7: Escrevo isto, filhos queridos, para orientá-los a não pecar. Mas, se alguém cometer pecado, temos um amigo sacerdote na presença do Pai, Jesus Cristo, o justo. Quando ele se entregou como sacrifício por nossos pecados, resolveu para sempre o problema do pecado. Não apenas os nossos, mas do mundo inteiro.
10: Então, quer dizer... A própria Bíblia permite ou dá a ideia de que, infelizmente, a gente, como ainda tem essa natureza adâmica, a gente vai pecar, André, tá certo?
11: Sim.
10: E aí, o que eu tenho que fazer com isso? Me frustrar, separar de Deus? Não, de jeito nenhum. Agora é a hora de usar aquilo que Deus tem de melhor para nós.
11: Exatamente.
10: O que ele tem? O sangue de Jesus.
11: É isso aí.
10: Pedindo perdão, tô tranquilo.
11: Outro texto muito bonito é Tito 2, a partir do versículo 11.
10: Ah, tá.
11: Porque a graça de Deus se manifestou, trazendo salvação, ou alguns dizem, né, se manifestou salvador a todos os homens, ou trazendo salvação a todos os homens, e ensinando-nos para que, renunciando à impiedade,
10: coisa ruim,
11: e às paixões humanas, vivamos neste mundo de maneira sóbria, justa e piedosa, aguardando a bendita esperança e o aparecimento da glória do nosso grande Deus e Salvador, Cristo Jesus, que se entregou a si mesmo por nós, para nos remir de toda maldade e purificar para si um povo todo seu, consagrado às boas obras.
10: Exatamente. É um texto lindo esse daí. É 11 e 12 de Tito capítulo 2. Vale a pena. E você pode então saber o seguinte. Peque, como a Renata bem colocou... ocasionalmente. Viver no pecado talvez demonstre que você ainda não tem o Senhor Jesus como Senhor.
11: Mas não intencionalmente
10: não,
11: também, né, professor?
10: Boa.
11: Não intencionalmente.
7: É acidentalmente, aquele escorregão que você mesmo olhando,
11: É que assim, ele vai acontecer. Aquela coisa, um pensamento ruim, ele vai acontecer. Se você é fechado de maneira injusta no trânsito, se alguém pisa no calo do seu pé, se você sofre alguma injustiça, se o seu filho está berrando às 2 horas da manhã, algum pensamento ruim vai ter, certo? Então é pecado. Pronto.
10: E aí você tem que recorrer?
11: Aí você recorre a Deus, pede perdão pelo seu pecado e busque viver uma vida santa diante de Deus, afastando-se cada vez mais do pecado.
7: Sim, e também é legal, né? Você leu em outro episódio, logo que está, acho que na segunda carta aos Coríntios, né? Que falava da tristeza segundo Deus.
10: Sim.
7: Quando a gente erra, vem uma tristeza muito ruim, porque a gente não queria ter feito, porque somos filhos de Deus, porque o amamos. Mas resulta em mais disciplina, mais santidade, mais serviço, se a gente compreender e abandonar antes, né? Então nisso também Deus é glorificado, se a gente compreende e amadurece. E aquele pecado que a gente fazia, a gente já não comete mais, né? Então precisa aproveitar o perdão de Deus, se agarrar e deixar cada vez mais as obras passar para trás.
10: Nessa atitude de você se arrepender, de você reconhecer que você errou, isso Deus é glorificado, porque é Ele que coloca isso dentro de nós.
11: Sim.
10: Né? Essa consciência. O Espírito Santo fala.
7: É quem nos
10: aquela
7: constrange,
10: luzinha,
7: né?
10: Eu estou pegando, então, Senhor, acerta logo isso daí.
11: É isso aí. Lembra do Sérgio Pimenta. Vitória confirma a salvação.
12: Boa,
11: música
12: boa, boa.
11: Vitória, do álbum A Música de Sérgio Pimenta.
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7: Que coisa boa, a gente ouviu o querido Itamir, o André Castilho, explicando a pergunta da nossa amada Laura. E que gera mesmo desconforto, né? Essa frase, o pecado glorifica a Deus. Pera aí, vamos conversar, vamos colocar isso na mesa. E a gente colocou aqui, eu agradeço muito a Laurinha por ter feito a pergunta, muito a vocês por nos acompanharem e nos darem essa confiança, né? De mandarem as questões, aquelas do coração, aqui pro programa. Então, continue mandando. E ó, turma, quero agradecer todo mundo que está aqui sintonizado e lembrar vocês o que a gente falou logo depois do nosso Através da Bíblia. O livro do Itamir de Apocalipse, hein? Disponível lá no site loja.rtmbrasil.org.br. À tarde, depois assim do nosso momento ali do A Palavra em Canções, de novo eu trago o convite dele para vocês participarem, falarem o que estão achando do Através da Bíblia e também o convite para que comecem o estudo novamente com a gente. 11:16 agora.
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1: O sentimento de ansiedade tem suas raízes na incredulidade. Não andem ansiosos por coisa alguma, mas em tudo pela oração e súplicas e com ação de graças, apresentem seus pedidos a Deus. E a paz de Deus, que excede todo entendimento, guardará o coração e a mente de vocês em Cristo Jesus. Filipenses 4, 6 e 7. Jesus mandou que os seus seguidores não se preocupem com sua própria vida, quanto ao que comer ou beber, nem com seu próprio corpo, quanto ao que vestir. Não é a vida mais importante que a comida e o corpo mais importante que a roupa. Mateus 6:25. Nós nos preocupamos com as coisas externas, materiais, porque desacreditamos que Deus cuidará de nós como um pai amoroso. Será que Ele não tem o poder necessário para suprir nossas necessidades básicas? Portanto, é um pecado condenado tanto por Paulo como por Jesus. O pensamento deísta, largamente abraçado pela classe alta na Inglaterra no século XVIII, tem fortes raízes no pensamento que Deus criou o mundo com suas leis e processos naturais. Deixou a criação funcionar como um relógio, que depende da corda que mantém as peças a se movimentarem. Do mesmo modo, todos os sistemas e movimentos do universo se mantêm em andamento sem a interferência do Criador. Deus não mexe na história humana, que corre como uma máquina sem qualquer envolvimento divino. Segundo essa posição, a natureza é cega e insensível. Não se pode contar com alguma interferência da parte de Deus. O pobre homem fica à mercê dos eventos que passam sem qualquer consideração divina pelo sofrimento do homem. Mas a Bíblia nos apresenta um Deus totalmente envolvido na existência dos homens, acima de tudo nas vidas dos seus filhos. O salmista escreveu: "Parem de lutar, saibam que eu sou Deus. Serei exaltado entre as nações, serei exaltado na terra." Salmo 46:10. A síndrome da ansiedade se repete quando imaginamos que uma calamidade poderia acontecer. Talvez já aconteceu com outro irmão. Em vez de obedecer o mandamento bíblico de lançar sobre ele toda a sua ansiedade, porque ele tem cuidado de vocês, o filho ansioso continua remoendo as possibilidades desastrosas. Se vivermos pela fé e confiarmos na onipotência de Deus, devemos descansar na gloriosa verdade de Romanos 8:28. Sabemos que Deus age em todas as coisas para o bem daqueles que o amam, dos que foram chamados de acordo com o seu propósito.
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1: Portanto, diz Jesus, não se preocupem. Busquem, pois, em primeiro lugar o reino de Deus e a sua justiça, e todas estas coisas lhes serão acrescentadas. Mateus 6:33. Jesus empregou a mesma palavra em forma verbal que Paulo e Pedro usaram para a ansiedade, em sua descrição dos perigos dos dias antes da sua volta. Tenham cuidado para não sobrecarregar o coração de vocês de libertinagem, bebedeira e ansiedades da vida. E aquele dia venha sobre vocês inesperadamente, porque ele virá sobre todos os que vivem na face de toda a terra. Lucas 21:34-35. Preocupações podem desviar o coração humano de Deus, porque ofuscam a verdade. Os eventos do futuro não ocorrem por acaso, mas são ordenados e controlados por Deus. Portanto, é importantíssimo que nós entendamos que a proibição de ficarem ansiosos é uma proibição para não desconfiar que Deus está, de fato, em controle dos eventos e que tudo que Ele permite que venha para nós é para nosso bem, como nós já vimos em Romanos 8:28. Se a fé do crente não alcança a ordenação dos detalhes da vida, não cria confiança na bondade de Deus que planeja o melhor para os seus filhos. A preocupação somente seria apenas pecaminosa. De fato, a fé pode ser inexistente e natural para uma pessoa que não tem Deus como pai imaginar nas inúmeras possibilidades com que o azar poderia machucar ou destruir a sua vida. Sendo assim, crer de todo o coração que Deus controla todas as coisas e que Ele é o Senhor da história deve erradicar todo temor sobre o futuro. A fé cristã agarra uma declaração bíblica como Romanos 8:28 como sua segurança absoluta. Como seria possível crer que Deus está trabalhando para nosso bem e ficarmos ansiosos sobre um futuro incerto? Isaías 7:9b captou perfeitamente a conclusão de nosso raciocínio. Se vocês não ficarem firmes na fé, com certeza não resistirão.
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1: O fato que medo é uma forma de ansiedade, apenas a diferença é que no medo se foca a atenção numa realidade concreta. A possibilidade de uma dor contínua na cabeça ser possivelmente um tumor canceroso é a ansiedade. Quando o médico diz, você tem 3 meses de vida, porque não dá para operar nesse tumor, nós ficamos com medo. A diferença, portanto, existe entre medo e ansiedade. Mas, de qualquer forma, os dois são pecaminosos porque surgem da falta de fé. O cristão deve viver com apenas um tipo de temor, o temor de Deus, segundo Coríntios 7:1. Medo é um meio utilizado pelo diabo para dominar todos que estão sujeitos a seu domínio. Hebreus tem uma observação muito apropriada para nossa meditação. Portanto, visto que os filhos são pessoas de carne e sangue, ele, Jesus Cristo, também participou dessa condição humana para que por sua morte derrotasse aquele que tem o poder da morte, isto é, o diabo, e liberasse aqueles que durante toda a vida estiveram escravizados pelo medo da morte. Hebreus 2:14 e 15. O diabo teve uma grande vitória quando Adão e Eva desobedeceram o mandamento de Deus, desacreditaram na advertência do seu Criador e confiaram na mentira do tentador que disse, certamente não morrerão. Sua rebelião trouxe a maldição do pecado entrando no mundo. E pelo pecado a morte, assim também a morte veio a todos os homens porque todos pecaram. Romanos 5:12. A vitória de Jesus Cristo sobre a morte garante nossa vitória sobre esse último inimigo se crermos que Jesus tomou sobre si nosso castigo e imputou sua justiça perfeita para cobrir totalmente nossa culpa. O crente que tem medo mostra a fraqueza da sua fé.
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1: Um pastor sendo enforcado por causa do seu fiel testemunho em prol do Evangelho, afirmou que não sentia mais temor na aproximação da morte do que muitas vezes sentia quando subiu ao púlpito para pregar a palavra. Medo do desconhecido pode abalar qualquer indivíduo que carece de certeza que o Deus Todo-Poderoso está com ele e que ele prometeu nunca nos abandonar. A promessa que deu para Israel vale para o Israel de Deus, a geração eleita, o sacerdócio real, a nação santa, propriedade exclusiva de Deus. Antes não era povo, mas agora são povo de Deus. 1 Pedro 2, 9 e 10. Escuta a palavra de Isaías. Agora assim diz o Senhor, aquele que o criou, ó Jacó, aquele que o

0: seu povo garante sua proteção. Não apenas é a morte que pode provocar temor e tremor no coração do homem. Todo tipo de mal que aflige a vida humana pode criar um sentimento muito desagradável de apreensão. Não ser contratado por um bom emprego, quando tinha essa possibilidade, cria ansiedade. O anúncio de um médico confiável que o tumor na barriga é câncer agressivo. A falência de uma empresa que custou muitos anos para levantar. Um filho que se afasta da família para manter sua amizade com amigos totalmente irresponsáveis. Não há fim das possibilidades de acontecimentos horríveis que significariam sofrimento intenso físico e emocional. Tudo isso e muito mais pode implantar medo e ansiedade no coração. Mais de 300 vezes encontra-se nas Escrituras a ordem, não tenha medo. Falta de confiança no Senhor e seus cuidados carinhosos abre a porta para o medo atacar. Se Satanás tem o poder da morte, Jesus Cristo veio para libertar aqueles que durante toda a vida estiveram escravizados pelo medo da morte. Hebreus 2:15. O diabo é pai da mentira, que produz desconfiança. Ele utiliza os algemas do pavor, temor e medo para escravizar os pecadores, que vivem separados da fonte de paz e alegria. Por outro lado, João escreveu, no amor não há medo. Ao contrário, o perfeito amor expulsa o medo, porque o medo supõe castigo. Aquele que tem medo não está aperfeiçoado no amor. 1 João 5:18. Amor e a fé que confiam num Deus bondoso em todos seus atos se relacionam inseparavelmente. Quando somos aflitos pelo medo, o caminho melhor a tomar deveria ser fortalecer sua fé em Deus com oração e louvor.
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1: Voltamos ao vivo e hoje com muitos aniversários. Sim, tem o do Jairo, com certeza, e comemoramos aqui. Tem do netinho do Juvenal e da Laura. Um beijo pra ele fazendo 12 anos hoje. E ainda tem o maridão da nossa querida ouvinte Rosemary, a avó da Charlotte, a avó do Augusto Isaac, a avó do nosso pequenino João aqui de São Paulo. E ele, então, esse vovô tá feliz da vida. Além de ter esses netos maravilhosos, hoje completando mais um ano de vida, ainda no mês, do Dia dos Pais. Então, comemore bastante. Tua esposa disse que você gosta dessa daqui com o Luiz de Carvalho. Feliz aniversário, querido! Olhando

0: E também vai pra nora da Rosângela Ingrid, hoje completando 20 anos, os meus parabéns. E a Rô chegou no momento da entrevista hoje com a linda Lee King, e ela estava aqui sintonizada, e ela falou, Rê, a gente nesse turbilhão de situações, e a gente ouve então essa mensagem, meu irmão é pai, precisa pagar pensão, estamos aqui pensando em como sair dessa situação, né? Então, primeiramente, vamos orar por ele. E muito, muito, muito obrigada por ter dividido com a gente, viu, minha querida? E é isso. Tem pessoas como a linda Lee Kim e como outros que estão envolvidos em trazer caminho. Se Deus traz restauração para as vidas, como a gente pode ajudar para que eles caminhem pelo caminho santo, digno, bonito? Então, que a gente possa se engajar em coisas assim. Para quem quiser saber mais sobre o Tela 2026, é só mandar mensagem aqui pra gente. Fica atento aos nossos intervalos, temos passado todos os detalhes também através deles. E aqui, pela rádio, a gente tem dito para vocês que já vai ser agora, dias 18 e 19 desse mês de agosto, aqui na Paulista. E você tá convidado para estar lá no Espaço Center 3. E participar do Tela Negócios e Missões, que tem o intuito de ser assim um momento com reunião de líderes, trocas de experiências, uma jornada mesmo, né, de cultura, de propósito, de transformação. E você viu parte aqui dos preletores, né? Na quarta-feira a gente recebeu Samuel Pereira, envolvido com a comunidade Mosaico, responsável também pelo Movement Day, então cristianismo na cidade. Hoje a gente recebeu a linda Kim, falando de negócios, empresas que pegam as pessoas que estavam ali quebradas, cuidam, engajam, elas sentem-se parte do reino e também parte na transformação, agregam valor, agregam história. Então, queridos, isso é só uma parte. 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
0: Quero mandar um grande abraço pro Billy. O Billy estava ouvindo a RTM, sempre faz isso, né? Grande amigo também do Héctor e ouve lá no cabeleireiro. Então, enquanto a turma chega, corta o cabelo, já ouve a rádio. Beijão, Billy. Obrigada por estar com a gente nessa sexta. Agora eu convido ele, convido toda a turma. Vamos com o Kleber Lima.

0: Olá, eu sou o Cacá Rodrigues e no programa de hoje o pastor Kleber Lima traz um tema muito interessante. Acompanhe.
1: Joel capítulo 2, verso 28 diz assim: depois disso, derramarei do meu espírito sobre todas as pessoas. Os seus filhos e as suas filhas profetizarão. Os velhos terão sonhos e os jovens terão visões. Plenitude no lar. Depois de anunciar o arrependimento, a restauração e a abundância, Deus faz uma das maiores promessas das Escrituras, o derramamento do seu Espírito. A bênção não seria restrita a sacerdotes, reis ou profetas, mas alcançaria homens e mulheres, jovens e idosos. O lar que experimenta a plenitude do Espírito Santo do Senhor torna-se um ambiente onde Deus é conhecido, servido e celebrado por todas as gerações. Algumas verdades que podemos extrair deste trecho. O Espírito de Deus é derramado sobre corações que se rendem a Ele. A expressão depois disso não é apenas cronológica. Ela aponta para tudo o que veio antes. Arrependimento, retorno ao Senhor, restauração e renovação da aliança. O profeta Joel não ensina que o Espírito é conquistado pelo arrependimento, mas que Deus derrama sua graça sobre um povo que se volta para Ele. Por isso, um lar que deseja experimentar a plenitude do nosso Deus precisa cultivar diariamente um coração humilde, disposto a reconhecer seus pecados e a depender da graça do Senhor. Segunda verdade, o Espírito Santo é a maior bênção que Deus concede à família. Deus poderia prometer apenas prosperidade, segurança ou abundância. No entanto, sua maior promessa é dar a si mesmo por meio do Espírito Santo. Um lar pode possuir muitos recursos, mas jamais será plenamente rico sem a presença transformadora do Espírito. Por isso, busquem menos as bênçãos do Senhor e mais o Deus da bênção. A presença do Espírito produz paz, santidade, sabedoria e amor dentro do lar. Terceiro lugar, o Espírito transborda para todas as gerações da família. A primeira evidência da promessa não são sinais extraordinários, mas o alcance de todos os que compõem o lar. Filhos, filhas, jovens, idosos são igualmente chamados para viver sob a direção do Senhor. O Espírito Santo é aquele que tem poder para romper as barreiras da idade, mostrando que cada geração possui um lugar na obra do Senhor. Por isso, orem para que cada membro da família desenvolva um relacionamento pessoal com o Senhor Jesus. O maior sonho dos pais não deve ser apenas o de ver seus filhos bem-sucedidos, e sim cheios do Espírito Santo e comprometidos com a missão que vem do céu. Por isso, pense: o Senhor deseja transformar famílias inteiras, fazendo delas um testemunho vivo da sua graça. Que o nosso maior desejo não seja apenas ter uma família feliz, mas uma família cheia da presença de Deus, onde cada geração conheça o Senhor, caminhe com Ele e anuncie as suas maravilhas.
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4: É isso. Seja feliz e até o nosso próximo encontro.
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1: Hoje, dia 14 de agosto. Começando pelo nosso país, a taxa de desemprego caiu para 5,4% no segundo trimestre de 2026, segundo o IBGE. O resultado é o menor para o período de abril a junho, desde o início da série histórica em 2012. Em relação ao primeiro trimestre, houve queda de 0,7 ponto percentual. O desemprego caiu em 13 unidades da federação. Amapá, Bahia, Pernambuco e Piauí registraram as maiores taxas, enquanto Santa Catarina teve a menor, com 2,1%. Mesmo com a redução, 1,1 milhão de pessoas procuravam trabalho havia 2 anos ou mais. Vindo para destaque internacional, um incêndio florestal atingiu uma área turística na costa da Croácia nesta última quinta-feira. Os ventos espalharam as chamas, provocaram evacuação de cerca de 1.000 pessoas. Uma morreu e 36 ficaram feridas. Do total de feridos, 14 estão hospitalizados e 7 em estado grave. Abrigos de emergência receberam moradores e turistas deslocados. Segundo os bombeiros, o incêndio perdeu força na manhã de hoje. E para fechar esse rápido giro pela Série B do Campeonato Brasileiro, 3 partidas movimentam a rodada dessa sexta. Tem Sport Londrina, 8h30 da noite, na Ilha do Retiro. Ainda antes, 7h30, tem Ponte Preta e Náutico, no estádio Moisés Lucarelli. No mesmo horário, tem São Bernardo e Botafogo, de São Paulo, que vão se enfrentar no 1º de maio. Já pelo Campeonato Brasileiro Feminino, tem Atlético Mineiro e Grêmio, às 9h da noite, em busca dos pontos da competição. Uma noite repleta de jogos. Com fontes de R7, G1 e Globo Esporte, esse rápido giro informativo.
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0: Agora eu convido a Taninha, que gostou muito do painel literário de hoje. Convido a Luciene, a Rejane, o seu Alex, a dona Cremilda e todos. Vai começar o nosso devocional Doro. Te ouçam e depois voltem para contarem o que acharam.
1: Olá, aqui é a Dorothy. Temos estudado juntas o livro de Neemias. Temos aproveitado bastante nossa leitura no capítulo 3 e fala sobre a necessidade de cuidar dos muros em volta da cidade de Jerusalém. Também falamos que não faria sentido arrumar os muros sem cuidar também dos reparos das portas. Já falamos sobre a porta das ovelhas, que representa a conversão, a porta do peixe, que representa o evangelismo, a porta velha, que representa ser separada para Deus, e a porta do vale, que me mostra que é essencial que eu me humilhe diante da mão poderosa de Deus. A morte, que é representada junto à porta do esterco, a morte do eu. Morte para tudo que acho que vou apresentar ou ser. E então a gloriosa porta da fonte, pela qual, quando há a morte do eu, esta pode ser trocada pela vida da ressurreição de Jesus em e através de mim. Neste programa, vamos ver a porta da água. A porta da água no capítulo 3 está no versículo 26. A porta da água refere-se à palavra de Deus. É muito importante que essa porta seja tratada dentro da sua vida e da minha. Não sei se você já se acostumou a deixar passar um dia inteiro sem ler a palavra de Deus. Você opera como um motor que há muito tempo está sem combustível, mas está em movimento porque está descendo uma ladeira. Ele pode andar animadamente e ninguém percebe que está rodando com o impulso de ontem. Está andando com o impulso de quando havia combustível. Tão facilmente caímos na armadilha de que Deus nos abençoa. Hoje, e de alguma forma, nós não dependeremos nem estaremos em sua palavra amanhã. Estamos simplesmente agindo como se ainda estivéssemos fazendo o que fizemos ontem. Precisamos entender que aquela porta precisa ser reparada diante de Deus hoje. A porta da água, a palavra de Deus, deve estar em nosso coração, em nosso pensamento, em nosso agir e em nossa obediência. A palavra de Deus é esse relacionamento íntimo com o Senhor. Eu gostaria que você corrigisse isso, pois a palavra é desesperadamente importante. Estando com a palavra de Deus em seu coração, você perceberá que a próxima porta que veremos está no versículo 28, que fala da porta dos cavalos. O que lhe vem à mente quando você pensa numa corrida de cavalos? Você pensa em uma guerra. Você se lembra de Efésios 6 e percebemos com aquele capítulo a necessidade diária de nos revestirmos de toda a armadura de Deus. Devemos permanecer em Cristo, entender que a batalha é somente dele para lutar em sua vitória e entender que a guerra é absolutamente normal aqui no planeta Terra. Satanás odeia o fato de que você está em Cristo, mas, mais do que isso, os céus se movem quando você permanece na vitória do Senhor, porque o inimigo tem de se mexer, ele tem de cair fora daquela situação. E é por isso que a sua vida de oração pode literalmente afetar o que está acontecendo em qualquer parte do mundo. É por isso que tudo deve ser coberto pela oração confiante. O inimigo tem de sair quando oramos no nome do Conquistador, o Vitorioso, aquele que completou a vitória do Calvário, nosso Senhor e Salvador Jesus Cristo. Quando permanecemos neste nome poderoso, seu sangue precioso e pela obra realizada através daquele sangue, o inimigo tem de bater em retirada. Você está pronta para essa guerra? Que tal você dizer, sim, Senhor, não é apenas à minha volta que as coisas estão acontecendo. As coisas podem mudar ao redor do mundo quando entro nesse tipo de oração. Então, temos outra porta. É chamada de porta oriental, no versículo 29. Eu amo essa porta. Ela representa o extraordinário tempo perfeito de Deus no quadro profético de toda a Bíblia. Em toda a Bíblia, vemos que ela está nos mostrando que Jesus está vindo. Sim, ele veio há 2000 anos e ele fala de sua vinda, mas você sabia que ele está vindo para os seus? Ele está vindo para a sua noiva? Se você é filha de Deus, ele está vindo para você. Assim, essa porta oriental, nós chamamos de o arrebatamento. Em sua segunda vinda, ele levará aqueles que o conhecem, o amam e confiam nele, pois estão aguardando com expectativa por nosso Senhor e Salvador para nos levar para si para todo sempre. Que emocionante, né? No nome de Jesus, vamos adorá-lo e permitir que ele aja em nossa vida nessas áreas. Amém.
0: Amém, devocional Doro, te ouviu, gostou, então voltou e contou pra gente o que achou, hein? E eu tô aqui na companhia do Rosinaldo também, ele mandou uma mensagem aqui um pouco mais cedo, nos contando numa situação, pra que a gente possa orar. Então vem pra cá, Rosinaldo.
2: Bom dia, Renata, bom dia, ouvintes, graça e paz a todos. Eu quero pedir orações aí para a colega de trabalho, a Rosângela, né? E há alguns dias aí eu venho pedindo oração por causa da mãezinha dela, que estava internada no hospital. Teve um momento bom que ela teve alta da UTI e foi para o quarto, né? Aí uma semana depois teve uma piora, voltou para a UTI. E na tarde de ontem acabou falecendo, né? A gente peça orações aí pela Rosângela, né? Pelos seus familiares, né? Que estão em luto neste momento, tá bom? E aproveitando também, eu peço oração pela minha sogra, Dona Maria do Carmo, né? Ela entrou em procedimento de uma cirurgia do ombro, né? Agora há pouco, né? Por volta das 8 horas. Né? Não tem informação ainda de como ocorreu a cirurgia. Espero que tenha corrido tudo bem. Né? E continuemos orando aí por ela também. Por esse momento aí. Tá bom? Ótima sexta-feira a todos. E até. Um abraço a todos aí.
0: Obrigada, Rosinaldo. E a mensagem dele representa muita gente que está com o coração apertado, né? Seja pela perda de alguém, seja por uma situação de cirurgia. Então, oremos uns pelos outros. E assim, com esse convite, a gente vai para o intervalo, chamando também você para um bate-papo importante, profundo, relevante para os nossos dias, que acontece ao meio-dia aqui no Pop Talk. Assista também em @nacontramãoRTM.
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4: Olá, para você que acompanha a partir de agora o NCCast aqui na RTM Brasil, aqui no canal Na Contramão, no YouTube. 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Você também encontra, claro, aqui no YouTube, onde você pode agora, ao vivo, é meio-dia, certo? Ou são 12 horas. É. Nós estamos aqui ao vivo, mas você que está ouvindo gravado, você está ouvindo em outro horário, a gente sabe disso, está tudo certo. Então, eu já falei que eu sou André Castilho, mas ele não falou que é o João Paulo Gouveia, que está aqui conosco.
5: Ainda não.
4: Então, fale agora.
5: Eu sou o João Paulo Gouveia, JP mais conhecido aí, pra moçada.
4: Além do JP Gouveia, nós temos o Jonatas Hübner.
6: Exatamente, estamos aqui. Hübner. Gostei da apresentação. Tentativa muito bem feita. Nossa, essa aí. Parabéns.
4: Muito obrigado. Eu tenho certeza
7: que ele tentou errar e fez isso com bastante afim.
6: Bom, enfim. Tá ótimo.
4: Estamos aqui o mestre JP Gouveia e o quase doutor.
6: Calma,
4: Jonatas. com o doutorando Jonatas. Então, para conversar no Desaprendendo a Bíblia, a respeito de alguns temas, questões interessantes e importantes que nós temos aqui. Então, nós vamos colocar aqui o tema, o tópico em discussão, alguns tópicos que foram colhidos na internet. Obrigado, Carlos Pelerran, que tem a coragem de encontrar algumas coisas aí.
7: Lá bem, da Bolívia.
4: É, lá, de, lá diretamente
6: da Bolívia. Ele já voltou?
4: Não. Já vou pra Bolívia?
6: Já voltou. Que coisa, não, eu nem me despedi dele.
4: É, não, senão o pessoal pega lá. Então, ele vai, e a gente vai conversar aqui, então nós vamos colocar esse, um tema que tem sido tratado, que tem causado algumas questões na internet, mas a gente não quer a polêmica por si só, a gente quer trazer essa discussão para poder dizer o que é que a Bíblia tem para falar sobre isso, o que é que os princípios cristãos, ou a tradição cristã, daquilo que é conhecido mais como ortodoxia evangélica, ou talvez uma ortodoxia da igreja, do corpo de Cristo, tem para falar a respeito desses assuntos. Vamos lá. Primeiro assunto que tem a ver com a questão da teoria de gênero, ou como alguns têm falado, a teologia de gênero, e aí existem diversas maneiras de você chamar. Existe a teologia feminista, a teologia, eu não sei se pode, se o pessoal na academia tem chamado de teologia, eu sei que tem uma cadeira de teologia queer, e existem escolas que já têm essa cadeira, e se eu não me engano chama realmente de teologia queer, mas existe, tem alguém que está ministrando aula de teologia de gênero. E aí, tem falado assim, mais uma vez, o cristianismo institucional tem a aprender com uma música, com um ambiente musical, com uma música que tem sido colocada aí, trazendo a Deus Mãe. E essa pessoa que tem colocado isso daí tem dito que a linguagem exclusivamente masculina para Deus é inadequada. E se Deus é só macho, o macho se torna Deus. Então, no fim das contas, a gente está discutindo não o sexo dos anjos.
6: É um pouquinho acima.
4: Nós estamos discutindo
6: subiu o nível. É.
4: E aí? Bom, vamos começar falando sobre o fato de você ministrar aulas de teologia de gênero. Está correto essa expressão, teologia de gênero? Você que está acompanhando a gente pela RTM Brasil, também pode participar. Pelo WhatsApp, 974-181-456, ou 456, 974-181-456, 11-974-181-456. Você que está no YouTube também pode mandar WhatsApp, mas também pode colocar no chat, que nós vamos acompanhar aqui e também interagir com vocês. Mas vamos lá, é adequado a gente falar sobre uma teologia de gênero?
6: Vai, João Paulo.
7: Bom, primeiro que só discutir isso já é de maneira extremamente esdrúxula, né?
4: É. Mas por que você acha esdrúxula?
7: Porque teologia de gênero coloca em xeque todo o processo da criação, né? Porque é a ideia de que Deus errou, né, o processo.
4: Por quê?
7: Porque a ideologia de gênero tem a questão de fazer um contraponto com a questão determinista biológica, né? Quer dizer, eu nasci num corpo que não é o meu. Entendeu? Se eu nasci num corpo que não é meu, ou que não me pertence, ou que eu não sou desse corpo, porque eu deveria ter nascido num outro corpo, Deus errou a questão biológica. A priori, a gente está colocando Deus em xeque. Todo o processo dele. Se ele fez você homem e fez a mulher mulher, ele errou. Porque ele botou você num corpo que não era adequado. Entendeu? Então, a priori, a gente já coloca a questão biológica em xeque.
4: Então, mas
7: porque
4: aí...
7: ela é determinista, né?
4: Tudo bem, vamos lá. Tem uma... Vou problematizar a sua pergunta, mas quem vai responder vai ser o Jonathan.
6: Tô bebendo água, não posso.
4: Primeiro eu quero saber, Jonathan, se você concorda com isso que o João Paulo colocou.
6: Com relação à teoria de gênero, sim, claro. Isso é vamos dizer assim, algo que não tem como a gente tentar defender isso biblicamente, justamente pelos fatos que ele mencionou. A gente sempre tem que partir do ponto de que toda discussão bíblica ela é uma discussão de fé. Então, se a pessoa, ela vira para mim assim, mas a Bíblia não é a minha referência, então você não tem uma conversa. Agora, se a Bíblia é a sua referência e como ela faz parte ali do grande eixo de construção social do Ocidente, vamos deixar assim, né? Porque nós somos fundados em uma cultura judaico-cristã. E como cultura judaico-cristã, inclusive existia uma discussão na internet esses dias a respeito da evolução da humanidade, como se o ser humano estivesse evoluindo. E aí alguns postulantes, que não tem nada a ver com o cristianismo inclusive, né, eles estavam defendendo uma outra linha de pensamento, eles falaram assim, não, vocês não veem que a sociedade mudou, que as mulheres agora não são apedrejadas em praça pública, que elas não são colocadas, elas podem assumir cargos de importância como juízes e tudo mais. Então a sociedade evoluiu. Essa evolução, ela é reflexo da, vamos dizer assim, do ambiente judaico-cristão que moldou, sim, essa sociedade. Mas, quando a gente vai falar, por exemplo, dessa questão da teoria de gênero, que já começa com esse nome, né? Ninguém tem a coragem de dizer assim, não, isso aqui é a tese sobre o gênero, porque não se chegou numa tese ainda, existem as teorias, e essas teorias elas não partem do ambiente bíblico, elas partem de outro ambiente, elas partem do ambiente acadêmico, científico, muito da psicologia, principalmente, na verdade, da psicologia, porque os geneticistas, os médicos, os cientistas vão apontar para a questão, como o João Paulo colocou aqui, natural. Você tem XY e XX.
7: Um determinismo biológico
6: que não tem como fugir. Ah, mas existem os hermafroditas. Então, essas são as exceções que comprovam a regra. Eles são as exceções, porque assim, o maior argumento que eu vi sobre isso é o seguinte, todo mundo sabe que o ser humano tem duas pernas. Se você vê um ser humano com uma perna na rua, você não pode dizer que o ser humano tem dois tipos, com duas pernas e uma perna. Aquele que teve, sim, a perna faltante, ele é a fora da curva, porque o natural do ser humano é nascer com duas pernas. Da mesma forma, você nasce com um gênero, ou seja, o biológico, que seria masculino ou feminino de acordo com os gametos que você carrega. Não tem como você fugir disso, certo? Os cromossomos, perdão, que você carrega. Então, assim, não tem como você fugir dessa realidade. E essa realidade, ela é expressa no texto bíblico quando diz que Deus fez homem e mulher.
7: Uhum.
6: Tá claro isso?
7: Não, então, eu acho que o que se confunde nessa discussão toda é a junção de vida civil social, né, e suas, uhum, crises existenciais a partir de tudo isso, e o que o texto bíblico normatiza também, o que, sim, a religião entende como... O problema é que, se você vier falar assim, mas você é contra, você está falando biblicamente ou socialmente?
6: É, exato.
7: Socialmente, pagador dos seus impostos e não sei o que lá, se quer achar que é homem, mulher,
6: que
7: cachorro...
6: Que é um helicóptero, que é um abacate...
7: Que é o que quiser. Para mim, não me incomoda. De maneira nenhuma. O que me incomoda, talvez seja, é a imposição de um processo em cima do cristianismo.
6: Sim.
7: Então, não, a Bíblia tem então que fazer. Não, a Bíblia não tem que fazer. A gente tem que entender ela, como ela está direcionando o processo de entendimento de tudo, entendeu? Mas civilmente, impostos, faz a sua coisa com honestidade e tudo mais. Você escolhe como você quer viver. Eu não tenho como evitar esse processo.
6: Tem uma questão no teor dessa argumentação que o André colocou aqui, que ela está subindo um nível, como a gente falou. Não estamos discutindo o sexo dos anjos, estamos falando agora do próprio Deus. Né? Como que esse Deus, ele é expresso, como esse Deus, ele é apresentado no texto bíblico. É claro, quando você vai fazer uma leitura bíblica, você precisa entender, inclusive foi o tema, né, que saiu aí na internet da divulgação desse vídeo, é que o contexto não pode ser jogado fora, né? Não foi essa a pergunta que foi levantada? Será para onde foi parar o contexto, né? Onde que o contexto foi parar nessa...
7: Nas aulas de hermenêutica, né, de interpretação, qual o primeiro princípio? Contexto.
6: Contexto.
7: E o segundo? Contexto. E o terceiro?
6: Contexto. Porque não tem como. Você está numa sociedade patriarcal e é uma sociedade marcada, isso eu quero deixar bem claro, olhando para você que está me vendo agora aqui. É marcada pelo pecado. É uma sociedade pecadora. Então, por exemplo, o papel que a mulher foi relegada em muitos pontos no texto bíblico é uma demonstração desse pecado nessa sociedade.
8: Quer dizer, não é que ela está afirmando aquela,
6: exato,
8: condição. Pelo contrário,
6: é um relato histórico para mostrar por que o amor de Deus era tão necessário.
8: Segura isso daí.
6: Segurei.
8: Segura isso daí. Eu quero voltar para a questão do gênero. Que a questão, poxa, é a seguinte, você mencionou, não, que a gente foi
7: pro... Você quer voltar pra sua provocação lá.
8: Eu quero voltar pra questão do que a gente enfrenta em relação à identidade de gênero, porque você falou, né, então, nós temos dois, certo? E aí, Mas existe a questão da disforia de gênero, que você falou assim, a pessoa não pode falar assim, ela, quando ela faz isso, ela está se revoltando contra Deus, porque ela está afirmando algo que biologicamente foi colocado para ela, e como é biológico, é algo que Deus colocou, então se ela afirma algo contrário, ela está dizendo que Deus errou. Mas você tem catalogado, inclusive na Organização Mundial da Saúde, a disforia de gênero. É uma disforia, até algo complicado, que está passando por mudanças, mas não pode nem chamar de doença, é uma condição, uma disforia. A disforia de gênero, que é justamente uma pessoa que ela biologicamente é homem, mas se sente mulher, ou o contrário, né? É mulher e se sente homem. E isso é catalogado, é estudado, é colocado, etc e tal. Fora a questão, como você colocou, dos hermafroditas, que popularmente se conhece como hermafrodita, que é o intersexo, isso, né? Que ele tem alguma questão biológica ali, normalmente o órgão externamente é uma coisa, internamente é outra coisa, ou hormonalmente a pessoa produz mais uma coisa do que a outra que externamente parece ser. Enfim. Mas isso, será que são mostras que Deus errou assim? Porque já tá catalogado como uma condição.
7: Claro,
5: você
7: claro.
5: Precisa agora você... Tudo que a gente Senhor, falou até aqui...
6: O raio é ali.
8: Não, mas é que... O raio é ali. É uma pergunta.
7: Não, mas esse é o ponto. Tudo que a gente falou até aqui responde o que você falou. Se você assistir tudo que a gente falou até agora, responde sua pergunta. Porque ela é simples. A gente tá falando de um movimento social ou cristão? É religioso ou é social apenas?
8: Não, mas como a religião responde esse é o isso?
7: Ponto. A religião responde que isso é pecado. Ponto.
8: Mas mesmo
6: não, mas
8: que
6: as questões biológicas ele está falando, as questões biológicas,
8: daquilo que é catalogado pela psiquiatria.
7: Não, isso é fruto do pecado. A pessoa está virando e falando assim, eu não posso socialmente agora, porque me é exigido dentro da sociedade, que eu não diga que isso é uma patologia. Mas se eu olhar pelo viés religioso cristão, ou judaico cristão, ou bíblico, isso é fruto do pecado. Não. Essa coisa dessa disforia, das pessoas não entenderem, de todas as suas crises existenciais, elas estão ligadas ao pecado humano.
8: Mas aí como que você lida com... Vamos primeiro focar nessas pessoas. Como você lida com essas pessoas dentro do corpo de Cristo, dentro da comunidade de fé? Uma pessoa que é intersexo, uma pessoa que é identificada com disforia de gênero, que diz assim, eu preciso tomar remédio porque eu não consigo me identificar, eu tenho o corpo de mulher, mas eu não consigo me identificar como mulher, por exemplo. Como que a comunidade de fé vai lidar isso?
7: Você tá falando em que lugar? Dentro do cristianismo?
8: Dentro
7: da igreja? Dentro do cristianismo?
8: Você vai...
7: Pastoralmente... Isso. Eu entendo que é uma patologia, vou entender porque a minha raiz é o texto bíblico. E o texto bíblico está falando que eu não posso fugir da minha imposição biológica. Então, se alguma coisa está acontecendo lá dentro por uma crise existencial que eu não aceito o determinismo biológico, e é um determinismo biológico, bom, eu preciso começar a encontrar a minha identidade em Deus. Eu preciso entender quem eu sou nele de verdade. E aí, em Deus, eu vou entender que biologicamente isso está determinado e eu não tenho como fugir contra isso. Vou trabalhar psicologicamente ali? Vou. Mas a minha raiz e a minha fonte é o texto. E eu vou continuar trabalhando nele. E é pecado. Naquele momento, ele é pecado. Que aqui, numa situação psicológica, mental, sociológica, influenciado pelo seu próprio tempo, que isso também é um problema, a gente precisa ler o tempo, e auxiliá-la para que ela encontre essa identidade verdadeira em Deus, que é dela. Ela está perdida porque perdeu o seu referencial. Lembra, as quatro rupturas. Uma delas é psicológica. O cara se perdeu dele mesmo. Porque sua estrutura essencial de entendimento de quem ele é, de que é todo mundo, se perdeu, que é o próprio Deus, a relação com Deus. Quando isso se perdeu, é aquele negócio, se não sabe pra onde vai, qualquer busão serve. Você entendeu? Pega ele e vai. Esse certo. É o ponto. Quando a pessoa se perdeu... Agora, se eu fosse assim, tira a religião, tira cristianismo, aí, meu irmão, é o que os psicólogos podem fazer, que o governo já proibiu. que o CRP já proibiu, que todos os processos já proibiram de chamar isso de patologia, e nem é pecado nem nada. O camarada realmente, ele tá fora, tem que fazer esse encontro outra vez. E esse encontro só pode acontecer através do Cristo. É o Cristo que vai fazer esse encontro de novo. Mas nós estamos olhando da perspectiva cristã. Você entendeu? O que está todo mundo rechaçando. Lembra dos três tipos que Paulo fala? Psíquicos, pneumáticos e sarkinos. O problema é que a gente está construindo dentro dos sarkinos, que está todo mundo meio ainda perdido, envolto no pecado, mas a gente está construindo uma identidade de psíquicos, de alguém que rejeita o conselho de Deus completamente. Sim. Se rejeita o conselho de Deus, Romanos capítulo 1 fala o quê? Esses caras distorceram Sim. a natureza de Deus. E é isso que está acontecendo. Socialmente, há uma desconstrução da vida biológica, natural, para a gente poder não aceitar o conselho de Deus.
8: Mas isso não significa que você vai odiar essas pessoas.
7: Não tem nada a ver, é isso que eu estou te falando. A partir desse lugar, é que eu preciso... E no meu primeiro aconselhamento com essa pessoa, a gente vai definir isso. Se realmente quer encontrar a sua identidade, ela vai ir através do Cristo, do encontro com Cristo. Você entendeu? Da relação com Cristo.
8: Entendi.
7: E aí vai encontrar essa identidade. Eu creio nisso.
8: Uhum. Bom, pra gente... O Alex já deu uma bronquinha aqui. Não foge da pergunta. Deus é homem ou Deus é mulher? Ou Deus... O que é Deus? Qual que é? Né? Qual o gênero de
6: Ele
8: Deus?
6: Ele é espírito. Então, mas essa que é a grande questão da construção do texto que a gente estava mencionando. Você tem uma sociedade que ela é patriarcal, focada na figura masculina. E se o líder do clã, não existem líderes de clã mulheres nesse período. A Bíblia não cita nenhum, certo. Não é? Existe Débora como uma juíza.
8: Uma juíza.
6: Que foi levantada por Deus para uma ação específica, mas ela mesma estava sujeita ao seu casamento.
7: Priscila. Né?
6: Priscila, exato. Então você tem mulheres de extrema importância no texto bíblico. Mas os líderes do clã sempre era um homem. Se essa é a referência de liderança, a liderança suprema também vai receber aí, vamos dizer, o gênero dessa liderança, que vai ser masculina.
8: Então, mas sempre... isso do ponto de vista, vou usar uma palavra difícil aqui, isso do ponto de vista ontológico?
6: Não pode, não é ontológico, que não. É do ponto de vista linguístico. É do ponto de vista
7: linguístico.
6: Eu preciso dizer não, que eu não... adoro, então, eu preciso dizer que eu adoro a divindade.
8: Certo.
6: Eu vou usar masculino ou feminino? Porque no hebraico não tem neutro. Quem tem neutro é o grego. Hebraico você tem masculino, tem feminino. Entendeu? E aí você tem que colocar um dos dois. Se certo. A figura masculina ela é a mais, vamos dizer assim, antes a figura...
7: A gente quer impor, a gente usa de um né? Ana colocando sentimentos em Deus que são humanas, é uma maneira. Não em seres humanos, porque é inalcançável. Certo. A profundidade, a altura, a largura, não tem como a gente entender.
6: E deixa eu só botar entendeu? Um ponto
7: mas aí
6: aqui,
7: a gente coloca isso. E as pessoas tomam isso como a maior verdade do mundo. Ah, então se é masculino, então o masculino se torna Deus e oprime o feminino. Hã?
6: Não precisa de Deus para oprimir o feminino.
7: Muito
6: o homem
7: é sem
6: vergonha mesmo, ele oprime.
7: Precisa muito
6: de Jesus
7: longe,
6: mesmo.
7: Né,
6: mas você, eu falei da questão do neutro do grego, mas Deus no grego também é masculino, é roteos, né? Então, tipo assim, sim, não é eteos que seria o
8: grego, né?
6: O grego neutro.
7: Mas você sabe uma coisa,
6: até, né? Exato.
7: Mas você sabe que uma coisa que aí eu vou concordar com o Paulo Freire, né? É porque ele vai dizer assim, qual é o maior sonho do oprimido.
8: Se tornar o
7: opressor. Então todo mundo que vai assim, não, então o homem é o opressor e o oprimido. E quando a mulher toma esse lugar, ela se torna opressora também. Não encontra esse equilíbrio, porque o pecado não permite equilíbrio. O pecado nunca vai permitir equilíbrio. O que a gente precisa é abrir mão do pecado para encontrar o equilíbrio ideal de quem vai encabeçar a missão e de quem vai ajudar a missão a acontecer de verdade. Todos somos responsáveis pela
8: certo.
7: Missão.
8: Mas como a gente encontra textos também que acabam comparando o papel de Deus com uma mãe, Sim. Porque aí você encontra... Tem.
7: Puxa, mas é na poesia, né?
8: Não.
6: Não, Isaías 49, né?
7: Não, mas é poesia, todos
8: não,
7: eles.
8: Não, sim. O que eu estou dizendo é o seguinte. Isso mostra que... Aquilo que você falou, que Deus não tem gênero. Ele está acima dessas definições que são definições próprias da criação e não do Criador.
7: Claro que sim. Sim. Então, mas é que a gente fica fazendo isso, a gente precisa entender, fazer interpretação básico da interpretação de texto. Precisa entender qual é o gênero literário. Aí gênero funciona, né? Uhum. Gênero literário. Você não pode tomar ao pé da letra um gênero literário poético.
8: Certo.
7: Porque a poesia, ela tá cheia de um monte de coisa. O céu do pôr do sol é como as chamas do não sei o que. Puxa, então o céu no pôr do sol pega fogo. Você entendeu? É isso que tá acontecendo? Não, ele tá falando por causa do vermelho, por causa daquele laranjão, e fica bonito e tal. Eu não posso tomar aquilo ao pé da letra. Entendeu? Uhum. E assim, é como o filho que está no seio de sua mãe. Então Deus tem seio e é mãe. Não, calma. Ele está falando de um sentimento que está ali a priori, de cuidado da mãe, do amor da mãe que amamenta, que
8: cuida. Mas aí é a mesma coisa quando fala de Deus como pai?
7: Em alguns casos, sim. Em alguns casos, sim. Em alguns casos, sim. Mas quando Jesus está falando para orar, Pai nosso que está no céu... Não é um gênero literário poético. E é literal, me parece. E ele está usando o termo como pai, não como mãe. Então parece que a gente pode interpretar isso também assim. Agora...
8: Isso significa que Deus é homem? É macho?
7: Não. Isso não significa. Então. Significa que é uma ideia de que a gente pode como referencial. Ponto. Que é o que o Jonas estava falando. Ponto.
8: Beleza.
7: É que a galera exagera porque quer polemizar, quer fazer movimentos libertários, sociológicos e não sei o que lá, entendeu? A gente tem como fazer isso. Paulo, por exemplo, não mexe na escravatura. Não mexe na escravidão. Mas implode ela. Quando vai conversar com o Filemon, sim, que ele fala assim, considera ele como irmão. Pô, vou considerar todos os escravos que se... converterem como irmão, eu vou botar eles pra comer na mesma mesa que eu. Acabou, ele implodiu a escravidão.
8: Detonou.
7: Mas ele não foi lá e falou assim, então vamos acabar a escravidão aqui, somos abolicionistas.
6: Eu acho engraçado que nesse texto aí de Filemon, ele fala, eu poderia te exigir isso.
7: Você me deve, você é uma carteira.
8: Pra não dizer que você me deve a própria vida. É muito interessante. Bom,
7: eu perguntei pro Itamir isso, eu falei... Aí deu uma carteirada, não, foi no amor.
8: No amor,
7: sabe aquele pá, da tiro pra cima da tropa de elite? Hoje é no amor. Foi no amor.
8: Temos aqui uma outra fala que tem circulado muito, que tá falando a respeito da figura de Maria. Esse é um ponto também de tensão, né, de entender qual é a figura de Maria que nós entendemos biblicamente que é trazida pra gente. Então, a sentença é mais ou menos o seguinte, que Deus poderia ter feito Jesus vir de qualquer maneira, mas escolheu uma pessoa e essa pessoa é Maria, uma pessoa eleita. Portanto, se ela é eleita, ela não pode ser... E essa ideia não é nova também, né? O que tem sido trazido. Essa pessoa eleita, ela não é uma mulher qualquer. Uma pessoa escolhida não pode ser tratada como uma mulher qualquer. Por ter sido escolhida, ela deve ser considerada uma mulher especial. Como que a gente lida com isso? Maria foi uma mulher ou é uma mulher especial?
7: É a mãe de Deus?
6: Sem dúvida.
8: Teotocos.
6: Teotocos. Isso aí não tem como a gente fugir disso, né? Teve concílio pra definir isso, meu. Então, ela é... Porque o problema é a palavra teotocos,
8: aí,
6: né?
8: eu vou trazer outra... Mas os concílios são inspirados? Não, mas aí deixa eu falar.
6: Se concílio não é inspirado, o cânon também não é. Isso, então a gente tem um problema.
7: Isso, porque foram canonizados
8: no concílio, né? Eu vou esperar isso entrar na internet como grande polêmica. Depois a gente
6: discute. Mas o nosso programa é conhecido por gerar as próprias heresias.
8: Não. Deixa bombar primeiro. Vamos falar sobre Maria, tá. nossa querida bem-aventurada.
6: Isso, Maria agraciada. A questão de Maria nós temos um... parece que Maria dá choque.
7: Uhum. Né? Então, a gente é dar... mais anti do que eles dão, né?
6: Anti-Maria.
7: Catolicismo.
6: Aí fica numa briga assim.
8: Posso contar um negócio? Uma vez eu fui na verdade eu não poderia mesmo, né? Mas uma vez eu fui mas eu vou colocar aqui e vocês conversam. Uma vez eu fui numa cidade do interior faz muito tempo, num projeto missionário, e acabou que uma rádio veio conversar com a gente e me colocaram como referência lá da liderança espiritual do projeto. E aí foi muito. E aí ele me fez a pergunta, porque era numa cidade muito católica. E aí ele me fez a pergunta: mas vocês protestantes, vocês não gostam de Maria? Vocês desprezam a nossa mãe, né? Desprezam, e toca justamente nisso, né? Uhum. Afinal de contas, a leitura que muitos fazem, e por que que fazem essa leitura de um desprezo da nossa parte, e quem realmente, biblicamente, a gente deve considerar Maria, Jonas?
6: Ela é mãe de Deus, vamos dizer assim, silogicamente. O silogismo é claro, né? Se você tem ela como mãe de Jesus, e Jesus ele é 100% homem, 100% Deus, você não tem como fugir dessa realidade. O termo que é utilizado, que vai ser inclusive um dos termos que vai dividir a Igreja Latina da Igreja Grega, né? Do Império Bizantino na época, é o Theotokos, que até já foi mencionado aqui.
8: Desculpa. Aí é a questão das igrejas não calcedonianas, porque é
6: o Conselho de Calcedônia, perfeito.
8: Aí você tirou, mas as que saíram foi a igreja, se eu não me engano, na Síria, a copta
6: saiu
8: no Egito, e eu não sei se a Etíope, eu acho que a Etíope saiu também.
6: A Etíope era muito ligada à igreja copta, né?
8: Eu,
6: eles estavam
8: eu
6: muito
8: acho
6: próximos.
8: Que a Armênia, eu não sei
7: mas
8: se
7: de verdade,
8: a Armênia.
7: Mas tudo isso, o racho todo que aconteceu foi mais político do que teológico.
6: Exato,
7: eles nem teriam aberto a mão politicamente.
6: A discussão, o que que acontece?
7: Sempre a secundária teologia, irmão.
6: O Concílio de Éfeso, na verdade, é ele que vai definir essa posição, não é?
8: Não foi o de Calcedônia?
6: Não, Calcedônia foi posterior. O Concílio de Éfeso, que inclusive acontece, é muito interessante por que que acontece em Éfeso. Éfeso é tradicionalmente o local onde Maria faleceu.
8: Certo.
6: Ela vai lá com o apóstolo João, né, discípulo João, Jesus tem aquela cena na crucificação, mulher, aqui está o teu filho.

0: existe essa discussão se é o João é o João discípulo, porque lá ele é chamado de João Velho. Então é óbvio que está com a idade avançada, né? Ele é um João ancião, inclusive é citado com papias e tudo mais. E aí o que que acontece? Pelo fato de Maria ter falecido na cidade de Éfeso, e existe em Éfeso hoje um santuário lá, a Maria, ou seja, que, lembrando que toda a Turquia, ela é de maioria esmagadora muçulmana, né? 98,8% do país é muçulmano, mas eles respeitam alguns locais cristãos, e existem dois locais em Éfeso, a Igreja de São João e a Igreja de Maria. Esses dois locais são muito respeitados. Não foram destruídos pelos árabes, pelos muçulmanos. No caso, na época, não eram nem árabes, eram seljúcidas, né? E foram destruídos por terremotos. A Igreja de São João foi destruída por terremoto, por exemplo, e não foi reconstruída, porque já não tinha mais o dinheiro cristão ali para poder colocar ela de pé novamente.
1: Ela foi uma basílica grande.
0: Grande, né? Foi uma basílica enorme. Né? Então, e o concílio foi, inclusive, nessa basílica. O concílio foi nessa basílica. O que acontece? A partir desse ponto, Maria, ela é colocada como exatamente o Theotokos, a palavra Theotokos é portadora da divindade, ou seja, ela como a mulher no seu ventre carrega a criança por 9 meses, ela carregou o Deus por 9 meses, aí utilizando um termo geral de gravidez, sim, né?
1: Certo.
0: Para poder, vamos dizer assim, ter um filho e tudo mais. Uhum. Aí o que acontece? Existe uma discussão muito intensa a respeito da posição que Maria vai assumir ao longo do desdobramento da Igreja Cristã Primitiva por conta dos cultos milenares à deusas mãe. Você tem o culto antigo de Cibele. O culto de Cibele vai receber depois uma nova nomenclatura na região de Éfeso, que vai ser a grande discussão com Paulo, né? Grande Ártemis. Então vai receber esse nome, a deusa mãe da natureza, ou seja, há uma imagem que foi encontrada.
1: Diana também, né?
0: Diana para os romanos, né? Diana para os romanos. Certo. O texto grego traz Ártemis. Mas aí depois algumas traduções que, baseadas no latim, trouxeram Diana. E aí o que acontece? Mulher, bem gorda, assim, bem gorda mesmo, para dizer, porque na época gordura significava fartura, era uma pessoa que tinha muito.
2: Eu não sou gorda, eu só nasci na época
0: errada. Nasci na época errada, eu também acho isso. E aí, ela com seios fartos, porque ela alimenta. Essa é a ideia do culto de Cibele. Quando você vem pro culto de Ártemis, a estátua de Ártemis que foi encontrada em escavações em Éfeso é uma estátua que tem muitos seios. Ela tem fileiras e fileiras de seios e os animais estão à volta dela. Então sempre tem essa ideia desse culto da natureza, dela ser a mãe da natureza, essas duas divindades. Quando o cristianismo cresce, você tira esse culto ele para de acontecer, mas não tira o ensejo, a mentalidade de que tem alguém ali que precisa assumir essa posição. Então essa é a grande discussão. Se o fato deles colocarem Maria nessa posição não está justamente suprindo essa necessidade, essa lacuna que surgiu ali desse culto que sumiu. Não existe mais o culto a Ártemis, a Diana, foi eliminado. Mas não significa, e é muito explicado inclusive pela história grega, não é? A gente sabe, por exemplo, que a figura materna nos gregos é muito importante, porque os homens vão pra batalha. Só ficam a maioria da cidade ali na época de guerra.
2: Porque os soldados morrem lá e ficam as viúvas
0: aqui. Então, assim, a figura materna, ela é muito forte. Principalmente da mulher, a mulher espartana. Por que que a mulher espartana é importante? Porque ela pare homens espartanos. Então ela tem uma relevância muito grande. Tudo isso está envolvido. Então você imagina que na construção social a figura da mãe, da mulher sempre é muito forte no geral ali da sociedade, né? Então essa sociedade...
2: A gente está falando de uma construção teológica a partir da percepção social.
0: Exatamente. Okay. Essa é a discussão. Isso. Eu não estou falando nada. Eu só digo que existe essa discussão. Pelo amor de Deus. Discussão.
2: Mas essa é uma discussão que vai levar esse tipo de pensamento. Então a gente está vivenciando isso aqui por causa de uma construção.
0: Sim.
2: Então, mas aí... histórica, social, religiosa.
0: O que o protestantismo aí, que você recebeu, o que o protestantismo fez? É idolatria.
1: Exato.
0: É idolatria.
1: É idolatria, é paganismo.
0: Isso. E aí eliminou-se a discussão da figura importantíssima de Maria na construção do Novo Testamento, ou seja, da percepção dela como mãe de uma criança especial. O texto de Lucas vai falar isso. Vários momentos, Maria guardava tudo no seu coração. Ela percebia que ela não estava lidando com uma criança normal. Não é? O fato dele ter ficado lá no templo e todas essas questões. Por exemplo, as profecias que ele recebia, lembra lá em Lucas capítulo 1 e capítulo 2, as

0: profecias que o menino recebia, fala lá, Maria guardava tudo isso no seu coração. Ela é mencionada no texto como uma mulher de extrema importância
1: Certo.
0: na formação de Jesus.
1: Mas aí,
0: Entendeu?
1: pra gente poder concluir e passar para uma
2: Na caminhada
1: próxima
2: dele como
1: questão.
2: Messias, né? Senão não teria.
1: Exato. Exato. E até, talvez, você tem ali talvez um momento, não sei se a gente pode chamar de tensão um pouquinho mais para frente no ministério, mas ao final. É ela que tá na cruz, sendo que todos, quase todos os discípulos, com exceção de João, fugiram, né? Então ela vai até o fim
0: Sim.
1: com Jesus ali, né? Mas, pra gente fechar essa parte, a gente poderia dizer então que sim, Maria foi uma mulher escolhida e sim, é especial, mas é especial como Moisés foi especial,
0: Sim.
1: como Abraão foi especial, como Davi foi especial, como outros
0: Não tem
1: personagens
0: nada a ver com a
1: foram
0: nossa pergunta
1: especiais.
0: aqui, é isso que eu chamo de chamado. Existe chamado pastoral? Deixa pra lá, a gente fala outro dia. Mas
1: É
0: assim,
1: verdade. Deixa eu
0: Deus,
1: vir a polêmica.
0: Deus tem uns chamados específicos que estão expressos no texto bíblico. Moisés, você citou, é um. Maria, com certeza, é outro.
1: Sim.
0: Paulo é outro. Paulo
1: Sim.
0: é muito.
2: Eles estão na mesma
0: prateleira. O chamado de Paulo para mim é o seu que eu uso como exemplo para todo mundo que fala assim, ah, mas que eu queria melhorar a minha vida. Eu falo, olha o que Deus fala para Paulo, irmão.
2: Você
0: Ele vai
2: ver
0: ver que ele vai
2: quantos paus
0: os Paulos e faz uma canoa. É isso, meu.
1: Vamos ver o
0: Entendeu?
1: quanto ele é o porque o vai ser perseguido
0: Isso.
1: pelo meu evangelho,
0: Exato. O
1: né?
0: quanto ele vai
1: Então,
0: sofrer pelo
1: sofrer pelo meu
0: evangelho.
1: evangelho.
0: É,
1: Obrigado.
0: Atos capítulo 9 ali é um
2: Eu tô
0: negócio.
2: assistindo.
1: Não, 9, eu acho que aí é o 20, né? Esse é o relato mais para frente, não?
0: Não, é de Ananias. Deus fala isso para Ananias quando Ananias vai lá
1: Tá,
0: orar por
1: beleza,
0: ele.
2: Eu
1: beleza.
2: tô
1: Tá
2: assistindo
1: certo.
2: uma minissérie que chama O Último Ato, já viu?
0: Não.
2: Tá na Apple, é do Lincoln. Começa com a morte do Lincoln e depois o processo da
0: Sim.
2: abolição e o que ele deixou. Que ele deixou a 13ª emenda, né?
0: Isso.
2: Parece que ajeitou, foi a última, né? E aí, quando pegam o assassino dele, fala assim, não, passa pelo legista, passa por todas as testemunhas, mas joga o corpo dele no rio, porque eu não quero que tenha um local aonde as pessoas possam migrar e ter ele como um mártir e idolatrar a vida dele. Eu me lembro quando pegaram um desses aí do 11 de setembro, não sei o que lá, tudo também jogar no mar, né?
1: Fizeram
2: Mesma
1: exatamente para
2: coisa.
1: não
2: Fizeram
1: acontecer o mesmo.
2: exatamente o
1: É isso
2: mesma
1: aí.
2: coisa. Me parece que algumas vezes esse é um negócio. Ah, a igreja em Éfeso tal, e as pessoas migram e tornam aquilo como um ponto de idolatria ou alguém, uma pessoa que a gente vai idolatrar. O próprio sumiço do corpo de Moisés, né? A questão
1: Sim,
2: ali.
1: sim, sim, sim.
2: A mesma coisa. Tipo, não, não. É porque se eu deixar aqui, vocês vão idolatrar
0: Eu
2: o
0: só falar um
2: cara.
0: negócio pra vocês. Lá na Jordânia existe o ponto
1: Existe.
0: de peregrinação dos judeus,
2: Tá
0: que seria o
2: vendo?
0: ponto do Monte Nebo, onde
2: Tá
0: Moisés
2: vendo?
0: avistou a terra.
2: E me parece que tem muito disso. Então, não, vamos pegar essa pessoa aqui, fazer dessa pessoa um ícone pra gente migrar. Tô falando assim, pode ser
1: Sim.
2: não necessariamente como conspiração, alguém falando, vamos fazer assim. Não, mas parece da natureza humana essa criação de ídolos, né? Então, o lugar, você viajou bastante para Israel, né? Eu lembro do Sayão falando, vamos lá, porque tem o banquinho que nos... Que banquinho que Jesus sentou, o quê, mano?
0: Tem, tem.
2: Você entendeu?
0: Não, o
2: Porque as
0: pessoal quer
2: pessoas
0: dizer
2: gostam
0: o
2: disso, né?
0: local onde Jesus escreveu. Na questão da mulher adúltera lá, né? Tem um
2: Então,
0: local onde Jesus... Pô, não dá, meu
2: velho.
0: amigo.
2: Por
0: Aí
2: isso, as
0: você
2: pessoas parece
0: apela.
2: que é da natureza pecaminosa das pessoas encontrar esse tipo de ponto de ligação entre o divino e o humano e idolatrar isso e fazer disso a estrutura da sua vida
0: Antes do André
2: psíquica
0: passar para a próxima pergunta, eu
2: religiosa.
0: quero só fazer um ponto. Mas a gente tem que entender, né? Antes da invenção da penicilina, uma infecção matava. Então, ou seja, era um ambiente de tamanha incerteza que as pessoas, se você olhar sociologicamente, faz sentido elas terem esse tipo de
1: Se
0: comportamento.
1: apegarem, né?
0: Tem um
2: O
0: livro
2: Lircea,
0: muito,
2: o
0: eu
2: Meleade, lá
0: esqueci.
2: fala sobre isso.
0: Então, tem um livro que é muito interessante, que é um livro muito antigo, que é o relato de uma viajante. Eu esqueci o nome da viajante, que ela vai a primeira vez a Israel e ela conta as histórias da sua peregrinação em Israel. E já ela relata isso, que os pontos, por exemplo, onde afirmava-se que Jesus tinha passado, já tinham se tornado pontos de peregrinação. Por isso que Cafarnaum é tão certeza. Porque Cafarnaum, antes da virada do primeiro século,
1: Já
0: já
1: tinha.
0: era ponto de peregrinação, porque Jesus havia passado por lá. entendeu? Então é um negócio assim muito interessante. A gente
1: estudo bem interessante. Vários pontos, né? Que quem marcou muito foi a mãe de Constantino.
2: Então a conclusão que a gente chegou é que Maria realmente é uma mulher especial, sim, foi escolhida por Deus,
0: sim,
2: porque ela tinha características especiais para guardar a segurança de Jesus e fazer com que ele evoluísse para o lugar onde ele realmente chegou. Isso. Ela é especial, mas não necessariamente precisa ser idolatrada
1: por Deus. Assim como nós não idolatramos e entendemos que não devemos idolatrar ninguém, mas a gente também não deve jogar fora esses grandes exemplos de fé.
0: Exatamente.
1: Até colocados pra gente, a gente deve...
0: Na doutrina, fala-se de veneração.
1: Sim.
0: Veneração,
1: não se admitir. É isso, é importante dizer. Na doutrina, não se fala de adoração.
0: É, a prática precisa seguir a doutrina. Basicamente é isso.
1: É isso, se fala
0: porque você olhar para a vida dessas pessoas como exemplo pra você, isso é ótimo. Tem os próprios que são chamados de santos.
2: A gente faz isso o tempo
0: todo. Exato. Na nossa vida cotidiana aqui, pessoas que estão próximas da gente, a gente faz isso.
2: E não só os da reforma, todos os profetas.
0: Um pastor que você admira, alguém que, entendeu? Uhum. Esses dias a gente teve lá no nosso canal lá da IBNU, a gente é parceiro, tá? Fica tranquilo. Aí, a gente colocou um vídeo do Russell Shedd, do Dr. Russell Shedd. Muita gente, nossa, esse homem foi um homem de Deus. Então assim, esse tipo de olhar para a vida da pessoa e tirar lições para a sua vida é super válido. Mas aí, como eu mencionei, a prática precisa seguir a doutrina. O que a gente tem encontrado em alguns lugares, e esse é uma das grandes dificuldades, é que você tem um particionar da sua fé. A minha fé está em Cristo Jesus, mas eu também vou botar um pouquinho aqui, porque...
2: Mas vocês iam falar da diferença de veneração e adoração, né?
1: Não, é porque a adoração é quando o entendimento, né? Assim, você adora como adora a Deus. Então isso é proibido em todas as doutrinas cristãs.
2: Tá, mas é veneração.
1: A veneração é você considerar que ele é importante e você prestar homenagens...
2: Sem adoração.
1: Sem adorar, né? Não se entende como adoração, não, você não está colocando no lugar de Deus, esse é o entendimento aí.
2: Isso é saudável.
1: Então,
0: não. Essa sua pergunta é muito capciosa.
1: Só vocês que têm que responder, não eu. Eu tô como moderador. Que negócio é de você estar assumindo o papel de moderador?
2: Olha, tem esse papo aí. Isso. Você até tem esse papel, mas somos todos aqui participantes.
0: Somos todos teólogos.
1: Literalmente. Como tem a ver com o tema, acho que dá só pra gente, né, passar assim. Nós não entendemos porque a veneração chega ao ponto de você ter uma estátua, ter uma igreja com o nome daquele
2: então, personagem, daquele santo. Então, mas essa é a desculpa que usam. Fazer você não tem a intercessão. A foto dos seus filhos? Então você está adorando?
1: Você pode estar olhando
2: para fazer uma lembrança.
1: É o argumento.
2: Mas é um argumento, mas... E eu vou dizer pra você, parece um argumento válido.
1: Sim.
2: E quando você pega a teologia em si, ela não tem nada dessas coisas. Isso é coisa da prática
1: cotidiana. Exato. Dos fiéis. Agora, ao mesmo tempo, é aquele tipo de coisa, né? Vou orar para o Espírito Santo. É perigoso, né?
2: Acha que sim.
1: Então, você é aquele negócio, né? Vou fincar minha bandeira em algo assim como venerar, da maneira como se faz,
2: a gente usa a questão da veneração e tudo, mas a gente tá falando desse processo de observar a vida da pessoa, ter isso como exemplo.
1: Sim, que a gente faz nas pregações.
2: Posso até fazer homenagem.
1: Não, que a gente faz nas pregações, que a gente faz no, né, quando você tá expondo o texto bíblico falando sobre essas pessoas, ou às vezes numa palestra.
2: Mas o limite é muito tênue.
1: É tênue, claro que é. Bom, eu quero mandar um abraço para o Alex da Silva, que ele está participando aqui muito e continue participando, Alex. Inclusive, ele disse, João Paulo, que você simplesmente tem estômago alto, como o Ronaldo Nazário.
2: Gordo.
1: E aí, né, a Solange falou que é o meu programa preferido. Ficaria o dia todo ouvindo vocês.
0: Obrigado, que Solange. Maravilha.
1: Que bom. Então, continue ouvindo a gente aqui, né? Ainda temos tempo para conversar sobre uma questão aqui muito importante e você pode continuar participando. Tem o arroba na contramão no YouTube, tem as redes sociais e você também pode encontrar no YouTube, mais especificamente é na contramão RTM.
0: Eu ia falar isso.
1: Arroba,
0: vamos corrigir aqui.
1: É o youtube.com/contramão RTM. O WhatsApp, que é o 11 974181456. Você que está acompanhando aqui em vídeo, tá vendo o número aqui embaixo de mim. Bom, é, e a Gabi também, né? Alex é número 1 nos comentários sempre.
2: Sabe quem é o pastor Alex? Ele veio aqui.
1: É, é o Alex do... É, tá, sim, sim, conheço. Olá, abraço pra você, Alex. Faz tempo que você não vem. Volta aí. Agora, um outro, outra questão que é colocada na internet, né? Que é dito que nem todo mundo que é salvo vai reinar com Cristo. Salvação e reino são coisas diferentes. Uhum. Uma coisa é ser salvo, outra é lutar nas trincheiras com Cristo. Uma coisa é se render ao rei, outra coisa é fazer parte do exército. Diferença de salvação e reino. Se eu me render, serei salvo, mas reinar é para poucos. Quando Davi foi rei, reinou sobre todo Israel, mas os que reinaram com ele foram apenas aqueles 400 valentes que se colocaram na batalha.
0: Eu garanto que a pessoa que afirmou isso se considera como alguém que vai reinar.
2: Claro que tem.
0: Garanto.
2: Certeza.
0: Ela não vai dizer aí, que ela tá lá embaixo.
2: Na cúpula, né?
0: Garanto. Garanto isso pra você. Entendeu?
1: Não.
0: É, é TJ essa pessoa ou não?
1: Então, é, a gente... Vamos lá. Tá muito parecido.
0: Tá muito parecido com a doutrina do, do TJ.
1: Do 144 mil.
2: Ele colocou no título. Teólogos de internet.
0: Não botaram
2: tem
0: nem.
2: Vários, véio. Tem vários, velho. Tem vários.
1: Ó... Vamos lá. É. É, como que funciona esse negócio? Tem
2: não
1: um texto,
2: é 144,
1: né?
2: Aí são só 400.
0: É, não, 400 de Davi, né? 144 é do Apocalipse.
1: Vamos
0: peraí.
1: Lá. Eles, porque, no, em quais os textos bíblicos que podem conversar com isso daqui? A gente tem um
0: nenhum.
1: Texto muito
0: famoso.
2: Zero, zero, zero. Numa teologia saudável,
1: não. Vamos começar por Davi, então. Que negócio é esse aqui? Davi reinou, os 400 só que estavam junto com ele, mas o resto era povo.
2: Mas é uma miscelânea de não, ideias, umas amigo. Bobagens.
0: Assim, quantos reis tinha em Israel nessa época? Eu quero entender, né? Ou ele tá se considerando... Com, rei como Jesus. É que eu quero entender, o dono e o cara da dedona chegaram.
1: Não dá pra perguntar pra ele.
0: É. Não, porque assim, Davi era rei, os 400 eram seus oficiais, ok.
2: Sim,
0: se ele quer fazer uma hierarquia... Assim, nós temos uma questão bíblica que ela é muito... Eu não vou dizer que ela é pouco trabalhada, talvez ela já tenha sido
2: não,
0: até
2: é
0: mais...
2: mas é que você tem a questão dos 12.
0: É, não, não.
2: Entendeu? Lá, na, antes da parábola dos trabalhadores da vinha...
0: Sim.
2: Eles perguntam, tá bom, mas... Pedro pergunta, tá, mas a gente vai receber o quê? Ah, vocês que largaram tudo pra me seguir, família e tudo mais... Eu
0: isso
2: vou
0: é do
2: preparar...
0: jovem rico, né?
2: É do jovem rico, é. E aí ele diz assim, pra vocês eu vou preparar 12 tronos e vocês vão julgar as nações comigo. Que são os 12 tronos que aparecem
0: no
2: lá
0: Apocalipse.
2: Depois, que Paulo
0: sim.
2: diz que ele não faz parte das 12 colunas, porque ele é a 13ª
0: sim.
2: É, temporão, né?
0: Sim.
2: E ele fala dessas 12 colunas que vão aparecer depois lá, as 4, as 24 espíritos viventes,
0: sim.
2: alguma coisa, que são 12 das tribos de Israel e os 12
1: não,
2: apóstolos.
1: Não, esses são os 24 né? anciãos.
2: Não, tudo bem. Mas
1: é Apocalipse.
2: Mas estamos falando assim... Ué, então parece que se você for olhar esse tipo de teologia, desse tipo de pensamento, ah, parece que o texto está falando, ok, quem tiver comigo vai reinar, uhum. o resto vai ficar lá subalterno, uhum. entendeu? E não é isso que o texto está é. Falando de jeito nenhum.
0: É, eu acho que uma das coisas que eu tenho visto muito pouco ser conversada, né? A gente fala, por exemplo, o apóstolo Paulo, em vários momentos, eu tenho sempre o texto gravado na minha mente, que eu preciso lembrar dele todo dia quando eu vou trabalhar, é 2 Coríntios capítulo 4, versos 16 e 17, né? Que diz que as nossas tribulações momentâneas não se comparam ao peso da glória.
1: Isso, isso.
0: E isso é uma, é um, é uma formulação
2: C.S.
0: geral.
2: Lewis, hein? O peso da glória.
0: É, entendeu? Então, aí assim, ó, isso é uma formulação geral, isso vale para todos. Mas, em alguns momentos, utiliza do argumento parabólico para poder falar sobre o reino, quando ele vai falar, por exemplo, dos talentos. Então, aquele que tinha 5, trouxe mais 5, o que que ele fala? Vem para o meu reino, reine sobre quantos? 10 cidades.
1: Uhum.
0: Você que tinha 2 e me entregaram 4, vai reinar sobre 4. Então, aparenta ter ali
1: algum tipo de recompensa meritória.
0: Exato. Aí o pessoal faz o quê? Não, já que tem que ter recompensa, é muito tênue, novamente, uhum. essa discussão, porque parece que a gente tem que fazer alguma coisa para receber, né? E a graça de Deus, ela é suficiente. O que eu entendo desse texto, teologicamente falando, que não tem nada, que não pode corroborar com o que ele está falando aqui, é justamente essa ideia de que aquele que tiver mais desprendimento das coisas do mundo, até eu ser meio platônico aqui, para se dedicar mais à causa, ou seja, desenvolvendo mais sim. a sua função dentro do reino, vai receber sim uma recompensa por esse desprendimento. Mas assim, isso não significa que não é para todos, ou que existe uma casta especial de pessoas que vai ter uma posição estratégica e
2: mas são pensamentos de domínio, né?
0: Sim,
2: são
0: sim.
2: pensamentos de domínio.
1: Então, é que, vamos lá.
2: Esse cara deve ter pensado assim, Deus não me fez cauda, mas me fez cabeça. Não,
1: eu acho que talvez ele esteja conversando.
2: Não, típico desse pensamento.
1: É. Vamos lá. Pra tentar entender, talvez ele esteja conversando com gente que assim, olha, se você quiser reinar, você tem que fazer além do que aquilo que você está fazendo. Talvez seja isso, ou então um pensamento assim, quem está comigo tem uma posição especial, os outros até são salvos, para não dizer que só vai ser salvo a galera da minha igreja, os outros também vão ser salvos, mas quem está comigo... vai ter um outro, vai ser primeira divisão.
0: É isso.
2: Então, mas esse é o pensamento de Maquiavel, né? Os que foram conquistados morrem. Porque eles não podem mais. Governa comigo quem estava comigo na revolução. Eu entrei agora para ser rei, quem estava pertinho de mim vai governar comigo. Quem não vai governar, o resto não vai.
1: Não vai.
2: Esse é um pensamento maquiavélico, esse é um pensamento filosófico aqui,
1: vamos,
2: né?
1: Deixar
2: a gente
1: está
2: jogando o pensamento.
1: Então, mas vamos olhar para a Bíblia, deixa o príncipe ali.
2: O pensamento, quando se faz esse tipo de interpretação, a base está nesse lugar aqui.
0: Sim, sim.
2: Vai governar comigo os meus.
1: É consciente?
0: Mas isso então, também é fruto do pecado, né? Época. Se a gente voltar lá para a primeira pergunta lá, você vai ver que esse desejo de domínio é exatamente isso.
2: É a constituição da época. Eu conversava com a minha mãe outro dia e falava, ela falava, puxa vida, porque não foi linear, né, nosso processo, divórcio e tudo mais e tal. Mãe, você é fruto de uma época. A época era essa. A época que tinha a Regina Duarte com a menininha do Brasil, que se divorciou, que fez não sei o que lá e tal. Os anos 80 foi um ano... de emancipação da mulher e tudo mais. Ela é fruto dessa época. Esse tipo de pensamento também é fruto desse lugar. Desse pensamento... Eu vou usar esse termo aqui, não sou necessariamente contra coaches, mas a ideia é sempre uma coisa de você é vitorioso, exato, você é a cabeça, você exato. Vai governar. Se você estiver perto na galerinha, da cúpula da galerinha ali de Jesus, quando ele começar a reinar, você vai reinar.
1: Existem junto os com ele. Vencedores e existem os salvos.
2: Exatamente.
1: Você quer ser vencedor ou você quer ser.
2: Quer ser só salvo.
1: Só salvo, né?
0: É. Agora eu tô na dúvida se é teólogo de internet ou é coach de internet, hein?
1: Vamos lá. Então. Segunda Timóteo 2. 11 a 13. Esta palavra é digna de confiança. Se morremos com ele também viveremos. Se perseveramos, com ele também reinaremos. Uhum. Se o negamos, ele também nos negará. Se somos infiéis, ele permanece fiel, pois não pode negar a si mesmo.
0: Perfeitamente. Então,
1: esse texto dialoga com isso que o...
0: Não, ele contraria esse dele, não dialoga. Ele bate bonito no texto.
2: Eu ia dizer o seguinte, se você interpretar esse texto com esse tipo de pensamento, nossa, acabou. Faz um diálogo perfeito.
0: Perfeito, é.
2: Mas é uma interpretação completamente errada, porque ele tá falando de outra coisa.
1: Ele tá falando de quê?
2: Ele tá falando
0: perseverança,
2: de
0: parecer
2: com Cristo,
0: né? De você perseverar, porque ele tá num momento de luta, né? Timóteo tá recebendo uma carta, a gente
2: não sabe. Mas não é um grupo específico.
0: Segundo Timóteo, muita gente afirma que já é a carta derradeira, Paulo tá preso. Então ele tá, olha, o João Paulo falou uma coisa que muito importante, né? A gente tem esse ufanismo, essa ideia de que nós vamos triunfar com Cristo e tudo mais, mas a gente quer triunfar nesse período. Eu não conheço... Mais uma vez, posso estar errado. Se você conhece, por favor, mostra pra gente. Não conheço esses profetas de internet que falam assim, meu irmão, a sua vida vai ser uma desgraça. Você vai sofrer pelo evangelho. Já viu essas profecias? Eu não conheço.
1: Eu vi.
2: Mas o cara não faz sucesso.
1: Mas não foi aqui no Brasil.
0: Ok.
2: Mas o cara não faz sucesso.
0: É isso, né? Porque assim, aí você tem profecias que são de glória, glória, glória, glória. É. Só que ninguém...
1: É que tipo, foi pra mim, pareceu algo muito cultural. Foi em Portugal que eu ouvi a profecia.
0: Foi
1: uma profecia negativa,
2: mas aí
1: assim.
2: É bem...
0: Ok.
2: Aí é muito português.
0: Porque eu acho essa dinâmica que a gente precisa desenvolver com o texto bíblico e com a interpretação, ela é constante. Você precisa sempre avaliar se a sua própria linha de pensamento não está indo contrário a uma interpretação regular histórica do texto. Você não pode pegar, como você até citou um texto muito bom de Timóteo, você não pode pegar esse texto para afirmar agora que aqueles que tem uma casta especial então, de pessoas... Então, por isso,
2: esse, o problema é o particularismo.
0: Particularismo.
2: Esse texto acaba com isso, porque... Todos os que se identificam com Cristo vão governar,
0: Com ele.
2: Todos. Não é um grupinho especial de, eu que tô mais pertinho, Não, todos os que se identificam.
1: Quer dizer, na verdade esse texto deve ser usado para incentivar todos os discípulos a perseverarem, a continuarem, a estarem... Beleza.
0: Só pra complementar, nesse mesmo texto, no capítulo seguinte, Paulo tem um dos textos mais lindos que eu conheço. De fato, capítulo 3, verso 12, de fato, todos os que desejam viver piedosamente em Cristo Jesus serão perseguidos. Alguém fala isso?
2: Não.
0: Não fala.
2: Não tem
0: nada. É aqui, ó, vem reinar comigo.
2: A gente é que vai governar pra perseguir.
0: Entendeu? O negócio sim, que foi o que a igreja fez.
2: Que é o sonho do oprimido.
0: O sonho do oprimido. A gente tá juntando todas as heresias aqui agora.
1: Vamos lá. Pessoal, são 12:55, então você que está acompanhando a programação da RTM Brasil ao vivo vai continuar com a excelente programação e a excelente locutora Renata Burjato. Um abraço para você, Renata, um abraço para os ouvintes. Então, muito obrigado pela sua companhia durante esse tempo. Que Deus continue abençoando você. Nós vamos continuar aqui no canal @nacontramãoRTM. youtube.com/@nacontramãoRTM. Quem tá no YouTube, continua com a gente. Valeu, pessoal. Pessoal do rádio, até a próxima. Valeu.
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2: Muito, muito, muito boa tarde. Melhor ainda depois desse papo excelente do NCcast de hoje com João Paulo Gouveia, com Jonatas Hugner, ainda com André Castilho. E o continua o papo, né? Sim, o conteúdo tá lá. Vai ficar com vocês ainda mais meia hora ao vivo. Então quem quiser o link é só pedir, eu já mandei aqui para uma querida ouvinte. E quem mais quiser poderá assistir e interagir com eles pelo chat, só solicitar aqui pra gente. Estou com a querida Bea, ouvinte, Magnólia também com a gente, Berê por aqui, Vasile, Stephanie, Bebel, tô te devendo canção, né? Mas eu já abro esse bloco pagando essa música, aumenta o som.
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0: que nos mandou a paz do Senhor. Dia lindo com Jesus para todo e sextou. E esta, ela falou, eu ofereço para todos os ouvintes e para todos vocês da rádio. Então, obrigada, já receba meu abraço, viu? Tem recadinho da Magnólia.
1: Olá, Renatinha Bonjato, que é Magnólia, professora aposentada da Assembleia de Deus, Macau, Rio Grande do Norte. Eu estive ouvindo o estudo de Tami Neves, falando sobre o Apocalipse, né? A Batalha do Armagedom. Mas falando que sempre os cristãos são vitoriosos, né? Abençoe você, seus suas familiares, os ouvintes e todos que fazem essa grande e maravilhosa rádio.
0: Obrigada, Magnólia. Até já salvei aqui teu recadinho para a turma do Através da Bíblia. Sabe por quê? Esses retornos de vocês sobre os programas, sobre os estudos, eles nos dão condições de manter bom conteúdo gratuito para vocês no ar. Então, obrigada, Magnólia. E segunda-feira tem mais, né? Reta final agora em agosto e comecinho de setembro, novo livro, turma. Sim, a gente vai desde o começo do estudo com Itamir, 10 programas introdutórios e depois vamos para Gênesis. Então, que bom saber que vocês estão nessa reta final junto com a gente.
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0: história que estava estudando através da Bíblia e ficou feliz que na batalha final, aqueles que permanecerem em Cristo receberão a vitória. Vitória que Jesus conquistou para nós na cruz e que Ele compartilha conosco. Ah, que privilégio! Como a gente ouvia hoje mais cedo aqui, do Na Contramão não é nada de mérito, é pura graça. Mas do nosso lado, temos que permanecer. E a Meire diz, ai que música linda, lembrei da minha infância, quando minha mãe deixava eu ficar fazendo tricô. Tô com essa música de alegria, tô aqui ouvindo vocês em São Paulo, capital, que música linda. Ai, que bom que você gostou dessa. E temos outras canções aqui, especialmente temos um programa que analisa canções à luz da Bíblia. Venha com a gente.
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0: Olá, estamos juntos no A Palavra em Canções. Muito bom estar aqui com meu querido Itamir, com os nossos técnicos aqui nos gravando e produzindo esse programa para que você possa ouvir manhã, tarde, noite, até de madrugada, quando você está buscando o Senhor, que isso seja um canal também para você encontrar a Palavra de Deus e a canção que vai te lembrar dessa palavra. Itamir, o que é mais precioso? A vida? A graça? Olá para você!
2: Ah, bom, pensei que você não ia me cumprimentar, hein? Muito bom dia para você, nós estamos gravando isso numa terça-feira, durante o período da manhã. E você vai ouvir, como a Renata falou, em qualquer horário. Graças a Deus esse programa tem sido bem ouvido pelo pessoal, por vocês, e em qualquer horário, à tarde, de manhã, de noite, de madrugada. Por quê? Porque esse programa fala sobre uma coisa, aquilo que a Renata perguntou, o que é melhor para nós? Tem uma resposta bíblica. Ah, e aí eu quero ler um versículo do Salmo 63. Porque a tua graça é melhor do que a vida. E aí, os meus lábios te louvam. Esse é um texto, assim, muito, muito especial. E é verdade, eu lembro daquela situação em que Paulo está testemunhando da ressurreição do Senhor Jesus Cristo, lá no capítulo 15 de 1 Coríntios. Aí ele fala no versículo 10 uma coisa interessante. Você pode falar, poxa, Paulo parece meio orgulhoso. Eu fiz mais do que todos eles. Todos eles até se referindo aos outros discípulos. E aí ele fala o seguinte, mas não fui eu, foi a graça de Deus através de mim. E eu espero que você, ao ouvir esse programa, ao desenvolver a sua vida cristã, possa entender que é a graça de Deus que nos conduz a essa vida gostosa que podemos desfrutar. É Deus, o nosso Deus, Deus maravilhoso. Vale a pena a gente ouvir essa canção. E também eu sei que a Renata tem algumas coisas aqui desse salmo tão lindo, 63.
0: Então vamos com a música e a gente volta já.

0: Ouvimos com um grupo que eu gosto muito, que é o Canto, Verbo, Salmo 63, e você falou de Paulo, né, dizendo que foi a graça de Deus que fez, e ele também tem uma experiência, assim como o salmista, na verdade é de todo aquele que se achega ao Senhor e fica tão maravilhado com o amor e com a graça, que ele vai dizer, porque para mim viver é Cristo e morrer é lucro, porque comparado a conhecer o Senhor, não tem outra coisa nesse mundo que se compara, né? O C.S. Lewis vai falar do falso infinito, aquelas coisas que a gente tenta colocar no lugar do Senhor, para aplacar essa ânsia, essa sede, né? Que o salmista declara muito bem que essa sede só pode ser saciada no lugar certo, que é o nosso Deus, o Criador. Salmo 63, Tu és meu Deus, não consigo me cansar de Ti. Tenho grande fome, sede de Deus, ao viajar por terras secas e exaustivas. Então, estou aqui, no lugar da adoração, de olhos abertos, bebendo da Tua força e da Tua glória. Em Teu generoso amor, finalmente estou vivendo. Os meus lábios transbordam louvores como fontes. Eu falarei bem de Ti enquanto respirar. A Ti erguerei meus braços. Fico satisfeito, como se estivesse diante de um fino banquete. É tempo de louvar em voz alta. E a gente falava dos horários que os nossos ouvintes ouvem a programação, né? Se estou sem sono à meia-noite, passo horas em gratificante reflexão. Sempre me defendeste, por isso estou livre para correr e brincar. Agarro-me a Ti para salvar a minha vida. E Tu me seguras firme e me sustém.
1: Graças a Deus por isso. Deus é um Deus maravilhoso, né? Porque Tu tens me dado o Seu auxílio. À sombra das Tuas asas eu canto jubiloso. A minha alma se apega a Ti. É esse Deus que nós temos. E eu quero que você que está nos ouvindo, realmente coloque agora a sua vida diante do Senhor, agradecendo a Ele por tanta coisa que Ele tem feito por nós, sem nós merecermos. Então, receba o nosso abraço e diga para Deus que você o ama. Diga para Deus que você agradece por tudo aquilo que Ele é e por tudo aquilo que Ele faz. Nós vamos orar. Vamos orar agradecendo a Deus por tudo que Ele tem feito por nós. Pai querido, muito obrigado. Muito obrigado pelo Teu amor, pela Tua graça, pela Tua misericórdia. Muito obrigado porque a Tua graça é melhor do que a vida. E por isso os nossos lábios se louvam. Nós te louvamos junto com esse salmista, Salmo 63, o Salmo de Davi. Um homem que certamente viveu contigo experiências espetaculares. E graças a Deus, porque o Senhor também tem nos dado essas experiências de poder entender e poder perceber o Teu cuidado para nós. Receba então nosso louvor. Receba o louvor de cada um daqueles que estão ouvindo o programa agora, em qualquer horário. Como é gostoso saber que a Tua palavra não tem impedimento nenhum para chegar ao nosso coração. Abra o nosso coração pelo Teu Espírito, para que a gente possa realmente Te louvar, buscar o Senhor e louvar o Senhor. Receba a nossa oração, receba o nosso louvor. Nós Te bendizemos, Te exaltamos, no nome santo do Senhor Jesus Cristo, que o Senhor deu por nós. Assim nós oramos. Amém.
0: Amém.
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0: E além de o Itamir estar numa palavra em canções, também no Entendendo, hoje mais cedo já esteve no Através da Bíblia, estudando com vocês Apocalipse, e deixou um recado pra gente.
3: Olá, amigo. É um prazer estar falando com você, prezado ouvinte da RTM e do programa Através da Bíblia. Nesses dias, você sabe, nós estamos estudando o livro de Apocalipse. Mais uma vez, nós estamos estudando esse livro tão importante e ele vai terminar essa série de estudos de Gênesis até Apocalipse. E a partir daí, você vai contar para mim e eu quero que você faça isso. Por favor, conte para mim como é que tem sido ouvir o programa Através da Bíblia. Como é que você ouve? Pelo site? Pelo aplicativo? Ou então por uma rádio local aí da sua cidade? E como é que está o estudo de Apocalipse? Como você está estudando conosco? Conte pra gente pelo nosso WhatsApp. Eu vou dizer o número, você anota aí. É 11, que é de São Paulo, 97418-1456. Eu vou repetir, o nosso WhatsApp é 11 São Paulo, né? 97418-1456. Mas eu não quero que você se esqueça de dizer como é que você ouve através da Bíblia, tá bom? Nós vamos terminar logo, logo o livro de Apocalipse e depois começamos uma nova série. Então, eu gostaria de compartilhar com você, queria que você compartilhasse comigo como é que você tem estudado a Bíblia e como é que você está vendo o desenvolver do livro de Apocalipse. 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O Senhor Jesus voltará. Essa é a grande mensagem de Apocalipse. Eu espero que você me escute e compartilhe comigo aquilo que você tem feito e como é que Deus tem abençoado a sua vida. Um grande abraço, Deus te abençoe e até a próxima ocasião.
0: Obrigada,
3: tchau,
0: tchau. Itamir. Agora é com você. Conta o que achou, hein? 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
0: Eu quero agradecer essa turma maravilhosa, a Dorinha com a gente, a Caroline, a sobrinha, ouvindo a rádio, a Meire também junto conosco, diretamente de São Paulo. Beijo, Rose. Beijo, Dona Miriam, Dona Cida Ribeiro, Dona Terezinha. Vamos ao som do Vavai do Zé Bruno.

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0: Muito boa tarde para o nosso querido Vasília, ouvindo a gente em Sorocaba. Muito obrigada, Vasília. Ele estava acompanhando também a turma do Na Contramão. Ó, se ficou qualquer pergunta, pode mandar também para o Entendendo a Bíblia, porque André Castilho também estará por lá. E a Bea gostou das canções aqui que tocaram durante a manhã. Tem algumas que ela canta também na comunidade dela. Ai, gente, a Rejane, olha que mensagem linda. Ela disse, aproveitando para dizer que estou acompanhando também o estudo. E eu quero oferecer louvores para minha filha Joane. Ela tá esperando gêmeos. Nossa, já vai ganhar netos assim, dose dupla, hein? Que maravilha! Então, beijo, Rejane, para você. Beijo para tua filha Joane. E manda os meus parabéns, viu? Já tem data aí para o nascimento deles? Já sabe se são meninos, meninas, um menino, uma menina? Depois conta pra gente. E Dona Rita de Cássia, em Paraguaçu, também sintonizada com a gente. A Cremilda falou, eu gosto muito da Transmundial. E ela falou, e gostaria de saber de alguns nomes de músicas que tocaram. Essa que você tá se referindo é Luiz de Carvalho. Tocou pro nosso aniversariante de hoje. O esposo da Rose, e ainda antes de Luiz de Carvalho com Rosa Vermelha, teve Banda Resgate com Vou Me Lembrar. Essa foi pro Jairo. E agora pra vocês, vamos com Projeto Sola Campus.

0: Olá, Campos! E a Dorinha, ouvindo a gente em Rondônia, está aqui sintonizada, ela gostou das canções, ela disse, Rê, tô arrumando aqui para ir para a escola, somos de Nova Dimensão, distrito de Nova Mamoré, em Rondônia, amamos ouvir a programação da rádio. Quando puder, me fala o nome da música que cantou anteriormente, uma que lembra da nossa vida de criança, falo sim, chama Pequenas Alegrias, com a Marcela Thaís.
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0: Olha que boa notícia, vocês lembram? A Cris Feijó ontem também tinha passado por situações com médico e hoje era a vez do maridão, lembra da cirurgia nos olhos? E ela disse, já estamos de volta em casa, correu tudo bem, graças a Deus. Amanhã de manhã iremos no consultório fazer a revisão e rever ou tirar o curativo. Obrigada pelas orações. Ai, que coisa boa, ele tinha cirurgia na pálpebra. E ontem a Cris também foi fazer uns exames, né? Foi no médico, né? E aí hoje eu sabia que era o maridão. Ontem ela avisou, pediu pra gente orar. Como é bom a gente poder orar e também poder agradecer juntinhos, né? Ai, Cris, que notícia maravilhosa, viu? Beijo pro teu maridão, beijo pra você. E vamos de música pra eles? Som do Trio Tris.

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1: Quando uma criança procura montar um quebra-cabeça sem conhecer a figura da caixa, o que acontece? Ela tenta, erra, recomeça. Afinal, falta a imagem completa. Muitos homens vivem assim. Querem ser bons pais, mas nunca aprenderam o que é um pai de verdade. Então Jesus diz: ninguém conhece o Pai a não ser o Filho. Só Jesus pode revelar o Pai. Quem conhece o amor do Pai aprende a viver como filho. Quando Jesus revela o Pai, acontecem três mudanças. Primeiro, o Pai dá forma à nossa identidade. O filho sabe quem é porque sabe que é amado. Segundo, o Pai transmite segurança. Sua presença dá coragem para enfrentar a vida. Terceiro, o Pai aponta um caminho. Seu exemplo ensina verdade, responsabilidade e amor ao próximo. Quem conhece o amor do Pai aprende a viver como filho. É olhando para Jesus que aprendemos como é o Pai e como um pai precisa viver. Quando você quer ser um pai presente, mas percebe que chegou tarde demais, será que seu próprio pai nunca lhe mostrou esse caminho? A boa notícia do Evangelho é que Jesus veio revelar o Pai. Em Cristo, Deus recebe pecadores como filhos por adoção. Ele perdoa, ele acolhe, ele ensina. Pela comunhão com ele, somos ensinados, transformados. Você não precisa ser perfeito para começar. Precisa caminhar cada dia com o Filho, porque somente ele conhece perfeitamente o Pai e pode ensinar você. Hoje, olhe para Jesus quando lê o Evangelho. Aprenda com ele. Receba o amor do Pai. Depois, leve esse amor para dentro da sua casa. Ame sua esposa. Esteja presente na vida dos seus filhos. Agradeça pelo perdão ao confessar o erro a Deus e a quem feriu. Recomece quando cair. O melhor pai não é o que nunca falha, é o que aprende todos os dias com o Pai Celestial, revelado por Cristo. Quem conhece o amor do Pai aprende a viver como filho. 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
2: E obrigada, Berê, pela mensagem amorosa que você mandou aqui pro nosso querido Janos. E parabéns a todos os aniversariantes. Dona Noilma, obrigada pelo teu carinho. Obrigada, querido Gumercindo, em Penápolis. Obrigada, Rosiene, em Pacatuba. Um beijo nos teus filhos lindos. Vamos agora com Baruque e Fernandinho cantando Situações. Eu ofereço também para Cremilda, para Ana Raquel, para o meu querido Diego Martinello e para Neidmar.

0: Paulo César e Fernandinho, situações, eu sei que a dona Miriam gosta desta, eu sei que a minha querida Edivana em Floriano Piauí gosta também. E eu sei que a Neidma recebeu um convite, e ela vai aproveitar para fazer o melhor possível para a glória de Deus e para a alegria de todas as participantes. Hoje à noite, às 10 horas da noite, ela vai participar de uma live, vai levar a mensagem Mulheres de Oração Blindando o Coração. Às 22 horas ou 23 pelo horário de Cuiabá, no Mato Grosso. Ela vai trazer a mensagem. É tarde, né, turma? Mas o bom é que as mulheres que já aproveitaram o tempo com os filhos, marido, esposo, netos, naquele momento mais calminho do dia, quando as luzes se apagam, elas se juntam e oram umas pelas outras. Querida Neidma, meus parabéns pela Igreja Batista Emanuel de Boa Viagem, Recife, Pernambuco. Ela vai apresentar essa live Mulheres de Oração Blindando o Coração. Então hoje, 10 horas da noite. Ela falou, fui convidada por esse grupo das mulheres da IBM de Cuiabá. E pelo horário deles é 23 horas, mas o nosso horário de Brasília é 22, né? É isso? Eu acho que é. Um beijo, minha querida. E que coisa mais linda. E a netinha junto contigo. Ela falou, estamos fazendo a tarefa com a vovó Neidma, né? E ela fez bolo também. Ai, gostoso. Tem coisa mais legal que casa de vó, turma. E casa de vó que ama Deus. Então, que mima, que ensina, que cuida. Parabéns, viu? Ah, meus amados, nosso programa tá chegando no fim. Mas eu também tenho uma ótima notícia. Lembra que o Rosinaldo havia participado? Falou que a sogra ia fazer uma cirurgia no ombro? Ó, ele conta os detalhes agora pra gente.
1: Oi, Renata, boa tarde aí. Pra dar uma satisfação aqui, graças a Deus, a minha sogra já fez a cirurgia do ombro, né? E tá se recuperando, já tá indo pro quarto. E logo mais já vai ter a alta. Hoje pela noite vai ter alta, tá bom? Grande abraço a todos que puderam orar neste momento aí. Continuamos em oração por ela. Grande abraço. Fica com Deus.
0: Que bom. Gente, duas cirurgias de pessoas amadas dos nossos ouvintes que aconteceram hoje foram bem sucedidas. Louvado seja Deus, meus amigos. Que coisa boa terminar o programa assim. E olha, eu agradeço a Virgínia. Manda um beijo para a querida Rosângela. E ela também pede aqui pelo filho, as retiradas das amígdalas, né? O Vasile também com a gente, até a reta final aqui do nosso programa. A querida Elis Regina, hoje quase não conseguiu ouvir a rádio. Mas que bom que você estava com a gente aqui no NCCast, viu? Dona Miriam, ela falou, a gente está junto na melhor programação. Um beijo, um abraço e amanhã eu espero vocês, hein, turma? Dona Rita, agradecendo também a senhora. A Ana Raquel, desde cedo com a gente. Beijo grande. O Vail Som também conosco, ele é aqui de São Paulo. Abraço, querido. A Luciene, ouvindo a gente no Rio Grande do Norte. E o Alex, lá em Conceição do Araguaia, na Fazenda Bom Jesus. E pra fechar e convidar vocês pro nosso café com Deus, deixa eu contar. O Diego Martinello estava ouvindo Entendendo a Bíblia hoje cedo e veio uma pergunta muito boa da nossa querida Laura. Num livro que ela leu, dizia que Deus era glorificado no pecado. Peraí, quero entender melhor isso. E aí o Itamir e o André explicavam de acordo com os textos bíblicos. E olha essa frase muito boa que resume o ensino. Todo santo tem um passado e todo pecador tem um futuro. Isso é graça. Eu até vou ler de novo, hein, ó. Todo santo tem um passado. Então, todo aquele que está sendo santificado agora, que quer viver na luz, tem um passado. E a gente não se orgulha dele, né? Mas todo pecador, todo momento que a gente cai, tem um futuro também, né? Porque aquele que começou a boa obra há de completá-la até o dia de Cristo Jesus. Então, Diego, obrigada, meu querido. E agora, para terminar, então, com essa frase e um cafezinho, eu convido vocês para passarem os próximos 5 minutos na companhia do Rubinho.
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4: Olá, gente boa de fala e expressão portuguesa. Vamos para o nosso café com Deus. E o tema da nossa conversa de hoje tem a ver com uma vestimenta que Deus deseja que usemos, nós, os cristãos. Afinal, o nosso café serve sobretudo para que reflitamos sobre assuntos do nosso tempo.
5: Ai, meu pai, será que botaram vinagre no meu café? Cafeiteiro, vai dizer que o assunto hoje é moda? Moda gospel? É isso mesmo?
4: É, mais ou menos. Especialmente nesses tempos em que a imagem é tudo. Então, já repararam como até nós, às vezes, parecemos querer desfilar numa passarela espiritual? Cuidamos demais da roupa, da aparência, mas não para que Deus nos veja e de nós se agrade. É, pomos o casaco da superioridade, os sapatos do eu sei mais Bíblia do que tu, o cachecol da santidade de vitrine e o perfume importado da autopromoção. É uma coleção que ocupa o nosso armário, mas nunca, nunca esteve no Evangelho.
5: Mas espera aí, então Deus não gosta de cristão de marca?
4: Gosta, só que a marca é outra. É por isso que Paulo, ao escrever aos Colossenses, capítulo 3, verso 12, diz que nós que cremos devemos nos vestir como eleitos de Deus, santos e amados, de profunda compaixão, de bondade, de humildade, de mansidão e de longanimidade. Curioso, não é? E nenhuma dessas peças chama atenção para quem as veste. Todas elas apontam para quem as costurou, Cristo.
5: Eita! Encrencou!
4: O problema é que muitos trocam, sem perceber talvez, o guarda-roupa do céu pelo figurino do ego. Querem parecer mais espirituais, mais profundos, mais ungidos, mais importantes. Falam difícil para parecerem sábios, fazem cara feia para parecerem santos e colecionam títulos como quem coleciona medalhas. Só que Jesus tem um hábito um pouco diferente. Ele olha para dentro do armário. Foi exatamente isso que aconteceu em Laodiceia. A igreja dizia: sou rica, enriqueci e de nada tenho falta. Imagino que era essa última tendência da autossuficiência espiritual. Mas Jesus abre o provador e diz: tu não sabes que és miserável, pobre, cego e nu. Que desfile constrangedor. A igreja que pensava estar vestida de gala estava, aos olhos de Cristo, completamente nua.
5: Ou seja, o espelho deles era daqueles que emagrecem e deixam a pessoa mais bonita.
4: Pois é, o espelho da vaidade sempre mente, a palavra de Deus nunca. No reino de Deus, quanto mais estamos perto de Cristo, menos vontade temos de parecer grandes. Querem ver? Isaías viu a glória de Deus e não saiu ali distribuindo cartões de profeta VIP. Antes caiu de joelhos dizendo: ai de mim. Pedro presenciou o milagre da pesca e não pediu um microfone para contar o seu testemunho. Disse: afasta de mim, Senhor, porque sou um pecador. Paulo, depois de plantar igrejas, escrever cartas, sofrer pelo Evangelho, resumiu-se assim: Cristo Jesus veio ao mundo para salvar os pecadores, dos quais eu sou o principal. Ora, esse é o curioso desfile da graça. Quem veste humildade nunca sai de moda. Não a dos céus, porque a roupa que Jesus quer não é aquela feita de aparência, mas de caráter. Não é bordada com elogios humanos, mas pela ação do Espírito Santo. No fim das contas, Deus não procura cristãos bem vestidos de religião, procura filhos revestidos de Cristo, porque a única roupa que nunca fica apertada no reino é a da humildade. Vamos falar com Deus. Pai amado, obrigado por nos chamares a atenção, por isso pedimos-te, livra-nos da vaidade espiritual. Quando o nosso coração quiser vestir-se de orgulho, despe-nos dessa roupa velha e reveste-nos de Cristo. Que sejamos conhecidos não por títulos que acumulamos, mas pela compaixão, pela bondade, pela humildade, pela mansidão e pela paciência que só o teu Espírito produz em nós. Que o nosso maior desejo não seja impressionar pessoas, mas agradar-te. Em nome de Jesus pedimos-te. Amém. Alô, amigos queridos e companheiros deste café. Escrevam-nos e tragam as suas críticas e sugestões, como também repartam comigo e os que comigo produzem este programa, em que vos temos ajudado. Um abraço nosso, meu e da turma toda que vos serve, desde São Paulo, no Brasil, como em Lisboa, Portugal.
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4: Alô, alô, ouvinte transmundial, vai começar o Conversando com Luiz Saião. A Bíblia é um livro muito antigo e já foi estudado por milhares de pessoas. Será que ainda existe algum mistério a ser desvendado na Bíblia? Alguma interpretação nova ou mensagem que precisa ser decifrada? São essas e outras dúvidas que tentaremos solucionar nessa semana.
5: Começamos com a questão do Olacir do Paraná, que quer saber se a Bíblia Viva é aconselhável pelo senhor, professor Saião, mesmo essa versão tendo uma tradução. Ela consegue revelar alguns mistérios por ter uma linguagem mais clara que as outras versões?
6: Bom, André, vamos lá. O Olacir está curioso sobre a Bíblia Viva. Primeiro, antes de entrar diretamente na questão, é necessário que venhamos a entender, né, como é que funciona essa questão de tradução da Bíblia. Né? Nós temos diversas versões em português e algumas delas são versões assim bem mais literais, que seguem aquela filosofia de tentar acompanhar palavra por palavra. Isso tem algumas vantagens, mas também tem desvantagens. Então, quando nós vemos uma versão, por exemplo, corrigida, né, de Almeida, que é mais antiga, a gente percebe que há um literalismo maior. Mas uma tradução literal, ela não comunica muito bem. Qualquer pessoa que fale duas línguas sabe disso. Então, muitas vezes é necessário que se explique, que se faça, né, uma tradução mais ampla para se compreender o que o texto bíblico está querendo dizer. Lá em Gênesis 20 tem uma frase, por exemplo, que diz o seguinte, né, que isso sirva como um véu entre os teus olhos, né, que é dito para Sara naquela ocasião difícil lá no episódio de Abraão, Sara, Abimeleque. E o que é véu entre os olhos? O sentido é reparar a honra, né? E ninguém vai entender isso, né? Fica um véu entre os olhos da pessoa que está lendo, né? É difícil. Então, é por isso que se fazem versões assim mais claras, que traduzem com mais facilidade, né? Para quem está lendo entender a ideia do texto. A Bíblia Viva, ela é uma proposta assim mais radical, no sentido de ser uma tradução bem livre, ela não tem nem qualquer ideia de tentar traduzir palavra por palavra. Então, é uma tradução, a proposta dela é uma tradução semelhante, assim, à Bíblia na linguagem de hoje, né? É até mais aberta, com o foco de explicar bem. É quase uma Bíblia explicada. A versão conhecida dela tem até, né, era chamada de paráfrase. E aí a gente deve entender assim, a proposta da Bíblia Viva, ela é viável, mas assim, de fato há uma questão que tem que ser considerada. A Bíblia Viva, né, classicamente publicada em português, na verdade é uma tradução do inglês. E essa Bíblia em inglês originalmente, ela não é tão criteriosa. Então, a gente diz o seguinte, a Bíblia Viva pode ser consultada, deve ser aí avaliada, mas ela tem direcionamentos específicos do próprio autor, que não são assim consenso de todo mundo. Então, ela pode ser utilizada, mas sempre acompanhada por uma versão mais técnica e criteriosa, porque ela tem o seu valor, né, a sua validade, mas não é uma versão que se sustenta sozinha.
5: Agora vem uma questão complicada do Francisco de Campos dos Goytacazes, no Rio de Janeiro. Ele entende que existem dois tipos de interpretações da Bíblia. Na primeira, são extraídas lições práticas sobre o comportamento humano. Na segunda, são extraídas compreensões espirituais, que não são visualizadas facilmente por quem lê. É como se existissem ensinamentos em uma dimensão espiritual que não podem ser percebidos pelo leitor comum. Que mistério é esse, professor Sayão?
6: De fato, André, aqui nós temos que desvendar esse mistério e torná-lo mais claro e mais compreensível. Veja bem, o que, que a gente pode pensar sobre a tradução do texto bíblico e mais especificamente sobre a interpretação da Bíblia? A primeira pergunta que precisa ser levantada é que tipo de texto nós temos na Bíblia? Nós temos um texto com palavras humanas, palavras da gramática, da língua normal, ou essas palavras, elas são de fato misteriosas, estão aí fora de uma avaliação mais técnica e objetiva como referência principal de hermenêutica, de interpretação da Bíblia? Essa pergunta do Francisco, na verdade, André, é uma pergunta que tem história, né, em toda a hermenêutica. No passado já teve gente que chegou a sugerir isso. Aliás, eles sugeriram até com muito boa intenção. Por exemplo, a gente lê coisas na Bíblia que a gente acha estranho, né? Então tem uma guerra lá que foi, vamos dizer, legitimada por Deus. Você vê a história lá em Juízes do Jefté, que parece que ele ofereceu a sua filha em sacrifício a Deus. Então, esses textos assim chamados difíceis, que a gente aqui na Transmundial comentou bem detalhadamente aí no Rota 66, no estudo da Bíblia completo, né? O que acontece? Nesses textos difíceis o pessoal falou, não é possível que Oséias tenha casado com uma prostituta. Não é possível que o Jefté tenha feito isso. Então, provavelmente, deve ter um sentido espiritual por trás do texto. E aí começou-se a caminhar nessa direção. Qual é o problema dessa proposta? O grande problema é que quando a pessoa começa a procurar esse sentido espiritual do texto, na verdade, ela vai encontrar o espírito subjetivo dela mesma no texto. Porque quando alguém lê um texto, por exemplo, que diz, olha, Jesus repartiu o pão, aí ele vai dizer, não, olha, eu acho que o pão talvez signifique Gatorade. Né? Eu acho que o pão pode significar o dinheiro que está na bolsa de valores. Não, o pão representa a chegada do homem à lua. Como é que você vai ter condições de dizer que isso é ou não é? Eu já vi gente, por exemplo, dar estudos com base numa suposta interpretação espiritual, dizendo que quando o Antigo Testamento fala da águia, na verdade é uma referência aos Estados Unidos, porque aí ele mostrou o mapa da América e aí a América de certo ângulo pode ser vista como uma figura de uma águia e que a águia é o símbolo dos Estados Unidos, e aí ele conseguiu fazer diversas pontes. O que que os estudiosos de interpretação da Bíblia diz? Diz que isso não é legítimo, porque as palavras do texto bíblico são inspiradas por Deus, mas elas são palavras que têm que ser entendidas em função da gramática, em função da compreensão da natureza da literatura que ali está, em função de elementos pertinentes ao contexto, porque senão qualquer pessoa pode dizer que o texto bíblico significa o que ela bem achar, com base numa suposta interpretação espiritual. A gente pode fazer uma aplicação de um princípio extraído da Bíblia na nossa vida espiritual. Por exemplo, eu descubro que existe um princípio na Bíblia que é mais interessante doar, né, dar, contribuir, do que receber. Bom, então eu vou aplicar isso. Olha, eu acho que vale a pena mais doar-se espiritualmente do que ficar exigindo que os outros me atendam espiritualmente. Doar do meu tempo para os outros, doar dos meus recursos. Aí eu posso fazer aplicações com uma variabilidade de alternativas. Mas ler um texto e descobrir lá que está escrito, Jesus entrou em Jericó, e aí começar a descobrir que isso pode significar o Espírito Santo entrando no coração, ou que isso pode significar a pessoa entrando no céu, ou que isso pode significar a pessoa entrando num tipo de vida espiritual mais profunda, não é uma maneira legítima de interpretar o texto bíblico. Então, a nossa recomendação é que a interpretação da Bíblia siga o caminho da leitura normal do texto e daí com um método específico, direcionado, adquirindo aí corretamente as lições práticas para a vida humana, né? O perigo dessa espiritualização é, como a gente diz na linguagem popular, a pessoa começar a viajar na maionese.
5: O Francisco ainda tem outras dúvidas. João 4:24 diz que Deus é espírito e em Gênesis 1:26 Deus concede ao homem o domínio sobre a criação. Isso significa que o campo de atuação de Deus é limitado, restringindo-se ao mundo espiritual?
6: Bom, veja lá, a Bíblia diz que Deus é espírito. Isso é uma referência à essência de Deus. Por quê? Porque o mundo material, como nós o conhecemos, ele é um mundo necessariamente limitado nas dimensões espaciais, né? Então, se Deus for visto como alguém essencialmente material, necessariamente ele teria de deixar de ser Deus, pois estaria limitado à própria noção de espaço. Então, na essência, naquilo que a gente pode chamar de trindade ontológica, Deus é espírito. Agora, não é porque Deus é espírito e que nós, sendo imagem e semelhança de Deus, sendo também seres espirituais, que nós somos idênticos a Deus. Deus fez o homem, né, a partir do pó da terra. Então, o ser humano, ele representa, né, exatamente essa dimensão de ter uma conexão direta com a realidade que está à nossa volta. Nós somos seres, sim, materiais, limitados, criaturas finitas, mas nós somos seres que temos vida depois da morte, vamos passar a eternidade de uma forma ou de outra, porque nós somos a imagem e semelhança de Deus e que envolve a nossa realidade espiritual. Agora, Deus, sendo Espírito, também é o Criador e sustentador de todo o universo. Isso não significa que, porque Deus é essencialmente espiritual, que Deus não tenha domínio, poder e condições de agir, interagir e até mesmo se manifestar de alguma maneira dentro das dimensões materiais, de modo algum. O que, que nós vamos descobrir é que Deus é espiritual, mas o próprio Senhor Jesus é o Deus encarnado entre nós. Deus tem absoluta condições de atuação em todas as áreas da realidade espiritual ou material, afinal de contas, ele é onisciente, onipresente e onipotente.
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1: Muito bem, estamos chegando para mais uma tarde pela RTM Brasil, depois do professor Luiz Saião e, claro, depois da nossa querida Renatinha Burjato. A partir de agora, a responsabilidade da audiência é totalmente minha. Muito prazer para você que está chegando agora, para você que não me conhece, eu sou o Cacá Rodrigues e até às 19h eu quero contar com a sua participação, quero contar com a sua audiência. Seja bem-vindo, seja bem-vinda. Bom demais ter você com a gente. Uma ótima tarde para você que está em casa, boa tarde para você que está no trabalho, para você que nos acompanha através de uma rádio afiliada, seja através do aplicativo que você pode baixar gratuitamente na sua loja virtual. O aplicativo é fácil, RTM Brasil, tanto para o sistema iOS quanto para o sistema Android. E também você que nos acompanha através do site rtmbrasil.org.br. 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Boa tarde para você que está em casa, boa tarde para você que me dá uma carona. Alô, motorista de aplicativo, muito obrigado pela companhia. A você que nos acompanha aí pelo táxi, van, ônibus, caminhão, trator, avião, navio, esteja onde estiver, meu muito obrigado aí pelo carinho. E eu quero te convidar para que nesta tarde de sexta-feira, 14 de agosto, você possa participar conosco através do nosso WhatsApp 11974181. É, você vai participar com a gente. É o nosso WhatsApp 11974181456. Você já anotou aí? 11974181456. Aí você vai poder enviar a sua mensagem de texto, a sua mensagem de áudio. Eu só peço uma coisa, ó. Se você gravar um áudio, eu faço questão de colocar o seu áudio aqui na programação da RTM Brasil, mas eu peço apenas que você não grave um áudio muito longo, um áudio muito extenso, no máximo 50 segundos, tá bom? Bom demais, né? Então participe com a gente. Seja bem-vindo, seja bem-vinda. Tô chegando para mais uma tarde, tô chegando para mais um encontro entre eu, você, você e eu, através da programação da RTM Brasil. Muito obrigado por você fazer parte dessa família tão especial, dessa família tão querida que é a família RTM Brasil. E como eu sempre digo, não canso de falar e nunca me cansarei, eu tenho que agradecer ao nosso Deus por ele permitir que eu faça aquilo que eu amo na melhor rádio cristã do Brasil. Muito bom ter você com a gente. Continue participando conosco através do nosso WhatsApp 11974181456. Então participe com a gente. 0 operadora 11 974181456.
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Vavá Rodrigues e Paulo César Baruque. Lembrete. É a programação da RTM Brasil para todo mundo ouvir. Muito bom ter você com a gente. Continue participando. 0 operadora 11 974-181-456. Uma ótima tarde para você. 2:23.

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2: Gente, ó, daqui a pouquinho nós teremos mais um episódio do programa Correndo para Vencer, programa que tem como propósito ajudar você a encontrar e seguir o mapa de Deus que te levará a vencer na corrida da sua vida cristã. Mas antes, deixa eu mandar aqui abraços, beijos para quem está participando conosco. Um abraço para o Rosinaldo em São Paulo. Ô, Cacá, boa tarde. Um excelente programa para você. Abençoada tarde aí para todos. Obrigado, meu querido amigo Rosinaldo. O Genésio Rodrigues está em Itapecerica da Serra, também está curtindo a gente. Alô, meu querido amigo Genésio Rodrigues, acompanhando a programação da RTM Brasil. Obrigado, querido, um grande abraço. A Magnólia, professora aposentada de Macau, já está na área.
3: Cacá.
2: Oi.
3: Aqui é Magnólia, professora aposentada da Assembleia de Deus Macau, Rio Grande do Norte.
2: Manda.
3: Muito obrigado por participar dessa rádio e ter aprendido muito. Eu agradeço muito, porque eu tenho me aperfeiçoado muito na palavra, nos comentários que vocês fazem, nas pregações.
2: Que bom.
3: Muito obrigado mesmo por essa rádio existir.
2: A gente
3: primeiramente
2: merece.
3: O Senhor, né?
2: Uhum.
3: Obrigado, Senhor. Segunda rádio.
2: Que legal, Magnólia. Obrigado a você pelo carinho, pela audiência em estar conosco aqui na programação da RTM Brasil. Quem mais está com a gente participando? A doutora Laís Cristine, lá em Teresina, Piauí. Alô, doutora, boa tarde.
4: Olá, eu quero deixar uma mensagem, agradecer a todas essa programação maravilhosa da RTM, deixar um beijo para o meu filhinho Leonardo.
2: Opa, Léo.
4: Que ele está se recuperando de um adoecimento e está ficando muito bem. Glória a Deus, e voltou hoje para a escola.
2: Opa.
4: Deus seja louvado. Então, boa tarde para todos. Deus abençoe. Aqui é Laís, de Teresina.
2: Ô, Laís, obrigado. Ô, Leonardo, que bom que você voltou pra aula. Tá se recuperando, né? Graças a Deus. Obrigado. Um abraço, Laís. Alô, Léo. Um grande abraço do tio Cacá Rodrigues. Muito bom ter você com a gente na programação da RTM. Alô, minha querida amiga ouvinte, Ana Teca, São Luís, Maranhão.
5: Boa tarde, RTM. Boa tarde, Cacá.
2: Boa tarde.
5: Já cheguei, já tô na escuta.
2: Opa!
5: Eita glória.
2: Eita glória.
5: Louvado seja Deus. Uma boa tarde abençoada por Jesus para você e todos os locutores e ouvintes e participantes da RTM. Cacazinho, coloca aquela música para mim, Cacá, por favor, para nós.
2: Ah.
5: É de... Oh, de Baruque e... Eu esqueci o nome dela agora.
2: Lembra aí, vai.
5: É, ah. O Amor de Deus.
2: Ah, O Amor de Deus.
5: Ontem eu mandei, mas só que não deu pra te colocar. Louvado seja Deus, amém.
2: Obrigado, Ana Teca, um beijo pra você. Alô, São Luís, Maranhão. Receba aquele abraço bem apertado aqui do seu amigo Cacá Rodrigues, São Luís, Maranhão, a Ilha do Amor. Um abraço pro meu querido amigo Mário Porto, o pastor Mário Porto, sempre na sintonia da RTM Brasil. E você que não mandou seu recado ainda, que legal. Você sabe que eu gosto muito, eu acho que o rádio, ele precisa ter vozes diferentes, né? E toda vez que eu coloco a sua voz no ar, eu fico tão feliz. É, eu fico feliz de verdade, porque... Isso é o rádio, e isso só o rádio é capaz de proporcionar, essa ligação com o ouvinte, essa amizade, essa interação locutora.

0: Comunicador, ouvinte, ouvinte, comunicador, que bom, que bom. Participe com a gente, 0-11-974-181-456. Mas neste momento, eu quero te convidar para que você aumente o volume do seu rádio, para que você possa acompanhar comigo o programa Correndo para Vencer. Como eu disse, mas eu vou repetir porque eu gosto demais desse programa, o Correndo para Vencer. É um programa que tem como propósito ajudar você a encontrar e seguir o mapa de Deus que te levará a vencer na corrida da sua vida. O Correndo para Vencer faz parte do Ministério da Igreja Mude, lá nos Estados Unidos. E durante muitos anos, o programa foi apresentado pelo pastor Erwin Lutzer. No Brasil, ele é apresentado pelo pastor Paulo Biasi e também pelo Héctor Nóbrega. E no episódio de hoje, nós teremos como tema a segunda parte da série que traz como título Uma Atitude de Gratidão, parte 2. Vamos conferir.
1: Corramos com perseverança a corrida marcada para nós, com os olhos fixos em Jesus, o líder e aperfeiçoador de nossa fé. Muitos de nós acabamos enjoando de certos alimentos. O povo de Israel se cansou do maná e das codornas. Cansou mesmo, apesar de Deus estar enviando essa comida de forma milagrosa todas as noites, enquanto Israel marchava pelo deserto. O que eles precisavam era de uma atitude de gratidão. Produzido pela Igreja Mude em Chicago, você ouve Correndo para Vencer, com o Dr. Erwin Lutzer e sua clareza no ensino bíblico que nos ajuda a cruzar a linha de chegada. Estamos no capítulo 16 do livro de Êxodo, nesta série sobre a vida de Moisés, chamada Aproximando-se de Deus. Hoje, ao refletir sobre uma atitude de gratidão, descobriremos como Deus proveu o alimento do maná no deserto.
2: Então perguntaram, o que é isto? Em hebraico, esta pergunta é manhu. A palavra man quer dizer o quê? E foi dela que veio o nome maná. E a Bíblia diz que, ao comê-lo, o maná parecia uma massa folhada de mel. O Senhor também havia dito, além do pão, vou lhes dar carne. Veja no versículo 13, onde apareceram pequenas aves chamadas codornas. Ali, o Senhor, cansado das reclamações, finalmente disse, comerão carne por um mês inteiro até lhe sair pelo nariz e vocês enjoarem dela. Você sabia que é possível gostar tanto de uma coisa a ponto de exagerar, comer demais, enjoar e nunca mais querer aquilo? E o Senhor disse, vou lhes dar tanto disso que vocês estão querendo que vocês não vão nem conseguir mais olhar para isso. Aliás, lá em Números capítulo 11, diz que as codornas vão ficar a cerca de um metro do chão. Mas como a palavra hebraica original, hal, não permite uma interpretação exata, tem gente que entendeu que isso significava que iriam morrer tantas codornas que formariam uma pilha com um metro de altura. E então, todas as manhãs, o povo sairia para recolher codornas. Alguém que não acredita na Bíblia fez umas contas e calculou quantas codornas isso representaria. Chegou à conclusão de que cada israelita teria que comer 12 milhões e 500 mil codornas por dia. Acho que podemos dizer que isso contraria tudo o que sabemos sobre a boa nutrição. Imagine só umas 12 milhões de codornas por pessoa. Não, a Bíblia não diz nada disso. O texto quer dizer que as codornas voariam a um metro do chão, que seriam apanhadas e comidas. Assim o Senhor disse, eu vou lhes dar pão e vou lhes dar carne. Eu cuidarei de vocês. Agora, quero lhe fazer uma pergunta. Por que será que o Senhor disse ao povo que teriam que recolher o pão diariamente? Eles nunca poderiam acumular o maná para vários dias. Nunca poderiam levá-lo para dentro da tenda e dizer, agora temos maná para a semana inteira. O Senhor disse, Só existe uma ocasião quando vocês poderão recolher maná suficiente para 2 dias. Ele disse, nas manhãs de sexta-feira, vocês podem sair e recolher o bastante para se alimentarem na sexta e também no sábado, porque o sábado será dia de descanso e nele eu não vou enviar o maná. Então, apenas nas sextas, vocês podem recolher o suficiente para 2 dias, porque não quero que trabalhem nos sábados. Vocês poderão guardar o maná da sexta para o sábado e ele não ficará estragado. Por quê? Todas essas instruções? Bom, no texto, Deus disse para Moisés, eu os provarei para ver se seguirão ou não minhas instruções. Ele fez esse teste para ver se eles obedeceriam. Sim, mas havia outro teste envolvido nesta questão. Nele, o Senhor deixava claro para Israel, eu não quero que vocês pensem que conseguem viver nem um único dia sem mim, nem um. Se começarem a pensar que podem acumular tudo isso no banco, se começarem a pensar que podem guardar comida suficiente para viver mais de um dia sem mim, isso vai prejudicar o relacionamento que eu quero desenvolver com vocês, em que vocês olham para mim todos os dias como fonte de provisão, sem nunca achar que podem armazenar bens para dias futuros. Agora, meu querido amigo, isso também é verdade espiritualmente, não é? Não existe nada que possamos fazer para dizer que temos recursos espirituais suficientes para nos sustentar durante toda a semana que vem. As bênçãos que você recebe no domingo, e esperamos que você receba mesmo, não vão necessariamente lhe ajudar na segunda, na terça ou na quarta-feira. Porque nesses dias precisamos recolher novamente o nosso alimento espiritual, sendo renovados na presença de Deus e alimentados com o maná do céu para conseguirmos prosseguir. Não tem nada a ver nós acharmos que temos alimento suficiente, por isso podemos seguir sem Deus. Talvez você esteja pensando, mas Pastor Lutzer, hoje em dia, isso não é bem verdade, porque podemos guardar dinheiro no banco. Existem as seguradoras, depositamos num banco e sabemos que existem garantias pelas instituições financeiras ou pelo governo, mesmo com ele mergulhado em dívidas. E com tudo isso, podemos nos sentir mais seguros em relação ao futuro. Mas quer saber? Mesmo com esses recursos materiais, espiritualmente falando, Deus nos diz, nunca viva um único dia sem começar comigo e sem depender de mim. E sabe, eu sou abençoado nos domingos. Não sei o que você acha dos meus sermões, mas eu sou profundamente abençoado e desafiado por eles. Eu descubro que preciso me render a Deus e orar para receber a sua sabedoria e saber o que dizer e como dizer. E assim, eu sinto que muitas vezes estou realmente perto de Deus. Meus domingos são maravilhosos. Nos primeiros anos do meu ministério, especialmente, eu ficava tão empolgado que chegava em casa no domingo à noite e pregava o sermão da manhã de novo. Eu pregava na frente do espelho até conseguir encontrar a melhor forma de apresentação. Sabe, nós que pregamos gostamos quando acertamos na forma de entregar a palavra. Às vezes, é só ali, na frente do espelho, que conseguimos. Mas mesmo nos domingos em que me senti cheio do Espírito, abençoado pela palavra e pelo ministério da música e com as baterias recarregadas, já falhei espiritualmente na segunda-feira, porque achei que o que aprendi e absorvi no domingo me sustentaria. Deus diz, segunda-feira é um novo dia. Você precisa mais uma vez receber o seu alimento de mim. O Senhor diz, quero que você tenha fé na minha direção. você está no deserto por minha decisão. Eu lhe conduzi até esse lugar apertado para lhe revelar a minha fidelidade. Em segundo lugar, ele diz, quero que você tenha fé na minha provisão. Vou escolher uma dieta adequada para você e vou lhe sustentar por 40 anos. Você sabia que foi por esse tempo que os filhos de Israel comeram maná? Se a sua Bíblia estiver aberta em Êxodo 16, veja o versículo 35. Os israelitas comeram maná durante 40 anos até chegarem à terra onde se estabeleceriam. E eles comeram maná até chegarem na fronteira com a terra de Canaã. Deus diz, eu vou lhes alimentar por 40 anos. Mas então, em terceiro lugar, eles não deveriam ser gratos apenas pela direção de Deus e pela provisão de Deus, mas também pela purificação de Deus. Gostou dessa rima? Espero que anote. Sofri para encontrar esse terceiro ponto. E se você não quiser anotar, espero que Deus lhe abençoe mesmo assim. Abra comigo no capítulo 8 do livro de Deuteronômio, onde temos um comentário divino sobre o que Deus está fazendo aqui. Deuteronômio 8. Está escrito no versículo 2. Versículos 2 e 3 do capítulo 8 de Deuteronômio. Lembrem-se de como o Senhor, seu Deus, os guiou pelo deserto esses 40 anos, humilhando-os e pondo à prova seu caráter, para ver se vocês obedeceriam ou não a seus mandamentos. Sim, ele os humilhou, permitindo que tivessem fome. Em seguida, ele os sustentou com maná, um alimento que nem vocês, nem seus antepassados conheciam, a fim de lhes ensinar que as pessoas não vivem só de pão, mas de toda palavra que vem da boca do Senhor. O que o Senhor fez foi plantar algumas sementes, sementes de fé no coração de Israel. E depois, ele fez o povo passar por circunstâncias difíceis para purificar a incredulidade. Ele dizia, coloquei vocês nessa situação para saberem o que tem no coração de vocês. Deus já sabe o que tem no seu coração. O que ele estava dizendo aqui é para vocês verem o que existe no coração de vocês, para que enxerguem isso e para eu poder corrigir purificando. É esse o propósito de todas as provações, para que Deus não apenas semeie, plantando essas sementes, mas também limpe o coração, purificando-o ao arrancar toda a incredulidade, toda a raiva, todo o ódio e tudo que está escondido no coração humano. Ele traz tudo isso à tona para então poder tratar. E Deus disse, foi por isso que deixei vocês com fome, foi por isso que deixei vocês com sede, sem lhes dar nada para beber, até que fosse absolutamente necessário. Foi para que tudo isso viesse à tona e o coração de vocês pudesse ser purificado. Agora, voltando para o que o texto diz aqui no capítulo 8 de Deuteronômio, talvez você já tenha percebido a ligação no final desse texto. Muitos séculos depois, Jesus estava no deserto da Judéia, jejuando por 40 dias nas montanhas da região, e Satanás veio até ele e disse, se você é o Filho de Deus, transforme estas pedras em pão. Jesus conseguiria fazer isso? É claro que sim. Ele faria isso rapidamente. Ele já havia alimentado uma multidão toda. Ele alimentou 5.000 pessoas com apenas 5 pães e 2 peixes. Então, Jesus não teria dificuldade alguma para realizar esse milagre. Mas ele o fez? Não, porque na vontade do seu Pai Celestial ainda não era a hora de comer. Jesus nos ensina que existem coisas ainda mais importantes do que o alimento. Você sabia que existem coisas mais importantes do que comer? Jesus respondeu ao diabo usando Deuteronômio capítulo 8. Uma pessoa não vive só de pão, mas de toda palavra que vem da boca de Deus. E quando foi tentado de novo, saia daqui, Satanás, pois as Escrituras dizem.
1: Dependemos da direção de Deus, da provisão de Deus, e sim, da purificação de Deus. E isso serve para cultivar uma atitude de gratidão em nós. O pastor Paulo Biasi nos trouxe a parte 2 de Uma Atitude de Gratidão, a sétima numa série de 12 mensagens sobre a vida e os tempos de Moisés, um homem que viveu aproximando-se de Deus. Sou Héctor Nóbrega. Nos acompanhe em nossa próxima oportunidade em Correndo para Vencer, para ouvir os pensamentos finais sobre cultivar essa atitude de gratidão. Obrigado por estar conosco.
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0: ITM Brasil, para todo mundo ouvir a música de Paulo César Baruch e Raquel Novaes, Raquel Novaes e Paulo César Baruch, O Amor de Deus.
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0: E a gente começa com o destaque nacional primeiro. Vamos falar de coisas que acontecem aqui no Brasil. Termina hoje o prazo para os estudantes pré-selecionados na segunda chamada do ProUni 2026 comprovarem as informações da inscrição. A documentação deve ser entregue à instituição privada onde o candidato foi pré-selecionado, de forma presencial ou pela internet, conforme as regras da faculdade. Quem não foi selecionado em nenhuma das duas chamadas ainda terá a oportunidade pela lista de espera. Para participar é preciso manifestar interesse nos dias 26 e 27 de agosto. O resultado será divulgado em 1º de setembro. Nesta edição, o ProUni oferece mais de 471 mil bolsas entre integrais e parciais em instituições privadas de ensino superior de todo o país. Agora o destaque internacional. Os voos no aeroporto de Catânia, na Sicília, continuam suspensos até o início da manhã deste sábado, dia 15, por causa das cinzas do vulcão Etna. A atividade vulcânica já provocou o cancelamento de centenas de voos e obrigou outros a serem desviados para aeroportos próximos. Entre os dias 6 e 12 de agosto, cerca de 630 voos foram redirecionados e mais de um terço dos voos programados em Catânia foi cancelado. A restrição acontece no auge da temporada de férias na Europa e afeta milhares de passageiros. As autoridades recomendam que os viajantes consultem as companhias aéreas antes de ir ao aeroporto.
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0: Destaque esportivo com a nossa querida Karina Joubert. Boa tarde, Karina.
2: Boa tarde, tudo bem?
0: Tudo bem, e você?
2: Tô bem também.
0: Novidades, destaques para esta sexta-feira.
2: Tem rodada movimentada hoje pela Série B do Campeonato Brasileiro. Em Campinas, a Ponte Preta recebe o Náutico às 7:30 da noite no Moisés Lucarelli. A Macaca vive uma situação complicada. São 15 jogos sem vencer e apenas 9 pontos na lanterna da competição. O Náutico está em melhor momento, sem perder a 3 partidas e busca mais uma vitória para se afastar da zona de rebaixamento e se aproximar do G6. Também às 7:30 da noite, São Bernardo e Botafogo de Ribeirão Preto fazem um confronto direto no estádio 1º de maio. O São Bernardo vem de vitória por 3-1 sobre o Operário e encerra uma sequência de 8 partidas sem vencer. O Botafogo também chega embalado depois de virar sobre o América Mineiro. As duas equipes têm 27 pontos e ocupam a parte intermédia da tabela. E às 8:30 da noite, o Sport recebe o Londrina, na Ilha do Retiro. Leão venceu Vila Nova na última rodada e tenta voltar a vencer em casa para se aproximar do G6. Do outro lado, o Londrina está em situação delicada. São 3 derrotas seguidas e 5 jogos sem vitória. O Tubarão é o 17º colocado dentro da zona de rebaixamento com 20 pontos.
0: Com fontes, Agência Brasil, G1 e Globo Esporte, esses foram os destaques da hora. Amanhã a Karina não volta, ela volta só na segunda-feira, a partir, né, das 2h55, mais ou menos, trazendo notícias do esporte. Karina, um grande abraço para você e um ótimo final de semana.
2: Tchau, tchau, gente.
0: Tchau, tchau. 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
2: Estamos de volta aqui com a programação da RTM Brasil para todo mundo ouvir, e eu quero te convidar para que neste momento você acompanhe comigo o programa que é demais, gente. Eu gosto demais desse programa, programa que tem uma qualidade muito legal, é o programa Novos Acordes, que é um programa que apresenta ao público da RTM Brasil os lançamentos musicais de artistas cristãos brasileiros. É uma versão em áudio da coluna de mesmo nome que há 21 anos é veiculada pela revista Ultimato. E eu tô chegando, né? Tô por aqui até às 7 da noite. Para você que tá chegando agora, seja bem-vindo, seja bem-vinda. É uma alegria muito grande ter você aí do outro lado do rádio, ter você conectado conosco através do aplicativo, através do site. Bom demais. Muito obrigado a você pelo carinho, e é por isso que agora você confere os Novos Acordes do nosso querido Carlinhos Veiga, ele que traz uma seleção musical muito especial, e ele vai falar sobre o Elvio Sodré. Vamos ouvir Paraíso, Guardião, Tente Outra Vez, enfim, muita música boa aqui na programação da RTM Brasil para todo mundo ouvir. Então, aumente o volume do rádio e vamos juntos acompanhar mais um episódio do programa Novos Acordes, RTM Brasil, para todo mundo ouvir.
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4: Olá, ouvintes. Que alegria receber você no nosso programa. Hoje trazemos a música de Elvio Sodré, um músico que traz uma sonoridade marcada por influências do rock alternativo, da música brasileira e letras que se inspiram numa leitura da vida a partir da ótica cristã. O programa está demais. Puxe a cadeira, pegue a xícara de café e venha com a gente. Novos Acordes é um programa da RTM Brasil em parceria com a editora Ultimato. Eu sou Carlinhos Veiga e te faço companhia nessa próxima meia hora.
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4: Elvio Sodré é um cantor e compositor brasileiro de rock alternativo. Natural de Itabuna, na Bahia, e radicado em Brasília, iniciou sua carreira solo em 2009 com o lançamento do álbum Por Aí. Em 2011, ganhou maior projeção com o disco Polo, trabalho que ampliou sua visibilidade junto ao público e consolidou sua presença no cenário da música independente. Na época, Elvio foi indicado ao prêmio Troféu Promessas, nas categorias Revelação e Melhor Cantor. Em 2017, assinou com a gravadora Sony Music Brasil e lançou o álbum Som e Silêncio, produzido pelo próprio cantor. Recentemente, lançou o single Tente Outra Vez, dividindo a canção com Mauro Henrique. A canção faz parte do novo álbum que será lançado em breve. E começamos o programa de hoje trazendo Guardião, com Elvio Sodré.

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2: Olá, ouvintes do Novos Acordes. Hoje eu estou aqui novamente em Brasília para bater um papo com cantor, músico, instrumentista, compositor, é o Elvio Sodré. Elvio, é muito prazer receber você aqui no Novos Acordes.
3: Prazer todo meu, Carlinhos. Muito obrigado pelo convite, me sinto lisonjeado. Como você compartilhou, né? 22 anos com a coluna Novos Acordes na Ultimato e agora com esse programa tão legal, né? Pois esse podcast, é uma honra poder fazer parte.
2: Que legal. Pois é, e é a primeira vez, cara, que a gente tá conversando, né?
3: Verdade.
2: Eu fico surpreso com isso, a gente morando na mesma cidade.
3: É incrível.
2: E se encontrando tão pouco, né?
3: É, engraçado isso, né?
2: Elvio, vamos começar do começo. Eu queria que você contasse pra gente como foi o início da sua trajetória musical. Vocês nasceram já numa família, num berço, assim, que te propiciou tudo isso, a música cristã?
3: Perfeito. Eu nasci num lar cristão, né? Carlinhos, eu vim da Bahia, né? Eu nasci numa cidade da Bahia chamada Itabuna.
2: Tá, conheço.
3: Mas eu cresci, na verdade, em outra cidade chamada Vitória da Conquista, uma cidade fria na Bahia chamada Suíça Baiana. Fica no alto de uma serra, a Serra do Marçal, né?
2: Sim.
3: E eu cresci lá e, adolescente, eu me mudei para Brasília. A minha família é uma família de berço cristão por parte da minha mãe, né? Uhum. O meu avô era um pastor batista, a minha avó missionária batista, e a parte musical veio muito por conta da minha avó. É, inclusive, dois hinos do hinário cristão são da minha avó.
2: Poxa, que legal.
3: E tem um que chama Livro Santo, que é um...
2: Diz aí o nome dela pra gente, que curioso agora.
3: É Gerda Heinck Sodré. Ela é uma descendente de alemães, alemãos, né? E ela vivia até então, a infância dela toda foi numa colônia alemã. E a infância ela só falava alemão. É. E aí ela aprendeu a tocar piano com o pessoal de lá e tudo. E uma mulher muito erudita, muito inteligente, assim. E abandonou tudo para ser missionária na Bahia.
2: Caramba,
3: né? E lá ela conheceu meu avô, eles se casaram. Então, assim, esse perfil musical veio muito por conta da minha avó, né? Então, minha família, por parte de mãe, sempre gostou muito de cantar. Eu lembro que todos os natais a gente se reunia e era uma cantoria, né? Ela tocava piano e tudo. Mas, por incrível que pareça, o meu contato mesmo com a questão do estudo musical foi bem tardio, assim. Quando eu era adolescente, já em Brasília, eu ganhei meu primeiro violão. E ali eu comecei a esboçar os primeiros acordes ali e fui vendo que eu gostava da coisa, né?
2: Quantos anos você tinha aí?
3: Eu tinha mais ou menos, quando eu ganhei meu primeiro violão, eu tinha uns 15 anos.
2: Ah, tá.
3: Até então eu cantava, né?
2: Sim.
3: Gostava de cantar, mas nada... Às vezes fazia parte de uma ou outra equipe de louvor da igreja, né?
2: Tá.
3: E aí aos 15 anos eu ganhei meu primeiro violão e ali eu comecei a tocar e comecei a sentir um desejo que escreveram algumas canções e fui vendo que de alguma maneira eu tinha uma certa facilidade para isso e aí as coisas acabaram acontecendo, né?
2: E quando foi que você se descobriu assim? Realmente, eu sou músico.
3: Então, eu acho que esse momento aconteceu quando eu montei a minha primeira banda. A banda chamava Dracma, né?
2: Sei.
3: E surgiu esse desejo, né? De era algo despretensioso. Eu falei, vou juntar alguns amigos para fazer algumas músicas, né? Para, na verdade, ensaiar as músicas que eu já estava compondo.
2: Entendo.
3: E eu vi que deu liga, assim, que funcionou. E a gente gravou, assim, alguns ensaios, compartilhei com algumas pessoas, elas gostaram. E eu falei, cara, eu acho que eu tenho uma musicalidade diferente do que é o usual, assim, dentro do contexto litúrgico da igreja, mas tem algumas pessoas que entenderam a proposta. Eu tinha um pouco de medo, assim, de que a minha música não fosse bem aceita, né?
2: Acho que é o medo de todos nós.
3: Aquele lance do ser humano, né? Necessidade da gente se sentir aceito e tal. Então, esse era o meu receio. Então, às vezes, eu imaginava que a minha canção ficaria comigo no meu quarto ali, e era aquele meu momento mais devocional ali. Mas à medida que eu fui vendo um feedback positivo das pessoas, né, e tal, isso foi me encorajando. E, assim, eu não sei te dizer qual foi esse momento, assim, específico da virada. Mas eu acredito que quando eu tomei coragem para montar a minha primeira banda, esse foi um momento bem crucial, assim, de me assumir como músico, né?
2: Tá, legal. E agora, Maravilha. Já são quantos anos isso?
3: Olha, o primeiro álbum, como o Por Aí, né, foi em 2009.
2: Tá.
3: Mas do Por Aí, né, que foi quando eu iniciei uma carreira solo, né, pra Dracma, aí já são mais uns 10 anos.
2: Poxa, né? Então isso. E são, na sua carreira solo, assim, já são quantos álbuns no total?
3: São três álbuns, né? Tem o primeiro que foi o Por Aí, que eu lancei ele independente, né? Foi o meu primeiro álbum, e aí o Baruch, que é um músico maravilhoso, um amigo incrível, ele teve contato com esse disco e ele entrou em contato comigo e a gente iniciou um processo de amizade e tudo. Legal. E aí ele começou a distribuir esse álbum. E aí o outro ele fez pela gravadora dele, que na época chamava Salus, que é o Polo. E aí anos depois eu lancei o último disco até então, que é o Som e Silêncio, pela Sony. E aí agora... 8 anos depois do Som em Silêncio, né? Porque na verdade o que aconteceu foi o seguinte, Carlinhos, durante o período do Som em Silêncio, foi um período que a minha esposa tava ganhando a nossa primeira filha. Tá. Durante a produção, ela tava grávida e tal, e quando eu fui lançar, a Luísa já tinha nascido. E chega um ponto, não sei se você já chegou nesse momento, que muita correria, muita agenda, e eu não vivo só da música, né? Então conciliar isso com o trabalho também. E eu tava meio cansado, eu falei, vou tirar um sabático aqui pra ficar mais família, né? Era algo que eu tava planejando pra um ano, e esse um ano acabaram se transformando em 8 anos, né? Aí, foi isso que aconteceu, mas agora eu me encorajei novamente, né? Surgiu de novo um novo desejo, e aí agora eu comecei a produzir um novo disco, né? Que deve sair em breve, se Deus quiser.
2: Elvio, a gente vai tocar mais uma música agora.
3: Perfeito.
2: Tente Outra Vez. Parece que essa música novinha, não é?
3: Exatamente. É a música mais recente. Ela faz parte, compõe, né? Esse álbum novo, chamado Memento Mori. E essa canção é uma canção especial, assim, porque ela tem uma participação de um cantor que eu admiro demais, né? Que é o Mauro Henrique, que era o ex-vocalista do Oficina G3, um cara super talentoso, um grande amigo também de Brasília, né? Agora não mora mais em Brasília, mas é radicado aqui em Brasília. E a gente fez um clipe dela, que é um clipe todo de a gente como se fosse bonequinhos de Lego, né?
2: Que legal.
3: Aí tá bem divertido, tá bem legal, assim, é uma canção que eu gosto bastante.
2: Então é isso aí, Tente Outra Vez, com Elvio Sodré, aqui no programa Novos Acordes.

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0: No Novos Acordes de hoje, eu tô batendo um papo com Elvio Sodré aqui em Brasília. Tô no apartamento dele, gente, um apartamento super massa, e a gente conversando sobre o trabalho, sobre essa caminhada. Muito tempo, né, Elvio? Já de verdade. Caminhada.
2: É, um tempinho, né? Tempinho.
0: Elvio, você agora tá envolvido num novo projeto, né? Depois desses três álbuns, você agora tá nessa fase agora do novo álbum chamado Memento Mori. Explica pra gente, é um nome assim diferente.
2: Diferente, né? O Memento Mori é uma expressão em latim, né? Que acontecia antigamente? Quando um rei era empossado, antes dele tomar posse, lá no momento da coroação, ficava como se fosse um sacerdote atrás, né? Falando essas palavras, memento mori, e significa lembre-se que um dia você vai morrer.
0: Ah, tá.
2: Então é a ideia de que a nossa vida aqui, ela é finita, né? A finitude da vida. E o álbum, ele traz muito essa questão da nossa vida aqui, debaixo do sol, né? E tá muito baseado também em Eclesiastes, no livro de Eclesiastes, né? Então tem várias canções que tem essa reflexão acerca da nossa finitude da vida, de viver aqui nesse mundo pensando na eternidade, né? Reverberando a nossa vida aqui na eternidade. Então as canções têm muito esse viés, né? Da vida aqui na Terra para a glória de Deus, com reflexos na eternidade, né?
0: Esse álbum tem uma faixa com esse nome? Com Memento Mori?
2: Tem, chama Memento Mori, né? E aí, essa canção em específico é uma canção que trata diretamente desse tema, né? Falando sobre a questão da gente estar presente e aproveitar cada momento, né? Por exemplo, teve uma frase que eu ouvi, eu não sei quem disse isso, mas que é a seguinte, que um dia você saiu com seus amigos quando você era criança para brincar na rua, e foi a última vez e ninguém se deu conta disso quando saiu.
0: É verdade.
2: Mas foi a última vez. Então a canção vai toda falando assim, tipo, ah, olha, pode ser a última vez. Então cuide do seu filho muito bem, pode ser a última vez, né? Valorize aquilo que você já tem, pode ser a última vez que você vai desfrutar disso, né?
0: Poxa, uma grande sacada isso.
2: Então a canção é toda nesse sentido, né? Pra gente experienciar a vida ordinária, às vezes aquilo que a gente às vezes considera como comum, mas não necessariamente o comum é simplório, né? O comum pode ser extraordinário no sentido desse desfrute, né? E Deus é glorificado quando a gente se agrada e é grato, né? E desfruta das coisas que Ele mesmo proporciona pra gente nessa vida, né?
0: Serão quantas faixas, Lau?
2: Perfeito. Serão 8 faixas, é um disco mais curto, né? E a ideia desse disco era justamente, eu até nem quis botar mais faixas, porque eu acho que o arco do disco se fechou ali, né?
0: Tá.
2: Eu acho que nessa ideia do Memento Mori, eu não queria encher linguiça, né? Tá. Assim, eu acho que eu queria um disco que fosse coeso, né? Tá. Eu acho que com 8 faixas eu acredito que talvez eu tenha conseguido fazer isso.
0: Isso, inclusive, era muito mais comum antigamente, né? Você ter um álbum temático, um tema, e ali você explorava o tema, até esgotava dentro daquela possibilidade do artista, né?
2: Perfeito.
0: Aí acho que é com essa questão de lançamentos de singles, assim, aí a coisa virou meio, parece que é um ajuntado de coisas que foram produzidas, né?
2: Assim, eu gosto muito dessa ideia, sabe, Carlinhos, de álbuns, né?
0: Eu também gosto.
2: Acho que eu vim dessa geração, assim, dos álbuns, né? E eu gosto muito de álbuns temáticos, assim, né? Como se fosse uma obra mesmo, né? Um concerto, né? Uma história, né? Tem um storytelling ali. Eu gosto de ouvir álbuns assim, acho que por isso que talvez eu goste de compor dessa maneira também.
0: Legal. O Memento Mori já tá pronto? Está em produção?
2: Então, ele já tá praticamente pronto, né? A gente tá naquela parte de mixagem, masterização, né?
0: Aquela coisa que nunca acaba.
2: Né? Que a gente... Há quem diga que um disco a gente não termina, a gente abandona, né? Então tá nessa fase, assim, eu ainda tô meio apegado a ele, mas eu preciso abrir mão, abandonar para ele finalizar.
0: E qual que é o plano que você tem para ele, assim? Quando é que você vai lançar o álbum?
2: Perfeito. Então, o plano é... daqui a 2 semanas, no máximo, eu quero lançar mais um single. Aí, esse single, que seria parte da, do disco, isso, né? Assim então, como foi o Tente Outra Vez.
0: Fim de agosto.
2: E aí eu lanço esse single junto com outro videoclipe, e aí esse videoclipe mesmo a gente gravou lá em Goiânia, com a banda e tal, tá bem legal, que é o do Memento Mori. E aí 2 meses depois, ou 1 mês e meio depois, o álbum completo, né?
0: Legal.
2: Essa
0: legal.
2: Ideia, e depois de uns 2 meses, um show de lançamento aqui em Brasília.
0: Que legal.
2: Essa ideia,
0: né? E pretende ir em outras cidades também do país? Como é
2: Olha,
0: que tá?
2: É aquilo assim, eu tô muito assim... despretensioso com relação a esse álbum, né? Da minha parte, assim, pra eu organizar mesmo um evento fora, eu teria que ter muita certeza de que eu teria um público considerável ali pra que a operação se viabilizasse, né?
0: Certo, porque tem isso, né?
2: É, exato. Agora, assim, com relação a convites, é claro que seria um prazer atender, né? Todas as igrejas, ou congressos, eventos no Brasil, pra mim é sempre uma alegria.
0: E aí, Elvio, é esse o projeto que você tem, assim, é o futuro máximo que você tem, ou você já tá pensando em outras coisas para além?
2: Então, Carlinhos, a gente nunca para, né?
0: É, não tem jeito, né?
2: A verdade.
0: Quem fica parado é posto.
2: É, exatamente. E como eu fiquei 8 anos parado, então é como se eu tivesse acumulado, represado muitas composições durante esse período. Eu não parei de compor, né? Então eu tenho praticamente mais 3 ou 4 álbuns compostos.
0: Caramba, olha só.
2: E eu preciso só organizar tudo isso pra poder produzir, né? Mas eu já adianto que o próximo álbum já vai ter uma proposta diferente, assim. Claro que tem ali a identidade, né? Musical, mas uma sonoridade diferente, que é algo que vem se desenhando em mim ao longo desses anos.
0: Você pode adiantar alguma coisinha, um pouquinho?
2: O que eu posso adiantar é que talvez no próximo álbum eu abandone aí um pouco o violão de aço, as guitarras, e parta aí pra um violão de nylon e uma coisa mais orquestrada. Sim. Uma coisa mais intimista, né? Essa talvez seja a ideia.
0: Nós vamos rodar mais uma música sua, mas antes eu quero agradecer aqui a sua participação com a gente, Novos Acordes. Quero dizer que o programa está sempre aberto, e quando você tiver com o álbum prontinho, vamos fazer um só sobre esse novo álbum.
2: Vai ser uma alegria, um prazer, conta comigo. Agora você já sabe o meu endereço. É só interfonar,
0: tá joia.
2: E a gente tá junto.
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E assim chegamos ao fim dessa edição. Novos Acordes vai ao ar às sextas-feiras, às 15 horas, em edição inédita. Todas as edições do programa estão disponíveis no site da RTM Brasil, no aplicativo da editora Ultimato e no Spotify. Basta procurar por Novos Acordes RTM Brasil. Eu sou Carlinhos Veiga e deixo meu abraço para você. Nos encontramos na próxima edição. Até lá!

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1: Vou falar uma coisa pra vocês. Eu sou muito suspeito pra falar do programa Novos Acordes, porque é um programa que eu gosto muito. Eu ouço quando eu venho trabalhar, eu ouço pelo Spotify, porque você pode ouvir os programas da RTM pelo Spotify também, pelo Deezer, também pelo Apple Podcasts. Mas eu sabe o que eu quero falar com você? O Carlinhos Veiga, ele é um cara muito gente boa, muito gente fina. O Carlinhos Veiga é um baita músico, compositor, pastor. E quem você gostaria, você que está me ouvindo agora, quem você gostaria que o Carlinhos Veiga entrevistasse? Quem você gostaria que o Carlinhos Veiga colocasse no programa Novos Acordes? Manda uma mensagem através do nosso WhatsApp 11974-181-456. Por exemplo, você pode falar assim: poxa, Cacá, eu queria que o Carlinhos Veiga entrevistasse o Paulo César Baruch. Não, Cacá, eu queria que o Carlinhos Veiga conversasse com o Vavá Rodrigues. Ah, eu queria tanto que o Carlinhos Veiga conversasse com o pastor Ademar de Campos. Então eu pergunto para você que está me ouvindo agora, para você que está acompanhando a programação da RTM Brasil, quem você gostaria que participasse do programa Novos Acordes do nosso querido Carlinhos Veiga? Mande a sua mensagem de texto para o nosso WhatsApp 11974-181-456, porque a gente vai encaminhar os seus pedidos para o Carlinhos Veiga. Então eu vou repetir: quem você gostaria que participasse do programa Novos

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4: Ah, 3h38, o que você está fazendo em casa agora? Está no carro? Está no trabalho? Eu quero fazer um convite para que você possa participar comigo, para que possamos juntos fazer a nossa devocional de hoje. Hoje é dia 14 de agosto e eu quero te convidar para que você pegue o seu presente diário, para que você pegue a sua Bíblia, o seu bloquinho de anotações, a sua caneta marca-texto, a sua caneta para escrever na Bíblia, porque está chegando nesse momento aquela ocasião especial em que a gente dedica um pouquinho do nosso tempo, do dia, para que a gente possa ouvir a mensagem de Deus que irá falar diretamente ao nosso coração. Por isso, eu quero te convidar para que você aumente o volume do seu rádio e vamos juntos, vamos fazer a nossa devocional de hoje.
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4: Hoje é o dia 14 de agosto e o título do presente diário é Decisões. A leitura bíblica está em 1 Reis, capítulo 22, do versículo 1 ao versículo 5. Versículo-chave: ao homem pertencem os planos do coração, mas do Senhor vem a resposta da língua. Provérbios, capítulo 16, versículo 1. O tempo todo nos vemos diante de decisões. Em alguns casos, temos tempo para considerar todas as implicações, mas nem sempre é assim. E nos vemos tendo de decidir com urgência, seja qual for o caso. Precisamos percorrer uma série de fatores antes de dar o veredito. Mas o mais importante é sempre consultar Deus em primeiro lugar. Teve uma época em que me apaixonei por uma garota. Ela era linda, inteligente, com bons valores e princípios. Eu tinha duas opções. A primeira era entender se Deus aprovaria a relação. A segunda, seguir meus instintos. Busquei no Senhor a direção, mas parecia que Ele não queria responder. Eu tentava não perder a jovem de vista e, enquanto Deus não me dava sinais, seguia cortejando. A certa altura, perdi a paz naquela possibilidade de relação e entendi que aquela era a resposta do Senhor. Antes de me abrir com a moça, descobri que ela já estava em outro romance e percebi que a decisão de consultar Deus havia sido melhor do que a minha, que seria agir por instinto. Na leitura bíblica, a Síria havia acabado de guerrear contra Israel duas vezes, e em ambas as situações, os israelitas foram derrotados. O rei Acabe queria contra-atacar com a ajuda de Josafá, rei de Judá. Porém, Josafá era muito mais sábio que Acabe. Respondeu que até poderia ir, mas somente depois de consultar o Senhor, conforme o versículo 5. Vejo equivalência na ação que tomei no testemunho dado acima, com a ação de Josafá. Aquele que confia em Deus deve sempre colocar suas decisões diante dele em oração, pois sua vontade é sempre boa, perfeita e agradável, conforme Romanos capítulo 12, versículo 2. É claro que podemos e devemos planejar, mas precisamos sempre submeter nossos planos ao Senhor, pedir que Ele dirija nossos passos de forma correta, pois a resposta certa sempre vem dEle. E quando lhe consagramos nossa vida, nossos planos não são, ou melhor, nossos planos, eles são bem-sucedidos. É certo que Deus não decepciona aqueles que o buscam. Antes de tomar qualquer decisão, busque sempre a orientação de Deus.
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4: André e Felipe cantam aqui na RTM Brasil. Decisão. 3:43. Boa tarde.

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1: Agora são 3h47, uma ótima tarde para você que acompanha a programação da RTM Brasil. Muito obrigado pelo carinho, pela audiência. Bom demais ter você com a gente. Agora, hoje é dia de festa lá em São Bernardo do Campo. Hoje tem festa, é dia de alegria, porque a Juju Nemetis, a nossa querida Júlia Nemetis, está completando mais um ano de vida. Então eu quero aproveitar esse momento para desejar a você, Juju, toda a felicidade do mundo, que você continue sendo essa menina tão legal, tão especial, e que a gente possa em breve ter uma doutora gabaritada, uma médica nota 10, porque a gente sabe que você tem um coração maior que você. Um grande abraço, que Deus te abençoe, felicidades, tudo de bom, e continue sendo a nossa querida Juju, Juju Nemetz, que hoje está completando mais um aninho de vida. Ô, gente, hoje é aniversário da Juju, então vamos fazer o seguinte, eu sei que tá frio, mas vamos cantar parabéns pra Juju. Aê, Juju! Tá ficando mais um ano experiente. Tudo de bom pra você, felicidades, receba o abraço de toda a nossa família, da mamãe, Tati, do tio Ney, enfim, de todo mundo, do teu tio Reinaldinho, da tia Fátima, da tia Cláudia, dos primos, enfim, de toda a família, receba um abraço e toda a felicidade. Que Deus continue te abençoando e que você continue sendo essa alegria, essa pessoa tão especial que faz parte do nosso dia a dia. Parabéns pra você, Juju, felicidades, tudo de bom, e essa música vai especialmente pra você. E a banda Purpose, Salmo 139, RTM Brasil, pra todo mundo.

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1: Estamos de volta com a programação da RTM Brasil para todo mundo ouvir nessa tarde de sexta-feira. Agora são 3h54, gente, 3 horas mais 54 minutos. Você sabe que toda sexta-feira, ou melhor, todos os dias, né, às 6 da tarde, nós temos o programa Através da Bíblia com o professor Itamir Neves. E como você já está acostumado e você tem acompanhado há muitos anos, o programa Através da Bíblia é um programa que traz um estudo sequencial da Bíblia, capítulo por capítulo, parágrafo por parágrafo, e tem como objetivo despertar o interesse no estudo bíblico por meio de esclarecimento e interpretação em linguagem fácil para que as pessoas amem o estudo da palavra de Deus. Tem um estilo assim homilético, mas é possível usar os programas em pregações, para estudo e principalmente em aplicações pessoais. O programa, ele foi idealizado pelo Dr. J. Vernon Magui e atualizado e contextualizado pelo nosso querido pastor Itamir Neves, que inclusive o pastor Itamir, ele tem um recado muito importante para todos nós.
2: Olá, amigo, é um prazer estar falando com você, prezado ouvinte da RTM e do programa Através da Bíblia. Nesses dias, você sabe, nós estamos estudando o livro de Apocalipse. Mais uma vez, nós estamos estudando esse livro tão importante, e ele vai terminar essa série de estudos de Gênesis até Apocalipse. E a partir daí, você vai contar para mim, eu quero que você faça isso. Por favor, conte para mim como que tem sido ouvir o programa Através da Bíblia. Como é que você ouve? Pelo site? Pelo aplicativo? Ou então por uma rádio local aí da sua cidade? E como é que está o estudo de Apocalipse? Como você está estudando conosco? Conte para a gente pelo nosso WhatsApp. Eu vou dizer o número, você anota aí. É 11, que é de São Paulo, 97418-1456. Eu vou repetir, o nosso WhatsApp é 11, São Paulo, né? 97418-1456. Mas eu não quero que você se esqueça de dizer como é que você ouve Através da Bíblia, tá bom? Nós vamos terminar logo, logo o livro de Apocalipse e depois começamos uma nova série. Então, eu gostaria de compartilhar com você, queria que você compartilhasse comigo como é que você tem estudado a Bíblia e como é que você está vendo o desenvolver do livro de Apocalipse. 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O Senhor Jesus voltará. Essa é a grande mensagem de Apocalipse. Eu espero que você me escute e compartilhe comigo aquilo que você tem feito e como é que Deus tem abençoado a sua vida. Um grande abraço, Deus te abençoe e até a próxima ocasião. Tchau, tchau.
1: Que legal. Obrigado, pastor Itamir Neves. E aí, você vai negar aí o pedido do pastor Itamir? Ele quer saber como é que você tem ouvido a programação do Através da Bíblia. Tem ouvido por onde? Por alguma rádio afiliada? Tem acompanhado pela internet, através do aplicativo? Você tem gostado do programa Através da Bíblia? Tem aprendido? Tem? 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E aproveite, responda ao nosso querido pastor Itamir Neves. Como é que você tem ouvido o programa Através da Bíblia? Como é que você tem acompanhado? Há quanto tempo você também ouve o programa? E aí, mande a sua mensagem de texto através do nosso WhatsApp 11974-181-456.
3: Momento de oração. Chamados à vitória. Para ser um homem de acordo com a vontade de Deus. Hoje é dia 14 e o título é Atitude. Seja o modo de pensar de vocês o mesmo de Cristo Jesus. Filipenses 2, versículo 5. Jesus modelou para seus discípulos o que significa ser humilde e obedecer totalmente à vontade do Pai. Se nos chamamos de seus discípulos, o que significa aprendizes, então vamos orar para entender e considerar o que significa ser como Cristo. Aqui Ricardo Santos, é uma alegria sempre orar com você. 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
3: Quatro horas e três minutos, uma ótima tarde para você que está na sintonia, para você que está conectado conosco, receba aquele abraço bem apertado, aquele abraço carinhoso do seu amigo Cacá Rodrigues. Até às 19h eu estou por aqui. E claro que com a sua participação a tarde fica muito mais gostosa, a tarde fica muito mais alegre, porque você faz parte de tudo isso, você faz parte da família RTM Brasil. Você está em casa, tem a oportunidade de mandar uma mensagem? Por favor, envie para a gente. Tá trabalhando? Ô, Cacá, eu tô trabalhando aqui, mas eu vou mandar um áudio rapidinho aí para registrar a minha participação. Cacá, eu sou motorista, tô ouvindo a rádio, mas não consigo mandar mensagem, mas tô te ouvindo. Tô curtindo a programação da RTM Brasil. Obrigado a você pelo carinho, pela audiência. E eu quero te fazer um convite. Tá chegando mais um episódio do programa Entre Gerações. O programa é uma série de podcasts que reúne dois pastores separados por 50 anos de idade, mas unidos pela mesma vocação e amor pela igreja. Em conversas profundas e afetuosas, o pastor Irlande Pereira de Azevedo, uma das maiores referências pastorais do Brasil, e o pastor Reinaldo Júnior, eles conversam sobre fé, ministério pastoral, família, liderança, espiritualidade, missão, legado e muito mais. E o tema de hoje do programa Entre Gerações é Igreja, a formação do pastor.
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7: Olá, bem-vindo novamente aqui a esse programa, a essa conversa entre gerações, uma conversa entre pastores. Sou o pastor Reinaldo Júnior, estou aqui com o pastor Irlande. E, pastor, vamos falar um pouquinho da formação do pastor. O que que você acha, quais são as credenciais hoje em dia para a formação do pastor? Porque eu entendo que tem muitos pastores que vão nos assistir, nos ouvir, e eventualmente outras pessoas que têm também em seus pastores uma referência.
8: É evidente que o pastor precisa de ter qualificações em termos de capacitação intelectual, acadêmica. Mas, basicamente, a qualificação ou as qualidades do pastor tem por fundamento ou como base a formação moral e espiritual. Está faltando hoje uma formação do caráter. Muitos obreiros são muito capazes, bons oradores, bons líderes, bons empreendedores, mas lhes falta solidez de caráter. Houve uma pesquisa recente nos Estados Unidos sobre a qualidade mais procurada para os pastores hoje. E a número um foi honestidade, integridade. Então, nós precisamos, ao lado da formação acadêmica, com os instrumentos, os saberes que habilitam para o ministério, a formação moral, formação espiritual, formação do caráter. Eu estudei num seminário que cuidou muito do caráter. O Seminário Teológico Betel, no Rio de Janeiro, primava pela formação do homem de Deus. Ao lado da formação teológica, não é, eclesiológica, filosófica, mas o caráter era fundamental. E o diretor era um paradigma, um exemplo, um modelo de cristão, de pastor. E nós aprendemos muito do Seminário Teológico Betel. Louvado seja Deus por isso. Então, a formação tem que ser sólida. Mas além dos saberes tradicionais do currículo teológico, precisamos de conhecer o ser humano hoje. Precisamos das ciências humanas para compreender a cultura e a diversidade de cultura. E entender que há o permanente e o transitório. Por exemplo, para mim, a declaração de Lausanne, do Congresso, em Lausanne há 50 anos, é um primor e talvez o documento mais importante do século XX. E há um artigo sobre evangelho e cultura, que para mim é divisor de águas. A obra missionária tem de entender que toda cultura, todas as culturas do mundo, tem elementos de beleza, de bondade e de verdade. E tem, muitas delas, muitos elementos demoníacos, malignos, maléficos. O que precisamos fazer? Não transportar a nossa cultura para o campo missionário, mas compreender e aprender as coisas boas daquela cultura e nos vasos dessa cultura servir os princípios eternos, verdades eternas do Evangelho. Isso é extremamente importante hoje, porque às vezes a obra missionária se torna uma colonização, entre aspas, em que levamos a nossa cultura, nosso modelo de vida, de sociedade, e não nos apercebemos das coisas boas, belas e verdadeiras. Porque além da revelação especial que se encontra na Bíblia, é uma revelação geral de Deus. Muita beleza, bondade e verdade na cultura humana. E precisamos aproveitar.
7: É, o resgate da imago Dei, né? Exatamente. Da imagem e semelhança de Deus em todo ser humano. René Padilha tem das pregações dele que entrou no livro Missão Integral, Ensaio sobre o Reino de Deus e a Igreja. Não podemos confundir o estilo de vida norte-americano com o Evangelho de Jesus Cristo, né?
8: Nem o estilo de vida brasileiro.
7: Nem brasileiro e nem de qualquer país.
8: Nós não levamos a cultura brasileira, mas o Evangelho eterno.
7: Sim. A professora Ana Alzira, nossa missionária da Junta de Missões Mundiais, ela fez um doutorado que gerou um livro Evangelização ou Colonização, que ela faz justamente essa distinção, do desafio de nós pregarmos o Evangelho, mas sem colonizar outros povos, né? Esse é um desafio para todos nós. Pastor Orlando, fala um pouco dessa experiência de Lausanne, né? A gente já tocou num outro episódio, mas eu sei que Lausanne é um marco, se você puder, pesquise a respeito disso, no movimento global, no movimento de evangelização mundial, né, com várias áreas. Hoje Lausanne tem mais de 30 áreas especializadas, né, sobre plantação de igreja, evangelização no mundo muçulmano, evangelização em vários contextos, e o senhor viu... O senhor esteve lá no nascedouro do movimento. Como é que foi essa experiência lá em 74, do senhor ter sido convidado, porque é um congresso, já citei aqui, que não se inscreve, simplesmente vai, né? É um congresso que tem aprovação de nomes para participar, porque o critério sempre foi pessoas-chave, referência para a evangelização global no mundo. Então, pessoas, referência nos seus países, nos seus continentes, etc. E o senhor foi convidado à época. Como é que foi essa experiência?
8: Eu tinha a sua idade, 40 anos, naquela época. Eu tinha, nasci em 34, 74, eu tinha 40. E fui lá. Para mim, eu posso afirmar, sem sombra de erro, que o meu ministério tem um ponto divisor do antes de Lausanne e depois de Lausanne. Na minha visão de mundo, na minha visão de estratégia de evangelização e de missões. Além do conteúdo espiritual, da formação do caráter, da presença do reino através de nossa vida, como sinais do reino, nós aprendemos a visão do mundo. O mundo se abriu para nós. Então, o Congresso de Lausanne, com as conferências que ouvimos, e o tema foi que o mundo ouça a sua voz. Que o mundo ouça. Eu tenho o livro do Congresso, mais de 1000 páginas. É uma preciosidade. Lá eu participei com o Dr. Shedd e outros do grupo brasileiro de planejamento estratégico para o Brasil. Foi muito bom participar do Congresso de Lausanne. Eu não fui aos outros congressos semelhantes. Eu fui a de missiologia urbana, como eu já referi. Mas o Congresso de Lausanne foi um marco. Eu rendo graças a Deus pelo privilégio de estar lá. Sou testemunha do que lá aconteceu.
7: Testemunha ocular é tido por muitos historiadores da igreja como o principal encontro evangélico da história evangélica. Foi o encontro de Lausanne em 1974. Pastor, quem estava nessa delegação brasileira? Eu estou o Dr. Shedd. Dr. Shedd, não tive o privilégio dele ser meu professor, mas tive algum contato com ele em algumas palestras, em alguns eventos, e é um homem de Deus extraordinário. Se você é mais jovem, não conhece, dá uma busca aí para você saber a referência que é Dr. Shedd. Quem mais?
8: Olha, Orivaldo Pimentel Lopes era um líder brasileiro, e teve o pastor da Igreja da Capunga, de ascendência alemã, tanto que eles, no dia do meu aniversário, foi 15 de julho, nós fomos a Bochum, a cidade origem da família Grellert, Manfred Grellert.
7: Manfred Grellert.
8: Exato. Fomos e visitamos a igreja lá, não é? Foi muito interessante, a Igreja Batista, a Freigemeinde de Bochum. Mas o Congresso teve mais de 250 brasileiros. Então, uau, não posso recordar de
7: tinha
8: todos.
7: Tinha uma comitiva grande.
8: Porque houve pequenos grupos. Não é? Eu pertenci a esse grupo estratégico que tratou da estratégia de evangelização e missões no Brasil. E Dr. Shedd foi até o relator da nosso grupo.
7: Uau, que fantástico. Que honra, né? Eu tive a oportunidade, já citei também, de participar do Encontro de Jovens Líderes de Lausanne em 2016, lá em Jakarta, na Indonésia. Inclusive o senhor foi um das indicações que eu tive para estar lá, além do pastor Ariovaldo Ramos, à época. E foi também fantástica a experiência. Nessa ocasião, nós também tivemos um grupo significativo de brasileiros, e lá nós tínhamos 1000 líderes de 150 países. Então, uma diversidade ampla. Eu brinco que essa diversidade, para mim, ficou muito marcada quando eu conheci um sujeito da Ilha Fiji. Então, se eu conheci alguém da Ilha Fiji, realmente esse encontro tinha diversidade. Então, foi muito interessante, muito marcante. A presença brasileira também, mais uma vez forte, com vários irmãos, e foi uma experiência muito boa. E aí depois até me gerou o contato com o movimento de plantação de igreja em grandes centros urbanos, com o pastor Timothy Keller, o City to City, a minha ida a Nova York no mesmo ano, inclusive para um congresso, um outro congresso. Então foi uma grande bênção. Pastor, ainda nesse tópico de formação, mas agora pensando na formação na igreja local, dos líderes, das pessoas locais, como é que você vê isso? A importância de formar líderes na igreja local e o papel do pastor dentro disso?
8: Bem, o pastor é fundamental para a formação de novos líderes. E continuamente é a recomendação de Paulo a Timóteo: o que de mim recebeste perante muitas testemunhas, confio a homens fiéis que sejam capazes de transmitir a outros. Portanto, há uma sucessão de formação de liderança. A igreja é uma escola de liderança, uma escola de discípulos. E nós precisamos de compreender isso. O pastor é o principal responsável pela educação cristã da igreja, pela formação do caráter cristão, porque esse é o objetivo da educação cristã. O pastor é responsável por preparar novos líderes, permanentemente. Uma vez um pastor se queixou: pastor, eu preparo meus líderes, mas a minha igreja fica aqui no interior. E quando chega a universidade, vão para a cidade, vão para outros estados, e ficamos sem eles. Eu disse: olha, continue a preparar líderes. O reino está sendo enriquecido. O irmão fica sem líderes imediatamente, mas vai ajudar outras igrejas em outros lugares. Continue a formar. Jesus passou 3 anos formando líderes. Aliás, há um livro de um autor alemão, mas escreveu em inglês, sobre mentoring for mission, mentoria para missão, dizendo que o que Jesus fez em termos de mentoria, de formação de líderes. E nós temos de seguir o seu exemplo, o seu modelo.
7: Muito bom, pastor. O senhor até me fez lembrar também de um livro chamado Treinamento dos 12, acho que o autor não sei se é o F.F. Bruce, acho que tem alguma coisa Bruce no nome dele, e é um livro clássico também nessa área de discipulado e desenvolvimento de liderança, né? E imagino que isso seja fundamental. E já que o senhor citou sobre mentoria, eu acho que esse é um tema nosso, inclusive, né? Nós temos 50 anos de diferença de idade, e o senhor pacientemente e generosamente tem me mentoriado. Então, como é que você vê esse tópico da mentoria e dessa ponte dos pastores mais velhos, mais experientes, para os mais jovens? Eu acho que isso se aplica aos pastores, mas se aplica a todas as áreas da vida, né? Porque no mundo corporativo se fala também de mentoria, em todas as áreas de governo se fala de mentoria ou de transições entre mais velhos e mais jovens e etc. Como é que o senhor vê isso e como é que o senhor pratica isso?
8: A mentoria é fundamental no ministério. Eu trato no meu livro de pastor para pastor exatamente de mentoria. Eu trato a um jovem aqui.
7: Este livro, deixa eu fazer um disclaimer, esse livro está esgotado, então se você tem, você tem uma raridade na sua mão, mas nós queremos republicá-lo.
8: Vamos.
7: Vamos republicá-lo, se Deus quiser.
8: Por talvez uma... republique pela editora que será na Faculdade Teológica Batista de São Paulo.
7: Muito bom, ah, essa possibilidade. Editor. Então, ó, novidade aí, guarde essa informação.
8: Esse livro tem sido adotado em faculdades teológicas, em seminários, para a formação de novos obreiros. Mentoria é fundamental. E não sei se os irmãos repararam de onde vêm os mentores nas várias áreas da vida. Eu gosto do futebol. Os melhores técnicos de futebol foram jogadores. Jogadores. Eles conhecem. Se um mentoreado diz, ah, não consigo. Consegue, eu conseguia. Eu jogava na sua posição. Então, eu quando deixei o pastorado, eu disse, eu vou pendurar chuteiras para me dispor a ajudar os que vão exercer o ministério. Então, meu ministério, desde 98, tem sido, do século passado, tem sido de mentoria. Eu ajudo dezenas de obreiros. Ligam para mim, conversamos por telefone, conversamos por imagem, não é no WhatsApp. Eu recebo no meu prédio, que eu transformei em gabinete, lá a sala de reuniões. Eu recebo colegas, alguns desanimados, querem deixar o ministério, mas eu procuro animá-los, mostrando que o ministério é desafiador e que há muito mais alegrias no ministério do que tristezas. Não me fale de ministério pastoral como vale de lágrimas. Não foi no ministério de Jesus, nem é no nosso. Nós temos muitas alegrias de ver discípulos, de ver pessoas alcançadas. Nós temos de exercer movidos pelo amor. Um problema sério, pastor, que o pastor enfrenta é da ingratidão do povo de Deus. O povo de Deus não costuma ser agradecido. Não costuma agradecer o pastor. Oh, pastor, eu agradeço o senhor, o que fez pelo meu filho, pela minha esposa, pelo nosso casamento.
7: O que o pastor faz parece que não fez mais que obrigação.
8: Exatamente. Você não espere gratidão. Um pastor uma vez procurou o meu gabinete para dizer que ia deixar o pastorado por causa da ingratidão. Eu mostrei ele, olha, se formos esperar a gratidão das pessoas, dos irmãos, nós desistiremos do ministério, porque o povo é grato. Eu disse mais a ele, a ingratidão é mais forte do que a Alemanha. O que tem a ver ministério com jogo de futebol? A Alemanha venceu o Brasil por 7-1. A ingratidão vence a gratidão por 9-1. Jesus curou 10 leprosos. Quantos voltaram para agradecer?
9: Um só.
8: Então, você deve amar as pessoas, cuidar das pessoas, movido pelo amor de Cristo. Sem esperar gratidão. Sem esperar aplauso, elogio, e grande pastor nós temos. Faça para a glória de Deus. E se alguém um dia agradecer a você, será uma surpresa. Você responda à moda paulista. Imagina se eu preciso, imagina se eu mereço. Eu fiz tudo, faço tudo para a glória de Deus. Quanto menos galardão aqui, gratidão aqui, maior galardão lá. Então você perde aqui e ganha lá. E lá, alegria permanente.
7: Muito bom, pastor. E explorando ainda um pouco esse assunto dos desafios do ministério pastoral, como é que o senhor vê os desafios do ministério pastoral hoje? Nessa escuta, pastores, nessas viagens, né? O senhor já visitou 40 países, já andou o Brasil todo e continua, porque o senhor continua muito ativo, pregando, ensinando. Como é que você vê os desafios do ministério pastoral hoje? Quais são os maiores?
8: O primeiro desafio é distinguir resultado com fruto. Muita gente hoje está mensurando o ministério pelo número, pela quantidade, pelos resultados. Muitos até medem a eficácia de uma igreja por decibéis. Quanto mais alto for o louvor, quanto mais vibrante for o louvor, melhor a igreja. Quando não aprendemos isso no Novo Testamento. Precisamos de mais tempo para ouvir a Deus. Nós passamos às vezes uma hora a cantar e o pregador recebe 15 minutos, 10 minutos às vezes para pregar. Quer dizer, é um diálogo mal educado. Um diálogo bem educado é aquele que os dois falam praticamente o mesmo tempo. Mas nós falamos a Deus o tempo todo, louvamos, oramos, cantamos, mas na hora de ouvir Deus, nós queremos pouco tempo. Por outro lado, os crentes hoje estão ouvindo e não estão praticando. O grande desafio hoje é transformar os ouvintes em vidas que vivem, que praticam, que celebram a beleza do Evangelho.
7: Carta de Tiago, né?
8: Numa igreja aqui em São Paulo, a IBAB, eu preguei nos 75 anos. A minha mensagem foi sobre chamados à beleza. A viver a beleza do Reino de Deus. Não basta a verdade da ortodoxia. É necessário a beleza da vida. E nós devemos exibir essa beleza. Por isso, quando nós vivemos uma vida cristã exuberante, de amor, de paciência, de longanimidade, de bondade, nós revelamos de tal modo o caráter de Cristo, que às vezes nem precisamos falar, mas só viver. Então, eu acho que segunda-feira é que a igreja se mostra realmente igreja. Quando domingo houve, e segunda-feira em diante, mostra a beleza do Evangelho. Precisa mostrar.
7: Sim. E aí, pastor, continuando esse desafio dessa realidade da igreja, me parece que a gente tem tido certas dificuldades, porque com o crescimento da igreja evangélica brasileira, também cresceram os escândalos.
8: Sim.
7: E assim cresceu também as desconfianças na sociedade, assim cresceu também várias outras coisas. Como é que você vê a credibilidade do pastor e da igreja cristã evangélica no Brasil hoje?
8: Esse é um problema muito sério, porque pastores com mais frequência, pastores de igrejas importantes, históricas, igrejas grandes, têm produzido escândalos ou vivido escândalos muito tristes. Quando eu sei de um pastor que caiu, eu sinto profunda tristeza. É como dizia aquele livro, Por Quem os Sinos Dobram. Por quem os sinos dobram? O autor medieval escreveu, não perguntes por quem os sinos dobram. Porque quando um morrer, um pedaço de você também morreu. Os sinos dobram por você. Eu oro pelos pastores, eu oro atualmente, escrevo no meu livro de oração, o nome de 790 pastores, e pedindo que Deus cuide da vida deles, da integridade deles, diante da tentação, para que a vida deles seja edificante, seja paradigmática, seja um modelo, seja o exemplo dos fiéis, diz Paulo. E Timóteo era novo. Então, precisamos de pastores que sejam exemplo, pastores que sejam modelos, servindo de modelo ao rebanho, de exemplo para o rebanho. E precisamos de formar pastores assim. Na minha mentoria, eu procuro incentivar isso. Mais oração, pedido de submissão ao Espírito de Deus, para que Ele cada dia forme em nós, com mais exuberância, o fruto do Espírito. Nada que nada mais é do que o próprio caráter e a beleza de Cristo. Se você revela em suas palavras, em seu olhar, em seus gestos, em sua vida, a beleza de Cristo, o seu ministério será venturoso. E quando você morrer, você vai deixar saudade, não como Jorão, que morreu sem deixar saudade.
7: Triste, né? Bom, ficamos por aqui nesse episódio. Fique atento porque tem mais chegando por aí. E que Deus te abençoe.

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1: Estamos de volta aqui com a programação da RTM Brasil para todo mundo ouvir. Uma ótima tarde para você. Bom demais ter você com a gente. Agradecendo aqui as participações de quem está sempre com a gente, de quem está sempre mandando mensagens, a nossa querida Elcinete Coutinho, de São Luís, Maranhão. Alô, Elcinete. A nossa querida Ana Teca, ela escreveu: Cacá, o programa Correndo para Vencer é um programa muito edificante. Eu tenho aprendido bastante através dele a ter uma qualidade de vida espiritual bem melhor. Muito obrigado. Obrigado a você pelo carinho e pela audiência. A nossa querida Salvina de Anicuns, Goiás, também está conosco. Olá, Cacá. Uma boa tarde aí na paz do Senhor Jesus. Eu agradeço a você, Salvina. Muito obrigado. Não recebi foto sua ainda, hein? Você que sempre manda fotos, você que sempre, né, pega detalhes aí através da internet, através do site, aí você acaba printando.

0: a tela e enviando a foto. Vou até fazer uma pose aqui, sorrindo assim, ó, que é para você printar a tela e enviar aqui pra gente no nosso WhatsApp 11974181456, tá bom? Ó, tô fazendo uma pose, ó. Que legal. Gente, é muito bom ter você aqui participando conosco. 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Já que eu falei de missão, missionário virtual, tá chegando mais um episódio do programa História das Missões, grandes missionários e acontecimentos que fizeram história. E hoje vamos ouvir sobre Ruth Esther Smith. E a apresentação é do nosso querido Samuel Matos.
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0: Olá, sou Samuel Matos e hoje no História das Missões, Amy Beatrice Carmichael. Ela foi uma missionária irlandesa que deu a sua vida às crianças da Índia, fundando orfanatos e uma missão em Donavur, onde serviu por 55 anos e escreveu 35 livros. Amy Beatrice Carmichael nasceu em 1867 numa pequena vila do condado de Down, na Irlanda. Seus pais eram David Carmichael e sua mãe, Catherine, ambos cristãos devotos. Aos 16 anos de idade, Amy mudou-se com a família para Belfast, onde os Carmichael fundaram uma igreja, a Evangélica Welcome. Em meados da década de 1880, Carmichael iniciou uma escola dominical para mulheres que trabalhavam nas fábricas têxteis. Essa missão cresceu rapidamente, chegando a incluir centenas de participantes. Amy Carmichael pregava desenvoltamente em público. Ela era uma evangelista vibrante, o que era raro em sua época para uma mulher. Testemunhas disseram que ela possuía um zelo ardente e uma capacidade natural de liderança que manifestava através da fala pública. Registros históricos mencionam que ela pregava com tamanha paixão que as reuniões rapidamente cresceram, chegando a atrair mais de 500 pessoas semanalmente. Amy era conhecida por ser direta e cortante em suas verdades. Ela não gostava de palavras floridas e acreditava que a pregação deveria levar ao arrependimento real e à morte do seu eu. Seguindo seu chamado missionário, queria partir para o exterior, apesar de sofrer de neuralgia. Na convenção de Kivisky, de 1887, ela ouviu Hudson Taylor falar sobre a vida missionária. Logo depois, convenceu-se do seu chamado e candidatou-se à missão para o interior da China, passando a morar em Londres, na casa de treinamento para mulheres. Ali conheceu a escritora e missionária Mary Geraldine Guinness, que a encorajou a seguir adiante. Carmichael estava pronta para embarcar para a Ásia, mas foi informada de que sua saúde a tornava inapta para o trabalho. Desanimada, adiou sua carreira missionária até que encontrou apoio independente. Carmichael viajou para o Japão, onde permaneceu por 15 meses. Após um breve período de serviço no Ceilão, atual Sri Lanka, ela foi para Bangalore, na Índia, para cuidar de sua saúde, onde optou por ficar para continuar seu trabalho como missionária.
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0: Comissionada pela Missão Zenana da Igreja da Inglaterra, seu trabalho mais notável foi com meninas e jovens mulheres, algumas das quais foram resgatadas de costumes que equivaliam à prostituição forçada. Amy Carmichael formou um grupo de mulheres indianas convertidas chamada Starry Cluster, Grupo Estelar. Elas viajavam juntas de vila em vila no sul da Índia, pregando o evangelho em mercados e locais públicos. Amy aprendeu a língua tamil fluentemente, e para se aproximar das pessoas sem causar o choque cultural que as roupas europeias provocavam, ela passou a usar o sari indiano e até escurecia a pele com borra de café para não ser imediatamente identificada como uma estrangeira. Carmichael fundou a Donavur Fellowship em 1901 para dar continuidade ao seu trabalho, como escreveu mais tarde em The Gold Cord. A comunidade de Carmichael transformou Donavur em um santuário para mais de 1000 crianças. Carmichael costumava dizer que seu ministério de resgatar crianças do templo começou com uma menina chamada Prina. Tendo se tornado serva do templo contra a sua vontade, Prina conseguiu escapar. Amy Carmichael lhe deu abrigo, dando início assim ao seu novo ministério. Na tentativa de respeitar a cultura indiana, os membros da organização Don Nahvur usavam trajes indianos e davam nomes indianos às crianças resgatadas. Em 1912, havia dinheiro e trabalhadores disponíveis que ajudaram a financiar um hospital. A comunidade Don Nahvur atendia 130 meninas. Anos depois, foi criado também um lar para meninos, muitos filhos das antigas prostitutas do templo. Enquanto isso, em 1916, Carmichael fundou uma ordem religiosa protestante chamada Irmãs da Vida Comum. Mesmo presa ao orfanato, ela continuava a pregar através de suas cartas e seus 37 livros, que são considerados sermões escritos sobre a renúncia e o amor sacrificial. Amy Carmichael foi uma escritora prolífica, tendo publicado muitos livros e artigos sobre suas experiências como missionária na Índia. Alguns foram tão impactantes que despertaram uma geração inteira de missionários, que foram também influenciados pelo seu testemunho. Carmichael morreu na Índia em 1951, aos 83 anos. Ela pediu que nada fosse escrito em seu túmulo.
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0: A Don Nahvur Fellowship continua o trabalho missionário. A fundação atualmente é administrada por indianos sob a jurisdição da Igreja do Sul da Índia, fundada em 1896. Hoje, a instituição funciona menos como um orfanato e mais como uma comunidade de apoio e proteção à infância integrada ao sistema legal indiano. Novas políticas exigem que qualquer criança nascida ou trazida para Don Nahvur sejam atendidas. Diferente da época de M, a prostituição ritual dos templos foi proibida na Índia. Por isso, Don Nahvur não resgata mais crianças dos templos hoje. Elas chegam através da Child Welfare Committee, o órgão governamental responsável por menores em situação de risco, abandonadas, órfãs ou vindas de famílias em extrema vulnerabilidade. A estrutura das casas criadas por M ainda persiste. Em vez de grandes dormitórios impessoais, a Don Nahvur organiza as crianças em unidades familiares menores. As amas, mulheres muitas vezes criadas lá e que decidiram permanecer como celibatárias dedicadas ao serviço e que atuam como mães substitutas. O objetivo é que a criança não se sinta um número, mas parte de uma família espiritual e social.
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0: Uma infraestrutura robusta garante o futuro dessas crianças. Eles possuem escolas próprias que atendem tanto a residentes quanto a comunidade local, promovendo a integração. O hospital fundado pela missão continua operando, oferecendo cuidados médicos de baixo custo, servindo como um braço de compaixão para toda a região. Há também um esforço maior para preparar os jovens para o futuro, apoiando os que desejam cursar faculdade ou treinamentos técnicos fora da comunidade. Muitos saem para formar suas próprias famílias e carreiras, enquanto outros escolhem permanecer e servir na própria Don Nahvur, como family workers. O Carmichael College em Queensland, Austrália, recebeu o nome em homenagem à missionária M. Beatrice Carmichael. E assim, vamos finalizando mais um História das Missões. Eu sou Samuel Matos, na produção e locução, direção André Castilho. Escreva-nos um e-mail, rtm@rtmbrasil.org.br. Vamos ficando por aqui. Te convido a ouvir em breve mais um episódio de
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0: RTM Brasil, pra todo mundo ouvir. Essa música é demais, hein? Pra começar aí o nosso início de tarde, já caminhando pra noite, 4 horas e 55 minutos, o Alex Gonzaga cantou pra gente essa música que realmente eu acho linda, Autoridade e Poder. E você continua participando conosco através do nosso WhatsApp 11974-181-456. Será que hoje você não vai enviar uma mensagem para mim? Será que hoje, em plena sexta-feira, dia 14 de agosto, você vai me abandonar? Será? Ih, sei não, hein?
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0: Estamos de volta aqui com a programação da RTM Brasil. Agora são 5 horas em ponto. Uma ótima tarde para você. Bom demais ter você com a gente. Nesta sexta-feira, 14 de agosto de 2026. Para você que está chegando agora, seja bem-vindo, seja bem-vinda. Eu sou o Cacá Rodrigues e até às 7 da noite a responsabilidade da audiência é totalmente minha. E claro que com a sua participação, a nossa tarde fica muito mais recheada, a nossa tarde fica muito mais gostosa. Então participe, 0 operadora 11974 181456. Aí você pode pedir a sua música, você pode mandar o seu abraço, você pode interagir conosco através da programação da RTM. Meu amigo Guilherme Toledo tá curtindo a gente lá nos Estados Unidos, mandou aqui várias fotos bacanas, várias fotos legais. Ô Guilherme, meu amigo Guilherme Toledo, vou chamar você de Guilherme Rodrigues, né? Um abraço, Gui, obrigado pelo carinho. Já já a gente coloca a sua mensagem no ar. Tem muitas mensagens chegando e eu vou colocar o áudio para que você possa acompanhar com a gente. Agora são exatamente 5 horas e 1 minuto. Vamos juntos, vamos fazer a nossa oração com o Ministério Mulheres de Esperança?
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2: Pai querido, colocamos neste momento diante de ti os cristãos protestantes que vivem no Tartaristão, na Rússia. Clamamos para que mantenha os corações deles firmes na fé em Jesus, mesmo diante do preconceito e sendo tratados como uma seita. Conceda-lhes coragem para responder ao desprezo com mansidão e sabedoria. Que encontrem consolo em tua presença e sejam sustentados pelo Espírito Santo em meio às provas. Santo Deus, ajude-os ainda a superar a rejeição de familiares e amigos, sem perder a esperança nem deixar de testemunhar do teu Evangelho. Que o amor ao próximo seja uma marca constante de suas vidas e as atitudes revelem graça, perdão e verdade, tocando os corações daqueles que hoje os rejeitam. Guarde-os, encha de vigor suas igrejas e faça florescer a comunhão entre os irmãos. É no nome precioso de Jesus que nós oramos. Eu, Walter Fernandes, me sinto privilegiado por poder orar com você. Muito obrigado.
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0: 5 e 2, Tigres de Bengala. Unidade e diversidade.

linda interpretação, que versão legal com o Tigres de Bengala dessa música de Vencedores por Cristo. Linda demais, hein? São 5:06. O programa Família Hoje busca auxiliar e orientar as famílias em questões conjugais, criação de filhos, relacionamento, família ampliada, dependência, desordens psíquicas, psicológicas e até mesmo espirituais. Dentro de uma perspectiva bíblica, o pastor e psicólogo clínico Kleber Lima sempre traz respostas para as suas questões. Eu quero te convidar para que você acompanhe comigo o tema de hoje, que é fundamental, tema de hoje que é muito especial, que é plenitude no lar.

0: Olá, eu sou o Cacá Rodrigues e no programa de hoje o pastor Kleber Lima traz um tema muito interessante. Acompanhe.
1: Joel capítulo 2, verso 28 diz assim: depois disso, derramarei do meu espírito sobre todas as pessoas. Os seus filhos e as suas filhas profetizarão. Os velhos terão sonhos e os jovens terão visões. Plenitude no lar. Depois de anunciar o arrependimento, a restauração e a abundância, Deus faz uma das maiores promessas das Escrituras: o derramamento do seu espírito. A bênção não seria restrita a sacerdotes, reis ou profetas, mas alcançaria homens e mulheres, jovens e idosos. O lar que experimenta a plenitude do Espírito Santo do Senhor torna-se um ambiente onde Deus é conhecido, servido e celebrado por todas as gerações. Algumas verdades que podemos extrair deste trecho. O Espírito de Deus é derramado sobre corações que se rendem a Ele. A expressão "depois disso" não é apenas cronológica. Ela aponta para tudo o que veio antes: arrependimento, retorno ao Senhor, restauração e renovação da aliança. O profeta Joel não ensina que o Espírito é conquistado pelo arrependimento, mas que Deus derrama sua graça sobre um povo que se volta para Ele. Por isso, um lar que deseja experimentar a plenitude do nosso Deus precisa cultivar diariamente um coração humilde, disposto a reconhecer seus pecados e a depender da graça do Senhor. Segunda verdade, o Espírito Santo é a maior bênção que Deus concede à família. Deus poderia prometer apenas prosperidade, segurança ou abundância. No entanto, sua maior promessa é dar a si mesmo por meio do Espírito Santo. Um lar pode possuir muitos recursos, mas jamais será plenamente rico sem a presença transformadora do Espírito. Por isso, busquem menos as bênçãos do Senhor e mais o Deus da bênção. A presença do Espírito produz paz, santidade, sabedoria e amor dentro do lar. Terceiro lugar, o Espírito transborda para todas as gerações da família. A primeira evidência da promessa não são sinais extraordinários, mas o alcance de todos os que compõem o lar. Filhos, filhas, jovens, idosos são igualmente chamados para viver sob a direção do Senhor. O Espírito Santo é aquele que tem poder para romper as barreiras da idade, mostrando que cada geração possui um lugar na obra do Senhor. Por isso, orem para que cada membro da família desenvolva um relacionamento pessoal com o Senhor Jesus. O maior sonho dos pais não deve ser apenas o de ver seus filhos bem-sucedidos, e sim cheios do Espírito Santo e comprometidos com a missão que vem do céu. Por isso, pense: o Senhor deseja transformar famílias inteiras, fazendo delas um testemunho vivo da sua graça. Que o nosso maior desejo não seja apenas ter uma família feliz, mas uma família cheia da presença de Deus, onde cada geração conheça o Senhor, caminhe com Ele e anuncie as suas maravilhas.
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0: E 12, 5 horas 12 minutos. Quem está com a gente acompanhando a programação da RTM Brasil, está participando com a gente, é o da Silva Gonçalves. Falou que vai ter aí a 9ª Jornada Nacional de Oração pelo Brasil. Obrigado aí pelo convite. Um grande abraço para você, da Silva. Bom demais ter você com a gente. E continue participando, divulgando a RTM para os seus colegas, para o pessoal aí da sua comunidade de fé. Muito obrigado pelo carinho e pela audiência. Quem mais está com a gente participando também, acompanhando? Eu já mandei um abraço aqui, mas ele acabou enviando aqui um áudio. Então vamos ouvir o áudio do meu querido amigo, como ele diz, o meu irmão, né, o Guigui Rodrigues. Ele falou que ele quer fazer um trio, né? O Cacá, o Vavá e o Guigui. Que legal, um abraço para você. Então vamos ouvir aqui o recado do nosso querido Guilherme, diretamente dos Estados Unidos.
6: Boa tarde, graça e paz, meu irmão Cacá Rodrigues. Nós somos parentes, não esquece não, hein?
0: Esqueço aqui não.
6: É o Guigui Rodrigues que tá falando. Você não tá sozinho não, rapaz. Primeiro tem um pai do teu lado aí, que é o Nosso Senhor Jesus. E tem um brother seu aqui do outro lado do planeta. Tô brincando, não tá tão longe assim não. Eu tô aqui saindo de Manhattan, Nova York, nos Estados Unidos. E, rapaz, grande abraço para você. E não esqueça, hein? Vamos criar o trio, os El Rodrigues. Eu, que é o Guigui, o Cacá e o Vavá Rodrigues. Combinado?
0: Combinado.
6: Com uma música bacana para nós aí. Uma música que faz a gente sentir a presença do pai.
0: Legal. Um abraço, Guilherme Toledo, nosso Guigui. O Guigui Rodrigues, diretamente de Manhattan, lá nos Estados Unidos. A nossa querida Graça Imperial também está conosco. Ô, Graça, um grande abraço para você. A Edileuza Pedral, de Natal, Rio Grande do Norte, ela fez uma foto minha. Ela conseguiu printar a tela e mandou a foto. Muito obrigado. Ela escreveu: olha aí, Cacá, ainda consegui fazer a foto, só não peguei a pose. Mas está valendo. Obrigado, Edileuza Pedral, que está acompanhando a gente em Natal, Rio Grande do Norte. O meu querido amigo João Batista de Aquino também está com a gente. Alô, João.
7: Boa tarde, meu querido.
0: Boa tarde.
7: João Batista, São Paulo, Potengi. Grande rádio, grande emissora, tudo de bom, tudo de maravilhoso. É Deus em primeiro lugar, sempre.
0: É verdade, Deus sempre em primeiro lugar. Muito obrigado a você pelo carinho, você que está falando de São Paulo do Potengi, em Rio Grande do Norte. Como nós temos uma audiência grande em São Luís, no Maranhão, muitos ouvintes em Goiás, muitos ouvintes também no Rio Grande do Norte, em Minas Gerais, muito obrigado aí pelo carinho, pela audiência. E você que está ouvindo a gente, onde é que você está ouvindo a programação da RTM Brasil? Você está ouvindo por uma rádio afiliada? Você acompanha através do aplicativo da RTM Brasil, através do site? Mande a sua mensagem em texto e me conte como é que você ouve a nossa programação. 0 operadora 11 974-181-456. Especialmente para o meu querido Guigui Rodrigues. Tênio Márcio canta O Tapeceiro.

0: 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Estênio Márcios, o tapeceiro. 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
0: Nelito Sanfoneiro e Roberto Diamanso. Sertão Presente. 5:22

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3: Estamos de volta aqui com a programação da RTM Brasil para todo mundo ouvir. 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trabalho, ou até mesmo na sua comunidade de fé, que você converse com as pessoas e diga: gente, eu ouço a programação da RTM Brasil, é uma programação realmente diferenciada, é uma programação que faz bem para a alma, para o espírito, para o coração, é uma programação que realmente edifica a gente. 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Tem sinal de internet, tem programação da RTM Brasil. Você gosta de moda de viola? Você gosta de música sertaneja caipira, aquela música sertaneja raiz? É o que está chegando agora em mais uma edição do programa Palavra e Viola, apresentado pelo violeiro Vitor Quevedo. E no episódio de hoje, o Vitor Quevedo vai cantar pra gente Vivemos pela Graça. Depois teremos A Fé do Sertanejo com os meus queridos Wesley e Marlene. E fechando a programação musical, o Quevedo canta Divino Companheiro. E ainda teremos a leitura do Salmo 142. Então, você quer ouvir? Imagina, se moda de viola já é bom, né? Como diz lá no interior, se moda de viola já é bom demais, imagina, moda de viola, louvores ao som da viola caipira. Aí fica realmente mais melhor de bom. Então vamos ouvir o Vitor Quevedo em mais uma edição do programa Palavra e Viola.

Chegou, tá no ar, o Palavra e Viola. Eu sou o Vitor Quevedo, te faço companhia agora nos seus minutinhos de fé e esperança ao som da viola caipira. Seja muito bem-vindo, seja muito bem-vinda. Coisa boa é estar com você novamente. Aproveita, já fala de onde você está ouvindo Palavra e Viola. Manda um recado para mim lá no Instagram, arroba Vitor Quevedo. Instagram, arroba Vitor Quevedo. E você já manda pra gente qual é a cidade que você tá ouvindo Palavra e Viola. Agora chegando a nossa seleção musical, e daqui a pouco a leitura da Palavra de Deus, no Salmo de número 42.

Wesley e Marlene cantaram pra gente A Fé do Sertanejo. Lá no comecinho eu cantei Vivemos pela Graça. Você encontra ela em todas as plataformas digitais. E agora a gente continua com Uma Memória do Cancioneiro Cristão. Ah, eu acho que você conhece esse hino. E nós vamos cantar junto ele, hein? 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

0: A memória do cancioneiro cristão. Mais uma vez, precisei encurtar o hino aqui por causa do nosso tempo de programa, mas não tem problema não. Você pode encontrá-la em todas as plataformas digitais, tá bom? Foi muito bom cantar Divino Companheiro com você. Leitura da Palavra de Deus no Salmo de número 42. A alma suspira por Deus. Assim como a corça suspira pelas correntes das águas, assim por ti, ó Deus, suspira a minha alma. A minha alma tem sede de Deus, do Deus vivo. Quando irei e me apresentarei diante da face de Deus? As minhas lágrimas têm sido meu alimento dia e noite, enquanto me dizem continuamente: e o seu Deus, onde está? Lembro-me destas coisas e dentro de mim se derrama a minha alma, de quando eu passava com a multidão de povo e os guiava em procissão à casa de Deus, entre gritos de alegria e louvor, multidão de Deus. Por que você está abatido, ó minha alma? Por que se perturba dentro de mim? Espere em Deus, pois ainda o louvarei a Ele, meu auxílio e Deus meu. Esse salmo bonito, hein? Continue a leitura do salmo de número 42 aí na sua casa, coisa boa. Ele tem 11 versículos, é pouquinho, mas pra gente aqui demora um tempinho e nós já precisamos encerrar o Palavra Viola, mas foi uma alegria contar com a sua companhia aqui, viu? Muito obrigado. Que o Senhor Jesus te abençoe em todo o tempo e também estenda essa bênção à sua família. Nós vamos encerrando o nosso programa. Eu quero te agradecer, convidar você para se inscrever no meu canal do YouTube, Vitor Quevedo TV, lá no Instagram, @ Vitor Quevedo, também curtir nossas canções em todas as plataformas digitais. Até logo, Jesus te abençoe e eu te aguardo na próxima edição do programa Palavra e Viola. Tchau, tchau, pessoal. Até mais.
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2: 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Josimar Bianchi na programação da RTM Brasil, faltando 15 minutos para 6. Seu maravilhoso olhar.

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1: E a gente começa com um destaque nacional. O desemprego caiu no Brasil no segundo trimestre de 2026 e chegou a 5,4% contra 6,1% nos primeiros três meses do ano, segundo o IBGE. Santa Catarina registrou a menor taxa do país com 2,1%, enquanto o Amapá teve a maior com 9,8%. Ao todo, 13 estados apresentaram queda no desemprego. O número de pessoas procurando trabalho há pelo menos 2 anos também caiu para 1.060.000, o menor nível da série histórica iniciada em 2012. Chuvas recordes aumentam mortes e caos no Japão. Chuvas que atingiram a região de Chiba, no Japão, nesta sexta-feira, causando 8 mortes, inundações e interrupções no transporte. Mais de 360 milímetros de chuva caíram em 24 horas, superando o recorde interior. Cerca de 7 mil passageiros ficaram retidos no aeroporto de Narita, em Tóquio, e milhares de pessoas passaram a noite em abrigos improvisados. Mais de 20 mil residências ficaram sem energia, enquanto rodovias e linhas de trens foram afetadas. Equipes de resgate, incluindo soldados, foram mobilizadas para ajudar as áreas mais atingidas.
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1: E o Atlético Mineiro anunciou hoje a contratação do volante Fred, de 33 anos. O jogador assinou o contrato por 3 anos e meio até o fim de 2029. Fred vai vestir a camisa 7 e é o 4º reforço do Atlético nesta janela de transferências. Torcedor do Galo e formado nas categorias de base do clube, o jogador realiza agora o sonho de defender o time profissional, com passagens por Shakhtar Donetsk, Manchester United e Fenerbahçe. Fred também disputou a Copa do Mundo de 2022 pela seleção brasileira. Com fontes G1, UOL e Globo Esporte, estes foram os destaques da hora.
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1: Seis horas em ponto, RTM Brasil, para todo mundo ouvir. Muito obrigado a você pelo carinho, pela audiência. Bom demais ter você com a gente. Até às 7 da noite, o seu amigo Cacá Rodrigues comandando a programação mais gostosa do rádio. Eu quero convidar você, porque o pastor Itamir Neves, que apresenta o Através da Bíblia, ele mandou um recado muito especial para você que acompanha a nossa programação. Ô pastor Itamir, qual o recado que o senhor tem para a gente?
6: Olá, amigo. É um prazer estar falando com você, prezado ouvinte da RTM e do programa Através da Bíblia. Nesses dias, você sabe, nós estamos estudando o livro de Apocalipse. Mais uma vez, nós estamos estudando esse livro tão importante, e ele vai terminar essa série de estudos de Gênesis até Apocalipse. E a partir daí, você vai contar para mim, e eu quero que você faça isso. Por favor, conte para mim como é que tem sido ouvir o programa Através da Bíblia. Como é que você ouve? Pelo site? Pelo aplicativo? Ou então por uma rádio local aí da sua cidade? E como é que está o estudo de Apocalipse? Como você está estudando conosco? Conte pra gente pelo nosso WhatsApp. Eu vou dizer o número, você anota aí. É 11, que é de São Paulo, 97418-1456. Eu vou repetir, o nosso WhatsApp é 11 São Paulo, né? 97418-1456. Mas eu não quero que você se esqueça de dizer como é que você ouve Através da Bíblia, tá bom? Nós vamos terminar logo, logo o livro de Apocalipse e depois começamos uma nova série. Então, eu gostaria de compartilhar com você, queria que você compartilhasse comigo como é que você tem estudado a Bíblia e como é que você está vendo o desenvolver do livro de Apocalipse, para você também adquirir alguns produtos da Rádio Transmundial. O Através da Bíblia está aí para que você possa estudar a Palavra de Deus e também conhecer mais profundamente aquilo que está nos esperando. O Senhor Jesus voltará. Essa é a grande mensagem de Apocalipse. Eu espero que você me escute e compartilhe comigo aquilo que você tem feito e como é que Deus tem abençoado a sua vida. Um grande abraço, Deus te abençoe e até a próxima ocasião. Tchau, tchau.
1: E aí, como é que você tem compartilhado, como é que você tem ouvido o programa Através da Bíblia? O pastor Itami está recebendo aqui, ou melhor, está esperando a sua mensagem. A gente vai receber e a gente vai encaminhar todas as mensagens para o pastor Itamir Neves. E se você ainda não mandou o seu recado, participe. Como é que o programa Através da Bíblia tem ajudado você na caminhada cristã? Há quanto tempo você ouve o programa Através da Bíblia? Você já ouviu o programa completo? Você sabe que toda a Bíblia estudada durante um período de 5 anos, capítulo por capítulo, parágrafo por parágrafo. E você, já estudou a Bíblia completa já? Já acompanhou através da Bíblia em 5 anos? Ih, Cacá, eu ouço através da Bíblia tem muito mais tempo. Ah, Cacá, eu descobri recentemente. Seja qual for a sua resposta, mande-a para o nosso querido pastor Itamir Neves. O nosso WhatsApp é 11 974 181 456. Você está preparado para mais um estudo? Então, aumente o volume e vamos continuar o nosso estudo através do livro de Apocalipse.

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1: Querido amigo, hoje o nosso alvo é concluirmos o estudo do capítulo 16 de Apocalipse, o capítulo que nos revela o derramamento das sete taças do juízo divino. Nesse capítulo, como vimos no programa passado, o juízo de Deus se concretiza sendo derramado por meio de sete taças. O título para nossa reflexão, então, nesses últimos versos do capítulo 16 é Mais Taças do Juízo de Deus. Com base, então, em Apocalipse 16, 12 a 21, damos a esse texto o seguinte título: Mais Taças do Juízo de Deus. Antes de considerar o conteúdo da sexta e da sétima taça, vamos recordar os paralelos que existem entre as sete taças e as sete trombetas, lembrando, entretanto, que as trombetas eram sinais parciais do juízo divino, e as taças são a consumação do juízo de Deus contra os adoradores da besta. Nós fizemos essa comparação no programa passado, e eu quero fazer novamente agora, para que você veja que estamos numa sequência. Apenas muda-se a intensidade do juízo divino. As trombetas. A primeira trombeta tocou numa terça parte da terra. As taças. A primeira taça tocou nos adoradores da besta da terra. A segunda trombeta. Terça parte do mar se tornou em sangue. Segunda taça. O mar se torna em sangue. Terceira trombeta. Terça parte dos rios e das fontes se tornaram amargosas. A terceira taça. Os rios e as fontes se tornaram em sangue. Quarta trombeta. Terça parte do sol, da lua e das estrelas escureceu. Quarta taça. O sol queima os homens como fogo. Quinta trombeta. O rei dos gafanhotos trouxe escuridão e tormento aos homens ímpios. Quinta taça. O reino da besta se torna em trevas. Os homens ímpios sofrem dor. Essas cinco primeiras taças nós estudamos no programa passado. Hoje vamos estudar a sexta e a sétima taça. Mas vamos fazer ainda esse paralelo. Na sexta trombeta, os anjos atados junto ao Eufrates soltaram o exército de Deus. Na sexta taça, como veremos hoje, o Eufrates seca para preparar o caminho dos reis para a peleja. A sétima trombeta se cumprirá o mistério de Deus. Chegou a ira de Deus contra as nações para destruir os que destroem a terra. Relâmpagos, vozes, trovões, terremotos e grande saraivada. E hoje vamos estudar na sétima taça, que caíram as cidades das nações. Deus dá o cálice da sua ira. Relâmpagos, vozes, trovões e terremotos acontecem e há aquela grande declaração, feito está. Tendo feito novamente essa comparação, o princípio que vai nos orientar então nesse estudo é visto nesta frase já mencionada no programa anterior. O juízo divino ocorrerá rapidamente, consumando a derrota dos seus inimigos. Eu repito, esse é o princípio que temos no capítulo 16. O juízo divino ocorrerá rapidamente, consumando a derrota dos seus inimigos. Nesses versos encontramos mais duas etapas do juízo divino contra os seus inimigos. E a primeira etapa que estamos vendo hoje do juízo divino se vê no derramamento da sexta taça, versículos 12 até 16. Diz assim o versículo 12: Derramou o sexto anjo a sua taça sobre o grande rio Eufrates, cujas águas secaram, para que se preparasse o caminho dos reis que vêm do lado do nascimento do sol. Querido amigo, discute-se muito aqui sobre esses reis que vêm lá do lado do nascimento do sol. Afinal, Quem são esses reis do Oriente? O Eufrates era tido como uma linha divisória natural. Ele seco, então, se tornava um caminho natural, e então os poderes do mal, desenfreados e hostis, invadem o solo sagrado. Tem acontecido épocas em que a corrupção anda de cabeça erguida à sombra do poder público, do poder governamental, ao passo que a pureza e a fé têm sido barbaramente combatidas no seu santuário. Esses reis do Oriente representam as forças do mal. Versículo 13. Então vi sair da boca do dragão, da boca da besta e da boca do falso profeta, três espíritos imundos semelhantes às rãs. O diabo e seus dois principais aliados, a besta do mar e o falso profeta, a besta da terra, proferem imundícias. Tudo que sai da boca deles é mal, pois o diabo é o pai da mentira. Obviamente, eles são imundos. Rãs referem-se à segunda praga no Egito. Elas eram consideradas imundos e, por isso, eram abominações, conforme Levítico capítulo 11, versículos 9 e 10. Versículo 14 nos diz assim: porque eles são espíritos de demônios, operadores de sinais, e se dirigem aos reis do mundo inteiro com o fim de ajuntá-los para a peleja do grande dia do Deus Todo-Poderoso. Essa é uma batalha espiritual. Realmente vai acontecer. E os servos do diabo vêm como seus sinais para enganar os homens. Paulo falou dos sinais da mentira usados pelos iníquos para enganar. Esse engano foi permitido por Deus para que os incrédulos fossem ainda mais enganados. Confira essa passagem, uma passagem dura, objetiva, muito séria. 2 Tessalonicenses, capítulo 2, versículos 9 a 12. 2 Tessalonicenses 2, 9 a 12. Esse espírito tem um objetivo específico. Querem enganar os reis do mundo. Novamente, a figura destaca a influência mundial do dragão e dos seus aliados. O diabo tem procurado criar inimizade entre Deus e os homens. Aqui, os servos dele têm o propósito de ajuntar os reis da terra contra os servos de Deus. A peleja pode ser uma batalha espiritual, como as batalhas contra os príncipes da Pérsia e da Grécia, relatadas lá por Daniel, capítulo 10, versículos 13 a 21. Mas pode incluir também o aspecto físico, como a luta do faraó contra Deus, que envolveu tanto a batalha espiritual de um coração obstinado, como o exército que morreu no mar, quando foram perseguidos os judeus. O exército do Egito morreu no Mar Vermelho. Independente da natureza da batalha, se só espiritual ou se também mesclada com a batalha física, o resultado seria o julgamento dos povos rebeldes, conforme Joel capítulo 3. Querido amigo, Deus vai julgar os reis enganados pelos espíritos que saem da boca do dragão, da besta e do falso profeta. Versículo 15, nós temos essas palavras: eis que venho, como vem o ladrão. Bem-aventurado aquele que vigia e guarda suas vestes, para que não ande nu e não se veja a sua vergonha. Antes de deixar João continuar o relato do trabalho dos espíritos imundos, Jesus interrompe com uma mensagem de exortação aos fiéis, aos crentes, aos seus seguidores. A figura do ladrão é utilizada na Bíblia para enfatizar o julgamento repentino e a falta de preparo das pessoas julgadas. Representa as consequências naturais do pecado e da negligência nessa vida, como também a vinda do Senhor para julgar. Lembre-se de Mateus 24, 1 Tessalonicenses capítulo 5. A ênfase está na preparação para a chegada do Senhor. E aqui também temos a terceira das sete bem-aventuranças do livro do Apocalipse. A pessoa preparada, que não teme a vinda do Senhor, vigia e aguarda o Senhor. Guardar as vestes indica a pureza dos fiéis, que não contaminaram as suas vestiduras e andarão de branco, conforme a promessa do Senhor no versículo 4 do capítulo 3. A nudez, por outro lado, mostra a impureza das pessoas despreparadas, como a igreja em Laodiceia, capítulo 3, versículo 17. O versículo 16 ainda nos diz o seguinte: então os ajuntaram no lugar que em hebraico se chama Armagedom. A batalha não acontece nesse capítulo 16. Teremos que esperar até o capítulo 19 para ver o resultado dessa guerra. No momento, o Senhor quer mostrar o lugar da batalha, que é Armagedom. Essa palavra aparece somente aqui, mas o próprio versículo diz que ela é de origem hebraica. A palavra significa Monte de Megido ou a cidade de Megido, e nos lembra o significado da região de Megido em batalhas decisivas no Antigo Testamento. Foi lá o local da vitória de Israel sobre Jabim e Sísera, conforme Juízes 4 e 5, especialmente Juízes 5 e 19. Quando Jeú, encarregado com a exterminação da casa de Acabe, mandou matar Acasias, rei de Judá, este morreu em Megido, 2 Reis 9:27. Armagedom, então, representa um lugar de julgamento e de batalhas decisivas. Certamente ali, querido amigo, Deus julgará e aplicará a sua justiça. Por isso, então, chegamos à sétima taça. E aqui, neste estudo, temos então essa segunda etapa do juízo divino, que se vê no derramamento da sétima taça. Versículos 17 até 21. O versículo 17 diz assim: então derramou o sétimo anjo a sua taça pelo ar, e saiu grande voz do santuário, do lado do trono, dizendo: feito está. Especialmente quando pensamos nos paralelos entre as taças e as trombetas, chegamos a essa última taça esperando o cumprimento da ira de Deus. Encontraremos mais detalhes disso no capítulo 17, 18 e ainda no capítulo 19. Mas a segunda voz já anunciou a queda da Babilônia. Você se lembra lá no capítulo 14. A vitória sobre os reis da terra será declarada no capítulo 19. Mas já sabemos que os povos enganados aguardam em Armagedom, onde Deus pronunciará a sentença de condenação. Atrás de todos os reis e atrás da cidade mundana, jaz a influência do dragão, a influência do diabo. A sétima taça leva a batalha à casa do adversário. A sétima taça é derramada pelo ar, diretamente atingido o príncipe da potestade do ar, conforme Efésios 2:1, que é Satanás. Satanás é o príncipe desse mundo. Há mais informações pela frente, mas o fato importante já ficou evidente. O diabo perde. Jesus e os seus servos são os vitoriosos, são os vencedores. A voz vem do trono que está no santuário, isto é, Deus está no santuário e ninguém mais podia entrar até que se cumprissem os sete flagelos, porque o santuário estava cheio da glória de Deus. Feito está. As palavras enganadoras dos espíritos imundos podem conduzir os reis da terra a uma falsa expectativa de vitória, mas o verdadeiro vencedor é o próprio Senhor. Quando ele declara o seu plano cumprido, podemos ter certeza da vitória dos fiéis. Versículo 18 diz assim: e sobrevieram relâmpagos, vozes e trovões, e ocorreu grande terremoto, como nunca houve igual desde que há gente sobre a terra. Tal foi o terremoto, forte e grande. Querido amigo, são esses os sinais que saem do trono de Deus e do altar que se acha diante do trono. São sinais que vêm do santuário depois da sétima trombeta. Aqui, esses sinais reforçam as palavras da voz do santuário: feito está. João usa expressões proverbiais. Lógico que não precisamos procurar a maior tribulação da história para acreditar nessas palavras, e não precisamos procurar o pior terremoto da história para acreditar na profecia da sétima taça. Nós nem precisamos procurar um terremoto literal para entender esse ponto. Mas não devemos, de modo nenhum, diluir a mensagem e perder o impacto. Deus disse: feito está, e chamou atenção às suas palavras com sinais assustadores. Versículo 19 diz assim: e a grande cidade se dividiu em três partes, e caíram as cidades das nações. E lembrou-se Deus da grande Babilônia, para dar-lhe o cálice do vinho do furor da sua ira. Encontramos então novamente aqui a grande cidade que recebe a cólera de Deus. Como observamos anteriormente, há um contraste importante no livro de Apocalipse entre a cidade santa, a Nova Jerusalém, e a grande cidade, a cidade mundana da Babilônia. A grande cidade representa a corrupção de uma cidade que vivia da prostituição, de suas relações comerciais com as nações, e destaca também uma característica do poder governamental. A besta do mar enfatiza seu poder de dominar, especialmente o poder militar dos governos. A besta da terra representa o poder religioso, a religião oficial pela qual as pessoas foram obrigadas a adorarem. A Babilônia destaca as relações comerciais que dominam a economia mundial. E o sétimo flagelo, essa sétima taça, fala do castigo da Babilônia, que será descrito com mais detalhes nos capítulos seguintes, no capítulo 17 e 18. A divisão entre três partes enfatiza a derrota total da grande cidade. Ezequiel dividiu a cidade de Jerusalém simbolicamente em três partes, para mostrar a destruição total dela. Lembre-se de Ezequiel, capítulo 5, versículos 1 a 4. A Babilônia, então, é ferida por três flagelos em um só dia, frisando o quê? A sua destruição total. E as cidades das nações que dependiam da grande cidade também sofrem. Quando ela cai, essas cidades também caem. O lamento dos reis e comerciantes, conforme veremos no capítulo 18, mostra como a queda da Babilônia teria impacto enorme sobre as outras nações. Não teriam mais o seu mercado principal, causando então um colapso econômico geral. Deus se lembrou da grande Babilônia. Já observamos o significado do cálice da ira de Deus. Os adoradores da besta então beberiam desse cálice. Agora aprendemos que a própria Babilônia, a mesma que deu às nações o vinho da sua prostituição, teria que beber o quê? O vinho da ira de Deus. Versículo 20. Todas as ilhas fugiram e os montes não foram achados. Querido amigo, esse versículo reforça o sentido do anterior, mostrando o quê? Os efeitos mundiais da queda da Babilônia. A linguagem nos lembra o sexto selo. Quando Deus desce para julgar, os montes debaixo dele se derretem. As ilhas, por serem espalhadas e ocupadas por diversos povos, são ligadas às nações. E quando Ezequiel profetizou, por exemplo, a queda de Tiro, uma cidade que vivia do comércio do mar, ele falou do seu impacto sobre as ilhas. Agora estremecerão as ilhas no dia da tua queda. E aí o versículo 21 do capítulo 16 diz assim: também desabou o céu sobre os homens com grande saraivada, com pedras que pesavam cerca de um talento. E por causa do flagelo da chuva de pedras, os homens blasfemaram de Deus, porquanto o seu flagelo era sobremodo grande. Querido amigo, uma chuva de pedras de aproximadamente 35 quilos cada uma era realmente um grande sofrimento. Lembrando que os flagelos são cumulativos, podemos imaginar o sofrimento dos adoradores da besta. Tem úlceras, não tem água, sofrem calor intenso e agora uma chuva de pedras enormes. Todo esse sofrimento devia ser motivo para se arrependerem, mas eles continuaram com seus corações empedernidos. Não admitiram seus erros, nem admitiram que Deus é justo. Concluo então este estudo, esta reflexão, mostrando que a besta da terra tem poder para afligir e até matar os servos de Deus, aqueles que recusam adorá-la. Mas Deus mostra o seu poder para castigar com muito mais severidade os adoradores da besta. Os sete flagelos trazem sofrimento incrível aos seguidores da besta, mas eles ainda não se humilham diante de Deus. Como é que podemos concluir essa reflexão? Recebendo esse alerta e nos colocando submissos e humildes diante do Senhor. Sei que posso dividir em dois grupos aqueles que estão me ouvindo agora. Ou você já pertence ao Senhor e tem o seu nome no livro da vida, ou ainda não pertence a Jesus. Portanto, minha oração é que todos nós nos humilhemos diante do Senhor e desfrutemos da salvação que só Ele pode nos dar. Que o Senhor te abençoe nessa decisão. Um grande abraço e até o próximo programa.
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1: 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Muita gente mandou recado aqui. A nossa querida Ana, de São Luís, Maranhão, falou assim: ô Cacá, o Através da Bíblia é um programa edificante que me auxilia como viver segundo a vontade de Deus. O livro de Apocalipse, né? O livro de Apocalipse ensinado aí pelo professor Itamir é bem mais fácil de ser entendido. Eu tinha receio de ler o livro, mas aprendi que ele não é um terror, e sim um alívio, com a certeza da vitória do nosso Senhor Jesus. Que legal, Ana. Obrigado, um abraço para você, para todo o pessoal de São Luís, Maranhão. Lídio Alberto, de Ermelino Matarazzo, nossa, era a aula que eu mais esperava, era a de Apocalipse. E é uma bênção descobrir sobre este estudo do professor Itamir. Cacá, um abraço para você e para todos da RTM. Obrigadão, Lídio. Meu amigo Josias também está curtindo a gente. A Aleida Bispo também curtindo lá em São Luís, Maranhão. Oi, Aleida. Você tá bem? Como é que tá? Me conta tudo. Não me esconda nada.
2: Bom fim de tarde de sexta-feira, Cacá.
1: Opa!
2: Eu comecei a ouvir a Rádio Transmundial através da Rádio 92 aqui da minha cidade.
1: Opa!
2: O programa Um Amigo na Madrugada com Cláudio Ronchi. E eu gostei tanto que eu baixei o aplicativo para ouvir o restante da programação da rádio.
1: Que bom!
2: E não me arrependo, só programas maravilhosos. A rádio tem feito a diferença nas nossas vidas, com certeza, não só da minha, mas de todos os ouvintes que ouvem a programação diariamente. O programa na Madrugada é maravilhoso, mas todos os outros são também, através da Bíblia, Entre Gerações, História das Missões, enfim. Parabéns, Aleida e família, em São Luís, Maranhão.
1: Receba meu abraço. Alô, Aleida. Alô, São Luís, Maranhão. Muito obrigado pela audiência. Gente, eu vou para um rápido intervalo, porque na sequência nós teremos mais um episódio do programa Rota 66 com o professor Luiz Saião.
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1: Estamos de volta com a programação da RTM Brasil para todo mundo ouvir e tá chegando mais um episódio do programa Rota 66 com o professor Luiz Saião.
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3: Como Deus é Deus e está controlando, dominando o mundo, então é ele que deve ser responsável por isso. Então o sujeito, né, fura o pé no espinho, e foi Deus que não tirou o espinho da frente dele, que andou descalço em cima do lugar cheio de caco de vidro.
2: Este é o programa que mostra a melhor opção para quem busca o melhor caminho a seguir. Rota 66 e a série em Provérbios, destacando os capítulos 19 e 20 com muita emoção. Será que existe razão para as coisas do coração? Este será o tema do professor Luiz Saião em sua exposição. É o coração que faz o caráter, dizia o nosso poeta Eça de Queiroz. Vamos fazer um eletrocardiograma espiritual. Como anda sua atitude para com o próximo? Seu comportamento em casa? Sua motivação? Seu coração determina a sua ação? Ou será que você faz tudo sem muita razão? É, eu sou Beltrão, seu companheiro de classe. Nossa reflexão já está no ar.
3: Rota 66. Prosseguindo em nosso estudo do livro de provérbios que traz sabedoria de Salomão e sabedoria de muitos outros autores que falam a respeito das regras e da maneira correta de viver a vida. Hoje nós vamos estudar os capítulos 19 e 20 de provérbios e o título de nosso estudo será: será que existe razão para as coisas do coração? Certamente você já teve muitas decepções e frustrações na vida. E geralmente as frustrações e as decepções acontecem porque nós temos uma expectativa incorreta, equivocada, enganosa a respeito das pessoas. E muitas vezes vemos as pessoas agirem e ficamos pensando, por que que fulano fez isso? Como é que ele agiu dessa forma? Puxa, aqui e ali ele me surpreendeu. São as famosas razões esquisitas e estranhas do coração. Se nós temos expectativas incorretas, nossa decepção, nossa frustração será certamente muito maior. Mas conhecendo um pouco mais do ser humano, conhecendo a natureza humana, e é isso que Provérbios nos dará o privilégio de aprender, certamente nós teremos condições de viver a vida de maneira mais adequada, mais bem pensada, mais bem planejada e com menos decepção e frustração. Então vamos passear por Provérbios 19 e 20 e vamos ver se existe razão para as coisas feitas pelo coração, como diz a poesia da música popular. O texto começa logo no primeiro versículo dizendo: melhor é o pobre que vive com integridade do que o tolo que fala perversamente. Olha só, o conselho inicial é: não vale a pena ganhar dinheiro sem o devido cuidado ético e moral. Viver com integridade na pobreza é melhor. Não é bom ter zelo sem conhecimento, nem ser precipitado e perder o caminho. Cuidado quando você tiver muito ímpeto, muita vontade de fazer alguma coisa, vá devagar, porque senão você deve se lembrar que você é de barro. É a insensatez do homem que arruína a sua vida, mas o seu coração se ira contra o Senhor. Quantas vezes a gente já viu uma situação semelhante? O sujeito faz um monte de tolices, a pessoa vai lá e age de maneira imprudente e depois ele fica bravo com Deus. É, que se Deus existisse não teria acontecido isso. Não, porque como é que pode? Eu fiz isso, fiz aquilo e agora estou com esse problemão. Quer dizer, a pessoa nem enxerga a sua imperfeição e a sua fraqueza na hora de pensar e refletir sobre a vida. A riqueza traz muitos amigos, mas até o amigo do pobre o abandona. Veja só o problema das pessoas interesseiras. Quando alguém está bem de vida, quando alguém tem bastante dinheiro, ele é lindo, maravilhoso, extraordinário, todo mundo é

0: seu amigo. Mas deixa o sujeito estar com dificuldades e problemas, até o amigo dele fala, ó, desculpa aí, agora não vai dar, eu estou ocupado, tenho problemas para resolver. A testemunha falsa não ficará sem castigo, e aquele que despeja mentiras não sairá livre, não vale a pena caminhar por aí. Muitos adulam o governante e todos são amigos de quem dá presentes. Quem conhece as razões escondidas do coração, pois é, se recebe presente, se recebe algum tipo de benefício, a pessoa desenvolve uma amizade imediata. O pobre é desprezado por todos os seus parentes, quanto mais por seus amigos. Embora os procure para pedir-lhes ajuda, não os encontra em lugar nenhum. Que coisa interessante, como é fácil dizer que a pessoa tem problemas por causa da sua atitude e escolhas erradas. Mas quando nós caímos em dificuldade, a gente muda a maneira de proceder. Como é difícil para alguém que está com problemas e que está sem recursos financeiros conseguir amizade e ajuda. Quem obtém sabedoria, diz o verso 8, ama-se a si mesmo. Quem acalenta o entendimento prospera. Por isso, desenvolva a sua vida no aspecto moral, espiritual e intelectual e profissional. Vamos adiante. Não fica bem o tolo viver no luxo. Quanto pior é o servo dominar os príncipes. Como é complicado. Quantas vezes uma empresa quebra, uma pessoa faz coisas erradas porque ele põe pessoas para dominar, para liderar, que não tem experiência e condições de fazer o que está fazendo. A sabedoria do homem lhe dá paciência, sua glória é ignorar as ofensas. Veja que coisa interessante, que verdade extraordinária. A pessoa que por qualquer coisa fica ofendida, a pessoa que facilmente fica chateada e fica aí de muxoxo, né, de cara virada, essa pessoa não tem condições de lidar com a vida, porque o homem sábio consegue, tem condições de ignorar as ofensas, passar por cima, como se diz na linguagem popular, numa boa. A ira do rei é como o rugido do leão, mas a sua bondade é como orvalho sobre a relva. Por isso, tome cuidado, você não vai ser tolo de mexer com gente muito forte e importante que vai certamente ser um leão contra você. Vá devagar. O filho tolo é a ruína de seu pai e a esposa briguenta é como uma goteira constante. Muitas vezes um pai até orienta seu filho, mas ele escolhe o caminho da tolice. Há esposas que, na hora de resolver suas dificuldades, não conseguem se controlar, e não só esposas, mas outras pessoas ficam falando, reclamando, chiando o tempo todo, de modo que ninguém aguenta aquilo. Casas e riquezas herdam-se dos pais, mas a esposa prudente vem do Senhor. Então você que está aí sem saber as razões do coração e até as razões do seu próprio coração, está procurando uma esposa, lembre-se, busque isso da parte de Deus, que Ele vai te abençoar. A preguiça leva ao sono profundo e o preguiçoso passa fome. Mais uma vez, Provérbios vai falar sobre o problema daquele que não quer pegar no pesado. Diz o verso 24 logo abaixo, que combina com o verso 15, o preguiçoso põe a mão no prato e não se dá ao trabalho de levá-la à boca. Uma ironia da atitude presente na vida de muitas pessoas que simplesmente só querem receber, mas não querem fazer nada para alcançar aquilo. O texto vai adiante e diz, quem trata bem os pobres empresta ao Senhor e Ele o recompensará. Lembre-se disso na próxima vez que alguém precisar de sua ajuda. Discipline seu filho, pois nisso há esperança. Não queira a morte dele. O texto vai nos mostrar da necessidade, talvez contra algumas ideias de uma pedagogia equivocada, é necessário não só dar amor ao filho, mas também disciplina e orientação segura. Quem vai deixando para lá, na verdade, está caminhando para destruir o próprio filho. O homem de gênio difícil precisa do castigo. Se você o poupar, terá que poupá-lo de novo. Ouça conselhos e aceite instruções e acabará sendo sábio. Quando nós temos alguém como um filho insensato ou alguém que precisa de uma disciplina, de um castigo, simplesmente protelar só vai trazer mais problemas. Não adianta, é necessário tomar uma atitude imediatamente. porque você não conhece de fato o que vai no coração da pessoa, e a Bíblia sugere que as suas intenções são egocêntricas. Muitos são os planos no coração do homem, diz o verso 21, mas o que prevalece é o propósito do Senhor. Por isso não vale a pena ficar tão ansioso e desesperado. Aceite as suas limitações, porque Deus está acima do seu planejamento detalhado. O que se deseja ver num homem é amor perene. Melhor é ser pobre do que mentiroso. Nunca negocie a sua ética, a sua moral. Prove de que um verdadeiro homem não tem preço. E novos conselhos surgem no final do capítulo 19. O filho que rouba o pai e expulsa a mãe é causador de vergonha e desonra. Como é lamentável, e isso sugere para nós que os nossos filhos podem se tornar grandes problemas se não prestarmos atenção a isso. Os castigos estão preparados para os zombadores e os açoites para as costas dos tolos, o que nos mostra que algumas pessoas, infelizmente, só aprendem pela pedagogia mais difícil. Inclusive, não só na vida, vamos dizer, de punição por parte dos pais ou da autoridade, e até mesmo com a própria vida. Só depois que a pessoa apanha muito da vida é que ele vai descobrir que as coisas não são bem como ele pensava. Prosseguindo no capítulo 20, vamos ver que o vinho é zombador e a bebida fermentada provoca brigas. Não é sábio deixar-se dominar por eles. Veja bem, cuidado, cuidado. Pessoa que bebe acaba sendo destruído. O medo que o rei provoca é como o de rugido de um leão. Quem o irrita põe em risco a própria vida. Vá devagar. É uma honra dar fim a contendas, mas todos os insensatos envolvem-se nelas. Vá devagar. Quando você vê uma pessoa brigando por nada, arrumando confusão à toa, aí está um insensato. Quem é sábio, como se diz na linguagem popular, sai fora. Não fica entrando, como se diz popularmente, numa roubada, numa situação complicada. Versículo 6 nos diz: muitos se dizem amigos leais, mas um homem fiel quem poderá achar? Poucas pessoas são de fato aquelas com as quais podemos contar. O homem justo leva uma vida íntegra, mas como são felizes os seus filhos, porque a integridade é sentida nas próximas gerações. Quando o rei se assenta no trono para julgar, com o olhar esmiúça todo mal, quem poderá dizer: purifiquei o coração, estou livre do meu pecado? O rei domina, e nós precisamos prestar atenção no nosso coração indomável. Pesos adulterados e medidas falsificadas são coisas que o Senhor detesta. Cuidado, seja honesto, não passe a perna em ninguém, porque você cairá por causa disso. O texto ainda vai repetir isso no verso 23. O Senhor detesta pesos adulterados e balanças falsificadas não o agradam. Até a criança mostra o que é por suas ações, o seu procedimento revelará se ela é pura e justa. Chega de palavras, chega de conversa. É pela atitude que a gente descobre quem é de fato a pessoa. Você gosta de negociar? Você quer comprar e vender? Olha só o verso 14. Não vale isso, não vale isso, diz o comprador, mas quando se vai, gaba-se do bom negócio. Quem conhece as razões do coração? Mesmo onde há ouro e rubis em grande quantidade, os lábios de quem transmite conhecimento são uma rara preciosidade. Se você encontrar, corra atrás, porque isso é difícil de ser achado. Tome-se a veste de quem serve de fiador ao estranho, sirva ela de penhor de quem dá garantia a uma mulher leviana. Como nós já vimos anteriormente, quem é fiador de um estranho? Ele certamente pagará caro por isso, porque está entrando numa grande atitude de risco. Quem vive contando casos não guarda segredo, por isso evite quem fala demais. Preste bem atenção nesse conselho. Não diga, verso 22 nos fala, eu o farei pagar pelo mal que fez. Espere pelo Senhor, ele dará vitória a você. Se você quer se vingar, quer pegar pesado, partir para cima da pessoa, pare com isso. Não vai por esse caminho, você vai fazer bobagem, Deus vai agir em seu favor. Os passos do homem são dirigidos pelo Senhor. Como poderia alguém discernir o seu próprio caminho? Então não fique muito ansioso, desesperado, querendo entender os detalhes da vida. Pare de concentrar sua cabeça aí. Deus está no controle da situação e deixe a ansiedade de lado. É uma armadilha consagrar algo precipitadamente e só pensar nas consequências depois que se fez o voto. Então não prometa, não seja precipitado, vá devagar, porque isso certamente será complicado. E finalizando, nós vamos ainda encontrar algumas palavras finais muito sábias e importantes que vão ajudar a conhecer o coração humano. A bondade e a fidelidade preservam o rei. Por sua bondade ele dá firmeza ao seu trono. Os golpes e os ferimentos, diz o verso 30, eliminam o mal. Os açoites limpam as profundezas do ser. A importância de agir com bondade e com fidelidade, quem está numa posição elevada deve ter essa postura. E vamos ver que os ferimentos e os golpes e os açoites, a atitude dura, muitas vezes de repreensão, são muito boas para mudar e melhorar os segredos estranhos e esquisitos do coração. Guarde isso como preciosa lição.
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2: Aqui no Rota 66, Provérbios 19 e 20, professor Luiz Saião respondendo algumas perguntas. Eu vou começar no verso 3 do capítulo 19. A atitude deste versículo, ele está criticando quem, professor? Alguém pode ser culpado pelas minhas falhas, por exemplo? Será que isso a gente vê hoje em dia?
0: Olha, Alberto, o que diz o texto lá é que a insensatez do homem que arruína a sua vida, mas o seu coração se ira contra o Senhor. Então o texto está falando daquela atitude imatura e insegura que muita gente expressa e manifesta, de ter problemas na sua vida e tentar achar outro culpado por isso. E muitas vezes, grande parte dos problemas que nós temos na vida é consequência, às vezes, direta ou indireta, ou consciente ou inconsciente, de atitudes incorretas da nossa parte. Na hora de resolver a situação, a pessoa fica aborrecida, fica brava e chateada e começa a achar um culpado, quer dizer, uma maneira sem maturidade de resolver as circunstâncias e as dificuldades. E o que acontece? No final, ele vai tentar achar o culpado maior. Bom, como Deus é Deus e está controlando, dominando o mundo, então é ele que deve ser responsável por isso. Então o sujeito, né, fura o pé no espinho e foi Deus que não tirou o espinho da frente dele, que andou descalço em cima do lugar cheio de caco de vidro, né? Essa que é a atitude. Então, Provérbios critica essa postura impensada e marcada pela tolice.
2: Agora, uma situação que Provérbios coloca várias vezes, a palavra açoites. Ainda coloca assim, açoites limpam o coração. Será que não causam revolta uma situação dessa? Como isso pode ser?
0: Alberto, aqui nós temos uma coisa interessante para pensarmos. Veja bem, o que acontece é que tudo na vida causa, muitas vezes, revolta ou causa uma atitude de crescimento e desenvolvimento pessoal. Por exemplo, uma doença. Numa família, aquela doença leva as pessoas a amadurecerem, a pensarem bem, mudarem atitudes e até cresce o amor e a unidade entre eles. Na outra, causa revolta, ódio, briga, colocar a culpa não sei em quem e tal. Então, por que a Bíblia fala em açoites e em castigo? Porque ela pressupõe a natureza humana egocêntrica e pecadora. Então, se não for colocar, não precisa ser um açoite no sentido literal, cada pessoa que fez uma coisa errada dá uma chibatada no sujeito. A ideia não é essa. A ideia é que se não há uma correção firme, rígida e definida, o coração da pessoa está disposto a repetir o mal. Se ele percebe que ele vai levar prejuízo, ele pega mais leve. Então, a ideia que Provérbios vai dizer, vai trazer para nós é o seguinte: se uma pessoa for sábia ou agir conforme a sabedoria, ao receber o castigo e o sofrimento, ele aprende com isso e se desenvolve. Se a pessoa for tola, não há o que resolva essa situação. Aí sim o açoite causa a revolta e o aborrecimento. A pergunta para o nosso ouvinte é: como é que é a sua reação? Tolice ou sabedoria? Aí você pode ter a sua opção.
3: Agora, quem teme a Deus leva vantagem, né? Não terá problemas na sua vida. É o que eu entendo no verso 23 do capítulo 19, é isso?
0: Pois é, o texto diz que o temor do Senhor conduz à vida e quem o teme pode descansar em paz, livre de problemas. O que, que é o temor do Senhor? É o princípio da sabedoria. A ideia é a seguinte: se você anda de acordo com os princípios de Deus, a sua vida conduzida por princípios de sabedoria, ela vai estar livre de confusões, problemas e dificuldades no sentido geral do termo. Agora, mais uma vez, provérbios não são profecias nem promessas. Eles são máximas. A pessoa diz assim: olha, quem estuda bastante vai ter um bom emprego. Mas depois a pessoa fica doente na hora de pegar um emprego. Provérbios não está tratando dos detalhes, está dizendo um princípio geral. Quem teme ao Senhor, a tendência é essa pessoa não se envolver com problemas. Que problemas? Que as pessoas que agem sem sabedoria acabam colhendo como fruto das suas escolhas insensatas.
3: Agora, Provérbios vira e mexe e fala sobre os pobres, e parece que Deus é a favor dos pobres, Deus é generoso e cuida e está junto com eles. Deus é a favor ou contra os pobres? Por quê? No verso 10 aqui do capítulo 19, parece que ele é contra, mas lá no verso 17 desse mesmo capítulo 19, ele se mostra a favor.
0: Pois é, vamos olhar aqui para ver, né, se podemos entender o texto. O verso 10 diz que o tolo não deve viver no luxo e que o servo, que é o texto mais importante, não deve dominar sobre príncipes. E o 17 diz que quem trata os pobres empresta ao Senhor e ele o recompensará. Na verdade, pastor Alberto, existe uma diferença em entender aqui um texto e outro. O que acontece é que se eu coloco uma pessoa na situação de inexperiência e de fragilidade, sem conhecimento, numa posição que ele não tem condições de arcar com isso, eu estou prejudicando uma pessoa. É igual alguém que vem pedir dinheiro para você, por exemplo, e você sabe que ele vai encher a cara de álcool, né, de bebida. Você dando aquilo para ele, você dá um poder na mão dele que vai ser usado para destruição. Então, não podemos colocar pessoas sem preparo em certas posições, que isso é o fim delas. Agora, isso não quer dizer que a gente não deve ser bondoso, misericordioso e sentir e ter sensibilidade para o problema dos outros. Então, Deus, na verdade, é a favor do ser humano, quer seja pobre ou não pobre, e a nossa atitude deve ser sábia para ajudar a pessoa e não simplesmente ser político para com ela, ou então aliviando a nossa consciência, dando qualquer coisa para se ver livre da pessoa o mais rápido possível.
3: Você que está nos acompanhando, prepare seu coração. Vem agora a aplicação desse estudo.
0: Hoje no Rota 66, nós estudamos os capítulos 19 e 20 de Provérbios. E o nosso tema foi: será que existe razão para as coisas do coração? Como é difícil viver em sociedade, nós precisamos e devemos fazer muitas coisas juntamente com outras pessoas. Isso às vezes é difícil, traz problemas, confusão, dificuldades e a gente às vezes fica desanimado. Qual é a grande dificuldade, o grande problema na hora de lidar com os outros, de tratar com as pessoas? É que muitas vezes nós temos uma pressuposição incorreta. O nosso ponto de partida não subsiste. E por isso, conhecendo a base de modo errado, nós acabamos saindo revoltados e indignados com a situação. Por isso, o conselho de Provérbios é saber de fato como as coisas são. E a grande verdade, a grande lição que temos aqui é: quem parte da correta pressuposição ficará livre de confusão.
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4: E como acontece todos os dias, com o término do programa Rota 66 com o professor Luiz Saião, também termina o meu horário. E se Deus quiser, amanhã, a partir das 14h, estaremos de volta para mais um encontro aqui na programação da RTM Brasil. Um grande abraço para você, muito obrigado pela audiência, pelo carinho. Tá chegando Jim Oliveira e Marcos Olivares, eles que vão comandar a programação da noite da RTM Brasil. Um grande abraço para você e até amanhã, se Deus quiser.
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0: Muito bem, estamos chegando nessa noite de sexta-feira, nesse 14 de agosto de 2026, para mais uma edição do nosso Noite RTM. Boa noite para você, seja muito bem-vindo, muito bem-vinda a essa programação. Pois é, que legal, sexta-feira, né? E olha, até às 10 da noite com o Noite RTM, e depois na sequência tem o Revista RTM pra gente fechar bem demais a nossa sexta-feira, tá bom? Hoje vamos começar como a gente faz costumeiramente, com o nosso Hinos que Tocam, trazendo hinos clássicos da nossa programação para você acompanhar com a gente aqui. Hoje também tem aula do curso básico de teologia. Hoje vamos orar pelos homens, pelas mulheres, falar sobre a família. Hoje é sexta-feira, dia de Arquivo RTM, que é apresentado pelo Samuel Matos, apresentado e produzido pelo Samuel Matos, contando um pouquinho da história da RTM Brasil através de bons programas que já passaram por aqui em algum momento na nossa programação. Olha, tem a missionária Dorothy também, tem muita coisa importante, interessante passando por aqui. Eu tenho certeza que você vai ser muito abençoado, muito abençoada. Obrigado já, né, por estar nos abençoando com a sua audiência. E se você puder, interaja conosco, né, a sua interação também nos abençoa através do WhatsApp, que é o 5511-974-181-456. E você pode aproveitar nesse primeiro momento que estamos juntos, para pedir o seu hino clássico, né? Pra gente ouvir no Hinos que Tocam, vai nos ajudar a fazer a edição de hoje. Aproveita e oferece para quem você quiser, vai ser muito legal, tá certo? Eu sou o Marcos Olivares, estou aqui no estúdio E da RTM Brasil, e este estúdio está conectado ao nosso estúdio C, em São Paulo, capital, na sede da RTM Brasil, e lá está ele, né? Comandando todo o nosso aparato tecnológico, responsável, né, por linkar os dois estúdios nesse momento, e está lá, apresentando também comigo o Noite RTM. Ele, Dinho Oliveira. Boa noite, meu jovem.
1: Boa noite, meu jovem. Boa noite, Olivares. Que alegria poder vê-lo e ouvi-lo. Boa noite, ouvinte querido. Que alegria, hein, estar aqui com você. Receba você, ouvinte que chegou agora, você que estava na companhia de Cacá Rodrigues, receba o meu boa noite. Pra não perder o costume, né?
0: É claro, ainda mais na sexta-feira. E como é que foi o dia aí, hein? Aqui, olha, sol, calor, 30 graus. Agora tá uma noite gostosa, noite de sexta-feira, típica para dar aquele passeio, né? Pela praça central da cidade, ainda mais que aqui é cidade pequena. Ah, meu amigo, como é que está o tempo aí na capital nesta sexta-feira, hein? Conta pra gente.
1: Pois é, hoje foi de calor também, né? E agora à tarde deu uma esfriada, deu uma caída de temperatura, né? Agora tá nublado aqui com 19 graus, viu, Olivares?
0: Mas... aqui ainda tá razoável aqui, olha, 23 graus agora, meu jovem, nesse momento.
1: Que isso, rapaz,
0: Tá bacana. Eu falei que tá bacana essa noite aqui.
1: Muito tá bom gostoso. Demais, hein?
0: Acho que vai esfriar mais tarde, mas pelo menos por enquanto ainda tá legal. Mas olha... O importante, meu caro Dinho Oliveira, é que você está aí no estúdio C, certo? Na temperatura ideal, tanto para você quanto para o nosso equipamento, e que o nosso ouvinte esteja com o seu coração aquecido para poder participar conosco da nossa programação, pelo nosso WhatsApp, nos ajudar a fazer a edição do Hinos que Tocam, que já está chegando na nossa programação. Estou vendo que está tudo bem, tudo certinho, tudo funcionando, tudo limpinho, tudo cheirosinho aí no estúdio C da RTM Brasil. Então, meu caro Dinho Oliveira, por gentileza, aperte o rec e vamos à edição de hoje do nosso Hinos que Tocam.
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0: Seja bem-vindo a mais uma edição do nosso Hinos que Tocam. Hoje ouviremos sobre a história do autor do hino Junto ao Rio Jordão. Nascido na Inglaterra em 1727, Samuel Stennett é o autor deste hino. Na juventude, ele foi estudar em uma universidade, e esse tempo não era tão fácil para quem não fosse da denominação cristã oficial do governo inglês. Apesar disso, Stennett conseguiu se formar na Universidade Inglesa Miles End com distinção e, posteriormente, em teologia na Universidade King's College em 1763. Mesmo tendo uma posição doutrinária um pouco diferente da denominação oficial inglesa, Samuel era um grande amigo do rei George III.
3: Samuel Stennett serviu como assistente de seu pai em uma congregação em 1747. Depois que o pai faleceu, em 1758, ele assumiu o pastorado da igreja. Foi chamado para também ser pastor na igreja Sabbatarian Baptist Church, mas acabou não aceitando o convite. Apesar disso, ele pregou nesta igreja todos os sábados durante 20 anos. Vamos então ouvir um hino de sua autoria? Ouça Junto ao Rio Jordão, na versão da coletânea Inário Adventista do Sétimo Dia.

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1: Muito bem, nós ouvimos aqui no nosso Hinos que Tocam de hoje, Junto ao Rio Jordão, da coletânea Inário Adventista do Sétimo Dia, o hino que nós destacamos na edição de hoje do nosso programa. E lembrando que este é apenas o primeiro hino aqui do Hinos que Tocam, ouviremos ainda outros belos hinos clássicos da nossa programação. Você pode também sugerir o seu hino aqui para o nosso programa através do WhatsApp 5511-974-181-456. E enquanto você vai participando, já vamos ouvir o próximo hino do programa de hoje. Dinho Oliveira, qual hino então que vamos ouvir agora?
2: Olivares, vamos ouvir agora o hino Mensagem da Cruz, na voz de Alessandra Lira.

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1: Hinos que também fazem parte da história das nossas vidas, não é? Que bom que somos sempre abençoados ao ouvir estes belos hinos. Então já vamos ouvir o próximo hino do programa de hoje. Dinho Oliveira, que hino então que vamos ouvir agora?
2: Olivares, agora vamos ouvir Aleluia, Aleluia, por teu piloto, viu? Atendendo ao pedido aqui da nossa querida ouvinte, Eucinete Coutinho. Vamos ouvir.

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1: Olha, você que está enviando aí a sua mensagem através do nosso WhatsApp, nós vamos te agradecer. Daqui a pouquinho vamos fazer todos os agradecimentos das mensagens que estão chegando para a gente no programa de hoje. Mas antes ainda dá tempo de ouvirmos mais um belo hino clássico aqui na edição de hoje do Hinos que Tocam. Dinho, qual hino que vamos ouvir então agora?
2: Olivares, vamos ouvir agora o hino Chegou a Hora, por Arautos do Rei.

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1: E agora nós vamos agradecer a você que está conosco, que participa aqui da nossa programação, que tira aquele tempinho para enviar a sua mensagem para o nosso WhatsApp e solicitar também o seu hino para o nosso programa. Então, nosso muito obrigado de hoje vai para quem, meu caro Dinho Oliveira?
2: Olivares, nosso muito obrigado de hoje vai para Edson Batista da Silva, Goiânia, Goiás. A Silvia entrou por acaso aqui, viu? A Elis Regina, olha só, a Elis Regina tá com a gente também. É, Oliveira, viu? Oliveira, olha o detalhe. Ela que está aqui em São Paulo, capital, viu? A nossa querida Elcinete Coutinho, de São Luís do Maranhão, também por aqui.

0: nosso querido Lima, taxista de São Luís do Maranhão, também está por aqui. Nosso querido Jonathan de Macaé, Rio de Janeiro, ele que sempre está lá nos quiosques, né? Também está por aqui. E olha só, faça sol, faça chuva, o Jonathan fala, eu sempre estou aqui no quiosque, viu, Olivares?
1: Tá certo, que bom.
0: Acaba virando um point lá, né?
1: Verdade, né?
0: E ele fica ouvindo lá no som dele lá, ele falou assim, Bluetooth lá, e nos que tocam, então é bem diferente. Então. Olha só, de Adrianópolis, né, interior do Paraná, divisa com São Paulo, quem ouve é o Alan Secon. Alan Secon, que é dono de uma pizzaria, viu, Olivares? Tá lá fazendo as pizzas, preparando as massas e ouvindo junto com toda a equipe dele lá, aí nos que tocam, viu?
1: Benção, que bom.
0: Quem também tá ouvindo aqui junto com a equipe dele... Olivares, eles que são policiais militares lá no Paraná, em Curitiba, na capital, é o Capitão Cleverson, viu? Capitão Cleverson, que faz parte da capelania, tá sempre lá ouvindo a programação do Hinos que Tocam, viu, Olivares?
1: Que bom, muito obrigado.
0: E essas são as participações de hoje aqui, viu, na programação do Hinos que Tocam.
1: E nós agradecemos todos os nossos ouvintes que participam conosco, que interagem com a gente, nos abençoam, né, com a sua participação através do nosso WhatsApp, além, é claro, de todos os nossos ouvintes que nos abençoam com a sua audiência e são abençoados na programação do Hinos que Tocam. O programa de hoje fica por aqui, semana que vem tem mais, hein? Segunda-feira, a partir das 7 da noite no horário de Brasília, uma nova edição para a gente começar muito bem a próxima semana, juntos por aqui, se Deus quiser, com uma nova edição do nosso Hinos que Tocam. E o Noite aí, tempo de hoje está apenas começando, ainda tem muito mais para abençoar a sua vida, então fica com a gente, vamos para o intervalinho agora, é bem rapidinho, ainda nem tem que você sair da sala, quando você sair já volta, porque a programação já vai retornar por aqui, tá certo? O intervalo é bem rapidinho, na volta mais belas canções, daqui a pouquinho aula do curso básico de teologia com o professor Itamir Neves, olha, muita coisa legal ainda para acontecer nessa noite de sexta-feira, tá bom? Então fica por aí porque o intervalo é rápido, a gente volta já.
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3: Muito bem, estamos de volta com o nosso Noite RTM. Daqui a pouquinho tem aula do curso básico de teologia para você acompanhar com a gente aqui. Agora a gente vai seguindo, faltando 15 minutos então para as 8 da noite. Meu caro Dinho Oliveira, o que é que vem na sequência do nosso Noite RTM de hoje?
4: Boa música, Olivares, é sempre bom, né? Ouvir boa música. E olha, quem vai cantar pra gente aqui, Olivares, hoje, é a banda, né? O grupo Expressão Vocal. É uma canção muito bonita, viu, Olivares? Eu sempre coloco esta canção aqui no momento de oração, né? Que é uma música muito bonita, que fala sobre oração. E vale a pena a gente ouvir hoje, né? Porque às vezes o pessoal não prestou atenção, não ouviu a mensagem bonita desta linda canção. Então vamos ouvir Se o Meu Povo Orar com Expressão Vocal.

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6: Agora são 8h01 no horário de Brasília. Vamos lá então para mais uma hora juntos aqui no nosso Noite RTM desta sexta-feira. Hoje é 14 de agosto de 2026. É o nosso Noite RTM no ar. Você segue então acompanhando a nossa programação. Lembrando que vale ainda a sua participação, né, no nosso WhatsApp, que é o 5511-974-181-456. Não deixe de participar com a gente, marcar sua presença por aqui e nós vamos falar o seu nome no ar daqui a pouquinho na nossa programação, tá certo? Olha, deixa eu lembrar você que no dia 29 de agosto, hoje é dia 14, né? No dia 29 de agosto, nós teremos o primeiro encontro Cantando Coros Sacros, o legado de Arthur Lakshevitz. Né? Você que estava acompanhando a gente nessa primeira hora, acompanhou nossos hinos que tocam, o Instituto Hinologia Cristã, ele promove esse encontro nacional para preservar o legado da música sacra e fortalecer a tradição dos coros nas igrejas brasileiras. Então vai ser dia 29 de agosto, começa às 15h, não é? E com uma exposição histórica e o painel de música sacra, espaço dedicado ao diálogo sobre tradição, prática coral, desafios da preservação da música sacra na atualidade. Será um painel de canto coral com maestros convidados, vai ser muito legal. Depois das 16h30, intervalo, né, para o pessoal conhecer os estandes, os expositores, e às 19h o culto de celebração na Catedral Evangélica de São Paulo, Rua Nestor Pestana 152, no bairro da Consolação, no coração da cidade de São Paulo. E participam dessa edição o coro da Igreja Presbiteriana de Pinheiros, coro da Igreja Presbiteriana Unida, coro maestro João Wilson Faustini, coro da Segunda Igreja Batista em Nova Odessa e, claro, coral evangélico de São Paulo. A realização é do Instituto Hinologia Cristã com apoio total, claro, da RTM Brasil. Então marque no seu calendário, 29 de agosto, Centro de São Paulo, Rua Nestor Pestana, 152, bairro da Consolação, na Catedral Evangélica de São Paulo. 8h03. Para a gente começar bem essa hora, vamos lá então para mais uma aula do curso básico de teologia. Pastor e professor Itamir Neves é quem está ministrando as aulas que nós estamos acompanhando nesses últimos dias, não é? E hoje não vai ser diferente, ele está à frente desta próxima aula que nós vamos agora acompanhar e aprender bastante. Só lembrando que estas aulas do curso básico de teologia são fruto de uma parceria entre a RTM Brasil e a Faculdade Teológica Batista de São Paulo, que nos proporcionam todas as aulas deste curso livre. E agora estamos aí nessa disciplina de homilética. O nome às vezes é meio complicado. Será que é difícil? Não, com o pastor Itamir Neves é simples e passa, além de ser simples, é gostoso de a gente aprender, viu? Então, você que acompanha sempre as aulas, faz as suas anotações. Tá com tudo pronto aí, só esperando a aula de hoje começar? Vamos lá então, uma boa aula para você.
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8: Querido amigo, trabalhando ainda nos aspectos fundamentais da pregação, nós vimos esses 12 itens que nós acabamos de mencionar, mas agora também eu quero mostrar 5 perguntas para um bom esboço e depois as 7 interrogativas que você pode entender que elas estão, a partir daí, dentro do seu esboço, dentro do seu sermão. Quais são 5 perguntas para um bom esboço? Em primeiro lugar, para que vocês entendam o texto, qual é o tema geral do texto? Qual é o tema geral do texto? Isso é, qual é o assunto que esse parágrafo, porque estamos pensando também em pregação expositiva, qual é o assunto desse parágrafo, dessa perícope, para que você possa então entender a pregação expositiva? Ela pode ser e deve ser uma pregação expositiva temática. Você vai olhar o texto completo e aí você vai perguntar o que é que ele está querendo dizer, qual é o assunto. Uma segunda pergunta é, quais são os subtemas que aparecem nesse tema geral? Nós temos um tema geral, que é o tema do parágrafo, e a partir daí, os versículos que compõem aquele parágrafo, que normalmente são 4, 5, 6, até vários outros versículos, até uma quantidade enorme de versículos, a pergunta é, quais são os subtemas que aparecem nesses versículos. Uma terceira pergunta: o que é que o texto fala sobre cada um dos subtemas específicos? Isso é, o que é que cada grupinho de versículos está dizendo sobre aquele tema geral que você descobriu? Você descobriu esse tema a partir do quê? A partir de muita oração, que também foi feita para que Deus te desse o texto para que você pudesse pregar, ensinar, dar uma aula e assim por diante. Oração para sabermos o texto e agora oração para sabermos o tema. Senhor, o que é que Paulo quis dizer nesse parágrafo da carta aos Gálatas? O que é que Mateus quis dizer quando ele contou no capítulo 13 as parábolas relativas ao reino de Deus? Qual era a ideia? Então, qual é o tema? Qual é o tema da parábola do semeador? Você vai saber o tema e agora, a partir disso, quais são os subtemas daquele parágrafo, daquela passagem bíblica. Quarta pergunta: qual é a palavra principal para cada subtema? Para que você então possa perceber que cada subtema vai nos ajudar a entender aquilo que está sendo dito do tema geral. E a quinta pergunta é: qual é a afirmação teológica ou princípio que sintetiza o tema geral? Eu quero explicar aqui de uma maneira muito clara para você. Qual é a afirmação teológica ou princípio que sintetiza o tema geral? Isso é, você descobriu o tema, vamos imaginar que você descobriu naquela passagem o tema sobre oração. Ah, essa passagem fala sobre oração. E a pergunta é: qual é a afirmação teológica sobre oração que você pode apresentar para os seus ouvintes? Ok? Você vai bolar, você vai trabalhar para pegar o princípio do texto. Então, a oração é a prática de todo cristão que está em comunhão com Deus. O tema foi dado, a oração, e o princípio agora é que a oração será a prática de todo cristão que quer ter comunhão com Deus. Esse princípio, essa frase, essa afirmação teológica, primeiro é uma afirmação, então não vai ter nenhuma negativa. E segundo, sendo uma afirmação teológica, ela tem que estar respaldada pela teologia bíblica. Ora, então nós estamos falando que todo cristão deve estar orando para ter comunhão com Deus. Então essa é uma afirmação que tanto vale para Adão, quanto vale para o último homem que estiver aqui antes do Senhor Jesus vier. Então, nesse sentido, essas perguntas são fundamentais para que você possa criar, então, um sermão bem feito, possa elaborar um sermão para que a palavra de Deus seja ministrada de uma maneira compreensível aos seus ouvintes. Eu repito as perguntas: qual é o tema geral do texto? Quais são os subtemas do texto que podem nos ajudar a comprovar aquela afirmação teológica? O que é que o texto fala sobre cada um dos subtemas específicos? Então, supondo que você vai pegar do capítulo 2, versículos 1 a 15, quais são os versículos que vão fazer parte do primeiro subtema? Quais são os versículos que vão fazer parte do terceiro, do quarto, do quinto subtema? Isso é, você tem um tema, você tem subtemas, e agora você vai encaixar os versículos que vão compor cada subtema. A quarta pergunta é: qual é a palavra principal para cada subtema específico? Então, imaginando que é oração, a posição do crente a orar, o tempo de oração, a quantidade de oração, são subtemas que vão poder ajudar na sua argumentação. E a quinta e última pergunta é: qual é a afirmação teológica? Qual é o princípio que sintetiza, que resume todo esse texto que você vai pregar? Então essa é a tua parte, elaborar o princípio, elaborar a afirmação teológica, para que então a sua proposta, a sua proposição seja apresentada durante a pregação.
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8: Ainda falando sobre aquelas 5 perguntas para um bom esboço, é bom lembrar o seguinte, que o bom pregador, ao preparar o seu sermão, depois de ler diversas vezes o texto bíblico, a fim de se envolver com o mesmo, ele deve responder a essas 5 perguntas que nós fizemos e, a partir daí, com as ênfases características do seu próprio dom, elaborar o seu esboço baseando-se na palavra de Deus, sendo fiel. Esse é o detalhe, sendo fiel ao texto sagrado. Quando preparamos nosso sermão, depois de nos envolvermos com o texto, nós devemos preservar a fidelidade ao texto bíblico. E aí, então, nós precisamos fazer uma observação muito importante. Quando nós preparamos o nosso sermão, quando nós preparamos, então, a nossa proposição, que é a afirmação teológica, sentença, transição e palavra-chave, pode-se aplicar uma interrogativa ao sujeito da proposição, ou uma interrogativa ao predicado, ou ao objeto direto, ao objeto do verbo, numa frase modificadora. Essas interrogativas que nós vamos falar agora, e eu até espero que você anote agora, as 7 interrogativas, vão nos ajudar a direcionar o nosso sermão, sendo fiel ao texto, mas direcionar o nosso sermão para que então as pessoas possam de fato entender o que é que nós estamos falando. 7 interrogativas, vamos a elas. A primeira interrogativa é quem? Quem? E nesse sentido, então, nós temos que entender que essa palavrinha, essa interrogativa, implica em pessoas que serão identificadas, incluídas ou classificadas. Isso tudo para você bolar, para você planejar a sua afirmação teológica. Então, implica em pessoas que serão identificadas, incluídas ou classificadas. Uma segunda pergunta é qual, ou então quais. Implica numa sequência de escolhas ou alternativas. Quais são as características da vida cristã? Ou qual é o exemplo que surge nessa passagem? O exemplo positivo? E qual é o exemplo negativo que surge nessa passagem do texto bíblico? Então, perguntas importantes que vão nos ajudar a elaborar a nossa afirmação teológica, a nossa sentença de transição, e essa certamente será usada com a palavra-chave para trazermos a estrutura do sermão. Primeira pergunta é quem? A segunda pergunta é qual ou quais? A terceira pergunta é o quê? Essa interrogação implica numa sequência de significados. O que é que significa isso? Qual é o sentido dessa expressão? Então, implica numa sequência de significados, sentidos, definições, implicações e características. Quais as características de uma igreja que anda no temor do Senhor? Então vamos alistar o quê? Características, definições, sentidos. Uma outra pergunta importante, que é a quarta pergunta, é o porquê. Por quê? Implica numa sequência de razões, alvos e objetivos. Por que devemos viver dessa maneira? Por que o crente deve viver dessa maneira? Por que devemos evangelizar? Por que devemos discipular? É a pergunta por quê? Alvos e objetivos, razões, uma sequência de razões vão responder essa pergunta por quê? Quinta pergunta, quando? Quando? Implica numa sequência de momentos, de tempos, condições ou fases. Em que fase? Quando é que Jacó mudou a sua vida e se tornou, em vez de enganador, um príncipe de Deus? Quando nós estudamos, por exemplo, a vida de Jacó, uma das perguntas que podemos fazer e direcionar a nossa proposição para isso é quando aconteceu essa mudança tão radical na vida de Jacó. A partir daí, então, nós temos condições de sermos bem explícitos na mensagem objetivo da mensagem que queremos pregar. Sexta pergunta é onde? Implica numa sequência de lugares, situações, circunstâncias. Aonde o povo de Israel recebeu a lei do Senhor? Aonde estava Moisés quando o povo de Israel, ao invés de esperar a vinda de Moisés para falar aquilo que Deus tinha falado, começou a produzir aquele bezerro de ouro? Isso é onde? Onde estava? Onde estava o Senhor Jesus quando foi experimentado lá no deserto? Em que deserto ele estava? Então são perguntas que vão ajudar você a definir. E a sétima pergunta é como? Normalmente essa é uma pergunta que normalmente a pessoa faz. Isso implica numa sequência de modos, de maneiras ou métodos. Como fazer? De que maneira fazer? E a partir daí sim, então nós temos perguntas que podem nos ajudar a elaborar a nossa proposição, a nossa afirmação teológica, a sentença de transição e a palavra-chave que nós vamos colocar na estrutura do nosso sermão.
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6: Bem, são 8:18. Acompanhamos mais uma aula do curso básico de teologia. Próxima segunda às 8 da noite, se Deus quiser, a próxima aula para você acompanhar com a gente aqui no nosso Noite RTM, tá bom? Agora vem aí o nosso Conexão Missionária, pastor Marcos Grava, é quem traz pra gente esse programa, né, que conta um pouquinho sobre o trabalho missionário feito no Brasil, fora do Brasil, né, sobre o apoio das igrejas a esse trabalho. Então, a gente acompanha sempre essa atualização, essas informações que são tão importantes, né, trazidas aqui no nosso Conexão Missionária. Vamos acompanhar.

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1: A graça e a paz, Ronaldo e Rosana, que privilégio estar conversando com vocês. E vocês estão em Alagoas?
2: Sim, estamos aqui.
1: Bênção, bênção. Então vamos falar um pouquinho aqui para a igreja também conhecer um pouquinho do trabalho que vocês estão fazendo, né? Que vocês estão realizando aí, né? Deus tem usado a vida de vocês aí, né? Eu sei que o tempo é muito curto para falar um pouco, né? Mas nós vamos conhecer mais um pouquinho, né? Então eu vou começar perguntando para vocês aqui. Quando o cacique não é convertido, quais são os desafios para o avanço do evangelho aí?
2: Ah, consegui encontrar uma família ou alguma porta, né? Um homem de paz ali para a gente conseguir entrar e ter o trabalho na aldeia. Porque é a autoridade dele, né? Ele e o pajé são as autoridades ali. Se eles falarem não pode, a gente não entra. Então a gente tem, graças a Deus, temos tido essa abertura, esse aceite, né? Por parte deles e também onde nós já conseguimos entrar, embora em uma delas a gente não tenha essa liberação diretamente da liderança da aldeia, mas através da família que nos aceita lá, nós temos conseguido fazer estudos, discipulados, evangelismo na casa dessa família.
1: Então isso é uma estratégia que vocês têm usado, então a gente pode chamar que isso é uma estratégia que vocês têm feito, então.
2: Sim, eu gosto de ver a estratégia e a mão de Deus também, né? Porque é interessante que a primeira aldeia, o cacique permitiu a entrada. Continuou, o trabalho foi iniciado e depois de um tempo eles bloquearam, não aceitaram mais. Mas uma família continuou dizendo, não, nós queremos o trabalho aqui na nossa casa. E nós ficamos ali durante um ano usando a projeção do filme Jesus, né? Nós temos um projetor que ele tem os quatro evangelhos, é um aparelho muito, uma bênção, muito bom. Ele tem bateria própria, uma caixinha de som embutida e é pequenininho, praticamente assim, 12 por 12, um cubinho. E então a gente projeta o filme na tela, na parede da casa. Então nós passamos um ano ali assistindo cada semana um capítulo ou um trecho de um capítulo e a gente ia discorrendo e eles aceitaram ao Senhor. No final do ano. E com o testemunho, com a mudança de vida dele, o irmão dele, que mora em outra aldeia, nessa que a gente não tinha permissão para entrar, ele chegou e falou, ah, eu quero que vocês façam isso na minha casa também. Eu quero que vocês vão lá nos visitar e fazer esse estudo. Aí, então, vejo que a estratégia que nós usamos na primeira, Deus usou e abriu uma porta na outra aldeia. Ali nós já vimos a mão do Senhor, né? Porque realmente ele nos recebeu e depois que nós fomos para lá para fazer esse trabalho com ele, nós fizemos um dia um Kids Games dentro do quintal da casa dele. Juntamos, ele chamou 20 crianças lá da região. E fizemos um trabalho ali com a garotada. Então, graças a Deus, nós temos tido esta abertura, né? Através de estratégia e através da própria mão de Deus ali, que tem aberto portas onde a gente não esperava.
1: Ah, mas isso a gente não tem dúvida que Deus está contigo, né? E dando essa sabedoria, essa visão, discernimento para vocês dois, né? Para que vocês possam achando essas brechas, né? Para que possa até realmente estar tá se infiltrando, né? E levando a palavra, né? Do Senhor, né? Para ajudar na libertação, né? Na cura, muitas vezes, né? Desse povo, né? Que é muito importante nisso. A gente fala aquela cura espiritual, né? Que bênção. Eu fico feliz aí que Deus tenha usado a vida de vocês. Uma outra coisa também. Quais são as evidências, assim, as evidências são visíveis assim na conversão de um indígena? Como é que vocês conseguem enxergar quando um indígena realmente ele é convertido? Vocês conseguem descrever para nós assim? Porque é diferente, como você falou, né? Eles estão debaixo de uma autoridade, de uma opressão, né? Assim, né? Vamos falar assim, né? Então, como é que vocês conseguem enxergar essa? Quais são as evidências assim que são mais visíveis na conversão de um indígena?
2: Aqui na região eles têm a prática do Ricuri, que é o ritual que eles fazem na mata, que onde eles cultuam, eles são animistas, né? Então eles cultuam, buscam os encantados na mata, né? E uma das características é quando eles deixam, entendem que aquilo não agrada a Deus e que aquilo não é verdadeiro, então eles deixam. O resultado é que em uma das aldeias eles não têm mais essa prática dentro da aldeia, porque a liderança tomou a decisão de que lá dentro é só Jesus. Então, olha, nós vimos a conversão da líder da aldeia, e através dessa conversão foi tomada a decisão que ali dentro só vai se praticar o culto a Cristo Jesus, não mais o culto aos encantados na mata. Devido a isso, a aldeia sofreu um pouco, porque muitas famílias saíram de lá, mas a líder se manteve firme, mantendo a postura dela de servir somente ao Senhor. Com essa postura, nós temos visto que outras pessoas que ainda não tinham tomado a decisão de sair, mas ficaram lá, foram participando das reuniões da EBD. Lá nós temos uma congregação já funcionando. Então, outras pessoas estão tomando essa decisão também e aceitando Jesus. E o trabalho tem crescido, graças a Deus.
1: Uhum. Que bênção, hein? Você vê, é uma coisa assim,
3: outro...
1: não tem esse conhecimento, né? Pois não. Pode falar,
3: José. Um outro testemunho é que nessa casa da família, que é outra aldeia, eles, depois de se converterem, falaram, olha, a gente precisa ir agora na casa dos meus primos, que moram em outra cidade, falar, fazer essa mesma coisa, passar o filme Jesus, eles precisam conhecer isso. Então, foi muito bonito ver a sede que ele tem de compartilhar o evangelho para outras pessoas. Então já ali também já vimos um missionário, né? É o desejo ardente que ele tem de falar para os parentes que do Senhor, né? Nos chamando para ir junto com ele.
1: Que bênção, também uma porta vai abrir outra porta, né?
3: Sim,
2: justamente.
1: Que bênção, tá vendo? Que Deus é bom, né? E mostra a estratégia que vocês estão, né? Que Deus vai dando pra vocês, né? E vocês vão avançando, né? Glória a Deus, sim. Glória a Deus. Fico muito feliz aí, que Deus continue usando a vida de vocês poderosamente. Essa é a nossa oração, e que continue guardando vocês, que a gente sabe, a gente tá fazendo, a gente sabe que é um trabalho árduo, né? Você tá quebrando uma cultura, né? A gente tá falando, é uma cultura, né? Então não é fácil você quebrar uma cultura, né? Você entrar, né, e mudar, né? Mas é pela graça e misericórdia de Deus, né? Que ele tem tido desse povo, né? Que ele ama também, né? E através da vida de vocês também, que vocês estão se doando, né? E que Deus continue dando essa sabedoria, unção e poder, né? Para que vocês possam estar cada vez mais avançando e levando, né, a palavra do Senhor, né, para esse povo, e que eles possam realmente ver a luz do Senhor na vida deles, né? E sejam todos salvos, né? E que o inferno seja saqueado, né?
2: Amém, amém.
0: Estamos encerrando mais um Conexão Missionária. Eu sou Edson Tauil e junto com os técnicos Samuel Moreira, Tiago Liza, Pedro Campos e Luiz Felipe, preparamos este programa com muito carinho para toda a sua família. As vinhetas foram gravadas gentilmente por Sandra Simões. O meu muito obrigado a você que ama missões e não deseja ficar de fora do que Deus está fazendo. Até o próximo Conexão. Conexão Missionária.
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4: Muito bem, são 8 horas e 33 minutos no horário de Brasília. Estamos de volta, hein, com o nosso Noite RTM nesta noite de sexta-feira. Agora há pouco a gente teve uma aula do curso básico de teologia, foi com o pastor e professor Itamir Neves. O professor Itamir Neves, ele apresentou Através da Bíblia e o Através da Bíblia está fechando um ciclo, né? Por quê? Porque o pastor já está trazendo o livro de Apocalipse. O estudo das escrituras, né, que o pastor faz, ele faz aquele estudo detalhado versículo por versículo. E a pouco

0: CPM Editora. Por que que ele fez isso? Porque ele sabe, né, que as pessoas consideram o livro de Apocalipse um dos mais difíceis de serem interpretados, de serem entendidos. No Através da Bíblia, ele traz essa interpretação para deixar muito fácil para a gente. Mas às vezes a pessoa vai esquecendo com o tempo, não consegue anotar tudo. Então ele fez esse comentário bíblico, esse livro que está nas mãos aí de Edinho Oliveira. A gente está vendo em close, muito legal, da RTM Editora, né? É o comentário bíblico de Apocalipse, o livro da revelação do fim. E olha, o pastor Itamir Neves, ele tem um recado muito especial para você, que é nosso ouvinte, que acompanha Através da Bíblia e que se interessa muito por saber mais sobre Apocalipse, afinal é o livro da revelação do fim dos tempos, né? Meu caro Dinho Oliveira, temos aí a palavra do pastor Itamir Neves, vamos ouvir?
1: Olá, amigo, é um prazer estar falando com você, prezado ouvinte da RTM e do programa Através da Bíblia. Nesses dias, você sabe, nós estamos estudando o livro de Apocalipse. Mais uma vez, nós estamos estudando esse livro tão importante e ele vai terminar essa série de estudos de Gênesis até Apocalipse. E a partir daí, você vai contar para mim e eu quero que você faça isso. Por favor, conte para mim como é que tem sido ouvir o programa Através da Bíblia. Como é que você ouve? Pelo site? Pelo aplicativo? Ou então por uma rádio local aí da sua cidade? E como é que está o estudo de Apocalipse? Como você está estudando conosco? Conte para a gente pelo nosso WhatsApp. Eu vou dizer o número, você anota aí. É 11, que é de São Paulo, 97418-1456. Eu vou repetir, o nosso WhatsApp é 11, São Paulo, né? 97418-1456. Mas eu não quero que você se esqueça de dizer como é que você ouve Através da Bíblia, tá bom? Nós vamos terminar logo, logo o livro de Apocalipse e depois começamos uma nova série. Então, eu gostaria de compartilhar com você, queria que você compartilhasse comigo como é que você tem estudado a Bíblia e como é que você está vendo o desenvolver do livro de Apocalipse. 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O Através da Bíblia está aí para que você possa estudar a Palavra de Deus e também conhecer mais profundamente aquilo que está nos esperando. O Senhor Jesus voltará. Essa é a grande mensagem de Apocalipse. Eu espero que você me escute e compartilhe comigo aquilo que você tem feito e como é que Deus tem abençoado a sua vida. Um grande abraço, Deus te abençoe e até a próxima ocasião. Tchau, tchau.
0: Está aí a palavra do pastor Itamir Neves, não é? E está fazendo uma solicitação para você, que é nosso ouvinte, não é? Que é ouvinte do Através da Bíblia, quanto o pastor Itamir Neves, você ouve o programa pelas ondas do rádio, não é? Pelo aplicativo, pelo site. E como é que você está recebendo o programa Através da Bíblia, né? Você está gostando, está aprendendo, está fazendo diferença para a sua vida, né? Pastor Itamir Neves quer saber por quê. Estamos fechando um ciclo. Mês de setembro a gente recomeça a partir de Gênesis, né? E a gente quer aprimorar cada vez mais para que realmente esse estudo possa ser recebido por você de uma maneira fácil, simples, né? E mais profunda, como deve ser, né? Então a gente espera aí o seu retorno, né? Para que você possa falar para a gente aí, e para a gente não, né? Para o pastor Itamir Neves e aí todos nós aqui da RTM Brasil vamos nos empenhar para que a gente possa levar o melhor programa de uma forma que você aprenda realmente sobre as escrituras. E agora, para a gente fechar, estamos em Apocalipse, né? E o livro, que é o comentário bíblico do pastor Itamir Neves, Apocalipse, o livro das revelações do fim, né? Nesse livro a gente embarca numa jornada, olha, profunda, viu? Através dos eventos que cumprem os planos eternos de Deus. É um estudo que revela a soberania de Deus e o melhor, né? A certeza do retorno de Jesus Cristo. 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

Muito bem, seguindo aqui com o nosso Noite RTM, missionária Dorothy, né? Vai passar por aqui com um recado direcionado especialmente para as mulheres. Vamos acompanhar então o Devocional Dorothy.

Olá, aqui é a Dorothy. Temos estudado juntas o livro de Neemias. Temos aproveitado bastante nossa leitura no capítulo 3 e fala sobre a necessidade de cuidar dos muros em volta da cidade de Jerusalém. Também falamos que não faria sentido arrumar os muros sem cuidar também dos reparos das portas. Já falamos sobre a porta das ovelhas, que representa a conversão, a porta do peixe, que representa o evangelismo, a porta velha, que representa ser separada para Deus, e a porta do vale, que me mostra que é essencial que eu me humilhe diante da mão poderosa de Deus. A morte, que é representada junto à porta do esterco, a morte do eu. Morte para tudo que acho que vou apresentar ou ser. E então a gloriosa porta da fonte, pela qual, quando há a morte do eu, esta pode ser trocada pela vida da ressurreição de Jesus em e através de mim. Neste programa, vamos ver a porta da água. A porta da água no capítulo 3 está no versículo 26. A porta da água refere-se à palavra de Deus. É muito importante que essa porta seja tratada dentro da sua vida e da minha. Não sei se você já se acostumou a deixar passar um dia inteiro sem ler a palavra de Deus. Você opera como um motor que há muito tempo está sem combustível, mas está em movimento porque está descendo uma ladeira. Ele pode andar animadamente e ninguém percebe que está rodando com o impulso de ontem. Está andando com o impulso de quando havia combustível. Tão facilmente caímos na armadilha de que Deus nos abençoa. Hoje, e de alguma forma, nós não dependeremos nem estaremos em sua palavra amanhã. Estamos simplesmente agindo como se ainda estivéssemos fazendo o que fizemos ontem. Precisamos entender que aquela porta precisa ser reparada diante de Deus hoje. A porta da água, a palavra de Deus, deve estar em nosso coração, em nosso pensamento, em nosso agir e em nossa obediência. A palavra de Deus é esse relacionamento íntimo com o Senhor. Eu gostaria que você corrigisse isso, pois a palavra é desesperadamente importante. Estando com a palavra de Deus em seu coração, você perceberá que a próxima porta que veremos está no versículo 28, que fala da porta dos cavalos. O que lhe vem à mente quando você pensa numa corrida de cavalos? Você pensa em uma guerra. Você se lembra de Efésios 6... E percebemos com aquele capítulo a necessidade diária de nos revestirmos de toda a armadura de Deus. Devemos permanecer em Cristo, entender que a batalha é somente dele para lutar em sua vitória e entender que a guerra é absolutamente normal aqui no planeta Terra. Satanás odeia o fato de que você está em Cristo, mas, mais do que isso, os céus se movem quando você permanece na vitória do Senhor, porque o inimigo tem de se mexer, ele tem de cair fora daquela situação. E é por isso que a sua vida de oração pode literalmente afetar o que está acontecendo em qualquer parte do mundo. É por isso que tudo deve ser coberto pela oração confiante. O inimigo tem de sair quando oramos no nome do conquistador, o vitorioso, aquele que completou a vitória do Calvário, nosso Senhor e Salvador Jesus Cristo. Quando permanecemos neste nome poderoso, seu sangue precioso e pela obra realizada através daquele sangue, o inimigo tem de bater em retirada. Você está pronta para essa guerra? Que tal você dizer, sim, Senhor, não é apenas à minha volta que as coisas estão acontecendo. As coisas podem mudar ao redor do mundo quando entro nesse tipo de oração. Então, temos outra porta. É chamada de porta oriental, no versículo 29. Eu amo essa porta. Ela representa o extraordinário tempo perfeito de Deus no quadro profético de toda a Bíblia. Em toda a Bíblia, vemos que ela está nos mostrando que Jesus está vindo. Sim, ele veio há 2000 anos e ele fala de sua vinda, mas você sabia que ele está vindo para os seus? Ele está vindo para a sua noiva? Se você é filha de Deus, ele está vindo para você. Assim, essa porta oriental, nós chamamos de o arrebatamento. Em sua segunda vinda, ele levará aqueles que o conhecem, o amam e confiam nele, pois estão aguardando com expectativa por nosso Senhor e Salvador para nos levar para si para todo sempre. Que emocionante, né? No nome de Jesus, vamos adorá-lo e permitir que ele age em nossa vida nessas áreas. Amém.

0: Muito bem, faltando 10 minutos agora para as 9 da noite. É o nosso Noite RTM no ar para você nesta sexta-feira. E sexta-feira é dia de arquivo RTM, produzido e apresentado pelo Samuel Matos, contando um pouquinho da história da RTM Brasil através de bons programas que já passaram por aqui ao longo do tempo em que a RTM atua no nosso país. Vamos acompanhar então o episódio de hoje.
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4: Olá, sou Samuel Matos, te trazendo mais uma pequena parte da grande história da RTM no Brasil. A RTM produz programação de rádio 24 horas por dia desde 1998. Mesmo já produzindo uma série de programas gravados desde o início dos anos 1970. Acontece que, no final dos anos 90 e início dos anos 2000, com as transmissões via satélite e principalmente pela internet, diversas emissoras espalhadas pelo Brasil e até fora dele passaram a receber simultaneamente e ao vivo a programação da RTM direto de seu estúdio em São Paulo. A lista de emissoras pode ser consultada em seu site. Hoje, no História das Missões, uma entrevista com Márcio Alexandre, falando sobre a estreia da programação da Transmundial, através da emissora Rádio Clube AM 1530, da cidade de Pouso Alegre. Todos os dias, era irradiado das 21 horas até as 5 da manhã do dia seguinte, para todo o sul de Minas Gerais. Estamos no ano de 2005.
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5: Na verdade, é uma alegria muito grande que vem no meu coração agora. Eu posso dizer, como dizia o salmista no Salmo 116, verso 12, que ele dizia: que darei ao Senhor por todos os benefícios que me tem feito. E acho que essa oração que todo o povo de Pouso Alegre, Cambuí, Silvianópolis, Toledo, Ouro Fino, Itajubá, enfim, essas cidades que têm alcance da rádio Transmundial a partir de agora, deve fazer, porque para nós que moramos aqui é uma alegria e uma satisfação e uma possibilidade de ouvir uma boa música, uma boa palavra, um trabalho sério que a Transmundial vem fazendo em todo o território nacional, e nós nos sentimos privilegiados de poder receber as ondas a partir de hoje da Rádio Transmundial aqui na nossa cidade.
4: E não só privilégio. Você está ouvindo a entrevista com o pastor Márcio Alexandre, que ocorreu em meados de 2006, quando a Transmundial passou a reproduzir a sua programação também para o sul de Minas através da emissora de Pouso Alegre.
6: Maria da Silva, que é daí de Pouso Alegre também, ela ligou para nós aqui e disse que está muito contente com a programação. É isso que nós queremos que os ouvintes sintam daqui por diante ao ouvir a programação da Transmundial, pastor.
5: Coisa boa, Alexandre. Eu fico feliz. Amanhã, para você ter uma ideia, nós estaremos juntos, os pastores evangélicos aqui de Pouso Alegre, porque estaremos traçando um projeto de apoio à Transmundial em tudo aquilo que nós pudermos fazer, desde oração até a iniciativa prática, para que a palavra de Deus que estará vindo através da Rádio Transmundial possa penetrar o sul de Minas, que eu disse para você, disse também para o pastor José Carlos, estará trabalhando Portanto, precisamos tanto desta palavra de Deus, dessa palavra que abençoa nosso coração, a nossa alma, traz palavra de conforto. E por isso, eu repito, podemos e devemos dizer que darei ao Senhor por todos os benefícios que nos tem feito, que me tem feito, que tem feito para o sul de Minas. E, por certo, a Rádio Transmundial é um desses grandes benefícios que ocorreu em todo esse tempo de evangelho aqui nessa nossa região. Um abraço para você, para o Samuel, para o Cláudio também. Muito obrigado.
7: Nós que agradecemos, então, a participação do pastor Márcio. Nós aqui da Transmundial estamos aqui todos os dias produzindo a programação que o ouvinte de Pouso Alegre vai acompanhar. E nós queremos dizer também que é muito importante a oração do povo de Pouso Alegre para que essa programação permaneça no ar, não só em Pouso Alegre, mas em outras regiões do país, fazendo esse trabalho que a Transmundial tem feito no Brasil e no mundo. Nós temos aqui uma outra ligação de mais uma participante aqui, a Maria Fátima da Silva. Ela agradece e cita aqui que o sinal da Rádio Transmundial está bem limpinho através da Rádio Clube de Pouso Alegre. Muito obrigado, Maria Fátima.
8: Então, retomando, a Transmundial pode retransmitir a sua programação através de qualquer emissora no país.
7: Acompanhamos mais um pequeno trecho da grande história da Rádio Transmundial do Brasil. Se quiser nos escrever, utilize o nosso e-mail rtm@rtmbrasil.org.br. Na produção e locução, Samuel Matos, desejando contar com a sua presença aqui no próximo RTM Arquivo. Música.

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